muitas pessoas presas. Era isso que Jabes diz: Senhor, olha, eu nasci com um nome pesado, um nome negativo, me causou muito mal, muita dor, mas agora eu clamo ao Senhor, me guarda desses males, me livra dessas dores. E a Bíblia nos diz que Deus atendeu o seu pedido, meu irmão, minha irmã. Deus atendeu o seu pedido. Oh, maravilha! Por isso que nós lemos no versículo 9, Jabes foi o homem mais respeitado da sua família. Mas não foi do dia para a noite, não. Ele foi desprezado, ele foi humilhado, ele foi criticado, recebeu um nome negativo. Recebeu um nome que lhe trazia vergonha, dor, sofrimento. Mas ele conheceu o Deus de Israel.

desprezava ele, agora passa a ter respeito por ele. Por quê? Por causa da presença do Senhor, por causa do Deus de Israel. Assim foi com José, meu irmão, minha irmã. O pai lhe amava, mas os irmãos lhe odiavam, lhe perseguiam, lhe rejeitavam. Mas chegou o dia que Deus mudou a história de José. Chegou o dia que Deus mudou o cativeiro de José. Passou a ser o filho mais respeitado da sua família, porque Deus o abençoou. Aleluia! Porque Deus foi fiel nas suas promessas. E quando eu orava, Deus me deu esse tema desta campanha, alargando as tendas. Não quer dizer só material, não. Alargar as tendas é muito mais do que algum recurso financeiro. Tem pessoas que estão, meus filhos, cercado pelas dificuldades. Cercado por causa de palavras de família, nunca vai ter nada na vida, e essas palavras ainda estão ativas na mente deles, na mente delas, e eles não conseguem progredir espiritualmente, não conseguem progredir materialmente, até mesmo na saúde. Mas o Senhor revelou esta campanha, aleluia, largando as tendas, porque Ele vai lançar por terra essas palavras negativas, e Ele há de mudar a nossa história pelo poder do Seu nome, aleluia. Porque Ele continua sendo Deus vivo, Deus poderoso. Ele não mudou nem mudará. O mesmo Deus de Jabes é o Deus que eu e você buscamos hoje. É o Deus que nós viemos adorar Ele hoje. É o Deus que nós viemos clamar Ele hoje, Senhor. Isso sobre a minha vida eu não posso aceitar. O Senhor tem algo melhor. O Senhor pode mudar a minha história. O Senhor pode fazer aquilo que os recursos humanos não podem fazer sobre a minha vida. Aleluias. É isto que a palavra nos ensina. Então não podemos se encurvar diante daquelas palavras que vieram para te deixar de cabeça baixa. Mas o que eu faço, pastor? Eu tomo remédio por causa disso. O segredo é conhecer o Deus vivo, Deus poderoso. O segredo é conhecer o Deus de Israel que Jabes conheceu. O segredo é se encontrar com o Deus de Israel que Jabes se encontrou e teve a sua história mudada. Jabes compreendeu: da minha mãe não posso pedir nada, da minha família não posso pedir nada, porque o meu nome já é um nome pesado, negativo, mas agora eu encontrei um Deus que posso pedir a Ele, que posso buscar a Ele. E a própria Bíblia nos diz: tudo aquilo que nós pedirmos em oração, crendo recebereis, diz a palavra. Oh, maravilha! Aleluia. Jesus diz: aquele que pede, recebe. Aquele que busca, encontra. Aleluia. E aquele que bate, a porta se abrirá. Mas a Bíblia nos diz também que às vezes nós pedimos, mas pedimos mal. Não sabemos pedir direito. Por que isso? Nós vemos para a história de Ana, que pedia a Deus um filho. Mas por muitas vezes ela pedia um filho porque ela não estava mais aguentando o desprezo da sua inimiga. E ela pensava que não, vou ter um filho para passar na cara dela. Só que Deus não faz isso. Deus não vai te dar uma bênção para você passar na cara de ninguém, não. Deus vai te dar uma bênção para você glorificar o nome dEle. Deus vai nos dar uma bênção para nós exaltar. Deus vai nos dar uma bênção, meu irmão, minha irmã, para nós testificar do poder dEle. Aleluia! E às vezes nós se tornamos orgulhosos nisso. Ah, eu só vou, eu quero porque eu quero mostrar que eu sou capaz. Quem é nós? Para ser alguma coisa, somos totalmente dependentes dEle. E se tiver alguma coisa, é para a glória dEle.
E se conseguir alguma coisa, é para a glória dele. É para o nome dele ser glorificado. É como João diz, que ele cresça e eu diminua. Que ele apareça e eu desapareça. Aleluia! E a Bíblia diz, Deus atendeu o seu pedido. Creia, meu irmão, creia, minha irmã. Deus vai atender o nosso pedido, o meu pedido, o seu pedido. Ele vai atender. Nós vamos testificar do poder dele, como Jabes testificou. Aleluia! Eu creio nesta campanha. Se Deus revelou esta campanha, porque Ele vai fazer um milagre na nossa vida. O nome dEle vai ser glorificado. O nome dEle vai ser reconhecido. Aleluia! Muitos vão compreender que Ele é um Deus vivo. Muitos vão compreender quem você é. Servimos o Deus que tudo pode. Um Deus que tudo sabe, tudo conhece. E que todo o poder está nas suas mãos. Aleluia! Nós aprendemos nesta palavra. Não vamos se encurvar diante das palavras negativas. Aleluias! Deus é o que pode mudar a nossa história. É Ele que faz o milagre, meu irmão, minha irmã. Ele se torna o homem mais respeitado da sua família. Entende uma coisa? Ser respeitado não é porque tem dinheiro, não. Ser respeitado é porque tem a presença de Deus. Ser respeitado é pelo que Deus faz na nossa vida. Quantas pessoas, aleluia, quando você servia, vivia para o mundo, te condenava, julgava, te apontava. Mas hoje que você serve a Deus verdadeiramente, Ele te respeita. Sabe o Deus que você serve. Sabe o Deus que você busca. Já vi pessoas de alguém testemunhar, ó, não brinca com ele não, porque o Deus que ele serve não é de brincadeira não. E assim Jabes se tornou o homem mais respeitado no meio da sua família. Não só pelos bens que ele teve, pelas tendas que foi alargada, não. Mas foi por ele servir a Deus e por Deus estar com ele. E assim na minha vida, na sua vida, meu irmão. Se Deus for contigo, se Deus for conosco, as pessoas vão respeitar pela presença de Deus. Se Deus

a nossa vida, como ele mudou, porque a Bíblia diz, e Deus atendeu o seu pedido. Aleluia. Aleluia. É algo tão interessante, meu irmão, minha irmã, que nesse capítulo só se fala de nomes, de filhos, filhas, mas o autor precisou parar para contar de um homem que buscou a Deus. E o seu nome foi mudado. Mudado, não mudado na lei, no cartório. Muito hoje se preocupa em mudar o nome no cartório. Não, não, não é assim não. Assim não adianta nada. Pode carregar um nome bonito. A diferença é ter a presença de Deus. A diferença, pode ter um nome feio, pode ter um nome amaldiçoado, mas se tiver a presença de Deus, teremos vitória, aleluia, teremos vitória, porque nos garante a vitória é a presença de Deus, é se encontrar com Deus vivo, Deus poderoso, aleluia. Então veja, meu irmão, minha irmã, a esperança diante da adversidade, da situação que você tem vivido, está vivendo. E essa situação só Deus pode fazer por mim e por você. Ele fez por Jabes e vai fazer por mim e por você. Nós não estamos aqui para perder o tempo, não. Nós estamos aqui para clamar a Ele.

preciso um novo nome, Jesus. Esse nome que me dá vitória. Esse nome que me dá força e graça para vencer as adversidades. Esse nome que vai fazer eu vencer. E o seu nome ser glorificado e exaltado. Pode aplaudir o Senhor nosso Deus. Se coloque de pé, meu irmão, minha irmã. Que Deus possa abençoar sua vida mais e mais. Que você possa compreender esta palavra. Aleluias. Glória a Deus. Amém, Jesus. Esse é o Jesus que muda a nossa história. Glória a Deus. Amém. A glória a Deus. Vamos orar ao Senhor nesta noite. Você compreendeu, meu irmão, minha irmã, que Jabes, ele clamou ao Senhor. Ele não ficou se lamentando, não. Ele clamou, ele buscou a Deus. Aleluia. Às vezes o inimigo quer que fiquemos se lamentando. Ah, mas por que isso? Ah, por que aquilo? Não, vamos clamar a Deus. Fazer como Jabes fez. Ele clamou ao Senhor e Deus ouviu ele. Deus respondeu. Deus atendeu. Deus lhe atendeu o seu pedido. Não sei qual é o seu pedido hoje, mas Deus ele vai atender, meu irmão, minha irmã. Deus ele está nos ouvindo. Aleluia. A própria Bíblia nos diz: as suas mãos não estão encolhidas para que não possa salvar, os seus ouvidos agravados, para que não possa ouvir, aleluia. Clamemos ao Senhor, Deus Todo-Poderoso, nós clamamos a Ti nesta noite, ó Pai, como Jabes clamou ao Senhor, como Jabes clamou ao Senhor, ó Pai, ó Deus tremendo, Deus poderoso, este ouvinte do programa, Senhor, que está ouvindo, ah, Deus tremendo, Deus poderoso, eu creio que a tua palavra tem falado ao coração deste homem, desta mulher, esta pessoa que estava de cabeça baixa, meu Deus, fazendo, meu Deus, o inimigo fez aceitar essas palavras negativas, meu Deus, que nesta noite, pelo sangue de Jesus Cristo, pelo sangue de Jesus, pelo sangue de Jesus, pelo sangue de Jesus, o teu nome tem poder, o teu nome tem poder para mudar a nossa história, para mudar a nossa vida, para mudar a história deste irmão, desta irmã. Oh Deus tremendo, Deus poderoso, eu creio, Senhor, muda a nossa história, para o teu nome ser glorificado, exaltado. Tudo é para a glória do teu nome, Senhor. Oh Jesus querido, é para a glória do teu nome, Senhor. Muitos vão olhar no olhar humano, achando que temos sorte. Não, não, não, não. É a tua presença, é o teu poder, é as tuas mãos, Senhor. Como o Senhor estendeu as mãos para Jabes, como o Senhor guardou Jabes, como o Senhor livrou Jabes, Senhor. Livra, livra, livra, livra, livra, Senhor. Livra a nossa vida, livra a nossa alma, Senhor, pelo poder da tua palavra. Amém, Jesus, amém. E as palmas que glorificam, exalte o nome do Senhor. Oh, glória a Deus. Diga glória ao Pai. Glória ao Filho. Glória ao Espírito Santo de Deus. Mas graças a Deus, já nos deu vitória por nosso Senhor, Salvador, Jesus Cristo. E as palmas para o Senhor. Pode se assentar. Oh, aleluia, tem três pessoas em nosso meio que revela o Espírito Santo de Deus. Dessas três pessoas, duas pessoas, algum tempos atrás, você recebeu uma palavra muito negativa no ambiente do seu trabalho. E esta palavra, ela veio com tanto efeito que te paralisou num crescimento do seu trabalho. Muitas coisas deixaram de progredir. Mas nesta noite, pelo poder da palavra, Jesus está lançando por terra estas palavras malignas. Do
duas pessoas no ambiente do seu trabalho. Onde está você? Estava indo tudo bem, fluindo, mas de repente as palavras negativas vieram. Deus está pelejando por ti, não me confirma ainda. Aquela pessoa não me confirma ainda. A irmã lá receba de óculos. Falta mais uma pessoa. Onde está você? Pelo pai, pelo filho. Não me confirma ainda. Receba aqui, meu irmão. Pode aplaudir ao Senhor. Outra pessoa. São três. Foi alguém. Você teve assim um desentendimento. Você não concordou com a conversa de uma pessoa. E por causa disso, essa pessoa criou uma grande revolta contra a sua pessoa. E esta pessoa lançou palavras malignas. E Jesus está repreendendo hoje sobre a sua vida. Não me confirma ainda. Quero o irmão lá, isso, meu irmão, lá adivinho lá, receba a sua vitória lá atrás. Isso mesmo, pode receber o livramento. Deus está entrando com providência. Palmas que glorifique, exalte o nome do Senhor. Oh, aleluia. Tem seis pessoas. Enquanto ministrava aqui, você apresentou um propósito a Deus. E você falou, Senhor, isto será para a glória do seu nome. Senhor, isso será para testificar do seu poder. Seis pessoas. Receba, minha irmã. A irmã de branco, receba. Falta mais quatro pessoas. Você lançava um propósito ao Senhor. Você dizia, Senhor, isso será para a tua glória, ó Deus. Falta mais quatro pessoas. Onde está você? Levante sua mão. Receba aqui, meu irmão. Receba, minha irmã obreira. Falta mais duas pessoas. Onde está você? Lá, meu irmão, receba, jovem. Deus tem um grande plano na sua vida. Aonde está? Falta mais uma pessoa. Para a glória do Pai, para a glória do Filho. Receba, minha irmã. Pode aplaudir ao Senhor com palmas e glória a Deus. Palmas e aleluia. Oh, glória a Deus. Vem aqui, jovem. Quero orar por ti. Vem aqui. Isso, vem aqui. Quero fazer uma oração. Pode aplaudir ao Senhor. Aleluia. Pega aqui para mim o azeite aí. Aleluia. Eu creio no projeto que Deus tem na sua vida, meu irmão. Deus vai mudar a sua história. Levante suas mãos para cá. Senhor meu Deus, todas as palavras, ó Deus, que vieram, Senhor, sobre a vida dele. Palavra de maldição, de sofrimento, Senhor. Nesta noite, pelo poder da tua palavra, Senhor. Não é, meu Deus, naquilo que eu estou falando, mas naquilo que a tua palavra diz, Senhor. Meu Deus, perca as suas forças, porque pela tua palavra, meu Deus, os discípulos atravessaram o mar, Senhor. Pela tua palavra, Jesus querido, o povo hebreu atravessou o mar em seco. Pela tua palavra, Senhor, a Bíblia nos diz que o sol e a lua pararam diante daquela guerra, Senhor. Pela tua palavra, sobre a vida desse jovem, Senhor. Oh, meu Deus, eu creio na vitória. Em nome do Senhor Jesus Cristo, pode aplaudir o Senhor, aleluia, palmas e glória a Deus, louvado seja o nome do Senhor, oh, aleluia. Tem duas pessoas, que Deus visita um familiar seu com livramento, grande é investido do adversário contra essa pessoa da sua família, ao ponto de causar uma situação, ou ele vinha causando uma situação, a ponto de chegar a afetar até você. E o Senhor está entrando com providência. Duas pessoas. Não me, lá atrás, meu irmão, receba. Falta mais uma pessoa. Aonde está? Receba, meu irmão. Deus está entrando com providência. Bate palmas e dai glória a Deus. Pegue na sua mão a sua oferta. O seu voto, você que fez o seu voto para a campanha de hoje, pegue na sua mão, venha, vamos ofertar, vamos orar a Deus, vamos apresentar ao Senhor nosso voto no dia de hoje, aleluia, nesta campanha poderosa,
alargando as tendas. Amém, Jesus? Você que pode oferecer um sacrifício ao Senhor, você vai pegar na sua mão nesta noite. Você que pode, aquilo que é do seu alcance. Senhor nosso Deus, Senhor nosso Pai, aqui está, meu Deus, em nossas mãos o nosso voto. Propósito, Senhor, que vamos ofertar na Tua obra. Que haja as bênçãos do Senhor, sem medida, meu Deus, sobre a vida deste irmão, desta irmã, que vai ofertar hoje, ó Pai, nesse propósito, em nome do Senhor Jesus. Amém? A irmã já está vindo com a salva. Nós vamos cantando. Conta para Jesus. É da prosperidade. Pega aí o voto da prosperidade. Desanime.

0: confia no Senhor. Aqui, minha irmã, não se desanime com a sua cruz, mas o que tu precisa, conta para Jesus. Amém, Jesus? Olha, você que vai ofertar via Pix ou até mesmo com o cartão, as irmãs estão passando com a maquininha. Você que vai ofertar em espécie, a irmã está passando com a salva. E aí a irmã já vai passar, depois a irmã Fátima vai estar orando e passando o voto aí para a próxima quarta-feira. Amém? Se coloque todos de pé. Vamos receber a serva de Deus, irmã Fátima, nesta noite. Eu creio, meus irmãos, olha, nós vamos procurar a irmã Fátima nos próximos cultos, terminar sempre 15 para as 9 por aí. Alguns irmãos falaram que não vem à noite porque às vezes termina muito tarde. Amém? Então vamos, nós vamos aí compreender os irmãos, né? A gente está aqui para compreender os irmãos também, né? Que eu já andei de ônibus por aí e sei como que é difícil, né, irmãos? Horário de ônibus à noite é difícil. Nós vamos, ó, lutar 15 para as 7, já tem, 15 para as 8, já tem que passar para o pregador, para daí ele ter uma hora aí para ministrar, orar para 15 para as 9, nós encerrar, que com certeza vai dar um bom horário para os irmãos receber a oração, pegar o seu ônibus e ir para a sua casa, tá bom? Deus abençoe você que ajudou, Deus abençoe você que contribuiu. Vamos receber a serva de Deus com palmas para o Senhor Jesus.
1: Que maravilha, pode aplaudir esse Deus maravilhoso, aleluia. Quem crê que o Senhor vai prosperar na tua vida, na tua casa, o Senhor vai alargar tua tenda, você, aleluia, que você está pensando em construir tua casa, né, irmãos? Porque muitas das vezes a gente precisa alargar mais um pouquinho, se ou não, quem crê que o Senhor vai te dar condições, quem crê que o Senhor vai abrir porta, quem crê que essa campanha de Deus, diga glória a Deus, então vem toda a igreja aqui pra frente, nós já vamos fazer a oração da fé, vamos acabar o culto hoje cedo, né, irmãos? Porque eu também sempre eu tô andando de ônibus, né, toda vez que eu venho de carro com meu esposo, ele chega tarde, aí ele diz, hoje eu vou chegar tarde, eu pego o ônibus, quando não vem um de Uber, e assim a gente vem adorar a Deus, a gente não pode, aleluia, colocar impedimento, né, irmãos, pra gente vir buscar o Senhor, porque aqui é um lugar onde recebemos a nossa vitória, é aqui onde o Senhor se faz presente, aleluia, para abençoar seu povo, a sua noiva, a sua igreja. Quem crê que é assim, diga glória a Deus. Tem quatro pessoas aqui, aleluia, que você vai levando uma bênção para dentro da tua casa, aleluia, é livramento, é uma prosperidade, aleluia, que Deus vai preparar para a tua vida. Eu quero dizer que essa irmã, que ela vai levando uma bênção para dentro da casa dela, porque só ela e Deus sabe a batalha, a guerra que ela tem passado dentro do lar dela. E o Senhor manda te dizer, minha filha, que tu vai saindo daqui com posse de vitória. Eu quero orar também por esse irmão, aleluia, que o Senhor manda te dizer, viu, filho, que ele está te dando um grande livramento, aleluia, aleluia. Eu vi uma palavra, infarto, tu ia infartar, mas o meu general de guerra chegou primeiro com livramento, aleluia. Eu quero orar também por ti, minha filha, vem aqui na frente, porque eu vejo o livramento de Deus, aleluia. O Senhor manda te dizer, minha filha, que 1000 tem caído ao teu lado, 10 mil à tua direita, mas tu não tem sido atingido. Eu vejo assim uma fúria do inimigo muito grande contra a tua vida, mas o Senhor manda te dizer que ele tem te guardado, ele tem te livrado, aleluia. A senhora também, irmã, vai levando uma vitória para dentro da sua casa. Quem recebe a vitória da parte de Deus, diga glória a Deus. Irmãos, tem alguém que quer aceitar Jesus? Tem alguém que quer se reconciliar? Você ouviu essa palavra tão linda, tão maravilhosa, aleluia, porque a palavra ela liberta, a palavra ela transforma. Cadê você? Cadê você que sempre está aqui na casa do Senhor, mas você não sente força? O Senhor quer te dar força para você seguir esse caminho que é estreito, é abençoado, é maravilhoso. Aí você vai dizer assim, meu Deus, por que que antes eu não aceitei esse Jesus? Porque é tão maravilhoso, né, irmão, a gente aceitar Jesus, né, Seba? Servir esse Deus maravilhoso, aleluia, não tem coisa melhor, não tem coisa melhor. A senhora já tomou a decisão? Já está firme com Jesus? Tem alguém, irmãos? Tem alguém? Não tem ninguém para Jesus nessa noite? Alguém que queira se reconciliar, fazer um conserto? Ai, irmã Fátima, eu fiz algo que desagradou o Espírito Santo, eu quero fazer um conserto. Tem alguém? Tem alguém que quer se unir com esse ministério abençoado? Tem alguém? Não tem ninguém? Mas tem as palmas para o Rei Jesus. Pode glorificar. Irmãos, eu já quero passar com voto, com voto. Aleluia. Com voto, aleluia, que nós vamos levar para a próxima quarta-feira. Nós vamos estar aqui, aleluia. A irmã já está me dando o meu, olha, eu já recebo a minha vitória. Irmão, dê para essa pessoa e diga assim: receba a sua vitória. Profetize isso. Diga: receba a sua vitória. Profetize aí, irmãos obreiras, porque vocês são profetas de Deus. Aleluia. O Senhor te chamou para te profetizar. Assim como o Senhor chamou a vida de Ezequiel. Ezequiel, ele profetizou no vale de Ossos Secos e o Senhor deu vida. E você vai profetizar na vida dessa pessoa de algo que ela esteja precisando. E o Senhor vai abrir as comportas do céu. Pega esse voto aí, levanta esse voto para cima, sim. Levanta esse voto, aleluia, porque na próxima quarta-feira, aleluia, eu já ia trazer um convidado, mas a pessoa acabou não vindo, amém? Porque sempre é assim, a gente convida, né, irmãos? Quando chega num dia, parece assim que a pessoa foge. Meu Deus do céu, é uma luta, sim ou não? Quem vai trazer um convidado na próxima quarta-feira? Nessa quarta-feira que vem, vou estar aqui ministrando. Na próxima é aquela serva linda ali, que vai estar ministrando a palavra de Deus, e o nome do Senhor vai ser glorificado. Quem vai trazer mais dois, diga glória a Deus. E quem vai trazer pelo menos um, diga aleluia. Eu creio que vai ser uma bênção, como foi hoje também, né, irmãos? Aleluia, eu creio que todos nós vamos sair daqui com posse de milagre e de vitória. Esse jovem que o pastor orou por ele, aleluia, o Senhor me revela, filho, que o Senhor tem te dado muito livramento. A fúria do inimigo é muito grande contra a tua vida. Tu tá firme com Jesus? Ele se reconciliou comigo um dia desse. Tu tá firme, filho, com Jesus? Te afirma, filho, porque Jesus te ama tanto. Jesus te ama tanto que tu nem imagina. E o Senhor me revela que Ele está te dando livramento. Tu recebe livramento? Tu recebe? Então toma posse. A senhora vai levando uma vitória, viu, filha? A senhora não vem em vão nesse lugar. Grande vai ser sua vitória, aleluia. Eu quero orar por essa jovem. Vem cá, filha, que eu quero orar por ti nessa noite. Diga assim, irmão, toda a legião do inferno, toda a obra do mal contra a vida dessa mulher, diga em nome de Jesus, Pai, joga por terra, vem minha filha aqui na frente, joga por terra todo o mal. Tu crê, filha? Olha pra mim aqui, olha pra mim. E aconteceu uma situação e eu via tu toda assim, ensanguentada, mas o Senhor Jesus, ele te trouxe hoje aqui pra te dar livramento de morte, porque o diabo, ele tá furioso, ele tava lutando contra a tua vida, mas o meu general manda te dizer, minha filha, que o amor dele pela tua vida não é pequeno, é por isso que ele te trouxe nessa noite, para te dizer que ele está te dando livramento de morte. Olha para mim, olha para mim, tu crê que ele está te dando livramento de morte? Você quer aceitar Jesus hoje, filha? Jesus te ama, Jesus tem um plano na tua vida, ele morreu lá na cruz para te dar vida, para hoje você estar aqui. Tu quer hoje te entregar, dizer: Senhor, eu me entrego para ti hoje? Tu quer hoje, minha filha? Quer? Então levanta tuas mãos, porque Jesus te ama tanto, ó. Esse mundo aí, filha, não é pra ti mais. Aleluia, o diabo, ele tem lutado, aleluia, com vício. O inimigo tem lutado pra te parar, pra te morrer. Diga: toda a legião do inferno, diga em nome de Jesus, sai do caminho dessa mulher. Diga: todo vício, toda obra do diabo, nós repreendemos em nome de Jesus. Diga: igreja, sai todo mal. Diz comigo assim: Senhor Jesus, olha para mim aqui, diga comigo assim, de olho fechado, tá chorando? Ô Senhor, deixa eu te dar um abraço, minha filha. Tu não sabe o quanto Jesus te ama. Diz comigo assim: Senhor Jesus, diga: Senhor Jesus, eu te aceito como Salvador da minha vida. Diga: escreve meu nome lá no céu, no livro da vida. Diga: Senhor Jesus, sela com teu sangue, me ajuda a vencer, me dá graça e vitória. Senhor meu Deus e meu Pai, vai dissipando agora, Pai amado, toda obra do diabo, toda legião, demônio do inferno. Tu ia lutar para tirar a vida dessa mulher, mas em nome de Jesus, Pai, coloca ela dentro do teu esconderijo. Não deixa o inimigo tocar na vida dela, na alma dela. Guarda ela e livra ela de todo mal, em nome de Jesus. Diga glória a Deus. Dê um abraço nela aí, serva de Deus. Dê um abraço. irmãos, que o Senhor ele pode fazer sinais, ele pode fazer maravilha. Eu tenho visto muitos feitos do Senhor. Uma certa feita eu ganhei uma jovem numa situação muito precária, bem magrinha, viciada em droga. Aleluia, e hoje ela é uma membro da igreja Deus e Amor, é uma obreira, uma serva de Deus. Sabe por quê? Porque esse Jesus, ele ainda liberta. Quem crê nisso, diga glória a Deus, levanta assim tuas mãos, diga Senhor Jesus, diga muito obrigado por esse primeiro dia de culto, de campanha. Diga Senhor, assim como tu me trouxe, meu rei, diga me leva na tua paz, diga me guarda, Jesus. Diga Senhor Jesus, não deixe a minha família fracassar. Diga entra na minha casa, entra no meu lar com libertação. Diga toda a fúria do inimigo, diga saia. Em nome de Jesus, saia agora. Toda a obra do inimigo, em nome de Jesus. Quem crê que você está sendo abençoado, diga glória a Deus. Essa senhorinha que está com o bebê no colo, aleluia. O Senhor te ama muito, filha. Tu não veio em vão aqui nesse lugar. Volta, porque Deus tem muitas vitórias ainda para entregar na tua vida, tá bom? Aleluia, que Deus te abençoe. Diga bem feliz, bem contente, a paz do Senhor Jesus. A paz do Senhor Jesus e a paz do Senhor Jesus. Que Deus te abençoe, Deus te guarde, Deus te livre. Que o Senhor resplandeça o seu rosto sobre a tua vida, sobre a tua casa e sobre a sua família. E seja abençoado em nome de Jesus.

Meu nome é Aparecido Oliveira da Silva. Eu era uma menina endemoniada, oprimida pelo diabo. Daí, quando fiquei mais velha um pouco, depois de casada, eu bebia, eu fumava, eu jogava. Meu corpo era tomado pelo inimigo. E daí, quando tive 24 anos de idade, eu fiquei com uma febre, 42 graus de febre. E daí, fui numa farmácia, o médico falou, você está com uma febre muito alta, você tem que ver do que está vindo essa febre. Eu tinha um calor muito grande na cabeça, eu fiquei com essa febre, fui internar lá em Milho Ribas, fiquei 1 mês e 13 dias. Depois dali, a minha mãe não conhecia Jesus, nem conhecia brinco, não conhecia palavra, não conhecia nada. A minha mãe levando o meu nome na concentração do missionário lá em Tapsirica. Eu estava com aquela febre, dor de cabeça, muita dor de cabeça. Os médicos faziam exame, não sabia o que tinha. Ele falou, vai procurar outro lugar, porque a gente não sabe o que você tem. Eu falei, se vocês são médicos, para onde que eu vou? Daí, a minha mãe, naquela semana, foi visitar, falou, Cida, um missionário lá. Ele orou, ele falou que quem tiver pessoa internada essa semana vai ter alta. E naquele momento, ela foi embora naquela semana. Eu, naquela noite, eu estava deitado, começou a sair muito sangue pelo nariz e pela boca. Aqueles pedaços de sangue pelo nariz e pela boca, eu falei, agora eu vou morrer. Tudo bem, os médicos, não tinha médico, só tinha plantão. Veio o enfermeiro, mexeu de gelo para a cabeça, para o rosto. Daí, daquele dia, o médico chegou outro dia e falou assim, cadê você pôs tanto sangue pelo nariz e pela boca? Eu falei, sim, pôs tudo lá. Ah, joguei fora para o banheiro, tinha os panos tudo sujo. Daquele dia em diante eu não tive mais febre. E daí, foi naquela semana e falou, me deu alta para mim. Me deu alta.

fui para casa. Eu falei, daqui 8 dias você volta aqui. E daí eu voltei de 8 dias, ele falou, você sarou, você engordou, você não tem mais nada, sacorada. Eu sem saber nem que Jesus tinha curado, não conhecia Jesus, né? A minha mãe falava, mas eu estava assim, sem conhecer nada, né? Daí eu voltei lá, fui embora para casa, falou, Cida, vamos lá com a Associação Missionária. Eu falei, vamos. Daí depois daquele dia, fiquei boa, não tive mais febre, não tive mais nada. Saúde, foi a coisa mais linda. E daí me converti, aceitei Jesus, me batizei. Faz 30 anos, né? Graças a Deus que estou liberto pelo sangue de Jesus Cristo. E foi maravilha, viu? Coisa linda. E aqui estou, em nome de Jesus Cristo. Não deixe Jesus por nada, porque Ele me deu a vida e vida com abundância, né? Graças a Deus.

vivemos a maravilha do Senhor, o milagre, a resposta, vivemos a grandeza do nosso Deus e do nosso Pai. E não abrimos mão, não. Não abrimos mão de viver a resposta, porque nós temos a certeza que Ele trabalha, Ele opera, que Ele faz. Nós temos a certeza que o Senhor, de forma contínua, muda o nosso cenário. Mantemos a fé, mantemos a comunhão, mantemos a oração. Continuamos a buscar a face do Eterno, porque o nosso coração sabe que depende única e exclusivamente dEle. Então, nós estamos prontos para viver o milagre, para viver a resposta. Procure uma igreja de Deus e amor mais próxima da sua casa, do seu bairro e também da sua cidade. 21 horas, 45 minutos, Rádio Deus e Amor. Cantamos Elias Santos, pode ser? Vamos lá, Elias Santos, quem foi aquele? Vamos adorar o Senhor nessa noite, porque Deus está conosco. Não sai daí, até já.

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5: Aqui é a irmã Janete, Natal, Rio Grande do Norte. Tô ligadinha todos os dias nos programas de vocês, é uma bênção. Esse programa é maravilhoso, que Deus abençoe vocês mais e mais. Amém. A paz do Senhor.
6: Aqui quem vos fala é o seu irmão Johnny Bueno, aqui da cidade de Quintana, São Paulo. Nós gostamos muito da programação, esses programas têm edificado muito a nossa vida aqui na nossa casa. É um culto, né? É um culto no nosso lar. Que Deus abençoe vocês, a paz do Senhor Jesus, fica com Deus.
7: Aqui sou a irmã Florestina de São Luís Gonzaga, Rio Grande do Sul. Eu estou ouvindo a programação. Gosto delas. É bênção do Senhor. Deus abençoa. Fique com Deus.
8: Eu sou Arley aqui de Guaraci. Ouço a programação o dia inteiro. Esse programa é uma bênção. Que Deus abençoe vocês. Continue sempre sendo uma bênção nos nossos lares, o seu programa.
9: A paz do Senhor, quem vos fala, o irmão Cristo Claudinei, França, Curitiba, Paraná. Eu quero dizer que eu gosto muito do programa de vocês. Fique com Deus e a paz do Senhor Jesus.

0: Muito bem, 21h53, Rádio Deus e Amor, programação Voz da Libertação. Quero fazer um convite especial depois de cantarmos, adorarmos e celebrarmos a Deus. Fazer um convite especial, sabe por quê? Porque sexta-feira, hein? Guerra contra o mal. 9 da manhã, presbítero Ribeiro Silva, e às 15 horas, perdão, presbítero Kleber Costa. Atenção, povo de Deus, porque é nesta sexta-feira, Diego, sexta-feira de guerra contra o mal. 2 cultos transmitidos e você não pode ficar de fora, não vai ficar de fora, não deve ficar de fora, porque o Senhor tem a bênção para a sua vida, para a sua casa, para a sua família e também para o seu lar.
1: A paz do Senhor, aqui é a irmã Cristo, Keila, moro aqui no Paraná, em Viamonde. Irmãos, eu quero testificar. Sexta-feira eu estava acompanhando a pregação, acompanhando o culto aqui pelo meu celular, no YouTube. É a guerra contra o mal. Irmãos, eu ali eu fiquei ouvindo o culto, acompanhando e meditando na palavra. E o irmão, depois da palavra, o irmão falou para nós orarmos. E eu ali peguei, dobrei meu joelho e fui orar juntamente com os irmãos. Irmãos, já fazia uma semana já que eu andava, mas era um peso nas minhas pernas, era uma soneira tão grande. Irmãos, já faz alguns meses eu fui diagnosticada com um exame de sangue que eu estava com anemia. E ali, depois da oração, o irmão revelando, pelo Espírito Santo de Deus, que Deus estava revelando que tinha uma pessoa que estava lá no lar e que Deus estava revelando que ia curar, né? Que essa pessoa estava com anemia e que o sangue já não estava ficando perfeitamente para jogar no corpo inteiro. E graças a Deus, irmão, eu orando, falei graças a Deus, agradeci pelo milagre do Senhor Jesus na minha vida naquele momento. E graças a Deus, hoje eu estou testificando, porque aquela soneira foi embora, aquele peso nas pernas também foram embora. Eu sou gestante de 8 meses já, né? E graças a Deus, que Deus operou esse grande milagre na minha vida. E o Senhor, Ele tudo contempla. Ele está no céu, Ele tudo vê, né, irmãos? E eu quero testificar esse milagre, porque eu sou grata a Jesus. E até falei que depois que eu recebi, eu falei, nossa, eu tenho que testificar. É um milagre. Eu fiquei tão feliz, irmãos. Tô tão alegre com o Senhor Jesus também, que Ele tem dado vitória. Graças a Deus, que tem operado o milagre. E quando o Senhor, Ele revela, quando o Senhor, Ele fala através do Espírito Santo, Ele não se engana, Ele opera sim um milagre. Só bastamos crer e confiar no Senhor, pois vive o Senhor. Esse é o meu testemunho e eu agradeço em nome de Jesus.
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4: Meu Deus!

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3: 22 horas e 2 minutos.
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1: Muito bem, que Deus abençoe a sua vida, a sua casa, a sua família e também o seu lar. Felizes estamos porque o Senhor tem feito uma obra extraordinária. Felizes estamos porque Deus tem trabalhado de uma maneira tão poderosa, mas tão poderosa que o nosso coração se regozija no Senhor. Felizes estamos porque a cada instante, a cada momento, temos visto Deus fazer obra graciosa. E eu tenho a plena certeza e convicção de que você que está comigo agora tem a certeza que Jesus vai mudar o cenário da sua vida. Portanto, o meu convite para a oração, o meu convite para o clamor, o meu convite para suplicarmos a face do Eterno para viver milagre. Vem conosco para o clamor, vem conosco para a súplica, vem conosco para a adoração. Deus tem a mudança para a tua alma. Deus tem a mudança para a tua vida. Deus tem a resposta para o teu ser. Deus tem a resposta para o teu caminho. Deus tem a bênção para o teu casamento, teu matrimônio, teu trabalho. Oramos ao Senhor, maravilhoso Deus, poderoso e eterno Pai, Deus de vida, Deus de graça, Deus de favor e também de milagre. Obrigado, meu Deus, e obrigado, meu Pai, pelo privilégio que tens concedido à nossa alma. Somos homens e mulheres, somos filhos teus, ó Pai, que amam a tua presença, que amam, Pai da glória, viver a tua graça e o teu favor. Somos filhos teus, ó Pai maravilhoso, que desejam viver a tua presença de forma contínua e de forma poderosa também. Obrigado, meu Deus, e obrigado, meu Pai, pelo privilégio. Senhor maravilhoso, ó Deus poderoso, oramos, ó Pai, oramos e intercedemos ao Senhor para que vivamos uma vida poderosa, uma vida próspera, uma vida renovada, transformada e transbordante também. Meu Deus e meu Pai, oramos Espírito Santo para que tenhamos a graça de Jesus para viver aquela promessa eterna de todos os dias. Em tua presença, meu Pai, abrimos o nosso coração. Em tua presença, meu Deus e meu Pai, abrimos o nosso ser. Permitimos com que o Senhor viva em nós. Queremos que o Senhor viva em nós. E oramos, meu Deus. Oramos, ó Pai, para que tenhamos fé. Oramos, meu Pai, para que tenhamos graça. Oramos, meu Pai, para que tenhamos favor. Oramos, meu Deus, para que tenhamos virtude do teu Santo Espírito. Ó Pai maravilhoso, ó Pai poderoso, eu sei que não nos vais deixar, eu sei que não nos vais abandonar. Eu sei, meu Pai, que não nos vais deixar perdidos e nem desapercebidos, ó Senhor amado. Eu sei, Pai maravilhoso, que a tua mão de milagre e de poder está sobre nós para alcançar-nos e fazer-nos viver a promessa da tua palavra. Tu és aquele que guia, tu és aquele que guarda, tu és aquele que protege, tu és aquele que muda o cenário, transforma o nosso ser. Tu és aquele, ó Pai maravilhoso, que repreende toda a obra do inimigo e desfaz com toda a preparação do maligno, com toda a preparação diabólica, com toda a fragilidade, com todo o medo e desfaz com todo o erro que há em nós. Por isso clamamos, Senhor, clamamos ao Pai, porque é a Tua palavra quem declara, Senhor, que é o Senhor que sara a nossa terra, é o Senhor que sara e cura as feridas, é o Senhor que sara e transforma o nosso ser para a glória do Seu nome. Por isso clamamos ao Senhor e pedimos-te, ó Pai, sim, porque é o Senhor que em Sua palavra declara e diz que se o meu povo, que se chama pelo meu nome, se humilhar e orar e buscar a minha face e converter-se dos seus maus caminhos, então eu ouvirei dos céus, perdoarei os seus pecados e sararei a sua terra. Que convite maravilhoso, meu Pai! Que convite maravilhoso, meu Deus! Porque é o Senhor, Pai, que nos convida a primeiro chamar pelo Teu nome. E antes de tudo, o Senhor nos tem lembrado que nós somos o Seu povo. Então, Pai, o convite é para que nós chamemos pelo Seu nome, para que nós oremos ao Senhor, para que nós nos humilhemos e oremos e busquemos. Oh, que maravilha! Oh, que Deus bom é esse! Aleluia! E então o Senhor nos orienta, Pai, a buscar a Tua face, mas também a mudarmos o nosso caminho, a converter dos nossos maus caminhos. E isso tudo, Senhor, fará com que o Senhor ouça dos céus. Que maravilha! O Senhor então diz que ouvirá dos céus e vai perdoar os nossos pecados. Por quê? Porque nós já convertemos dos maus caminhos, buscamos a Tua face, nos humilhamos e o Senhor então perdoa. E quando perdoa, o Senhor sara a terra. Aleluia! Ó Deus maravilhoso, por isso oramos, porque o Senhor sara a terra. Por isso oramos, porque o Senhor purifica os nossos caminhos. Por isso oramos, porque o Senhor santifica, ó Pai. O Senhor sara a terra, o Senhor livra, liberta, transforma. Ó meu Pai maravilhoso, ó meu Deus lindo. E é por isso, meu Senhor, que nós temos buscado a Tua face e a Tua presença, porque o Senhor sara a terra. Sim, meu Pai, aleluia. E quando o Senhor diz que sara a terra, o Senhor está a dizer ao meu coração, ao coração dos meus irmãos, que esta promessa é para que o Senhor venha, ó Deus, restaurar a nossa vida, curar a nossa vida. É uma resposta divina, ó Pai da glória, que vai trazer a nossa vida ao lugar da cura, ao lugar da bênção e ao lugar da vitória. Oramos, Senhor meu Deus, oramos, Senhor meu Pai, porque nós queremos viver este milagre, queremos viver esta resposta, queremos viver com a terra sarada, a terra curada, a terra livre e liberta. Queremos viver, meu Deus e meu Pai, purificados, queremos viver santificados, queremos viver restaurados, regenerados, queremos viver, meu Deus e Pai, com os pecados perdoados, queremos viver, meu Pai da glória, com a proposta eterna de salvação. Oramos oramos, Senhor meu Deus, para que nada interfira em nossa vida, para que nada interfira, meu Pai, ó Deus, ó Pai amado, ó Pai bendito, para que nada interfira no crescimento, para que nada interfira na evolução, para que nada interfira na melhoria, para que nada interfira, Pai da glória, Senhor, na provisão e na providência. Ainda que o povo esteja enfermo, ainda que o povo esteja doente, ainda que o povo esteja a enfrentar situações problemáticas, ó Pai, se nós clamarmos com fé, o Senhor sara a terra, purifica a terra, purifica o caminho, o Senhor restaura vidas, ó Pai. Então desperta-nos, Senhor, desperta-nos para que vivamos este milagre. Quantos de nós está com a terra ferida, rachada, improdutiva? Quanto de nós, ó Pai, está com a terra, Senhor, marcada, Pai da glória, pelo inimigo, a terra marcada, Pai da glória, pelo mal, está, Senhor, com a terra ferida de tanto pisotear, está com o coração ferido, com a alma ferida, mas é o Senhor quem promete sarar a terra, meu Pai, curar e restaurar. E nós precisamos, Senhor, deste milagre. Nós precisamos desta graça. Nós precisamos deste favor. Nós precisamos, ó Pai, que o Senhor restaure, sim, a nossa vida. Restaure o nosso lar. Restaure casamentos. Restaure filhos. Precisamos, ó Pai, com que o Senhor restaure e dê a bênção. Restaure, Pai, e dê a vitória. Terra arrasada, terra ferida, terra machucada, ó meu Pai, terra abandonada, ó Senhor meu Deus, e o Senhor tem poder, ó Pai, para trabalhar, para purificar, para santificar a nossa vida. O Senhor tem poder, ó Pai, em nome de Jesus Cristo. Quantos de nós, Senhor, tem vivido como uma terra abandonada? Quantos de nós, ó Pai, tem vivido como uma terra maltratada, como uma terra quase improdutiva, Senhor meu Deus e meu Pai, de tanto que foi judiado? Quantos casamentos, ó Pai da glória, como uma terra de destruição, Pai? Quantas famílias como uma terra pobre financeiramente? Quantos lares como terra destruída emocionalmente? Mas o Senhor é aquele que tem poder para restaurar, para resgatar, para renovar, para visitar agora, para erguer do monturo agora. Como, meu Pai, o Senhor tem poder para trabalhar na vida dos teus filhos e ajudá-los, Senhor, sim, a estar fortalecidos, a estar, meu Pai da glória, com a mão na vitória e na bênção. Senhor meu Deus, sara esta terra, sara este coração, que um dia foi maltratado, que um dia foi envergonhado, sara esta vida, que um dia, Pai da glória, foi humilhada, pisoteada, sara esta casa, que é uma terra, Senhor, machucada, ferida, porque um dia ouviu palavras malignas, palavras diabólicas, palavras satânicas, porque um dia sofreu acusações, porque um dia sofreu desgaste, desgaste no relacionamento, desgaste na família, desgaste na casa, desgaste na intimidade. Meu Pai da glória, tem sofrido, Senhor, e precisam ser curados, e precisam, Pai, ser sarados, e precisam, meu Deus e meu Pai, voltar a viver, ser, Senhor Jesus, restabelecidos pela Tua graça.

0: empobrecida, Senhor, por outras vidas, por outras pessoas, empobrecidas, ó Pai, em destruição. Quantas palavras destruíram uma terra boa, quantas atitudes destruíram terras boas, quanto abandono destruiu terra boa, quanta humilhação destruiu terras que eram boas, eram promessa, Senhor meu Pai, quanta obra maléfica, Senhor, destruiu, quanta inveja destruiu uma terra boa que estava a crescer e a evoluir, quanta mentira, quanto engano, quanta enfermidade, Senhor, destruiu uma terra que era boa, meu Pai, e hoje, Senhor, tem-se lutado para voltar a erguer, para voltar, meu Pai da glória, a reconstruir terras que foram arrasadas pelo inimigo, terras que foram arrasadas pelo diabo, terras que foram arrasadas por bruxaria, por feitiçaria, por obras maléficas do diabo, por engano, Senhor, terras que foram arrasadas, Senhor, meu Pai, por inveja, terras que foram arrasadas, Senhor, Pai da glória, por tramóias, por pactos malignos, satânicos, por pactos, Senhor, meu Pai, que trouxeram dor, trouxeram angústia, mas em nome de Jesus Cristo, oramos, meu Senhor, para que o Senhor traga renovo para estas terras, traga bênção para estas casas. A nossa casa é uma terra fértil, a nossa família é uma terra fértil, a empresa é uma terra fértil, os negócios são uma terra fértil, o nosso corpo é uma terra fértil, ó Deus maravilhoso, sim, para que haja saúde, para que haja livramento, para que haja escape, é uma terra fértil, meu Pai da glória, e a tua bênção está conosco, e o teu milagre está conosco, e a tua resposta está conosco, meu Pai, e o Senhor não nos vai abandonar, o Senhor não nos abandonou, o Senhor não nos esqueceu, o Senhor não nos deixa, Pai da glória, desfavorecidos, Senhor, então renova a nossa vida, sara a terra, sara, meu Pai, sara, Senhor, e volta a endireitar os caminhos, e volta a endireitar as veredas, e volta, meu Pai, de agora a reconstruir vidas que pedem perdão pelos seus pecados, vidas que se arrependem de terem dado um passo em falso, vidas que dizem, Senhor, eu errei, eu pequei, eu falhei, eu cometi atrocidades, eu entrei por um caminho que não deveria, eu entrei em uma direção que não deveria, eu fui para um lugar que não deveria, eu fiz aquilo que não deveria, Senhor meu Deus, e hoje clamam e pedem por uma resposta, eu sei que estás conosco, eu sei que nos podes abençoar, eu sei que podes mudar a história e a trajetória, Senhor meu Pai, quantas vidas, Senhor, pararam de produzir, pararam de crescer, pararam, Pai da glória, porque ouviram e viram muita coisa, porque receberam palavras tão tristes e angustiantes, e até não mereciam, emprestaram o seu tempo, emprestaram o seu coração, emprestaram a sua casa, emprestaram a sua família, emprestaram o carro, emprestaram o dinheiro, emprestaram, Pai da glória, a sua sabedoria e o seu conhecimento, e de repente, Senhor, a terra foi arrasada pela mentira, pela ingratidão, pela maldade, a terra foi arrasada pela obra do diabo. Mas em nome de Cristo, nós oramos, Senhor, esta terra ainda está pronta para produzir, esta terra ainda está pronta para fazer brotar frutos, esta terra ainda está pronta, Pai da glória, as raízes ainda estão no mesmo lugar, Senhor meu Deus, és tu quem vai aplainar, és tu quem vai fazer, Pai da glória, regar e fazer chover e alimentar e voltar a dar vida, esta terra, Senhor, voltará a ressurgir com a tua glória, porque é o Senhor quem diz na sua palavra, oh, aleluia, a glória da segunda casa é maior do que a primeira, a glória da segunda casa é maior do que a primeira, aleluia, e nós viveremos milagre, e nós viveremos resposta, Senhor, volta a fazer esta terra produzir, esta casa casa produzir, essa vida espiritual produzir, porque perdeu fé faz tanto tempo, perdeu fé, meu Pai, não consegue mais ver milagre, ainda que ore, às vezes não acredita mais, ainda que ore, às vezes não confia mais, ainda que ore, às vezes, Pai da Glória, se desespera pelo cenário ao seu redor, mas em nome de Jesus Cristo, eu oro pelo poder do Espírito Santo, que haja renovo agora, que haja restauração agora, que haja cura, meu Pai, agora, que haja provisão agora, que haja providência agora, que haja, Pai da Glória, um novo tempo, que haja um novo momento, que haja vida, para a glória do Teu nome, aleluia, e aquilo que nos fez cair, e aquilo que nos fez perecer, e aquilo que um dia nos fez desanimar, e aquilo que um dia nos fez, Pai da Glória, frustrar, não mais vai nos abalar, não mais vai impedir o crescimento, não mais vai impedir resposta, não mais vai impedir, Pai da Glória, com que o Teu nome seja exaltado, e aquilo que um dia nos fez, Pai da Glória, parar, privar, desanimar, frustrar, não mais permanecerá em nossa vida, porque o Senhor nos vai restaurar. E quem sabe, meu Deus, quem sabe, meu Pai, aleluia, a nossa terra voltará, mas desta vez estará cercada, desta vez estará protegida, desta vez estará guarnecida, desta vez estará amparada pelo Senhor. A terra, nós somos a terra, a nossa vida é a terra, o que está em nossas mãos como promessa é terra, estará protegida pelo Senhor, e o diabo não terá acesso, aqueles que vierem com obra do mal não terão acesso, aqueles que vierem com obra satânica não terão acesso, aqueles que vierem com palavra maligna não terão acesso, os invejosos não terão acesso, os maldizentes não vão ter acesso à nossa vida, não vão ter espaço, porque o Senhor vai blindar com o seu sangue, assim como guardou o povo de Israel, ó Pai, ó povo hebreu, quando o Senhor foram sair do Egito, o sangue nos umbrais e a morte não chegou, ainda que fosse uma terra arrasada na escravidão, mas o Senhor protegeu. Oh, glória, protege-nos também, guarda-nos também, livra-nos também, Senhor Jesus, livra-nos, ó Pai, pelo poder que há no Teu nome e na Tua palavra, livra-nos, Espírito Santo, cobre esta casa com Teu sangue agora, cobre esta família com Teu sangue agora, cobre este casamento com Teu sangue agora, cobre os filhos com Teu sangue agora, cobre este corpo com Teu sangue, cobre este sonho com Teu sangue, cobre essa empresa com Teu sangue, em nome de Cristo, meu Pai, a terra arrasada, voltar a viver, voltará a brotar, voltará a produzir, e o diabo não vai conseguir, meu Deus e meu Pai, aleluia, ó Deus maravilhoso. Guarda-nos, Espírito Santo, protege-nos, Espírito Santo, livra-nos, Espírito Santo, e se houver alguém conosco agora, em oração, meu Pai, fraco, doente, cansado, desanimado, prostrado, dá uma injeção de ânimo, Senhor meu Deus, se houver alguém, Pai, a pensar em parar, em desistir, em recuar, Senhor Pai, pelas circunstâncias da vida, dá injeção de ânimo pelo Teu sangue agora, se houver alguém, Pai, com a mente frustrada, de tanto ser bombardeado pelo inimigo, e Deus, parece que não vai conseguir, dá injeção de ânimo agora, se alguém, Pai, a olhar para a sua história, e desacredita do Teu poder, dá injeção de ânimo pelo Teu sangue agora, e levanta esta vida, cura esta vida, liberta esta vida, salva esta vida, sara esta vida, purifica, meu Pai, em nome de Cristo, renova agora, meu Deus, aleluia, oh Pai maravilhoso, eu sei que estás conosco, Pai, eu oro, Senhor, porque eu sei que há tantas vidas a serem bombardeadas pelo diabo, há tantas vidas, Pai da Glória, a serem bombardeadas pelo maligno. Há tanta casa, tanto lar a ser bombardeado pelo inferno. Há tanta vida a ser bombardeada, Pai, no corpo, na alma, no espírito. Meu Deus, mas o Senhor tem poder para dar uma injeção de ânimo agora. E vai restaurar, renovar. E vai reconstituir aquilo que foi quebrado, meu Pai, aleluia. E dará bênção, e dará vitória. Senhor, nós não somos um fracasso. Nós não somos fracassados. Nós não somos, Pai da Glória, quaisquer, não, Senhor. Nós temos a marca da promessa, nós temos a bênção do Senhor, nós temos a resposta de Cristo, só que o diabo nos quer fazer acreditar que somos um povo qualquer, que somos pessoas quaisquer, que somos filhos quaisquer. Não, não, não, não, não. Eu me recuso a aceitar o que o diabo determina sobre a minha vida. Eu me recuso a aceitar o que os outros determinam sobre a minha vida. Eu me recuso a aceitar que a última palavra não seja do meu Deus. Eu me recuso a aceitar que a última palavra não seja de Cristo. Então eu espero, eu confio, eu aguardo com paciência, aleluia, porque eu sei que a restauração vem, que o renovo vem, que a graça vem, que a cura chegou, que a bênção chegou, que o Senhor vai sarar a terra e dará livramento, que o Senhor vai recuperar nossa vida, que o Senhor vai reconstituir, que o Senhor vai renovar, meu Deus e Pai, e vai destruir todo o plano do diabo, em nome de Cristo, meu Deus. Eu sei que estás conosco, eu sei que és conosco, eu sei que operas maravilhosamente, meu Pai. Senhor, Senhor, meu Deus, há tantas vozes ao nosso redor, há tanta gente, Pai da Glória, a gritar e a falar, há tanta coisa, Senhor, a acontecer, e parece, meu Deus, que no meio, Senhor, Pai, desta turbulência, o inimigo quer nos fazer perder a esperança e a fé, mas não vai, em nome de Jesus, não vai, porque o Senhor é conosco, a mão do Senhor é conosco. Senhor, meu Pai, sara a nossa terra. Nós estamos aqui em humilhação, estamos em clamor, estamos em entrega, estamos a converter nosso coração em adoração. Sara, meu Pai, nossa terra, ó glória. Entra agora com a tua mão poderosa. Entra com o teu poder e entra com a tua graça. Em nome de Jesus, meu Pai, vem confirmar a bênção, vem confirmar a vitória, vem confirmar a tua resposta pelo poder que é no sangue do nosso Deus e nosso Pai.
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2: Portanto, irmãos, rogo pelas misericórdias de Deus que se ofereçam em sacrifício vivo, santo e agradável a Deus. Este é o culto racional de vocês. Não se amoldem ao padrão deste mundo, mas transformem-se pela renovação da sua mente, para que sejam capazes de experimentar e comprovar a boa, agradável e perfeita vontade de Deus. Romanos 12, 1 e 2.
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1: 22:34.
4: E chegou o momento de informação aqui na Rádio Deus é Amor. Prevenção em casa. Atenção aos detalhes, evita acidentes com os pequenos. A maioria dos acidentes envolvendo crianças pequenas acontece dentro de casa. A curiosidade natural da infância faz com que eles não tenham noção do perigo real. A vigilância constante é o único caminho seguro para evitar tristezas e machucados. Produtos de limpeza e remédios devem ficar trancados em armários altos, de preferência que a criança não consiga alcançar. As panelas no fogão precisam estar sempre com os cabos virados para dentro. A proteção de tomadas e o bloqueio de escadas são medidas simples e baratas. O cuidado redobrado com baldes e bacias com água evita o risco rápido de afogamento. Móveis pontiagudos podem ser protegidos para amortecer impactos durante as brincadeiras. A casa precisa ser um ambiente de acolhimento, livre de armadilhas durante essa fase. Os pais devem inspecionar os cômodos com um olhar muito atento à altura da criança. A segurança física é aí um passo inicial para garantir um desenvolvimento diário saudável. Cuidar do ambiente do lar é a prova mais prática de zelo pela vida dos filhos. Saúde na mesa. Preparar o alimento junto melhora a nutrição da família. A rotina apressada tem empurrado as famílias para o consumo de lanches rápidos e prontos. Olha, por mais prático que possa parecer, não é saudável. Essa escolha diária prejudica muito a saúde, além de causar ganho de peso em todas as idades. O resgate da comida caseira e simples é uma necessidade urgente para as famílias brasileiras. O preparo da refeição pode se transformar em um ótimo momento de convivência e alegria. Descascar os legumes, lavar aí as verduras em conjunto torna a tarefa muito mais leve. As crianças que ajudam na cozinha costumam aceitar melhor os alimentos, sabiam? Substituir os produtos artificiais por frutas e grãos fortalece a imunidade de todos. O cuidado com a higiene durante o manuseio afasta o risco de infecções intestinais graves. A comida feita em casa com ingredientes frescos é sempre a opção mais econômica e segura. A mesa farta de saúde reflete o cuidado de quem dedica tempo para nutrir a família. Os bons hábitos alimentares aprendidos na infância duram por toda a vida. Alimentar a família com qualidade é uma grande virtude, um gesto de cuidado e preservação de todos.
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1: Mais uma vez estou aqui na programação que tem 4 edições durante o dia, o espaço Eu e Mais Um. E este programa visa ajudar você que está aí nesta missão que o próprio Jesus nos deu, a missão de fazer discípulos. Hoje, mais uma vez, eu quero aqui explicar, tirar uma dúvida de mais um ouvinte, um irmão lá de Itaquaquecetuba, Grande São Paulo. Ele diz aqui: cite uma abordagem certeira em um evangelismo pessoal. Abordagem, você está dizendo na questão de evangelizar fora da igreja, nas ruas, na prisão, no hospital? Não entendi direito. Ou você está falando sobre o discipulado no dia a dia? Porque é diferente, é um pouquinho diferente. Mas eu posso dar um exemplo do que aconteceu o ano passado. Eu estava saindo da minha casa e na esquina havia um homem, um jovem de seus 27 anos, 25, fumando crack. Eu parei o meu carro, desci, agachei até o nível dele, onde ele estava ali sentado, e eu conversei com ele: em que posso te ajudar? Você está com fome? Você queria alguma coisa agora? Você está com sede? O que eu posso te ajudar? Essa foi minha abordagem inicial. Eu nem estudei nenhuma abordagem ali naquele momento. Eu estava ávida em ajudá-lo mesmo. E eu falei assim: por que você está na rua? Ele me disse: porque minha mãe não gosta de mim. Eu falei: você não quer voltar para sua casa? Ele: não quero voltar para minha casa. E ali comecei a conversar outras coisas. Não falei logo: ah, Jesus te ama, tal, você não pode ficar nessa vida que você vai para o inferno. Não, comecei uma conversa assim, aleatória, informal, não falando de Jesus na primeira abordagem. Eu fui, vamos dizer assim, expansionando o terreno. Até que ponto ele me desse uma liberdade para eu falar com ele de Jesus. E eu falei no final da nossa conversa. E ali, ele acendendo aquele cachimbo de crack, eu perguntei: qual que é o seu nome? Ele disse: Luciano. E eu falei assim: Luciano. Aí comecei a falar o nome dele. Não falei você. Eu falei o nome dele. Você gostaria de um prato de comida? Ele disse para mim: não, eu quero dinheiro. Eu falei: se eu der dinheiro para você, você vai comprar outra pedra de crack e eu não quero ver você assim. E nem Jesus quer ver você assim, ele te ama muito. Ele fez eu parar o carro aqui para conversar com você. E aí fui conversando com ele. Bom, foram 10, 15 minutos de conversa, entrei no meu carro e fui para a igreja. Passado alguns dias, não sei quanto tempo, eu o encontrei novamente no meu bairro, em frente a uma farmácia. Ele estava encostado ali na parede. Eu disse: olá, Luciano, tudo bem? Ele se assustou. Aí, talvez ele tenha pensado, né? Como ela sabe meu nome, né? Eu falei: Luciano, você se lembra de mim? Ele: ah, sim. Eu falei: Luciano, vamos embora para sua casa. Você vai morrer aqui na rua. Você está muito agitado. Acho que ele tinha acabado de tomar umas ou cheirado algumas, né? E eu tive uma pena imensa daquele rapaz. E ele já está me conhecendo. A gente se encontra, eu falo o nome dele, eu converso com ele, e num dos dias que nós conversamos, eu disse para ele: você quer ir para casa? Ele disse: eu quero. Eu falei: de verdade? Ele: de verdade. Eu falei: então eu vou arranjar uma maneira de você voltar para sua casa. Você quer tomar alguma coisa? E eu estava na porta da farmácia, ele falou assim: eu tenho vontade de comer agora. Eu falei: mas aqui não tem comida, mas eu posso te arranjar alguma coisa para você beber. Ele: ah, eu quero um refrigerante. Eu falei: não, vou te dar algo mais vitaminado. Aí comprei para ele aquelas bebidas isotônicas e ele tomou. Aí cheguei em casa e eu pedi para a irmã que trabalha em casa que fosse levar um prato de comida para ele. Então, sempre de estar conversando, mas sempre eu estou ali gotejando a palavra de Deus. É assim, não é numa abordagem, na primeira abordagem, que você vai despejar tudo o que você sabe sobre Deus. Começa com uma conversa informal, com a amizade, como sendo um colega. É assim que você vai ganhando confiança dele.

0: a sua pessoa e para aquilo que você quer transmitir. Agora imagine, como eu ia falar de Jesus para ele, ele totalmente drogado, não estava nem entendendo o que eu estava falando. Então você tem que saber até isso, como abordar uma pessoa que está se drogando, como abordar uma pessoa que está na sua lucidez, veja a idade dela, né? Você tem que falar a linguagem para que ela possa te entender, igual uma criança, né? Eu não posso chegar numa escola bíblica de crianças e começar a pregar como se fosse a um adulto. Eu também preciso ganhar a confiança da criança para que ela possa receber a mensagem que eu quero trazer. Mas nós podemos falar desses temas nas próximas programações. Você quer mandar a sua dúvida? O nosso WhatsApp é 11 982 92 33 92. Até a próxima oportunidade, na paz do Senhor Jesus. Se despede Débora Miranda.
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Muito bem, meu povo! Vamos lá! São 22 horas e 50 minutos, Rádio Deus e Amor, programação A Voz da Libertação. Olha, o convite é para amanhã, hein? Amanhã, a partir das 15 horas, espero por todos vocês, para esse momento de comunhão, de interação e de adoração também. Vamos, não é, ter um culto maravilhoso, uma presença graciosa e viveremos milagre da parte do nosso Deus e do nosso Pai. E eu sei que você está conosco, eu sei que você quer estar conosco, então não perca a fé e não perca a comunhão também. Estaremos juntos nesta quinta-feira a partir das 15 horas aqui na Sete Mundial para aquele grande clamor. Reforço o convite, tá? Você que vai estar conosco, traga o seu kit de higiene pessoal. Vamos doar, vamos abençoar a casa aberta e abençoar vidas que precisam do poder do nosso Deus e do nosso Pai. Vem conosco, vem com fé, vem com alegria. Lembrar que daqui a pouquinho, a madrugada juntos, e temos aquela oração da madrugada, aquele clamor, então eu espero por ti, tá bom? Fiquem na paz do nosso Senhor e Salvador, Jesus Cristo. Uma ótima noite, até daqui a pouquinho. A oração das 2 da manhã, a oração da meia-noite agora no santuário. É bênção, é vitória, é graça. Por favor, até já.

0: uma noite tranquila e abençoada para você que está na sintonia do programa A Voz da Libertação. Boa noite.
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3: Seja sempre bem-vindo à Rádio Deus é Amor. A gente vai para mais informações aqui. Combate silencioso. Reforço financeiro mira a vigilância e controle da doença de Chagas em vários estados do país. Foi anunciado o repasse de 12 milhões de reais para fortalecer ações de vigilância e controle da doença de Chagas em pelo menos 17 estados brasileiros. A medida chama atenção para um problema antigo que ainda exige resposta firme e contínua. O impacto prático aparece principalmente nas áreas mais vulneráveis, onde o monitoramento e a prevenção precisam ser reforçadas justamente para evitar novos casos e agravamentos. Então, quando o acompanhamento falha, muita gente só descobre o problema em fase mais avançada. Com mais investimento, aumenta a capacidade de identificar riscos, orientar a população e manter aí o combate ativo nos territórios mais afetados. Isso ajuda a transformar aí uma pauta muitas vezes esquecida em ação concreta de proteção à vida. A notícia também serve de alerta para lembrar que doenças antigas não desapareceram do cotidiano brasileiro. Informação simples, atenção precoce e presença constante de saúde pública continuam sendo fundamentais. Ciência que cuida. Novo investimento busca acelerar estudos para tratamentos e equipamentos de saúde. O governo federal anunciou 120 milhões de reais para pesquisa clínica com a proposta de acelerar o desenvolvimento de medicamentos, tratamentos e equipamentos inovadores. É um investimento que mira resultados para o presente, mas principalmente para o futuro. Embora pareça um assunto distante da rotina da gente, essa decisão, ela interfere na vida comum. Por quê? Pode ampliar o acesso futuro a diagnósticos mais rápidos e terapias mais eficazes. Então, quando a ciência avança, o atendimento ele tende a ganhar mais qualidade e mais segurança. O fortalecimento da pesquisa ajuda a criar respostas melhores para doenças conhecidas e também para novos desafios que possam surgir. Isso significa mais preparo para o sistema de saúde e mais esperança para quem espera por soluções mais eficientes. Os efeitos desse tipo de iniciativa não aparecem de um dia para o outro, mas têm valor duradouro para a população. Investir em estudo sério é também investir em cuidado, prevenção e dignidade.

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0: Saúde a igreja com a paz do Senhor Jesus. Capítulo 14, versículo 12.
1: De Romanos.
0: Carta de Paulo aos Romanos.
1: Carta de Pablo a los Romanos.
0: Eu vou ler, na verdade, o 11 e o 12.
1: El 11 y el 12 de realidad.
0: Porque está escrito?
1: Porque está escrito.
0: Pela minha vida, diz o Senhor.
1: Vivo yo, dice el Señor.
0: Que todo joelho se dobrará diante de mim.
1: Diante de mim, toda rodilha se dobrará.
0: E toda língua confessará a Deus.
1: Toda língua confessará a Deus.
0: De maneira que cada um de nós.
1: De forma que cada um de nós.
0: Dará conta de si mesmo a Deus.
1: A Deus cuenta de si.
0: De maneira que cada um de nós.
1: Así que cada uno de nosotros.
0: Dará conta de si mesmo a Deus.
1: Rendiremos cuentas a decir.
0: Podem tomar os seus lugares, amados. Tome os seus lugares. Louvado seja Deus. Tomando aleluia.
1: Tomando assento, cada um.
0: Nós vivemos uma época da história.
1: Vivimos um tempo da história.
0: Onde nem todo mundo dá conta às autoridades.
1: E que não todo mundo rende cuentas às autoridades.
0: De seus atos.
1: De seus hechos.
0: De suas atitudes.
1: De suas atitudes.
0: Vivemos um momento no país, no Brasil.
1: Vivemos um tempo em país, em Brasil.
0: Onde nós queremos passar as coisas a limpo.
1: Onde queremos passar as coisas em limpo.
0: Mas nós sabemos que nem todas as pessoas prestam conta.
1: Mas sabemos que não todos rendem contas.
0: Das coisas que fazem as autoridades.
1: De lo que hacen a las autoridades.
0: Sabemos que muita gente tira do pobre.
1: Sabemos mucha gente saca del pobre.
0: Sabemos que muitas pessoas ficaram ricas tirando.
1: Muchos se hicieron ricos
0: da população.
1: Quitándole a la población.
0: Alguns prestam conta porque pegos pela justiça.
1: Algunos rinden cuentas porque son agarrados por la justicia.
0: Ou descobertos pela justiça.
1: O descubiertos por la justicia.
0: Não tem como negar.
1: No hay como negar.
0: Que realmente se apropriaram de coisas alheias.
1: Realmente se han apropiado de lo ajeno.
0: Mas não é tudo.
1: Pero no es todo.
0: Nós sabemos que a impunidade continua ainda muito grande.
1: Sabemos la impunidad sigue muy grande.
0: E não é uma questão de Brasil, é uma questão de mundo.
1: No es cuestión de Brasil, sino el mundo.
0: No mundo inteiro tem gente boa e tem gente ruim. Quem concorda comigo, diga amém.
1: Todo mundo é gente boa e mala. Quem está
0: a gente não pode achar que no Brasil só tem gente ruim, porque não é verdade.
1: Creio que só no Brasil, não é verdade.
0: O Brasil tem gente boa e assim também como tem gente ruim.
1: O Brasil tem gente boa e assim também mala.
0: Tem pessoas que são honestas e também tem pessoas desonestas.
1: Há quienes son honestos y quienes no.
0: E não é só na política, não. É em todo local, todo lugar que a gente se move tem gente ruim e tem gente boa.
1: Não só na política, sino em todo lugar onde vamos, há gente boa e mala.
0: Imaginem vocês que até nas igrejas.
1: Imaginem-se que nas igrejas.
0: Que estavam supostas a ser verdadeiros refúgios.
1: Estavam supostas a ser verdadeiros refúgios.
0: A partir do momento que você entra numa igreja, você está suposto a sentir uma paz, não é?
1: Que entras na igreja, está suposto a sentir uma paz.
0: Encontrar uma paz.
1: Encontrar uma paz.
0: Mas até nas igrejas nós temos, infelizmente.
1: Até nas igrejas temos, infelizmente.
0: Pessoas boas e pessoas não tão boas.
1: Gente boa e gente não tão boa.
0: Porque eu não quero dizer exatamente pessoas ruins, mas você entende.
1: Porque não quero dizer malas, pero tú lo entiendes.
0: Só que na parte espiritual.
1: Solo que en la parte espiritual.
0: Nós temos essa palavra de Paulo aos Romanos.
1: Tenemos esta palabra de Pablo a los Romanos.
0: Cada um de nós dará conta de si mesmo a Deus.
1: Cada uno dará cuenta de sí a Dios.
0: Na presença de Deus não existem fugitivos.
1: En la presencia de Dios no existe fugitivo.
0: Porque não há como fugir dos olhos de Deus.
1: Porque não há como huir de los ojos de Dios.
0: Espiritualmente falando.
1: Espiritualmente hablando.
0: Nós podemos até nos consolar com essas palavras.
1: Hasta podemos consolarnos con estas palabras.
0: Todas as pessoas haverão de dar conta.
1: Todos rendirán cuenta.
0: De si mesmas a Deus.
1: De sí mismos a Dios.
0: Quero voltar um pouquinho o tempo.
1: Quiero volver un poco al tiempo.
0: Eu sei que não, nem todos são familiares ao texto.
1: Sei que não todos são familiares ao texto.
0: Mas houve um tempo em que jovens hebreus.
1: Houve um tempo em que jovens hebreus.
0: Foram levados escravizados para a Babilônia.
1: Foram levados escravizados a Babilônia.
0: E a Bíblia Sagrada nos diz que um rei.
1: A Bíblia diz que um rei.
0: Ele fez lá uma imagem.
1: Hizo una imagen.
0: E diz: quando eu tocar os meus instrumentos.
1: Dijo, cuando toca mis instrumentos.
0: Todo mundo vai ter que adorar esse Deus.
1: Todos tendrán que adorar a este Dios.
0: E a Bíblia Sagrada nos fala de três jovens hebreus.
1: A Bíblia dice de tres jóvenes hebreos.
0: Que eles disseram: nós não haveremos de nos curvar diante de uma imagem.
1: Dijeron, no nos inclinaremos ante una imagen.
0: Nós não haveremos de adorar uma imagem.
1: No adoraremos a una imagen.
0: E eles assumiram então uma responsabilidade.
1: E assumiram a responsabilidade.
0: E não se curvaram diante da imagem.
1: E não se inclinaram ante a imagem.
0: E a Bíblia Sagrada nos diz que o rei os lançou então numa fornalha de fogo ardente.
1: A Bíblia diz que o rei os echou em um horno de fogo ardente.
0: Mas eles foram livres pelo Senhor.
1: Eles foram livrados por el Señor.
0: Eles foram guardados pelo Todo-Poderoso.
1: Foram guardados por el Todo-Poderoso.
0: A Bíblia fala que esse rei mandou aquecer essa fornalha de tal maneira.
1: A Bíblia diz que o rei mandou calentar de tal forma.
0: Que as pessoas que levaram os três hebreus,
1: que levaram os três hebreus
0: para serem queimados,
1: para ser queimados,
0: morreram queimadas,
1: morreram queimados,
0: só de chegar perto da fornalha,
1: só de acercar-se ao horno.
0: Mas esses três jovens Deus os livrou poderosamente.
1: Os três jovens Deus os livrou tremendamente.
0: Eles tomaram uma decisão. Eles assumiram uma responsabilidade.
1: Assumiram uma responsabilidade.
0: Não haveremos de negar o nosso Deus de jeito nenhum.
1: Não negaremos a nosso Deus de forma alguma.
0: Não nos curvaremos a uma imagem, mas de jeito nenhum.
1: Inclinarmos ante imagem de forma alguma.
0: Seis séculos depois, meus irmãos.
1: Seis séculos depois, irmãos meus.
0: Coisa de 600 e tantos anos depois.
1: Seis séculos e alguns anos depois.
0: A Bíblia Sagrada nos fala de um homem chamado Pilatos.
1: A Bíblia habla de um tal homem chamado Pilato.
0: Esse era um político.
1: Era político.
0: E foi levado até ele o nosso Senhor Jesus Cristo.
1: Até ele foi levado o nosso Senhor Jesus Cristo
0: para ser examinado, ser julgado,
1: ser examinado e julgado
0: e receber a sua sentença.
1: E receber sua sentença.
0: E a Bíblia Sagrada nos diz.
1: E a Bíblia Sagrada nos diz
0: que depois que Pilatos examinou a situação de Jesus,
1: depois que Pilatos examinou a situação de Jesus,
0: Pilatos disse: eu não vejo nesse homem culpa alguma.
1: Pilatos disse: não vejo nele culpa alguma.
0: Mas a multidão.
1: Pero la multitud.
0: O pressionava.
1: Lo pressionava.
0: Porque a multidão queria que ele fosse crucificado.
1: La multitud quería que él fuese crucificado.
0: E Pilatos disse: mas esse homem é inocente.
1: Pilatos dijo: pero él es inocente.
0: Mas a multidão exigia: nós o queremos executado.
1: La multitud decía: queremos ejecutado.
0: E embora aquele governador naquela época.
1: Ese gobernador en ese tiempo.
0: Se recusasse a ver falhas ou culpa em Cristo.
1: Se recusasse a ver culpa, sua falha em Cristo.
0: A Bíblia Sagrada nos diz que ele cedeu à pressão.
1: A Bíblia diz que cedeu à pressão.
0: E num sinal de que ele não queria assumir a sua responsabilidade.
1: Em sinal de que não queria assumir sua responsabilidade.
0: Ele disse: eu vou lavar as mãos.
1: Dijo: me lavaré las manos.
0: Do sangue desse justo.
1: De la sangre de este justo.
0: Queria tomar uma decisão.
1: Queria tomar uma decisão.
0: Pressionado pela multidão,
1: pressionado por la multitud,
0: mas não queria assumir a responsabilidade da sua decisão.
1: Ele não queria assumir a responsabilidade de sua decisão.
0: Então ele disse:
1: e ele dijo, entonces,
0: lavarei portanto as minhas mãos.
1: Portanto, me lavarei las manos.
0: E não sou eu culpado do sangue desse inocente, do sangue desse justo.
1: E não sou eu culpado da sangue deste justo.
0: Mas como a gente fala hoje, só que não.
1: Como decimos hoje, solo que não.
0: Foi culpado.
1: Foi culpable.
0: Foi culpado.
1: Foi culpable.
0: Achou que não tinha pecado, mas havia pecado.
1: Creyó que não havia pecado, pero havia pecado.
0: Esse tomou uma decisão.
1: Él tomó una decisión.
0: E disse: a responsabilidade não é minha, embora a decisão seja minha.
1: Dijo que no es la responsabilidad, sin embargo era suya, sí.
0: E você que está aqui, quando você toma uma decisão na sua vida?
1: Y usted que está aquí cuando toma decisión en tu vida.
0: Você toma uma decisão como os três jovens hebreus na Babilônia?
1: Toma uma decisão como os três jovens hebreus na Babilônia?
0: Assumindo a responsabilidade da sua decisão?
1: Assumindo a responsabilidade de tua decisão?
0: Ou você toma uma decisão tipo Pilatos?
1: Ou tomas uma decisão como Pilato?
0: Decide pressionado, vai como Maria, vai com as outras?
1: Decides pressionado, vas com Maria ou com as outras?
0: Mas não quer assumir a decisão que você tomou.
1: Mas não queres assumir a decisão que tomaste?
0: Nós tomamos decisões todos os dias.
1: Tomamos decisões todos os dias.
0: E eu mesmo já falei isso e às vezes ouço tanta gente falar.
1: Já disse isso e até ouço muitos falar.
0: Eu tenho que escolher o sapato, tenho que escolher a camisa. Não, isso é tudo besteira.
1: Tenho que elegir o sapato, a camiseta.
0: Nós estamos falando de decisões cruciais a respeito da nossa vida.
1: Estamos de decisões cruciais em nossa vida.
0: Se eu quiser sair com um sapato preto e um marrom, ninguém tem nada a ver com isso. Se eu quiser sair com um pé com meia, outro sem meia, isso não vai influenciar na minha salvação.
1: Se quero sair com um sapato ou com outro, ou sem medias, isso depende de mim, não depende da minha salvação.
0: Estou falando de coisas cruciais para nossa vida, porque nós somos responsáveis pelas nossas decisões.
1: Falamos de lo crucial para nossa vida, porque somos responsáveis da nossa decisão.
0: E decisões não são fáceis de tomar, meus irmãos.
1: E decisões não são fáceis de tomar, irmãos meus.
0: Tomar boas decisões na vida.
1: Tomar boas decisões na vida.
0: Não é brincadeira, não.
1: Não é um jogo.
0: Nós precisamos ter entendimento, precisamos ter maturidade.
1: Tem que entender entendimento e madurez.
0: Mas que nós devemos tomar as boas decisões na nossa vida, isso sim nós devemos.
1: De que temos que tomar boa decisão, sim devemos.
0: E para tomarmos boas decisões na nossa vida,
1: para tomar boa decisão na nossa vida,
0: a primeira coisa que nós temos que fazer, meus irmãos,
1: primeiro que devemos fazer, irmão,
0: é reconhecer as nossas limitações como homens, como seres humanos.
1: Reconhecer nosso limite como homens, seres humanos.
0: E entendemos que nós precisamos de ajuda.
1: Entendemos que necessitamos ajuda
0: para que nós possamos tomar as decisões corretas na nossa vida.
1: Para poder tomar a decisão correta na nossa vida.
0: Por mais que nós sejamos entendidos,
1: por mais que sejamos entendidos,
0: que tenhamos experiência,
1: tenhamos a experiência,
0: que tenhamos maturidade,
1: tenhamos a madurez.
0: Existem momentos na vida que nós precisamos de ajuda.
1: Há momentos que necessitamos ajuda na vida.
0: Para tomar as melhores decisões na nossa vida.
1: Para tomar melhor decisão na
0: nossa vida. Repito a vocês, não é fácil, não.
1: Os digo, não é fácil, irmãos.
0: Mas mesmo não sendo fácil tomar as grandes decisões,
1: aunque não sendo fácil tomar as grandes decisões,
0: somos responsáveis pelas grandes decisões.
1: Somos responsáveis por esta grande decisão.
0: Deixa eu voltar um pouco o tempo agora.
1: Deixe-me volver ao tempo um rato.
0: Por ocasião dos nossos, vamos dizer, primeiros pais, né, Adão e Eva.
1: Em ocasião dos nossos primeiros pais, Adão e Eva.
0: A Bíblia Sagrada nos diz que eles tomaram uma decisão.
1: A Bíblia diz que tomaram uma decisão
0: que trouxe consequência.
1: Trajo consequência.
0: Não somente para eles.
1: Não solamente para eles.
0: Ao comer do fruto do conhecimento do bem e do mal.
1: Ao comer do fruto do conhecimento do bem e do mal.
0: Como resultado dessa atitude, dessa ação.
1: Como conhecimento da atitude, dessa ação.
0: As consequências não foram só para eles.
1: As consequências não solamente foram
0: para
1: eles.
0: Mas as consequências foram para todas as gerações até a nossa geração dos dias de hoje.
1: Para toda a geração até os dias de hoje foi.
0: A Bíblia Sagrada nos fala.
1: A Bíblia Sagrada nos diz.
0: A partir do momento,
1: que desde o momento
0: que Adão e Eva,
1: em que Adão e Eva,
0: que eles cometeram o pecado, entrou não só o pecado, mas entrou também a morte.
1: Entrou não só o pecado, sino também a morte.
0: A mesma morte que nós temos tido como nossa inimiga.
1: A mesma morte que hemos tenido como nuestra enemiga.
0: Até os dias de hoje.
1: Hasta los días de hoy.
0: Adão e Eva tomaram uma decisão independente.
1: Adão e Eva tomaram uma decisão independente.
0: Eu não posso dizer a vocês que faltou a eles exatamente a maturidade. Não.
1: Não posso dizer que faltou a madurez.
0: Não posso dizer isso.
1: Não digo isso.
0: Mas essa lição nos ensina, meus irmãos.
1: Esta lição nos ensina, irmãos.
0: Como nós devemos proceder para tomar as boas decisões?
1: Como devemos proceder para tomar boas
0: decisões? Entendendo as nossas limitações.
1: Entendendo nossos limites.
0: A partir do momento,
1: desde o momento
0: que a palavra foi falada a Adão e Eva.
1: Que a palavra foi dita a Adão e Eva.
0: Primeiro foi dito a Adão.
1: Primeiro foi dito a Adão.
0: Por isso que Deus culpa Adão.
1: Por isso Deus culpa Adão.
0: Tem muitas pessoas que falam, Eva que comeu. Não. Deus culpa Adão. Porque Deus falou com Adão.
1: Porque Deus falou com Adão.
0: Adão foi interlocutor do que disse Deus.
1: Adão foi interlocutor do que dijo Deus.
0: Para com Eva.
1: Para com Eva.
0: Então a Bíblia diz que é Adão. Adão foi o que pecou.
1: A Bíblia diz que Adão foi.
0: Eva também pecou, mas o culpado foi Adão.
1: Eva pecou, pero el culpable fue Adán.
0: A palavra de Deus era uma só.
1: A palavra de Deus era uma só.
0: Vocês podem comer de todos os frutos aqui.
1: Podeis comer de todos os frutos aqui.
0: Só não comam daquele fruto ali do conhecimento do bem e do mal. Dessa não, não coma dessa.
1: Menos del fruto del árbol del conocimiento.
0: Essa foi a palavra de Deus para o homem.
1: Essa foi a palavra de Deus para o homem.
0: Mas quando o homem tomou a decisão de comer.
1: Pero cuando el hombre tomó la decisión de comer.
0: Do fruto que Deus havia dito não.
1: Del fruto que Dios había dicho no.
0: O homem não tomou uma atitude embasada na palavra de Deus.
1: El hombre tomó una actitud no embasada en la palabra de Dios.
0: Mas a decisão que o homem tomou.
1: La decisión que el hombre tomó.
0: Foi uma decisão que ele tomou por achar que era ele.
1: Decisão que tomou por crer que ele era
0: capaz de tomar uma decisão,
1: capaz de tomar uma decisão
0: fora daquilo que Deus havia,
1: fora pelo que Deus havia
0: indicado pela sua palavra,
1: indicado por sua palavra.
0: Achou o homem então, ou seja, achou Adão,
1: creio, encontrou Adão,
0: que ele já estava capacitado, ele como Eva, para tomar uma atitude diferente.
1: Ele creio que estava capacitado com uma atitude diferente
0: daquilo que Deus havia recomendado,
1: a lo que Deus havia recomendado.
0: Não se achou limitado,
1: não se creio limitado,
0: mas se achou ilimitado.
1: Se creyó limitado,
0: e dentro dessa sua falta de limite,
1: dentro dessa falta de limite,
0: achou que poderia até mesmo se equiparar a Deus.
1: Creyó que podía equiparar a Dios.
0: Você vai dizer, mas não foi o diabo que foi lá e falou para ele? Foi.
1: Pero no fue el diablo, fue así.
0: Aqui está o nosso ponto.
1: Aquí está nuestro punto.
0: Se nós,
1: si nosotros,
0: entendemos a nossa limitação,
1: entendemos nuestro límite,
0: Nós vamos compreender que as melhores decisões da nossa vida.
1: Compreenderemos que a melhor decisão da nossa vida.
0: Nós tomaremos se nós agirmos embasados na palavra de Deus, seguindo a orientação divina. Assim nós faremos as boas escolhas da nossa vida.
1: Nós tomaremos baseando-nos na palavra e em lo que Deus diga em nossa vida. Assim faremos em nossa vida.
0: Quando nós achamos que somos ilimitados.
1: Quando queremos que somos limitados.
0: Nós passamos a dar ouvidos a coisas que achamos ser melhor para nós.
1: Creemos que damos ouvido a lo que creemos que é melhor para nós.
0: Mesmo que Deus já tenha dito, esse não é o melhor para você.
1: Aunque Dios ya haya dicho, esto no es lo mejor para ti.
0: Este não é o caminho que eu tenho para você.
1: Este no es el camino que tengo para ti.
0: O profeta Isaías declara.
1: El profeta Isaías declara.
0: Traduzindo o que Deus falara a ele.
1: Traduciendo lo que Dios le dijo a él.
0: Este é o caminho, andai nele.
1: Este es el camino, id en él.
0: É o que Deus fala conosco.
1: Es lo que Dios habla con nosotros.
0: A partir do momento que nós tomamos decisões.
1: Desde que tomamos decisiones.
0: E achamos que somos capacitados para tomar decisões sozinhos.
1: Creemos que somos capacitados para tomar decisiones solitos.
0: E não procuramos então recursos na palavra de Deus.
1: Não buscamos recursos na palavra de Deus.
0: Para darmos direção à nossa vida.
1: Para dar direção à nossa vida.
0: A possibilidade de nós tomarmos muitas más decisões é muito grande. É muito grande.
1: Muito malas decisões é muito grande.
0: Essa palavra de Deus é uma palavra inspirada.
1: Esta decisão, essa palavra.
0: A Bíblia Sagrada.
1: Inspirada, a Bíblia Sagrada.
0: Inspirada.
1: Inspirada.
0: E traduzida também com inspiração.
1: Traduzida com inspiração.
0: É poderosa para nortear, ou seja, para nos mostrar o caminho certo.
1: Poderosa para orientar-nos ao caminho correto.
0: Se nós fizermos da palavra de Deus a nossa regra de fé.
1: Se usamos a palavra de Deus nossa regra de fé.
0: As nossas decisões serão boas decisões.
1: Nossas decisões serão boas decisões.
0: Para tomarmos decisões corretas, devemos estar alimentados da palavra de Deus.
1: Para tomar uma decisão correta, devemos estar alimentados
0: Sem
1: da palavra.
0: Sem estarmos alimentados da palavra de Deus.
1: Ser alimentados da palavra de Deus.
0: As nossas decisões podem ser decisões erradas. A menos que nós sigamos a orientação de Deus, nós estaremos no caminho para tomarmos decisões erradas na nossa vida.
1: Estaremos no caminho para tomar decisões equivocadas.
0: Estaremos tendendo a tomar decisões equivocadas na nossa vida.
1: Tendemos a tomar decisões equivocadas.
0: E a Bíblia Sagrada nos diz.
1: E a Bíblia Sagrada nos diz
0: que cada um de nós,
1: cada um de nós,
0: vai assumir a responsabilidade pelas suas decisões.
1: Dá a responsabilidade por sua decisão.
0: E que cada um de nós,
1: que cada um de nós,
0: dará conta de si mesmo a Deus.
1: Dará de si mesmo conta a Deus.
0: Vejam vocês, meus irmãos, o quanto é importante.
1: Vejam quanto é importante, irmãos meus.
0: Nós temos conhecimento da palavra de Deus.
1: Temos conhecimento pela palavra de Deus.
0: Tivemos uma pessoa diz que não, esse negócio de ensinamento bíblico.
1: Uma pessoa disse esse conhecimento bíblico.
0: Eu vou partir para o manto, sei lá, alguma coisa assim.
1: Eu me vou hacia el manto, dijo.
0: Qualquer pessoa que se levante,
1: quem se levante
0: e qualquer pessoa que queira ser contrária ao ensinamento da palavra de Deus,
1: qualquer que queira estar em contra do ensinamento da palavra de Deus,
0: vai cometer muitos erros na vida.
1: Cometerá muitos erros na vida.
0: E o pior,
1: lo peor,
0: vai induzir muitas pessoas ao erro.
1: Induzirá muitos ao erro.
0: A palavra de Deus é o nosso norte.
1: A palavra de Deus é nossa orientação.
0: Sem a palavra de Deus, nos tornamos meninos e inconstantes.
1: Sem a palavra de Deus, nos volvemos meninos e inconstantes.
0: A Bíblia Sagrada é clara.
1: A Bíblia Sagrada é clara.
0: Nós erramos porque nós não conhecemos as Escrituras.
1: Nos equivocamos por não conhecer a Escritura.
0: As Escrituras são as palavras que testificam do Pai.
1: A Escritura testifica do Padre.
0: A Bíblia Sagrada é clara.
1: A Bíblia é clara.
0: Devemos crescer na graça e no conhecimento.
1: Devemos crescer na graça e conhecimento.
0: Ignorância não pode levar ninguém a nenhuma boa decisão.
1: Ignorância não leva ninguém a boa decisão.
0: Ignorância, meus irmãos, é ruim. Ignorância leva outras pessoas ao abismo.
1: A ignorância é mal e leva ao abismo.
0: E as pessoas que ignorantemente, conduzem outras pessoas,
1: conduzem a outros
0: ao abismo.
1: Ao abismo.
0: Essas pessoas darão conta do que estão fazendo.
1: Eles renderão conta do que fazem.
0: Porque Deus está vendo.
1: Porque Deus está vendo.
0: Os políticos podem se safar.
1: Os políticos podem safar-se.
0: Eu diria para prestar contas às autoridades da Terra.
1: Para render contas às autoridades da Terra.
0: Não existe crime perfeito, é verdade.
1: Não há crime perfeito, é verdade.
0: Mas é claro que muitos crimes ficaram insolucionados.
1: Claro que muitos crimes quedaram insolucionados.
0: Muitas pessoas fizeram muitas coisas erradas e ninguém e às vezes nunca serão descobertas.
1: Muitos fizeram muito de malo e não serão descobertas.
0: Mas quando se trata das coisas espirituais.
1: Mas quando se trata do espiritual.
0: Cada um tem de assumir.
1: Cada um tem que assumir.
0: As decisões que tem tomado na vida.
1: As decisões decisiones que ha tomado en la vida.
0: As palavras que tem falado.
1: Palavras que ha dicho.
0: Porque todas as palavras ociosas que saem das nossas bocas serão levadas a juízo.
1: Porque toda palavra ociosa será levada hasta.
0: E nós haveremos de prestar conta.
1: E rendiremos cuentas.
0: Das nossas vidas ao nosso Deus.
1: E das vidas ao nosso Deus.
0: Quantas pessoas não gostam de ensinar o povo?
1: A quantos não les gusta enseñar al pueblo?
0: Para poder se aproveitar do povo.
1: Para poder aprovecharse del pueblo.
0: A ignorância, meus irmãos, rende.
1: A ignorância rende, irmãos.
0: A algumas pessoas.
1: A algumas pessoas.
0: E a Bíblia Sagrada fala em tantos aspectos.
1: A Bíblia diz em muitos aspectos.
0: Para nós não sermos ignorantes.
1: Para não ser ignorantes.
0: Até a respeito dos que já dormiram, sejais ignorantes.
1: Até sobre o que já han dormido.
0: A respeito das coisas de Deus, não dá para ser ignorantes.
1: Sobre as coisas de Deus, não sejais ignorantes.
0: Olha, você está na casa de Deus, você já não está vivendo o tempo da ignorância.
1: Mira, estás na casa de Deus, já não estás em tempo de ignorância.
0: O tempo da ignorância não é levado em conta pelo Senhor.
1: O tempo de ignorância não é tomado em conta por el Senhor.
0: Mas aqui na presença de Deus, na casa de Deus, você continuar ignorante.
1: Pero aquí en la presencia de Dios seguir ignorante.
0: Não será desculpa perante o Senhor.
1: Não será excusa ante el
0: Señor. As suas decisões pertencem à sua responsabilidade.
1: Suas decisiones pertenecen a tu
0: responsabilidad. Tome as decisões certas.
1: Glória a Dios.
0: Tome as decisões corretas.
1: Tome decisões corretas.
0: A Bíblia Sagrada nos fala, meus irmãos, que a palavra de Deus.
1: A Bíblia diz que a palavra de Deus.
0: Ela nos ensina.
1: Nos ensina.
0: Ela é poderosa.
1: É poderosa.
0: Para redarguir.
1: Para redarguir.
0: Para ensinar.
1: Ensinar.
0: Para instruir.
1: Instruir.
0: Instruir no caminho certo.
1: No caminho correto.
0: Aí as decisões são maravilhosas.
1: Aí as decisões são maravilhosas.
0: Mas eu quero falar de um elemento básico, meus irmãos.
1: Sobre um elemento básico, irmão.
0: Para nós tomarmos boas decisões na nossa vida.
1: Para tomar boas decisões na nossa
0: vida. É o que nós chamamos de uma faculdade inata, mas pode ser chamado também de faculdade inata.
1: Chamamos de faculdade inata.
0: É uma coisa que nós chamamos de a nossa consciência.
1: Chamamos de nossa consciência.
0: A nossa consciência.
1: Nossa consciência.
0: A nossa consciência nos permite julgar as nossas ações.
1: Nos permite julgar nossas ações.
0: Às vezes nos acusa.
1: Nos acusa às vezes.
0: E às vezes nos absolve.
1: E às vezes nos absolve.
0: Às vezes nos acusa.
1: Às vezes nos acusa.
0: E às vezes não nos acusa.
1: E às vezes não nos acusa.
0: Às vezes nos desculpa.
1: Às vezes nos desculpa.
0: E às vezes nos lança a culpa.
1: E às vezes nos echa a culpa.
0: Porque a Bíblia Sagrada mesmo fala.
1: Porque a Bíblia mesmo lo dice.
0: E gostaria até de meditar com vocês.
1: Eu gostaria de meditar-lo com
0: vocês. Preste atenção no que diz a palavra do Senhor.
1: Atenda a lo que dice la palabra.
0: Porque quando os gentios que não têm lei.
1: Entre los gentiles que no tienen ley.
0: Fazem naturalmente as coisas que são da lei.
1: Naturalmente hacen lo que es de la ley.
0: Não tendo eles lei para si mesmos.
1: Tener ley para sí mismos.
0: São lei.
1: Son ley.
0: Os quais mostram a obra da lei escrita em seus corações.
1: Os quais mostram a obra da lei escrita em seus
0: corações. Testificando juntamente.
1: Testificando juntamente.
0: A sua consciência.
1: Sua consciência.
0: E os seus pensamentos.
1: E seus pensamentos.
0: Quer acusando-os.
1: Será acusando-os.
0: Quer defendendo-os.
1: Ou defendendo-lo.
0: No entanto, meus irmãos.
1: Sin embargo, irmãos meus.
0: Para que a nossa consciência, ela atue
1: para que nossa consciência
0: de forma adequada.
1: De forma adequada.
0: Nós precisamos adequá-la.
1: Necessitamos adequá-la.
0: Pelo conhecimento da palavra de Deus.
1: Por el conocimiento de la palabra de
0: Dios. A Bíblia Sagrada fala que muita gente fazia coisa certa.
1: A Bíblia diz que muita gente fazia lo correcto.
0: Sem conhecer.
1: Sin conocer.
0: A lei que dizia que daquela forma era a forma correta.
1: La ley que decía que de esa forma era lo correcto.
0: Porque eles tinham em si uma consciência.
1: En sí tenían una conciencia.
0: E essa consciência dizia, olha, isso está bem. Ou às vezes a consciência dizia, isso não está bem.
1: E essa consciência dizia, às vezes está bem ou não está bem.
0: Eu não sou advogado.
1: Não sou advogado.
0: Não conheço a lei de ponta a ponta.
1: Não conheço a lei de ponta a ponta.
0: Conheço somente o suficiente para sobreviver.
1: Apenas o suficiente para sobreviver.
0: Mas tem coisa que a gente olha e vocês também olham.
1: Mas tem coisas que vemos e vocês veem também.
0: E a gente fala, não, isso não é certo.
1: E decimos, isso não está correto.
0: Não é verdade?
1: Não é verdade?
0: Não é preciso ninguém falar para a gente.
1: Não é necessário que ninguém nos lo diga.
0: Mas alguma coisa fala pra gente.
1: Pero algo nos lo dice.
0: Isso não é correto.
1: E isso não é correto.
0: Isso não dá para ser assim.
1: Isso não deve ser assim, dice.
0: Uma consciência, meus irmãos, embasada na palavra de Deus.
1: Uma consciência baseada na palavra de Deus.
0: Movida na palavra de Deus.
1: Movida na palavra de Deus.
0: Ela nos faz entender.
1: Hace que entendamos.
0: O que é que Deus realmente quer?
1: Lo que Dios quiere realmente.
0: A forma que Deus quer que nós sejamos formados.
1: La forma que quiere que seamos formados.
0: Porque uma consciência mal formada.
1: Porque una conciencia mal formada.
0: Uma consciência, meus irmãos, ela pode se transviar.
1: Puede transviarse.
0: A Bíblia Sagrada fala de vários tipos de consciência.
1: La Biblia habla de varios tipos de conciencia.
0: Mas eu quero falar rapidamente de uma consciência que ela pode ser influenciada.
1: Pero quiero hablar de una conciencia que puede ser influenciada.
0: E o que acontece com uma consciência que ela vem a ser influenciada para o lado errado.
1: E que passa com uma consciência influenciada?
0: Quando as pessoas passam a ouvir o mal.
1: Quando a gente começa a ouvir o mal.
0: Quando as pessoas passam a não dar ouvidos à palavra de Deus.
1: Quando a gente começa a não dar ouvido à palavra
0: de Deus. Quando as pessoas passam a ignorar as normas divinas.
1: Quando começam a ignorar as normas divinas.
0: Essas pessoas passam a viver uma influência em sua consciência.
1: Começam a viver influência.
0: Até que essa influência se torne o que a Bíblia chama de consciência cauterizada.
1: Até que chegue a consciência cauterizada.
0: Consciência cauterizada. Isso é.
1: Consciência cauterizada.
0: É uma consciência que se tornou insensível.
1: Consciência que se hizo insensível.
0: Qualquer pessoa normal.
1: Qualquer pessoa normal.
0: Se ela no momento de fúria cometer.
1: Se no momento de fúria comete.
0: Um agravo contra outra pessoa.
1: Um agravo contra outra pessoa.
0: E ferir uma outra pessoa.
1: E gere outra pessoa.
0: Essa pessoa rapidamente ela diz, eu estou arrependido disso.
1: Essa pessoa diz, estou arrependido por isso.
0: Não era exatamente isso que eu queria fazer.
1: Não era exatamente o que queria
0: eu fazer. Eu nunca fui assim.
1: Nunca fui assim.
0: Porque a consciência dessa pessoa se aflora.
1: Porque a consciência dessa pessoa se aflora.
0: E se essa pessoa tem a sua consciência educada pela palavra de Deus.
1: Essa pessoa tem a sua consciência educada pela palavra
0: de
1: Deus.
0: Essa pessoa sabe que ela tem a sua consciência guiada de uma forma confiável.
1: Sabe que tem a sua consciência guiada de uma forma confiável.
0: Essa pessoa sabe que as suas decisões serão decisões corretas.
1: Sabe que as suas decisões serão da forma correta.
0: Mas supondo que no momento de ira.
1: Era supongo que em algum momento de ira.
0: Essa pessoa fez alguma coisa errada.
1: Essa pessoa fez algo equivocado.
0: Essa pessoa se arrepende.
1: Essa pessoa se arrepende.
0: Essa pessoa se arrepende.
1: Essa pessoa se arrepende.
0: Essa pessoa chora.
1: Ela chora.
0: A consciência dessa pessoa a acusa.
1: Sua consciência lhe acusa.
0: Ela se humilha.
1: Se humilha.
0: Tem pessoas, meus irmãos, que dependendo do agravo.
1: Há pessoas que dependendo do agravo.
0: As pessoas choram feito crianças.
1: Choram como niños.
0: Porque tiveram um momento, eu diria, de uma decisão.
1: Houve um momento,
0: momento de fúria.
1: De um momento de fúria.
0: Por isso que a Bíblia Sagrada fala para nós, de repente, não ficarmos, eu diria, a ponto de explodirmos no momento da ira.
1: Por isso a Bíblia diz que não devemos explotar em momento da ira.
0: A ira pode até ser lícita.
1: Mas poderia ser lícita a ira.
0: Mas a Bíblia fala para nós irarmos.
1: A Bíblia diz que nos iremos.
0: Mas não pecarmos.
1: Não pequemos.
0: E às vezes quando nós não conseguimos conter a ira, a gente peca.
1: Quando não podemos contener a ira, pecamos.
0: Mas quando somos guiados pela palavra de Deus, guiados pela confiável palavra do Senhor.
1: Mas quando somos guiados pela confiável palavra de Deus.
0: A nossa consciência.
1: Nossa consciência.
0: Ela nos acusa.
1: Nos acusa.
0: Mas pela presença de Deus tem algo maior do que a própria consciência.
1: Pelo por
0: a
1: presença de Deus tem algo maior que
0: o próprio Espírito de Deus se move na nossa vida.
1: O próprio Espírito de Deus se move na nossa vida.
0: E nós então reconhecemos que erramos.
1: E reconhecemos que nos equivocamos.
0: Nós reconhecemos que devemos pedir desculpas, pedir perdão.
1: Reconhecemos que devemos pedir perdão e desculpa.
0: Se defraudamos alguém, reconhecemos que precisamos devolver.
1: Se temos defraudado alguém, necessitamos devolvê-lo.
0: Se inventamos uma calúnia do irmão, nós reconhecemos que nós devemos desfazer o mal.
1: Se hicimos calúmnia, sabemos que devemos desfazer o mal.
0: Para nós tomarmos as decisões corretas na vida, nós precisamos estar embasados na palavra de Deus.
1: Para tomar uma decisão correta na vida, devemos estar baseados na palavra de Deus.
0: Precisamos ter uma consciência não cauterizada.
1: Devemos ter consciência não cauterizada.
0: E precisamos também da presença do Espírito Santo na nossa vida.
1: Precisamos da presença do Espírito Santo na nossa vida.
0: São coisas que nós precisamos, meus irmãos, em nossa vida para tomarmos decisões corretas.
1: É o que necessitamos. Em nossa vida para tomar
0: e assim assumirmos a nossa responsabilidade.
1: E assim assumir nossa responsabilidade.
0: Ter o conhecimento exato das escrituras sagradas.
1: Ter conhecimento exato das escrituras sagradas.
0: Saber lidar com as coisas que se apresentam diante da nossa vida.
1: Saber lidar com o que se apresenta na nossa vida.
0: São coisas que certamente vão fazer nós tomarmos decisões acertadas na nossa vida.
1: O que certamente será que tomemos decisões corretas.
0: É preciso refletirmos.
1: É necessário reflexionar.
0: É preciso estarmos embasados na palavra de Deus.
1: É necessário basar-se na palavra de Deus.
0: Porque não vai adiantar nada nós fazermos como fez Pilatos.
1: Não tem acaso que fazer como Pilatos.
0: Eu vejo que vocês estão certos.
1: Vejo que estão corretos.
0: Eu vejo que esse aqui é inocente.
1: Vejo que este é inocente.
0: Eu vejo que essa atitude é mais correta.
1: Vejo que esta atitude é o mais correto.
0: Mas como estou pressionado pressionado.
1: Pero como estoy presionado.
0: Eu vou fazer o contrário.
1: Haré lo contrario.
0: Mas antes eu vou lavar a minha mão.
1: Antes me lavaré las manos.
0: Não adianta, porque você é responsável pela sua decisão.
1: No tiene caso porque eres responsable de tu decisión.
0: Você é responsável pela sua vida.
1: Eres responsable por tu vida.
0: Se você tiver conhecimento exato dos princípios bíblicos relevantes,
1: tienes conocimiento exacto de los
0: mandamientos, e você meditar sobre eles,
1: y meditas en ellos,
0: pode ter certeza que você vai passar a ter uma consciência muito grande.
1: Estoy seguro comenzará a tener una conciencia muy grande.
0: Uma consciência educada.
1: Consciência educada.
0: E você vai poder viver uma vida com tranquilidade.
1: E poderás viver vida com tranquilidade.
0: Sabendo que as suas decisões foram bem tomadas.
1: Sabendo que tu decisión fue bien tomada.
0: Não existe em você culpa.
1: No hay en ti culpa.
0: E você vai poder fazer como os três jovens hebreus.
1: Podrás hacer como los tres jóvenes hebreos.
0: Curve-se diante da idolatria. Não vou fazer isso.
1: Curve-se ante la idolatría. No haré esto.
0: Mas isso pode custar a vossa vida, não importa.
1: Pero esto puede costar vuestra vida, no importa, dice.
0: Vocês não vão se curvar diante do meu bonecão?
1: Não se curvarão entre mim, muñecote.
0: Então eu vou lançar vocês na fornalha de fogo. Quero ver se o Deus de vocês vai livrar vocês.
1: Os echaré al horno y veré si vuestro Dios os libra.
0: E a resposta?
1: E la respuesta?
0: Desses jovens que sabiam tomar a decisão certa.
1: Estos jóvenes que sabían tomar la decisión correcta.
0: Não foi o medo.
1: No fue el miedo.
0: Não foram as lágrimas.
1: No fueron las lágrimas.
0: Nada.
1: Nada.
0: Porque eles sabiam que serviam um Deus vivo.
1: Sabían que servían a un Dios vivo.
0: Sabiam tomar as decisões corretas.
1: Sabían tomar la decisión correcta.
0: Tinha uma boa consciência diante de Deus.
1: Tenían buena conciencia ante Dios.
0: Tinha um conhecimento a respeito de Deus.
1: Tenía conocimiento sobre Dios.
0: E a resposta foi essa.
1: Y la respuesta fue esta.
0: O nosso Deus.
1: Nuestro Dios.
0: Oh rei.
1: Oh rei.
0: Ele pode nos livrar.
1: Él puede librarnos.
0: Se ele quiser nos livrar, ele vai nos livrar.
1: Si él quiere librarnos, nos librará.
0: Mas se ele não quiser nos livrar também.
1: Pero si no quisiere.
0: Não tem problema nenhum não.
1: No hay problema alguno.
0: Ele vai continuar sendo o nosso Deus.
1: Él seguirá siendo nuestro Dios.
0: Basicamente estavam dizendo aqueles jovens.
1: Prácticamente decían esos jóvenes.
0: Nós somos jovens bem resolvidos.
1: Somos jóvenes bien decididos.
0: Nós somos movidos à palavra de Deus.
1: Somos movidos por la palabra de Dios.
0: As nossas decisões são fundamentadas no conhecimento de Deus.
1: Nuestras decisiones se basan en el conocimiento de Dios.
0: E por que não dizer somos cheios do Espírito Santo?
1: E por que não dizer somos llenos del Espíritu
0: Santo? Mas no Antigo Testamento José era cheio do Espírito Santo.
1: En el Antiguo Testamento era lleno del
0: Espíritu. O Espírito Santo desceu sobre Davi no momento da sua unção.
1: El Espíritu Santo
0: desceu sobre Saul no momento da sua unção.
1: Sobre Davi
0: também. Ora,
1: en el momento de su unción,
0: eles sabiam e conheciam o Deus que eles serviam, por isso eles tomavam as decisões corretas.
1: Conheciam ao Deus que serviam e tomavam a decisão correta.
0: Porque sabiam.
1: Porque sabia.
0: Com certeza.
1: De seguro.
0: Que cada um.
1: Que cada uno.
0: Dá conta de si mesmo.
1: Rinde cuentas de sí mismo.
0: Diante de Deus.
1: Ante Dios.
0: Meus irmãos,
1: hermanos míos,
0: nós temos muitas decisões a tomar.
1: Tenemos muchas decisiones para tomar.
0: Vamos decidir ser boas pessoas.
1: Nos decidamos ser buenas personas.
0: Mas muito mais do que boas pessoas.
1: Pero mucho más que buenas personas.
0: Vamos decidir ser de Deus.
1: Decidamos ser de Dios.
0: Um povo especial.
1: Un pueblo especial.
0: Um povo zeloso.
1: Un pueblo celoso.
0: E um povo de boas obras.
1: Y un pueblo de buenas obras.
0: É o povo que vai morar no céu.
1: Un pueblo que vivirá en el cielo.
0: É o povo que ama o próximo.
1: O povo que ama o próximo.
0: É o povo que ama Deus.
1: O povo que ama Deus.
0: É o povo que ama a verdade.
1: O povo que ama a verdade.
0: É o povo que ama a justiça.
1: O povo que ama a justiça.
0: É o povo que ama essa palavra, que ama as escrituras sagradas.
1: Ama esta palavra, a escritura sagrada.
0: Decida bem.
1: Decida bem.
0: Nós temos propostas de Deus.
1: Teremos propostas de Deus.
0: Desde o início da palavra.
1: Desde el inicio de la palabra.
0: Deus sempre propõe a nós.
1: Deus sempre nos propõe.
0: E Deus propõe a você hoje.
1: Se propõe hoje.
0: A bênção.
1: La bendición.
0: Deus propõe a você hoje.
1: Dios te propone hoy.
0: A vida.
1: La vida.
0: Deus propõe a você hoje a vida eterna.
1: Dios te propone hoy la vida eterna.
0: Vocês perceberam que eu não falei o outro lado,
1: não
0: é?
1: Han notado que no hablé de otro lado.
0: Mas Deus, quando falava ao povo, Deus falava: eis que vos proponho a bênção ou a maldição.
1: Cuando Dios hablaba al pueblo, decía: es que propongo la bendición y la maldición.
0: A vida ou a morte.
1: La vida o la muerte.
0: E Deus ainda dava uma dica: escolhei a vida para que vivais.
1: Dava pistas, escolhei a vida para que vivais.
0: Hoje você tem uma decisão a tomar.
1: Hoje tem uma decisão para tomar.
0: Servir a Deus ou servir o outro?
1: Servir a Deus ou ao outro?
0: Ir para o céu?
1: Ir ao cielo?
0: Ou ir para o outro lugar?
1: Ou ir ao outro lugar?
0: Não vou falar para não assustar, né? Não vou falar inferno, não, para não assustar ninguém.
1: Não vir inferno para não assustar.
0: Nada de falar inferno, não
1: nada
0: pode.
1: Inferno, inferno não pode.
0: Quem falou inferno aí não pode.
1: Quem disse inferno não pode.
0: Eu?
1: Vieram, viste?
0: Hoje você tem uma decisão a tomar.
1: Hoje tem uma decisão para tomar.
0: Ser perdoado ou seguir com essa carga que está acabando com a sua vida.
1: Ser perdoado ou acabar com a carga que acaba a tua vida.
0: ser perdoado ou seguir com essas coisas escondidas, mas que estão machucando o seu coração e você já não aguenta mais.
1: Ser perdoado ou seguir com o que lastima tu coração e não podes mais.
0: O Senhor Jesus está com os braços abertos e está dizendo a você: tome a decisão correta. Vem servir a Deus, vem entregar a sua vida a Deus.
1: Vem servir a Deus, vem a tomar a decisão.
0: Entrega o seu caminho ao Senhor.
1: Entrega tu caminho ao Senhor.
0: Entrega a sua vida a Deus.
1: Entrega tu vida a Deus.
0: Entrega o seu fardo pesado ao Senhor.
1: Entrega tu
0: carga pesada. Entrega suas enfermidades para que Deus possa curá-las.
1: Entrega tua enfermidade para que Ele as sane.
0: Entrega os seus pecados para que o Senhor possa perdoá-los.
1: Entrega teu pecado para que possa perdoná-los.
0: Para que você depois não fique igual Pôncio Pilatos.
1: E pueda não cuidar como Pôncio Pilato.
0: Ah, eu sei que eu estou errado, mas eu vou lavar as mãos aqui.
1: Sei que eu estou equivocado, mas me lavarei as mãos.
0: Vou tomar a decisão, porque eu sou Maria, vai com as outras.
1: Tomar a decisão, mas eu sou Maria, vem com as outras.
0: Mas eu lavo as mãos aqui, está tudo certo.
1: Lavarei as mãos, está tudo
0: correto. Está certo nada.
1: Correto nada.
0: Nós temos de assumir a responsabilidade das nossas decisões.
1: Devemos assumir
0: a responsabilidade. Você tem de assumir a responsabilidade das suas decisões.
1: Assumir a responsabilidade da sua decisão.
0: Que Deus abençoe você.
1: Deus os bendiga.
0: Hoje você já tem o primeiro desafio na sua vida.
1: Desafio em tua vida.
0: O primeiro desafio é aceitar o Senhor Jesus como seu Salvador.
1: O desafio é aceitar a Cristo como Salvador.
0: Ou continuar servindo ao mundo, servindo a você mesmo, servindo a carne, servindo ao inimigo.
1: Conseguir seguir vendo ao mundo, a tua carne ou ao inimigo?
0: Com uma consciência tranquila.
1: Com consciência tranquila.
0: O que foi falado hoje é o suficiente para você tomar a decisão que você precisa tomar hoje.
1: O que foi dito hoje é suficiente para que tome a decisão hoje.
0: Outras decisões virão.
1: Outras decisões virão.
0: Mas Deus dará a você sabedoria para responder.
1: Deus te dará sabedoria para responder.
0: Porque você vai crescer no conhecimento.
1: Porque crescerás no conhecimento.
0: Diferente do que muita gente fala.
1: Diferente do que muitos dizem.
0: Esse negócio de manto.
1: Esse negócio de manto.
0: Esse negócio de deixa eu criar uma meninice aqui.
1: Assunto vai ser ninheria.
0: Esse negócio de eu determino, eu faço, eu abençoo.
1: Assunto vai ser determinado.
0: Vamos ser um pouco mais humildes e ouvir o que Deus está falando. Obedecer o que Deus está mandando. A partir do momento que você cresce no conhecimento, cresce a medida do poder de Deus na sua vida. Cresce a medida da presença de Deus na sua vida. E você vai ser usado por Deus legitimamente. A palavra de Deus é clara.
1: A palavra de Deus é clara.
0: Aquele que milita.
1: Quem milita?
0: Tem de militar legitimamente.
1: Tem que militar legitimamente.
0: Se for ilegitimamente.
1: Se for ilegitimamente.
0: Até disso você vai prestar contas diante de Deus.
1: Talvez eu rendirá as contas a Deus.
0: Tem pastores que pensam que chegam na igreja.
1: Tem pastores que quando chegam na igreja.
0: Não precisam pregar para suas igrejas.
1: Creem que não necessitam predicar a sua igreja.
0: Chega lá, chega lá, eu dou uns glória lá e peço uns fogo lá, tá tudo certo.
1: Chega, dá uns glórias e dá, pede fogo e está tudo correto.
0: Onde é que a igreja está se alimentando?
1: Onde a igreja se está alimentando?
0: Eu acho tão bonito isso aqui, meus irmãos. Deus é testemunha da minha felicidade.
1: Me parece tão bonito, Deus é testigo da minha felicidade.
0: De ver vocês sentados ouvindo o que Deus está falando.
1: De ver os sentados ouvindo o que Deus habla.
0: É uma felicidade tão grande.
1: Que felicidade tão grande.
0: Porque, meus irmãos, eu sei que nós lutamos muito para conquistar isso.
1: Sei que lutamos muito para conquistar isto.
0: É uma alegria grande ver vocês comendo palavra por palavra.
1: Alegria grande ver-os.
0: Porque isso tem fortalecido vocês. Isso tem fortalecido essa igreja.
1: Isso é fortalecido esta igreja.
0: Essa igreja já não cai mais nos ventos de doutrina.
1: Essa igreja já não cai nos ventos de doutrina.
0: Essa igreja já não cai mais nos bate-papos satânicos. Essa igreja já não se deixa mais enganar por futricas diabólicas. Porque é uma igreja embasada no conhecimento de Deus. Que Deus abençoe vocês.
1: Deus nos bendiga.
0: Que o Espírito de Deus siga falando aos vossos corações. Aleluia, louvado seja Deus, aleluia. Digam comigo assim, meus irmãos. A paz do Senhor Jesus. Digam comigo assim mais uma vez. A paz do Senhor Jesus. Muito obrigado, irmãos, todos vocês da Igreja Deus e Amor, vocês de outros ministérios, vocês que juntaram-se a nós na oração. Bem-vindos e venham sempre. E muito obrigado por vocês estarem aqui. Que Deus vos abençoe. Digam comigo mais uma vez. A paz do Senhor Jesus. Vão com Deus, meus irmãos. Vocês estão guardados, vocês estão protegidos e abençoados. Em nome de Jesus.
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3: O Senhor Deus nos diz na sua palavra: eu amo os que me amam, e os que de madrugada me buscam, me acharão. 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
1: Acima de tudo, guarde o seu coração, pois dele depende toda a sua vida. Provérbios 4:23.
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2: 3:55 deste lado, comunicando com vocês, direto ao vivo da nossa sede mundial da Avenida do Estado 4568, o Sr. Mãe Cristo Ribar Silva, e ao meu lado também nesta madrugada vai saudar a todos com aquela paz gloriosa que já está no seu coração.
3: Deus abençoe, Prefeito Ribar Silva, eu sou Erwin de Lalande, o Sr. Mãe Cristo, e já estamos na expectativa para mais uma noite, madrugada, oração, comunhão. Adoração a Deus, o nosso Pai. É quarta-feira, finalizamos o dia, Presbítero Rivair, com muita alegria, muita fé, com muita comunhão e na expectativa que Deus use a nossa querida irmã Maria Lorena para esta madrugada de clamor, de busca e de súplica a Deus, o nosso Pai.
2: É o Ministério Global da Intercessão, queridos irmãos. Nós temos apenas 4 minutos que nos separam da 00h. Daqui a pouquinho ela mesma, evangelista Maria Lorena, que já está conosco, ela vai levantar o grande clamor, o clamor da intercessão. Você que faz parte deste ministério vai dobrar os seus joelhos aonde você estiver e vai clamar a Deus. Querido irmão Erwin de Lalande, eu não tenho dúvida acerca do poder da oração. Nós temos visto, através da oração, Jesus salvando, Jesus transformando, Jesus fazendo prodígios e maravilhas.
3: Temos visto Deus operar, trabalhar, temos visto Deus fazer maravilhas e milagres, o Senhor bem disse. Tivemos hoje, por exemplo, a quarta-feira do grande mover de Deus, Pastor Milton Almeida, às 9h, o Senhor esteve às 15h, e fechamos o dia com o Presbítero Alan também. Foram cultos transmitidos, cheios do poder de Deus, da graça e do favor, por quê? Há um povo que ora, há uma igreja que ora, uma igreja que clama a Deus, o nosso Pai. Pastor Rivair, quero aproveitar o convite para chamar os irmãos também, porque quinta-feira agora temos o último dia, não é? Deste culto em prol da Fundação Reviver no mês de junho. O fervor da igreja que ora. Estamos a falar de oração e Deus tem nos trazido ao fervor, à sua presença. Porque o senhor bem sabe, Pastor Rivair, que a oração move a mão de Deus.
2: E a oração faz parte desta igreja desde quando Deus falou com o nosso saudoso missionário Davi Miranda, naquela madrugada, acerca deste ministério. Então a igreja Deus e Amor, ela nasceu na oração. Ela vive na oração e nós vivemos, queridos irmãos, o avivamento através da oração e sabemos acerca do poder da oração. Você está falando com pessoas que têm experiência acerca da oração. Vai valer a pena você clamar 30 minutos? Vai valer a pena você invocar o nome do Senhor, ainda mais nesta madrugada? O Senhor disse, eu amo os que me amam, que de madrugada me buscam, esses me acharão. Promessa de Deus para a vida daqueles que buscam.
3: Glória a Deus, e olha, é um privilégio. Você está conosco, é um privilégio estarmos juntos em oração. Pastor Rivair Silva, quantas pessoas querem orar, não tem força, não tem coragem, não consegue abrir a boca para falar com Deus, mas o Senhor nos chama para esta madrugada. Então, daqui a pouquinho, a evangelista Maria Lorena vai entrar conosco em oração, ao vivo, sim, aqui no Templo da Glória do Senhor. E nós já nos despedimos, estamos em oração. E Deus abençoe.
2: Deus abençoe vocês, compartilhe, envia os teus amigos e prepara a fé, porque já está conosco a evangelista Maria Lorena. Deus abençoe e até a próxima oportunidade.
4: Quero saudar os ouvintes de casa com a gloriosa paz do Senhor Jesus. Somos gratos ao Senhor por mais um dia que passou, por mais uma madrugada na presença do poderoso Deus. Como é maravilhoso saber que Deus ouve o clamor do seu povo, a oração da sua igreja chega perante o trono do Senhor. Você que está em sintonia com o programa A Voz da Libertação, não perca. Vamos orar juntos, se unirmos num só clamor, e Deus, segundo a sua misericórdia, responderá as tuas e as nossas orações. oramos ao Senhor. Senhor, meu Deus e meu Pai, em nome do Senhor Jesus, eu entro perante o teu trono para te agradecer, meu Pai, pelo dia que passou, pela vida, meu Deus, pelo ar que respiramos, pela tua infinita misericórdia, Pai. Eu te dou graças, graças, graças, Senhor, porque mais uma vez podemos dizer o Senhor é bom para nós, meu Pai. O Senhor é o Santo de Israel, o grande e poderoso Deus que tem todo o poder nos céus e na terra, Pai, e debaixo da terra em tuas mãos, Senhor. Para ti nada é impossível, meu Pai. Eu creio, meu Deus, que mais uma vez, Senhor, o clamor do teu povo chegará perante o teu trono. As lágrimas daqueles que te buscam, meu Pai. Como é maravilhoso, meu Deus, derramar as nossas lágrimas. Reconhecer que nós somos carentes da tua misericórdia.

Señor, lembra-nos teu grande amor, da tua misericórdia. Pai, eu reconheço diante da tua presença, meu Deus e meu Pai, que nada somos e nada podemos, meu Pai. Na verdade, não sabemos como orar, Senhor, mas pela tua misericórdia,

vez. Pai, não rejeita nossa súplica, não rejeita nossa oração, meu Pai. Não rejeita o nosso clamor perante o Teu trono. Eu reconheço, meu Deus, o quanto que nós somos carente da Tua misericórdia e do Teu perdão. Lembra da Tua misericórdia, meu Pai. Como é maravilhoso saber que Teu Filho derramou Seu sangue inocente para perdoar as nossas transgressões, para perdoar o nosso pecado perante a Tua presença. Pai, lembra da Tua misericórdia. Nada nós somos se humilhamos perante o Teu trono, reconhecendo a nossa fragilidade, a nossa pequenez perante a Tua presença. Pai, eu Te suplico agora a Tua misericórdia em prol da Tua querida Igreja, Deus e amor, meu Pai. Esse ministério a qual nasceu no Teu coração, meu Deus, antes que chegasse na terra, meu Pai, já estava registrado no Teu coração. Por isso eu Te suplico agora a Tua misericórdia. Pai, lembra de cada membro da Tua Igreja. Lembra, Senhor Jesus, de cada lágrima derramada perante o Teu trono. Pai, esta igreja, ela nasceu no joelho, meu Deus, e ela continua, meu Pai, ainda de joelho dobrado perante o Teu trono. Pai, eu Te suplico a Tua misericórdia sobre toda a membresia da Tua Igreja. Pai, aquele membro que está derramando lágrimas, Senhor Jesus, renova suas forças, renova por amor do Teu grande nome. Quem sabe ele não tem palavras para pedir, ele só geme e derrama lágrima, mas uma lágrima vale mais que mil palavras. Senhor, abraça Teu rebanho, abraça Tua noiva amada, abraça Tua querida igreja, Pai, abraça nossa querida diretoria, a irmã Irene Miranda, que é a presidente da Tua igreja, a presidente da Fundação Reviver. Pai, Tu colocou um cargo tão alto na mão da Tua filha. Que coisa mais linda, meu Pai. Anos e anos o Senhor preparou a Tua serva para entregar esta missão na mão dela, meu Pai. Eu Te peço saúde em prol da Tua serva. Eu Te peço misericórdia, meu Pai. Abraça a Tua filha, meu Deus. Sustenta ela no poder do Teu Espírito. Dá saúde para a Tua serva. Renova suas forças cada manhã, meu Pai. Senhor, eu creio que Tu és o administrador. Sustenta ela na palma das Tuas mãos. Engrandeça Teu grande nome sobre a vida da Tua filha. Pai, a nossa querida vice-presidente, a cantora Débora Miranda, Pai,
que desde a sua infância, sempre do lado do pai e da mãe, lutando em prol dessa igreja, ajuda tuas servas nesta caminhada, fortaleça cada manhã, meu pai, repreenda todo o levante do inimigo, repreenda toda a enfermidade, meu pai, ajuda a tua serva a continuar, meu Deus, a ser o vaso que ela é perante o teu trono. Pai, eu creio, meu pai. Lembra do pastor Lorival de Almeida, pai, esse teu filho que já luta há tantos anos em prol da tua igreja, meu pai, restaura a saúde do teu servo, o que é para ti, meu pai. Ah, Senhor Jesus, toca no mais profundo, pai, aonde nenhum médico pode tocar, mas as tuas mãos é poderosa, alcança, Senhor, agora, toca no corpo físico do teu filho e encha ele do teu espírito, restaura, Senhor, é para a tua glória. Pai, eu também oro pelo Davi Neto, esse jovem que tu levantou com tanta sabedoria, com tanta unção, com tanto amor, meu pai. Dê força para teu filho, meu Deus. Ajuda teu servo, a sua esposa. Ah, Senhor, meu Deus, lembra da sua família. Lembra do seu filhinho, da sua filha. Abençoa teu servo e conceda a ele sabedoria e graça para administrar esta obra tão grande, meu Pai. Confirma teu grande milagre sobre a vida do teu servo. Dê a ele força no momento das lutas. Sustenta ele na palma das tuas mãos. Abençoa ele e a sua querida esposa, pai. Abençoa essa querida família. Abençoa o pastor Milton, a sua família. Vai de encontro da necessidade. Pai, da estratégia para a diretoria. Revela para eles, meu pai. A cada dia, meu Deus, Senhor, uma nova estratégia para ganhar a alma, Senhor. O pastor Osmar Antônio, no país do Peru, alcança teu filho e a sua querida família. Alcança o pastor Marcos, a sua esposa. Alcança o pastor Jerry, meu pai. Lembra do teu grande amor, meu Deus. Deus, abençoa o pastor, meu pai, Beata. Lembra-te dele no teu reino. Derrama sobre ele a tua graça, Senhor. Renova as forças do teu filho. Alcança a sua querida família. Pai, eu oro também, meu Deus, pelo pastor Wesley ali de Campinas, meu pai, a sua família, a igreja que ele pastoreia, alcança, meu Deus, e dê a vitória. A Maria José, meu pai, ajuda a tua serva, dê saúde, meu pai, lembra do teu grande amor, Senhor, derrama sobre eles a tua graça. Alcança a diretoria da Fundação Reviver, meu pai. Lembra da tua misericórdia. Usa teu cílio e a tua cília. Usa também, meu Deus, a Fundação Help. Pai, eu creio que o teu poder se manifesta.
a irmã Regiane, que é a presidente. Pai, dá ela sabedoria, força e graça, meu Pai. Derrama lá do alto teu Espírito. Derrama tua graça soberana, meu Pai. Vai abençoando agora todos os pastores da tua igreja. Alcança, meu Deus, os teus ministros. Vai de encontro da necessidade. Vai de encontro e da saúde para teu filho. Abençoa também os presbíteros, aonde eles estiverem pastoreando. Pai, estenda as tuas mãos, Senhor. Derrama a tua graça sobre todas as igrejas. Deus e amor, meu Pai, por mais longe que ela esteja, por mais, Senhor, que seja dificuldade de chegar naquela igrejinha, meu Pai, mas o Senhor conhece seu rebanho. Senhor, alcança esse presbítero, alcança este diácono, meu Pai. Vai derramando a tua graça soberana sobre cada diácono, meu Deus. Muitos deles, meu Pai, muitas vezes falecem, mas o Senhor é a nossa bandeira. Derrama sobre eles a tua graça, teu poder, meu Pai. Derrama de uma maneira especial, de força para teu filho. Renova, Senhor, a sua saúde. Vai derramando teu poder soberano. Alcança cada obreiro, cada obreira. Alcança pela tua misericórdia. Derrama a tua graça soberana, Pai. Administra esta tão grande obra. Olha que coisa mais linda, meu Pai. A tua igreja chegou na Ásia, Senhor. Alcança os pastores do país do Japão. Alcança teus ministros, meu Pai. Estenda as tuas mãos sobre a grande Ásia, aonde tiver uma alma perdida. Alcança e derrama a tua graça, tunirica, lama, siriclama. Pai, vai derramando o teu Espírito, vai derramando o teu poder sobre a Ásia, Senhor. Abre as portas no Oriente Médio, abre as portas na Grande Índia, abre as portas em Filipinas, meu Pai. Abre as portas, meu Deus, na China Vermelha, na Coreia do Norte. Pai, visita nossos irmãos que estão ali, atrás de uma grade, por testemunhar do teu amor. Alcança eles, meu Deus. Repreenda, meu Pai, a fúria do adversário contra nossos irmãos. Derrama a tua graça soberana. Derrama teu Espírito poderoso, meu Pai. Entra naquelas prisões, Jesus querido. Abraça nossos irmãos, meu Pai. Fortaleça eles no teu poder. Derrama teu Espírito, meu Pai. Eu creio no teu grande amor, meu Deus. Abre as portas na grande Europa, meu Pai. Vai derramando a tua graça, Senhor. Livra a Ucrânia, Jesus querido. Repreenda esses demônios sanguinários. Paralisa esta guerra da Ucrânia na Rússia. Paralisa pelo precioso sangue derramado lá na cruz do Calvário. Pai, lembra da tua mesa
misericórdia. Livra, livra, livra a tua nação, Senhor. Salva também o país da Rússia. Alcança nossa igreja na Polônia, meu Pai. Alcança a tua querida igreja. Vai de encontro da Polônia, meu Pai. Livra teus filhos que estão ali, pastoreando teu rebanho na Polônia. Lembra da tua misericórdia, do teu grande amor. Pai, no país da Suécia, o pastor José Nilson e a sua família, alcança seus filhos, a sua filha. Que coisa mais linda, meu Pai, pastoreando aquele país, meu Deus. Derrama a tua graça soberana sobre o país da Suécia. Resgata aquelas almas sofridas, resgata por amor do teu nome. Vai de encontro agora, Jesus querido, no país da Suíça, meu Pai. Lembra da tua igreja em Geneva, lembra, lembra da tua igreja, meu Pai. Estenda as tuas mãos, Senhor, também sobre Zurique, meu Pai. Em nome de Jesus, alcança teus filhos que estão trabalhando em prol da tua obra. Pai, usa teus ministros, meu Pai, no país, Senhor Jesus, da Alemanha. Pai, abençoa a nação Alemanha, meu Pai. Vai de encontro agora e derrama a tua graça sobre esta nação. Vai derramando o teu Espírito sobre o país da Holanda, meu Pai. Repreenda a grande fúria do inferno contra a Luanda, Jesus querido. Ajuda esta nação, meu Pai. Vai derramando o teu Espírito de uma maneira especial sobre Luxemburgo, sobre Bélgica, meu Pai. O país da França, alcança teu filho. O país da Itália, meu Pai. Lembra do país da Espanha. Lembra do ali de Londres, meu Deus. Alcança teu filho de Portugal. Derrama sobre eles a tua graça, a tua unção. Fortaleça teus ministros, meu Pai. Fortaleça a tua querida igreja, meu Pai. Fortaleça, acrescenta teu rebanho. Traga as almas perdidas, meu Pai. Aquela alma oprimida, meu Deus. Aquela alma que é cativa, Pai. No mundo da droga, do álcool, no mundo da prostituição, Pai, aqueles que perderam tudo o que tinha, hoje só resta uma calçada para eles dormir. Senhor, lembra do teu grande amor, meu Pai. Restaura estas almas, Senhor. Restaura por amor do teu nome. Restaura pela tua misericórdia, meu Pai. Vai derramando sobre eles o teu poder, meu Deus. Lembra, Pai, lembra da casa Porta Aberta. Pai, ali tem um lugar, meu Deus, para eles ouvir a tua palavra. Pai, um lugarzinho para eles, meu Deus. Abençoa esse projeto, esse trabalho. Abençoa esta alma, meu Pai.
que tem vergonha de voltar para o seu lar. Ele trocou sua família pela droga. Ele trocou o seu lar, seu aconchego por tudo, pela perdição desta vida, meu Pai. Repreenda esses demônios. Repreenda esse espírito da miséria. Repreenda pelo poder da tua palavra. Repreenda pelo poder do teu sangue. Repreenda, meu Pai, liberta essas almas do cativeiro, Jesus querido. Como é maravilhoso sentir a tua graça, sentir o teu poder, clama, se reclama. Pai, alcança essas almas, Senhor. Alcança pela tua misericórdia. Pai, estenda tuas mãos sobre cada concentração anunciada. Ai, abençoa o encontro das crianças ali na sede mundial, a festividade que a cantora Débora Miranda já está anunciando. Pai, abençoa mesmo, meu Pai. Envia as crianças. Envia o pai e a mãe também, meu Deus. Abençoa, Pai, o Agosto Verde na Fundação Reviver, meu Pai. Envia caravanas, meu Pai. Mova o Brasil e o mundo em prol desse grande culto de Agosto Verde, derrama sua graça, seu poder, meu Pai, derrama para a tua glória, leva aquelas almas perdidas, Pai, leva, Senhor, porque se teu Espírito convencer as almas, elas virão, meu Pai. Eu creio que o teu Santo Espírito é poderoso para convencer aquela alma perdida, para convencer aquela alma oprimida, para convencer aquele pai de família, Senhor Jesus, perdido no álcool, perdido na droga, no jogo, meu Pai. Ele já não tem alegria no aconchego do seu lar, meu Pai. O inimigo já tomou a mente dele, meu Deus. Liberta essa alma da escravidão. Liberta, liberta por amor do teu nome. Pai, rica, olama, se reclama. Pai, eu sinto a tua graça, Senhor, abraçando essas almas, Senhor. Abraça teu povo, Jesus querido. Abraça, Senhor, lembra do culto. Ah, Senhor Jesus, desta quarta-feira, Pai, cinco horário, grande mover de Deus, desde a primeira hora das 7 da manhã, o culto das 9 do meio-dia, Pai, o culto das 15 da 19 horas, Pai, derrama a tua graça, usa teu cílio, administra a tua igreja, administra a tua palavra, Senhor. Tu conhece a necessidade de cada alma. Tu conhece o que ele precisa ouvir, meu Pai. Fala com o teu povo, meu Deus. Usa teu filho de uma maneira especial. Derrama sobre eles a tua graça, a tua unção. Derrama para a tua glória. Pai, visita também agora os corais da tua igreja, Pai. Visita o louvor do teu povo, meu Pai. Visita a mocidade em geral. O regenere, meu Pai, todos os grupos jovens. Lembra do teu grande amor, meu Pai.
usa teus filhos, levanta eles com poder, com unção, com autoridade, meu Pai. O que nós queremos ver é o teu agir, queremos ver a tua presença no meio da igreja. Levanta os jovens, Pai, levanta homens e mulheres, cheios do teu Espírito Santo, que quando lhes levantar a sua mão, o teu nome seja glorificado, meu Pai. Como é maravilhoso, meu Deus, ver o teu agir no meio da igreja, ver a tua glória se manifestando. Como é maravilhoso ver a alma sendo liberta, ver paralítico andando, meu Pai, ver mudo falando, ver cego enxergando, meu Pai. Como é maravilhoso ver a tua glória. Glorifica teu grande nome, meu Pai. Estendo as tuas mãos agora sobre a família católica, meu Pai. Ai, como é lindo ver um católico entrar na tua casa. É tão lindo ver ele sendo abraçado com amor. É lindo ver ele chorando na tua presença, levantando a sua mão, te aceitando como Senhor e Salvador da sua alma. Pai, estenda as tuas mãos sobre toda a família católica, sobre as famílias espíritas, meu Pai. Liberta eles da escravidão. Pai, abençoa também, meu Deus, os nossos irmãos de outros ministérios. Alcança eles de uma maneira especial. Alcança aquela ovelhinha que está fraca, meu Pai, já não sente mais o calor do teu Espírito, já não sente a tua graça, a tua unção, Pai, até chega a dormir na hora da oração. Pai, desperta, desperta, meu Pai, derrama uma porção dobrada sobre eles agora. Vai de encontro desta ovelha, meu Pai, repreenda, Senhor, o desânimo, repreenda o cansaço, repreenda pelo poder da tua palavra, repreenda, Pai. Eu creio num grande avivamento espiritual. Vai derramando teu Espírito Santo, vai derramando essa graça soberana, vai derramando rica amaciriclama, vai visitando essas almas, Senhor. Repreenda, Pai, o demônio do suicídio, Pai, essa alma que o inimigo está seduzindo para o suicídio. Meu Deus, lembra do teu amor, meu Pai. Repreenda esse espírito do suicídio. Repreenda pelo poder da tua palavra, pelo poder que há no teu sangue. Saia da mente deste homem e dessa mulher, em nome de Jesus Cristo. Esta alma não te pertence, essa alma é do Senhor. Pai, lembra do teu grande amor, da tua misericórdia. Pai, essa pobre família, meu Deus, que eram tão felizes. As crianças brincavam, corriam do lado da mãe e do pai, junto, meu Deus. E hoje o inimigo entrou nesta família, destruiu esse casamento, Senhor. Hoje um já não fala com o outro, já não há diálogo, não há amor. Pai, como é triste, meu Deus, contemplar o destruidor agindo,
contemplar a fúria de Satanás contra as famílias na terra, Pai. Lembra da tua promessa. O Senhor disse a Abraão: abençoarei todas as famílias da terra. Pai, eu creio nesta promessa. Destrua, Pai, agora toda a fúria do inimigo, meu Deus. Lança por terra, meu Pai. Repreenda a ira do inimigo. Pai, traga esta família à reconciliação. Pai, aquela pessoa que desviou, saiu da tua igreja, Pai, abatido, triste, angustiado. Senhor, traga esta ovelhinha de volta para teu rebanho. Pai, não deixe o inimigo fazer-lhe sentir vergonha, meu Deus. Pai, a igreja está de porta aberta. Pai, os teus ministros de braço aberto, para abraçar aquela ovelha ferida, meu Deus. Lembra do teu grande amor, meu Pai. Vai derramando a tua graça soberana sobre aquela ovelhinha, meu Pai. Traga de volta, traga Jesus querido. Quem sabe ele tem vergonha de voltar, meu Pai. Mas eu sei que é o inimigo, porque teus ministros, Pai, a diretoria está de braço aberto para acolher aquela ovelhinha de volta para o abrisco, Senhor. Eu creio no teu poder, na tua misericórdia. Guarda teu povo, livra de todo mal, meu Pai. Repreenda a fúria do aniversário. Repreenda pelo poder da tua palavra. Seca as lágrimas daqueles, meu Pai, que foram seduzidos, meu Deus. E hoje, meu Deus, tem saudade de se voltar para a igreja. Pai, traga eles, traga pelo amor do teu nome, traga para nós dar um abraço, juntamente, meu Deus, com toda a igreja, a diretoria que abraçar esta ovelha, confirma mesmo o teu grande milagre, derrama a tua graça, Senhor, sobrenatural, meu Pai, como é maravilhoso, meu Deus, contemplar o teu agir, meu Deus, no meio do teu rebanho. Abençoa os adolescentes, meu Pai. Lembra, meu Deus, a tua misericórdia. Pai, nós queremos ver a igreja cheia. Como é maravilhoso, meu Pai. Abençoa as criancinhas, meu Deus. Ah, Senhor, se eles soubessem o valor que eles têm diante da tua presença. Ai, que coisa mais linda, meu Pai. O futuro está na mão deles, meu Deus. Ajuda aquele jovem que está pensando, ah, meu Deus, até mesmo de se afastar da tua igreja, por causa da faculdade, por causa do trabalho, por causa da amizade, meu Deus. Ah, Senhor, fala com ele, meu Pai. Te revela pela madrugada, meu Deus. Mostra o valor que ele tem na tua presença. Eu creio, meu Deus, que tudo isso o Senhor é poderoso para fazer, meu Pai. Alcança também aquela igrejinha lá no sertão, meu Pai. Aquele pastor
pastor que anos luta com aquele rebanho. Pai, dê força, dê saúde para ele, para sua esposa, para sua família. Vai no encontro das igrejinhas, na beira das ribeirinhas, meu Pai. Alcança teu filho, meu Deus, ali no Nordeste, no Amazonas, meu Pai. Alcança, Senhor, a pátria brasileira, aonde tiver uma igreja de porta aberta. Pai, estenda as tuas mãos e abençoa teu rebanho. Abençoa de uma maneira especial. Alcança agora a América do Norte, meu Pai. Vai de encontro de cada irmão, meu Deus. Vai de encontro de cada igreja, meu Pai. América, grande América do Sul. Pai, abençoa também a América do Norte. Derrama a tua graça, teu poder, meu Pai. Vai de encontro da grande África, meu Deus. Eu creio na tua misericórdia. Alcança teu rebanho no país da África. Senhor, salva a África, lava com teu sangue. Lembra da tua promessa da salvação na grande África. Pai, eu creio, meu Deus, no mover das tuas mãos, no agir do teu Espírito Santo. Usa teus ministros africanos, meu Pai. Usa e derrama sobre eles a tua graça, da estratégia para o país, meu Pai. Abençoa tanto a parte espiritual como a parte material, meu Pai. Pai, provê para a África o teu melhor. Alcança o país do Haiti, Jesus querido. Repreenda a fúria do adversário ali no país do Haiti, meu Pai. Joga por terra, meu Deus. Eu creio que tu és soberano, tu és grande, tu és poderoso, meu Pai. Alcança de uma maneira especial a nação haitiana, meu Pai. Derrama a tua graça soberana, reclama, se reclama. Ah, reclama, tu me reclama. Eu creio na grande obra ali no país do Haiti, Jesus querido. Olha que coisa mais linda, meu Pai. O Senhor vai virar o cativeiro do país do Haiti. Senhor, eu creio nesta promessa. Eu creio que tu és soberano, tu és grande, tu és poderoso, meu Pai. Alcança as famílias haitianas, Pai. Alcança, Senhor, a grande nação haitiana, meu Pai. Aquela ilha tão escravizada, Jesus querido.

América, Jesus querido, abençoa teus ministros que trabalham incansavelmente na América, meu Pai. O pastor Elias de Almeida, meu Deus, todos os pastores ali na Flórida, em Atlanta, em Boston, meu Pai. Senhor, seria impossível falar todas as igrejas, mas alcança todas as igrejas ali na América, meu Deus. Derrama a tua graça, Senhor. Abençoa a autoridade americana, Pai. Alcança, Senhor, esse país, meu Deus. Abençoa as autoridades brasileiras, meu Pai. Abençoa, Senhor, derrama sobre o Brasil a tua graça soberana. Ai, repreenda toda dificuldade, todo levante do inimigo, meu Pai, toda estratégia maligna, meu Pai, soluciona cada causa judiciária da igreja, Deus de amor, meu Pai, estenda tuas mãos soberanas e derrama a tua graça sobre o Brasil. Derrama teu poder, meu Pai, abre porta onde não há porta, abençoa as empresas no Brasil, meu Deus, vai derramando a tua graça, repreenda toda falência aqui no país do Brasil, Jesus querido, abençoa a pátria brasileira, meu Pai, abençoa cada leito, cada hospital, meu Pai, aonde tiver alguém enfermo agora, alcança, Senhor, repreenda o espírito da morte, repreenda pelo poder do teu sangue, repreenda pelo poder da tua palavra, repreenda o câncer maligno agora, em nome de Jesus, saia, saia, saia, todo câncer maligno, toda enfermidade, todo tumor na cabeça, seja repreendido pelo poder da palavra, pelo poder que há no nome de Jesus Cristo. Pai, aquela pessoa com glaucoma, Pai, toca nas vistas, Senhor, opera aquela catarata, meu Pai, repreenda a surdez, a mudez, Jesus querido, toca na audição dessa pessoa agora, abençoa, repreenda toda a inflexão na garganta, nas amígdalas, meu Pai, vai queimando a enfermidade, Senhor, na tireoide, Jesus querido, toca nos pulmões, meu Pai, repreenda toda a inflexão pulmonária, repreenda, meu Pai, em nome de Jesus, toca também no coração, repreenda toda a parada cardíaca, todo derrame pelo poder da tua palavra, toca no estômago dessa pessoa que não consegue nem dormir de tanta dor, meu Pai, repreenda essa úlcera cancerosa, repreenda esse câncer maligno, repreenda essa lesão no fígado, Pai, em nome de Jesus, na bilis, na vesícula, no baço, Senhor, toca no profundo, vai queimando toda pedra, meu Pai, todo cálculo nos rins, Senhor, na bexiga, meu Pai, toda inflexão intestinal, repreenda toda enfermidade, toda bactéria, todo vírus, pelo poder que há no teu sangue, meu Pai, eu creio.

0: sol. Senhor, que coisa triste, Pai, levantar pela manhã entre gemidos e dores, meu Pai. Eu creio que Tu és Deus que cura. Eu creio que Tu és Deus que restaura os ossos. Restaura pela Tua misericórdia. Restaura, meu Pai. Toca nas veias, toca, Jesus querido, toca na pele, na medula óssea, toca nos nervos, meu Pai. Só o Senhor tem este poder, meu Deus. Eu creio num Deus de milagre, num Deus que tem todo o poder nos céus e na terra, e que para Ti nada é impossível. Alcança pela Tua misericórdia, vai derramando a Tua graça, Senhor, aquela criança paralítica, meu Pai. Aquela criança, ela vê as outras brincando e ela, Pai, não consegue. Senhor, repreenda essa paralisia. Deus, lembra do Teu amor, meu Pai. Repreenda do alto da cabeça a planta dos pés agora. Em nome de Jesus Cristo, toda paralisia seja queimada, seja destruído pelo poder da Tua palavra. Pai, toca na vida daquele homem, daquela mulher. Deus, lembra que ele trabalhava, ele andava, Senhor. Hoje está preso numa cadeira de roda. Pai, em nome de Jesus Cristo, levanta dessa cadeira de roda. Levanta e anda no nome de Jesus Cristo. Seja curado e alcançado pelo poder do sangue lá da cruz. Senhor, abençoa agora, Pai. Realiza uma grande obra, glorifica Teu grande nome, meu Pai. Esta vida que está ali no Erasmo Gettner, Pai, ali está dando, na reta final, está dando seus últimos respiros, no vale da sombra da morte. Pai, alcança agora pela Tua misericórdia, vai de encontro pelo poder da Tua palavra, pelo poder do Teu sangue agora. Repreenda essa enfermidade, repreenda, Pai, porque o Senhor tem esse poder. Pai, quando eu lembro na Tua promessa, no livro de Isaías, Senhor, capítulo 53, o Senhor fez uma promessa. O Senhor disse que levaria sobre si todas nossas enfermidades. E eu creio nessa promessa. Esta enfermidade que está nesse corpo já não é mais dele, porque o Senhor o levou sobre si, meu Pai. Eu creio na Tua misericórdia, Pai. Lembra da Tua misericórdia, abençoa agora. Senhor, abençoa o homem da lavoura, o homem do sítio, da fazenda. Alcança, Senhor, aquelas almas. Alcança aquele trabalhador ali, meu Pai. Vai de encontro, meu Deus, e derrama a Tua graça. Abençoa seu trabalho. Abençoa, meu Pai, derrama sobre eles a Tua graça, a Tua saúde, o Teu poder. Alcança os indígenas, meu Pai. Eu clamo pelos indígenas agora. lembra dos nossos irmãos indígenas, meu Deus, vai derramando a tua graça soberana, aleluia. Rica lama tuni, rica lama siriclama. São almas tão preciosas, meu Pai. Alcança teu cílio e a tua cília, derrama sobre eles a tua graça. Pai, livra, livra, livra de todo mal. Pai, derrama teu espírito também sobre os marinheiros em alto mar, meu Pai. Alcança teu cílio, meu Deus. Vai de encontro daquele barco em dificuldade, Senhor. Lembra do teu grande amor, meu Pai. Abençoa, meu Deus, os aviões nos ares. Livra de toda tragédia, Pai. Abençoa, meu Deus, aquele missionário que está viajando para levar a tua palavra. Derrama sobre ele a tua graça e o teu livramento. Abençoa, meu Pai, alcança os caminhoneiros em altas estradas pela madrugada, os motoristas de ônibus, meu Pai. Livra, livra, livra, livra, livra, Pai, aqueles que estão, Senhor, a caminho do seu trabalho, os guarda da madrugada. Alcança, Senhor, de uma maneira especial. Guarda e livra, meu Deus, os trabalhadores da tua obra. Abençoa os técnicos, abençoa os locutores, meu Pai. Abençoa os trabalhadores, meu Pai. Abençoa os cantores da vossa libertação. Pai, guarda a tua cília, guarda teu cílio, quanto que o inimigo luta, meu Pai, para eles não louvar o teu grande nome, Senhor. Pai, o inimigo, o adversário é terrível. Pai, ele tira as forças, meu Pai. Repreenda pelo poder da tua palavra. Abençoa o louvor da tua igreja, receba. É para a tua glória, meu Pai. Estenda as tuas mãos abençoadoras. Lembra do teu grande amor, da tua misericórdia. Vai derramando agora da tua graça de uma maneira especial sobre a vida de cada membro da tua casa, de cada membro da tua igreja, do teu corpo. Derrama a tua graça, Senhor. Derrama, Senhor, e dê força. Fortaleça a tua igreja, Senhor, de uma maneira especial. Abençoa os projetos, Senhor. A oração global, meu Pai. Levanta homens e mulheres cheios do teu Espírito. Coloca um desejo ardente nos seus corações em buscar a tua face, Senhor. Vai derramando a tua graça, Senhor. Abençoe, Jesus querido. Abençoa os grupos da evangelização. Abençoa de uma maneira especial. Vai derramando teu poder soberano, meu Pai. Vai derramando, meu Pai, o projeto, meu Deus, Senhor da cura. Levanta homens e mulheres cheio do teu Espírito, meu Pai. Derrama a tua graça soberana, meu Deus. Eu creio no teu poder, eu creio na tua misericórdia, eu creio, rica, o amassirei, clama. Eu creio que tu não mudou, tu és o mesmo. Realiza a tua obra, abençoa as creches, meu Pai. Abençoa o trabalho da tua igreja, Senhor. Lembra do teu grande amor, meu Pai. Abençoa a liderança, Senhor. Derrama a tua graça, Senhor. Derrama teu poder e alcança. É para tua glória que nós te pedimos, Senhor, e te agradecemos, meu Pai, que cada projeto da tua igreja receba o impacto do teu Espírito. Tudo isso nós te pedimos, Senhor, e te agradecemos para a tua glória, em nome de Jesus. Que Deus abençoe, que Deus vos guarda, que o Senhor vos recompensa, porque até aqui o Senhor nos ajudou. Que Deus possa recompensar a todos para a glória do seu grande nome. Amém. Amém.
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Muito bem, Deus abençoe a sua vida. 6:56, tivemos aqui então a participação ao vivo da nossa querida irmã Maria Lorena, que vai estar conosco neste Ministério Mundial, não é? De oração, é verdade. Já está a todo vapor. E você vai aproveitar, está conosco e vai, não é, deixar o seu coração ser tocado, inflamado pela glória, pela graça e pelo poder de Deus. Você quer aceitar Jesus? Já sabe, manda mensagem para cá, 11982923392. Mas daqui a pouquinho vamos interagir, vamos conversar um pouco mais e olha, pode sim mandar a mensagem, vai poder ligar também, tá? Se quiser falar conosco e nós teremos aqui para conversar com todos vocês. Combinado? Deus abençoe, Deus guarde, Deus proteja. Vem conosco. 6:57, Felipe. Vamos adorar a Deus. Vamos glorificar o Senhor. Vamos exaltar a Jesus Cristo. Mais uma madrugada, hein? Madrugada de oração. Madrugada de comunhão. Madrugada de bênção, de graça e favor.

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4: Uma hora e 3 minutos.

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2: Olá, uma ótima noite, 1:08. Deus abençoe a sua vida, a sua casa, a sua família e também o seu lar. Que a sua noite seja maravilhosa, que seja uma noite esplendorosa e que a mão do Todo-Poderoso te alcance. Seja bem-vindo, são 1:00, exatamente 1:09, e nós cá estamos para uma madrugada cheíssima de coisas boas. Então você que está conosco não vai perder a oportunidade de viver esta graça e este favor de Jesus Cristo. Eu quero a sua companhia, eu quero a sua participação, eu espero você para conversarmos. Pode ligar para cá e vamos conversar e vamos falar do amor de Deus e vamos adorar ao Senhor e vamos bendizer aquele que vive e reina para todo sempre e vamos aproveitar esta madrugada e conversar com você que está aí do outro lado. Não é? Já deu para perceber que o ritmo da madrugada é um ritmo mais ameno, mais calmo, não é? A gente já não está naquela pressão das 8 horas, 8 da noite, não é? Aquele ritmo frenético, que agora a madrugada nós temos uma palavra mais pastoral, um momento mais pastoral, já não é tanto convidativo. A madrugada não é tão convidativa assim como durante o dia, não é? Naquela agitação do dia. Então, eu quero que você que está comigo agora pare, pense, reflita, organize-se, não é? Para juntos adorarmos a Deus, o nosso Pai. Eu espero por ti e eu quero a tua mensagem, tá bem? 119-8292-3392. Eu quero que tu mande para cá a tua mensagem, porque eu quero ler, eu quero conversar contigo, eu quero compartilhar. Pastor, tenho dúvidas, tenho algumas questões incertas, mal paradas, tenho alguns problemas mal resolvidos, gostaria de um conselho, de uma orientação, gostaria de ter um momento, não é, de palavra. Olha, nós cá estamos para isso. Eu quero aproveitar e dizer-te que nós servimos a um Deus, não é, que é poderoso, que é soberano, um Deus que é santo, justo, fiel e verdadeiro. E eu sei que Ele está conosco nesta madrugada. Tá bom? Vamos fazer o seguinte, Felipe. Já começamos esta madrugada com aquele louvor, com aquela comunhão, não é? Aquela canção boa para trazer. Enquanto você manda a sua mensagem, porque após a mensagem, eu quero ler, ou melhor, após o louvor, quero ler a sua mensagem. Após o louvor, você pode ligar para cá, tá bom? Ligue para cá, porque nós vamos interagir e já nos preparamos também para a oração das 2:00. Combinadíssimo, aquela oração da madrugada. Vamos então cantar, adorar e celebrar a Deus, o nosso Pai, e glorificar o Senhor. E de certeza que Jesus Cristo, não é, mudará. Vamos com Ângela Gonçalves, Pode Chorar. Estamos nesta madrugada para trazer esta presença de Jesus. Eu espero a sua mensagem aqui. 119-8292-3392. Vamos conversar, falar de Cristo, trazer testemunhos. Madrugada de comunhão, de bênção. E olha, a vitória é nossa pelo sangue de Jesus. Vamos cantar.

0: manhã, 17 minutos, 32, 08, 27, 43. É o nosso contato e você pode ligar para cá a qualquer hora e nós vamos, não é, adorar a Deus, o nosso Pai. 27, 43 é o nosso final, 32, 08, prefixo 11, tá bem? Então vamos lá aproveitar esta madrugada, vamos aproveitar este momento de adoração. Lembrar-vos que nós estamos já nesta quinta-feira, não é? Olha, a quinta-feira é um dia especial, é um dia maravilhoso. É dia de Fundação Reviver, não é? Quinta-feira é um dia de doar, é um dia de amar, de cuidar, de preservar vidas no amor do nosso Deus e do nosso Pai também. Ângela Gonçalves cantou Pode Chorar. Eu sei que nós não estamos aqui na madrugada porque somos bonitos, somos bons, porque somos fortes ou corajosos. Cá estamos porque dependemos do amor de Deus, da graça e também da misericórdia. Terezinha Bueno, Pai Senhor Jesus Cristo, que Deus venha abençoar a vida dos pastores e dos irmãos desta igreja Deus e Amor. Esta programação que é bênção para a nossa vida e nosso lar. Eu peço oração pela minha saúde também, pela minha família. Oração pela Joyce, a minha filha, não é? Fez uma cirurgia na perna, está com muitas dores. Vamos orar também pela Lorena. Vamos pedir a Deus que entre com providência, entre com graça, entre com favor. Regina Paula, paz do Senhor Jesus. Diz aqui, olha, boa noite. O Romeu é o meu sobrinho. Precisa de saúde, não é? Orar para que a febre baixe e ele tenha alta, está internado. Vamos orar no nome de Jesus Cristo. O Senhor cuida. A Vanessa. Vanessa está conosco. E diz aqui, olha, Pai do Senhor Jesus, Deus abençoe Vanessa por estar conosco nesta madrugada, madrugada de comunhão, madrugada de adoração também. E olha, nós temos a certeza que as bênçãos do Senhor, elas enriquecem e não acrescentam dores, não é? E nós cá estamos. Vamos lá, 3208 2743. Já temos um ouvinte em linha. A paz do Senhor Jesus, boa noite.
1: Paz do Senhor.
0: Com quem tenho o prazer de falar?
1: O Ailton Evangelista.
0: Irmão Ailton, de onde nos fala, irmão Ailton?
1: Fala São Bernardo do Campo.
0: São Bernardo do Campo, que bênção. Obrigado por estar conosco nesta madrugada, irmão Ailton. Fique à vontade, o senhor quer fazer um pedido de oração?
1: Queria oração para mim, para minha família. A minha é esquizofrenia, né?
0: Oração pela família?
1: Para mim, para a esquizofrenia e para ver se Deus cura.
0: Amém. O senhor sofre de esquizofrenia?
1: Esquizofrenia, é.
0: Que isso, irmão Ailton. Por quê? Como foi que isso aconteceu?
1: É, devido a uns problemas no emprego que eu trabalhei, aí eu fiquei meio agitado. Aí eu fui internado e tal.
0: Sim. Meu Deus do céu. E é isso por causa da pressão do trabalho, dia a dia, a cobrança?
1: Muitas coisas aconteceram, né?
0: A obra do inimigo tentando também, não é? Querendo isso. Causar mal, né?
1: É.
0: Não, mas fique em paz, irmão Ailton. Vamos orar daqui a pouquinho. Deus vai curar o senhor dessa esquizofrenia. Ele vai limpar sua mente e o seu coração, tá bom, meu amigo?
1: Tá bom.
0: Deus abençoe, irmão Ailton. Obrigado por ligar, viu?
1: Amém.
0: Ótima noite, bom descanso.
1: Amém.
0: Muito bem, 1:21, falamos com o nosso irmão Ailton. Olha aí, às vezes nós não fazemos a mínima ideia dos processos, não é? Que cada um tem enfrentado, processos que cada um tem vivido. E olha, eu tenho a certeza que o nome do Senhor é glorificado. O Ailton não está sozinho, né? E eu sei que muitos irmãos têm sofrido. Muitas irmãs têm sofrido, muitas famílias têm sofrido. E olha, a guerra não é fácil, a batalha não é fácil, os desafios não são fáceis, e Jesus nos ajuda, Jesus nos dá coragem, nos dá força e nos dá ânimo. Assim como o irmão Ailton, né, precisa de oração, nós precisamos também, nós dependemos do Senhor. Vamos lá, 11-3208-2743, temos mais um ouvinte em linha, a paz do Senhor Jesus.
2: A paz do Senhor Jesus, pastor.
0: Com quem tenho o prazer de falar?
2: O meu nome é Maria Aparecida, eu quero pôr o nome meu na oração, que
0: sim,
2: eu tô com insônia e tem problema na visão.
0: A sua visão, ela tá turva, a senhora não consegue,
2: pastor,
0: ver?
2: Ela foi desfazendo e passei no médico, não, é por causa que teve diabetes.
0: Sim.
2: Mas eu creio que eu ainda vou ser curada, fui curada de muita coisa. Né?
0: Oh, meu Deus do céu, as diabetes mexeram com a sua visão?
2: É isso.
0: Oh, meu Deus do céu.
2: Essa semana eu fiz uma bateria de exame.
0: Sim.
2: Não deu nada no organismo, só a visão mesmo. Mas eu creio, pastor, que eu ainda vou ser curada, porque eu fui curada do coração aí na igreja. O Senhor Jesus me curou, fui curada de pedra na vesícula. Tanto é que eu fiz uma bateria de exame, não deu nada.
0: É, a senhora já viveu milagre, não é?
2: É, já.
0: A senhora crê em milagre, não é?
2: Não só para mim, para outras pessoas também.
0: Imagine, irmã Maria. Mas eu tenho certeza que Deus não a vai desamparar.
2: É
0: bom?
2: Isso.
0: Deus vai cuidar da senhora como cuidou até agora. A senhora fala de onde, irmã Maria?
2: É, a Cidade Líder.
0: Cidade Líder.
2: É, Taquera.
0: Que
2: eu
0: benção.
2: Quero que põe também o nome de Wilson.
0: Sim.
2: E Cíntia. No, porque tá quase separando. Esse também é evangélico, mas tá quase separando.
0: Wilson e quem?
2: Wilson Antunes e Cíntia.
0: Amém, amém. Vamos orar por esse casal. Para que o diabo não...
2: Olha, pastor, tem duas filhas.
0: Oh, meu Deus do céu.
2: E ela também. Está quase separando, sem motivo, mas eu creio que Deus pode... Deus disse na palavra dele que ainda que esteja morto, viverá. Eu acredito nisso.
0: Não, Deus cuida. Deus cuida, Deus guarda e repreende todo o mal para a glória do seu nome. Tá bom, Maria? Está aqui anotado, tá Wilson e Cíntia. Vamos orar por este casal. E
2: olha,
0: também pela sua condição de saúde, a visão e essa insônia, Jesus vai curar, tá bom?
2: Tá bom, pastor, eu vou orar junto 2 horas.
0: Isso. Duas da manhã estaremos em clamor. Até
2: é
0: já,
2: isso,
0: então.
2: Eu oro sempre junto.
0: Glória a Deus. Oh, que fé. Até já. Deus abençoe.
2: Paz do Senhor Jesus.
0: Paz do Senhor. Muito bem, meu povo. Você está conosco nesta madrugada. Vamos aproveitar. São 1:25, não é? Você que, infelizmente, por causa do trabalho, já vai se deitar, durma com Deus, um bom descanso, aproveite a noite. Você que vai estar conosco 2 da manhã, já sabe, não é? Temos aquele momento de clamor e de oração também. Nós continuamos a falar do amor de Cristo, nós continuamos a falar da graça e do favor do nosso Deus. Eu vou dar uma pequena pausa agora, porque nós temos o quadro Pão Diário com o pastor Lorival de Almeida. O Deus, a Deus, o que é de Deus, a César, o que é de César. E na sequência voltamos com muito mais de Cristo. Espero a sua mensagem e a sua ligação. Até já.
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4: E a gente também não pode deixar de meditar na palavra de Deus, né? A gente vai se deparando com determinadas colocações que a Bíblia faz, que nos levam, é claro, a uma reflexão mais profunda. Mesmo porque às vezes nós refletimos em alguns versículos, mas refletimos assim de uma forma rasa. E às vezes refletimos de uma forma que não é necessariamente a forma que Deus quer que a gente reflita. A gente se depara com tantos textos que às vezes nos passa batido um aprofundamento maior no significado do texto. A expressão a César, o que é de César. E a gente se surpreende, né? Porque, na verdade, o versículo diz a César o que é de César, mas tem aí uma complementação da frase. A gente ouve muitas pessoas falando, olha, a César o que é de César. É surpreendente o quanto a gente ouve pessoas falando isso. E é surpreendente também como às vezes a gente consegue centralizar a parte secundária do versículo. Não é só esse, eu estou usando esse agora. Mas tantos outros versículos, né, a gente consegue secundarizar o que é mais importante, a gente consegue colocar em primeiro plano o que não é tão importante assim. Embora tudo que nós lemos na Bíblia seja importante, é evidente que tem o clímax do versículo. Não é? Por que nós não complementarmos então a sentença? A César o que é de César e a Deus o que é de Deus. Essa segunda parte é um corolário, né? Uma preposição que se deduz à outra. É uma consequência natural do que foi dito. Em outras palavras, é uma dedução óbvia da frase anterior. A César o que é de César. E a dedução óbvia é que a Deus o que é de Deus. Se a moeda trazia a imagem de César, ela era de César. Que se pagasse o tributo a ele. E aqui o corolário, né? Diante das autoridades religiosas de Israel estava Jesus, que é a imagem de Deus. Pagasse os tributos a César, reconhecendo a imagem de César nas moedas. Mas Jesus era a imagem de Deus. E Deus não estava sendo honrado. O que era para Deus, não estava sendo feito para Deus porque não se reconhecia a imagem de Deus em Cristo. A atitude dos líderes judeus não tributava respeito a Deus, porque não conseguiam entender a imagem que estava diante deles, ou seja, a imagem de Deus que estava em Cristo. Bem, é verdade que Colossenses ainda não tinha sido escrito. Mas Jesus já deixara pistas significativas de quem ele era. Os crentes gostam muito da primeira parte, até hoje. Parece uma coisa que está na engrenagem, eu diria, cerebral das pessoas. Claro que eu estou aqui hiperbolizando uma situação. As pessoas gostam de tributar honras a autoridades. O mesmo caso de César, né, simbolizado ali na moeda, as pessoas gostam. Tanto que hoje em dia as pessoas não conseguiram entender a imagem de Deus em Cristo. E às vezes não vendo a imagem de Cristo em nós, as pessoas deixam, faltam com respeito. E às vezes mesmo vendo a imagem de Deus na nossa vida, as pessoas não tributam a Deus a mesma obediência e autoridade daquilo que se vê. Mesmo que seja autoridade visível, corrupta como quer que ela seja. Quantas vezes nós nos deparamos com supostas autoridades que entram nos cultos, fazem dos púlpitos palanques, se arvoram como os defensores dos crentes e fazem os crentes parecer os cristãos fracos e oprimidos, e não é bem assim, totalmente diferente. Passam em determinadas épocas pelas igrejas oferecendo benefícios. E são honradas essas pessoas. Se você vai no gabinete de uma dessas pessoas, você acaba se vestindo até de forma diferente. Se tiver a oportunidade de participar de um cerimonial, eu diria, em qualquer coisa que seja de um grande governo, coisa assim, se veste adequadamente tudo, o que não acontece quando você vem à igreja. Quando Jesus esteve diante de Herodes, Jesus não deu muita bola para ele não, aliás, não deu bola nenhuma. E falando dele, o chamou de raposa. É inacreditável como nós, às vezes, não conseguimos ver os exemplos que a Bíblia Sagrada nos dá. Os exemplos que a Bíblia Sagrada nos deixou. Quantas pessoas reagem de uma forma, assim, inacreditavelmente absurda quando se vem diante dos seus candidatos ou quando os seus candidatos vêm à igreja. Por ocasião das eleições, vimos esbravejar uma pessoa dizendo que nós crentes éramos covardes porque nós não fazíamos propaganda para esse ou para aquele, porque nós deveríamos tomar um posicionamento. Olha, deixa eu dizer para você, ouvinte, depois de ter visto tanta gente com adesivos, bandeiras, aqueles santinhos, propagandizando como se a igreja se tivesse tornado alguns cultos até em comícios, esse ou aquele, ah, se essas pessoas pudessem usar os seus automóveis, usar o seu tempo, usar o seu, eu diria, o seu prestígio, vai, para testemunhar a respeito de Jesus Cristo, para levar a palavra de Deus a tanta gente que precisa ouvir a palavra de Deus. Ah, se distribuíssem folhetos evangelísticos como distribuem, essas propagandas políticas ou até propagandas de vende-vendes, ah, se assim fizessem, se tivessem a participação nos cultos com o mesmo zelo que eles têm na participação de datas históricas, memoráveis, é verdade, ou em celebrações da pátria, se tivessem a mesma pontualidade em chegar aos cultos, como tem a pontualidade em chegar em encontro com magistrados, autoridades, ah, se tivesse o mesmo fervor na participação dos cultos, como tem na participação dos comícios, as coisas seriam diferentes, mas muito diferentes. Quantas pessoas fazem tantas doações para campanhas aqui, campanhas ali, mas não conseguem ser dizimistas em suas igrejas? Como seria bom se nós pudéssemos ver que o que deve ser tributado a César está sendo feito perfeitamente, mas o que deve ser dado a Deus tem sido tratado de uma forma relaxada. E eu repito até em tom nordestino, relaxada. Relaxada. Nós somos caprichosos, pontuais, assíduos nas coisas passageiras, na exaltação do homem. Mas quando se trata das coisas de Deus, somos relaxados, ou seja, a César o que é de César nós estamos dando, mas não estamos dando a Deus o que é de Deus da devida forma que nós devemos dar as coisas que são, que pertencem a Deus. Se nós pudéssemos, ouvintes amados, ver o entusiasmo do nosso povo, da mesma forma que o nosso povo fica entusiasmado quando vê entrar em campo a seleção brasileira. É, quando entra em campo a seleção brasileira, não é? Começa a tocar o hino nacional, você já percebe o entusiasmo de pessoas que deixam de trabalhar para assistir o jogo. Estou falando de Copa do Mundo, não é? Mas que entusiasmo, hein? Que entusiasmo. Vestem a camisa amarela ou vestem a camisa dos seus clubes, mas não vestem a camisa do Evangelho. Claro que eu estou falando simbolicamente. Não tem o mesmo orgulho de vestir a camisa do Evangelho, simbolicamente, que tem quando vestem a camisa dos seus próprios clubes. Agora é uma coisa literal. E a gente fica nesse, ah, se fosse assim, ah, se fosse assado, não é? O que acontece, ouvintes, é que nós temos que entender o que Deus está falando conosco. Tributar toda a honra e toda a glória ao Senhor. A César o que é de César, está aí. Está aí. A Deus o que é de Deus, as pessoas não estão nem aí. Jesus era a imagem de Deus. A complementação da frase é que é a dedução óbvia. A consequência do que foi dito. Não o contrário. Levanta a sua cabeça. Sai desse poço de ignorância. E tribute a Deus toda a honra. A Deus o que é de Deus. A César o que é de César é o secundário. Nós precisamos crescer, prezados ouvintes. Nós precisamos crescer. Precisamos sim fazer diferente do que fazem as multidões. e deixar de lado essas interpretações sem pé e sem cabeça e passarmos a interpretar vias ou pela via do próprio Espírito. Não podemos permitir de forma alguma que César continue recebendo mais paixão do que Deus recebendo de nós a devoção. Explica muita coisa a falta de entendimento. Explica muita coisa, não só a falta de entendimento, também o que nós entendemos que faz bem para nós, mas não faz bem para o Senhor. Ah, se fosse diferente, não é? Dá para ser. Dá para ser. Se nós observarmos com mais afinco, presteza, dedicação, aquilo que Deus realmente está falando.
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Muito bem, Deus abençoe. Ficou então a palavra aqui com o nosso pastor Lorival de Almeida. É verdade, aquela palavra boa, né? Dá a Deus o que é de Deus, dá a César o que é de César. E é uma palavra que ultrapassa tempos, eras, ultrapassa gerações, não é verdade? Porque a palavra de Deus, e a palavra de Deus não tem fim, não é? Então, é uma palavra que nos ensina a dar ao Senhor a prioridade, a dar ao Senhor a primazia, a dar ao Senhor aquilo que é o privilégio da nossa vida, a dar ao Senhor o privilégio daquilo que é, não é, a nossa escolha inicial, o privilégio. E o privilégio não é do Senhor, é nosso, na verdade, não é? Nós damos a Ele o nosso privilégio de estar com Ele e de entregar tudo ao Senhor, não é verdade? Vamos lá, 1h44, eu sei que você está comigo nesta madrugada, eu quero aproveitar o momento, não é? 11-3208-2743 é o contacto, e você pode ligar para cá, não é? Ou então mandar a sua mensagem, 11-98292-3392. A paz do Senhor Jesus Cristo, ore por mim, todas as áreas da minha vida. Alícia é de São Paulo, Deus abençoe Alícia, vamos orar no nome de Cristo e Deus vai abençoar, não é? Aquela oração por completo, para que Deus atenda a todo o cenário da sua vida. Pai do Senhor Jesus Cristo, e bom dia, meu querido pastor Eren de Lolando, obrigado pelo querido, Deus abençoe o irmão José Carlos, está sempre conosco, ele é de Curitiba, no Paraná, um abraço, e pede oração por ele, para que haja livramento, para que os laços de morte sejam quebrados, todo inimigo caia por terra. Vamos orar e Deus dará, não é, o grande livramento, o cuidado, o escape. Mas Sandra, também conosco, esta madrugada, bom dia, peço pela saúde da Lorena, oramos pela Lorena, para que essa saúde

0: livramento, graça e favor. Mandou também Claudinei, pede oração pela mãe Maria, pelo irmão Gleison, não é? E por vários membros da sua família. Então, vamos interceder, vamos orar também no nome de Jesus Cristo. Sinal que me chega, temos mais um ouvinte em linha. A paz do Senhor Jesus Cristo, bom dia.
1: Bom dia, pastor Adela Lange.
0: Com quem tenho o prazer de falar?
1: Sim, eu sou a irmã Carla Rosete Nascimento, membro da IPDA.
0: Amém, que bênção.
1: Estou falando aqui da cidade da Serra, estado Espírito Santo.
0: Que bênção, glória a Deus. Que maravilha, que irmã.
1: Coisas, Deus, eu não liguei para pedir oração, pastor.
0: Sim.
1: Eu liguei para contar as bênçãos.
0: Pode contar.
1: Espirituais.
0: Glória
1: que Deus
0: a Deus.
1: Tem feito. Todos os sentidos, né, pastor Della Lange?
0: Sim, sim.
1: Que Deus não tem nos abençoado grandemente, mas ele fez uma obra tremenda, sabe, através, me levantando como coluna da minha casa. Eu vim do ministério, de outro ministério, não vou citar qual, para Deus e amor. Deus foi tudo revelado por Deus, em sonhos, né? E Deus foi fazendo uma obra tão gloriosa na minha vida, pastor, que na vida da minha família. Algo tremendo que eu só tenho a glorificar o Senhor Jesus. O meu pai tinha saído de casa e por causa de obras de macumbaria. Satanás tinha destruído a minha família, assim, o lar, né?
0: Certo.
1: No caso, assim, que são os alicerces, só sabe, né? O pai e a mãe, né?
0: É verdade,
1: são os alicerces familiares.
0: É verdade.
1: E ali essa obra de macumbaria atingiu meu pai, eu, através de uma ex-namorada dele. E ele ali ficou 25 anos fora de casa.
0: Meu Deus.
1: E minha mãe, mas aí passou para a honra e glória do Senhor Jesus. Deus fez a obra, aleluia.
0: Glória a Deus.
1: Eu em oração, campanha, jejum, sabe, pastor? De noite, noite e dia.
0: Durante esses 25 anos?
1: 25 anos, sim, Senhor.
0: A senhora já era crente nessa época, então?
1: Sim, já era. Eu aceitei Jesus e Deus me... E ali Deus, meu casamento já tinha, assim, né, o inimigo já tinha feito algo no meu casamento. E aí Deus me separou para isso, só tá entendendo?
0: Sim, sim.
1: Para que eu viesse ajudar a minha família.
0: Meu Deus.
1: E ali eu voltei a morar com os meus pais para isso mesmo, para ajudá-lo.
0: Certo.
1: Porque, assim, meu pai, quando eu voltei para casa, com um ano que eu tinha voltado para casa... Né, devido a problemas no meu casamento.
0: Sim.
1: Mas foi tudo permissão de, assim, né, já meu casamento já não estava bem, eu era do mundo ainda, tá, pastor?
0: Amém, entendi.
1: Casamento, eu vim de um lar que não era evangélico.
0: Sim,
1: não
0: entendi.
1: Era evangélico. Mas aí, pastor, só para simplificar, e ali Deus fez a obra, aleluia, glória a Deus. Olha, pastor, depois de 25 anos, Deus restaurou.
0: Sim.
1: Deus restituiu lá o meu pai da minha mãe, reuniu eles novamente, colocou a mão no coração do meu pai pela minha mãe, tirou aquele ódio, sabe, que o inimigo tinha
0: aquele
1: colocado.
0: Desprezo, aquela distância.
1: Que a
0: sim.
1: Coisas, e só o pai, né?
0: Só Deus pode
1: Deus
0: limpar.
1: Mas Deus fez uma obra, papai estava oprimido, Deus fez uma obra gloriosa, libertou ele. Fez dele nova criatura, ele aceitou Jesus.
0: Glória a Deus.
1: Pastor, foi a coisa mais linda. Essa senhora largou a macumba. Veio aqui em casa, pediu perdão. Aleluia. Pediu perdão à minha mãe.
0: Glória a Deus.
1: Foi a coisa mais linda do mundo, pastor, que aconteceu. Restaurou o casamento deles, voltaram a viver junto. Eu, ele e minha mãe.
0: Sim.
1: E a coisa mais linda, pastor Della Lange. Foi a maior bênção que eu recebi. Foi essa bênção. Sabe, quando eu falo, eu fico assim, tão alegre, pastor, entendeu?
0: Sim, sim, sim.
1: Eu sinto uma emoção tão grande.
0: Ah, imagino, sim, a alegria. E não só, né, porque Deus não só restaurou o lar dos seus pais, que são a coluna para todas as gerações, mas também libertou a mulher que havia tido maldade no coração a ponto dela vir pedir perdão, né?
1: Foi.
0: Olha, que tremendo.
1: Assim, ela veio almoçar conosco, aqui, né, comigo, papai e mamãe. E ela disse que só sairia daqui, falou comigo. Se mamãe, enquanto mamãe não perdoasse a ela, ela não sairia daqui de casa. Assim,
0: olha que coragem.
1: Embora, né? Senhor.
0: Olha que coragem, glória a Deus, hein?
1: Foi lindo, né, pastor?
0: Oh, meu Deus do céu. Isso é, irmã Carla, isso é um arrependimento legítimo.
1: Isso.
0: Quando a presença de Deus vem.
1: Eu vi isso nos olhos dela.
0: Sim, porque quando a presença de Jesus vem à nossa vida.
1: Pode falar, pastor.
0: Desculpa, só para finalizar. Quando a presença de Jesus vem à nossa vida, ela transforma de uma tal maneira que aquilo que a gente achava que era vergonha se torna em graça. Uhum. Sabe? Pedir
1: e outra
0: perdão.
1: Coisa, pastor, ele faz a obra completa.
0: Glória,
1: ele,
0: é verdade.
1: Às vezes as pessoas às vezes acham que está demorando, mas não é, porque Deus, quando ele quer fazer a obra, ele vai te entregar uma bênção.
0: Sim.
1: Ele não faz pela metade.
0: Ele capricha, né?
1: Isso, ele faz tudo caprichado.
0: Glória a Deus, que Deus maravilhoso.
1: Maravilha. Aí eu quis alegrar o nosso coração nessa
0: glória
1: noite,
0: a Deus. Né? Não, e a senhora pode ter certeza, então, viu, que tem gente que está a ouvir aqui e está não só em lágrimas, mas também está com o coração a tremer na presença de Jesus, porque...
1: É, e às vezes pessoas que estão passando por um problema
0: exatamente,
1: né?
0: Exatamente, problemas, conflitos familiares, problemas no casamento, em várias áreas, e isso serve, sabe, como testemunho para a gente despertar isso. E nunca desanimar. Glória a Deus.
1: Deus é maravilhoso.
0: Que
1: bênção. Vale a pena estar aos pés do Senhor.
0: Vale a pena.
1: Igual aquela viúva, a gente não pode deixar... De ficar ali, ó.
0: É o lugar.
1: Com aquela viúva, perseverando em oração, né,
0: glória
1: pastor?
0: A Deus, glória a Deus. Ali é o lugar certo. É o lugar da resposta.
1: Isso. Não, é Jesus Cristo. É o único caminho, a verdade,
0: exatamente.
1: A vida e a solução.
0: Exatamente. É glória a Deus. Mas, Carla, muito obrigado. O senhor quer falar mais alguma coisa? Quer compartilhar mais alguma coisa?
1: É só de eu estar... passando isso, que eu senti que eu até alegrei o coração do irmão também.
0: Glória a Deus, eu tô aqui radiante.
1: Eu quero aumentar a fé de todas as pessoas que tiveram alcance da minha voz nesta noite e alegrar o coração das pessoas.
0: Pode ter certeza que o Espírito Santo fez.
1: Porque nós estamos passando um momento, né, momentos difíceis.
0: Sim.
1: E é tão bom a gente compartilhar uma bênção grande como essa, né, pastor?
0: Oh, glória. Eu sinto a presença de Jesus, sabe, porque só Deus pode fazer essas coisas, sabia? Só Deus
1: só
0: pode
1: ele,
0: fazer
1: pastor.
0: Isso, Macarla. Às vezes a gente tem vontade de chorar porque...
1: Pastor, ver
0: meu Deus do céu.
1: Que Deus poupou ela, o inimigo quis, antes dela se arrepender, né, tudo.
0: Sim.
1: Eu preguei pros dois, sabe, meu pai,
0: sim,
1: mas nunca, pra ela também, sabe, nunca deixei de evangelizar os dois.
0: Glória a Deus.
1: Antes de acontecer, o inimigo quis tirar a vida dela, sabe, ela, mas o Senhor não deixou.
0: Deus
1: não,
0: guardou,
1: Deus não,
0: né?
1: Permitiu.
0: Que bênção.
1: Sabe? Deus é maravilhoso, pastor. Mas
0: glória
1: tá bom,
0: a Deus.
1: Pastor Della Lange.
0: Muito obrigado
1: pela oportunidade.
0: Que isso, prazer foi meu, irmã Carla. Um bom descanso. Oramos daqui
1: obrigado.
0: A pouquinho, duas da manhã.
1: Eu vou orar com vocês
0: glória
1: agora.
0: A Deus, glória a Deus. Então
1: Pai
0: até
1: Senhor
0: já.
1: Jesus.
0: Amém. Deus abençoe.
1: Amém. Paz
0: do Senhor
1: Jesus.
0: Paz do Senhor. Muito bem, uma da manhã e 54. Olha que coisa maravilhosa, não é? 25 anos a orar pelos pais. E que tremendo, né? Olha, Felipe, eu fico extasiado. Que tremendo, né? Quer dizer, eu oro por alguém que causou dor à minha família e Deus ainda salva. E aí essa pessoa entra na minha casa, pede perdão e eu, como cristão, libero o perdão. Então, quer dizer, não é só a casa restaurada, a família restaurada, é o testemunho como cristão, é a vida de um cristão. É o saber perdoar, é o alimentar aqueles que possivelmente são os nossos inimigos, seriam nossos inimigos ou tiveram, não é, uma fase ruim em nossa vida e mesmo assim nós apresentamos Cristo. Sabe, isso me lembra o quê? Quando Eliseu está em Samaria e a cidade é cercada e então o seu moço acorda e fala, ó, Senhor, estamos cercados e agora? Ele fala, não. Deus abre os olhos dele para que ele veja, de repente... os soldados e os cavalos de fogo estão ali e aquele exército fica cego, leva até o meio da cidade e quando o povo, não é, as pessoas, olha, vamos agora, não, ninguém vai matar, vamos dar de comer, vamos alimentá-los e vamos devolvê-los alimentados. Imagina o testemunho que não foi quando voltaram para as suas terras, não é? Disseram, olha, ao invés de nos matarem, alimentaram-nos, deram-nos descanso e voltamos sãos e salvos. Isso é o Evangelho de Cristo. Essa é a graça de Cristo. Que tremendo, que tremendo. Vamos lá, 1h55. Felipe, quanto tempo tem o Clínica da Alma? 5 minutos, então vamos ao Clínica da Alma agora, então. Conectados e sozinhos, Jessé Ávila. Voltamos na sequência. Oração, não sai daí. Até já.
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3: Olá, seja muito bem-vindo a mais um episódio do Clínica da Alma, um espaço para falarmos sobre saúde mental, qualidade de vida, inteligência emocional e desenvolvimento interior, sempre de forma leve, prática e com base científica. Nunca foi tão fácil falar com alguém e, ao mesmo tempo, nunca foi tão comum se sentir sozinho. É por essa razão que a gente vai falar sobre conectados e sozinhos, a ilusão da proximidade digital. Você sabia que o aumento das interações digitais não tem reduzido a solidão? Em muitos casos, tem intensificado essa sensação? O cérebro humano necessita de conexão emocional real para se sentir seguro e pertencente. Interações digitais, embora frequentes, muitas vezes são superficiais e não ativam plenamente os sistemas de vínculo emocional, gerando aí, então, a sensação de vazio existencial. Por exemplo, é a pessoa que passa o dia todo conversando em grupos, curtindo publicações, trocando mensagens, mas quando enfrenta um problema real, percebe que não tem com quem contar de forma mais profunda. Ou ainda, alguém que está sempre online, mas raramente tem conversas significativas ou momento de conexão verdadeira. E, por isso, eu tenho aqui algumas dicas que podem ajudar você no seu dia a dia, nas conexões reais e também no mundo digital. E a primeira dica que eu menciono aqui é: transforme interações digitais em conexões verdadeiras, em conexões reais. Se você conversa frequentemente com alguém, tente levar isso para o presencial ou uma ligação mais profunda. Mensagens não substituem presença. Próxima dica aqui é: priorize qualidade em vez de quantidade de relações. Ou seja, ter muitos contatos não significa ter apoio emocional. Então, invista, seja em poucos relacionamentos, mas que sejam relacionamentos profundos. E aí, terceiro ponto aqui é: pratique conversas significativas. Em vez de falar apenas sobre rotina, pergunte: como você está de verdade? Como que você se sente? Como que estão as coisas? Como que estão as suas emoções? E esteja disposto a ouvir, sem fazer juízo de valor, sem fazer algum tipo de inferência, mas procurar saber como que de fato a outra pessoa está. Penúltimo aqui: reduza o uso automático das redes sociais. Muitas vezes usamos o celular para evitar o desconforto, o tédio, a solidão. Reconhecer isso é o primeiro passo para a mudança. E por último, crie espaços de convivência real. Participar de grupos, encontros, igreja ou atividades presenciais fortalece vínculos e reduz o isolamento. O Sherry Turkle afirmou que esperamos mais da tecnologia e menos uns dos outros. A conexão que realmente preenche não acontece na tela, acontece na relação. Isto é, quem investe em vínculos reais constrói uma vida emocionalmente mais saudável. aí, você gostou desse conteúdo? Então compartilhe a nossa programação com amigos e familiares e continue nos acompanhando. Fique atento porque a qualquer momento estaremos de volta com mais reflexões que podem transformar a sua vida. Um forte abraço e até breve.
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0: Muito bem, 2:01 e com esta palavra que nos remete a pensar, conectados e sozinhos, não é verdade? Todo mundo está ligado à internet, mas todo mundo está sozinho no seu próprio mundo. Com esta palavra vamos ao nosso prefixo, voltamos e já vamos orar. Até já.
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5: 2:03.

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1: Muito bem, momento de falarmos com Deus, de clamarmos ao Senhor e suplicarmos a presença daquele que tem todo o poder. Eu quero que você ore comigo agora e deixe Deus abençoar a sua vida, porque é clamor, é oração, é súplica a Deus, o nosso Pai. Maravilhoso Deus, poderoso e eterno Pai, Deus de vida, Deus de graça, Deus de favor e também de milagre. Obrigado, meu Deus, pelo privilégio. Obrigado, Senhor, pela oportunidade que nos é dada, ó Pai, de estarmos em Tua presença e de prostrados adorarmos-Te na beleza da Tua santidade. Ó Deus bendito e Deus maravilhoso, como somos gratos a Ti, Senhor, porque nos tens perdoado e tens lavado a nossa alma, tens purificado a nossa vida, santificado, Senhor, cada dia o nosso ser. Obrigado, meu Jesus, obrigado, Papai do Céu, porque mesmo em iniquidades, em erros, em falhas, o Senhor tem cuidado da nossa vida. O Senhor tem cuidado da nossa alma e nos tem feito viver o extraordinário. Eu quero clamar, Senhor, e quero pedir, ó Pai, pelas vidas que comigo estão neste momento de clamor, pelas vidas e pelas famílias, pelas casas e pelos lares que comigo estão, Senhor, em clamor, em oração, e pedem por uma bênção, e pedem por uma vitória, e pedem por um socorro, e pedem, Pai da Glória, por uma ajuda, e suplicam, meu Pai, um favor. Eu sei que o Senhor está conosco e dará, meu Deus, a grande bênção e a grande vitória. Eu sei que o Senhor suprirá, meu Deus e meu Pai, todas as nossas necessidades. O Senhor não nos deixará perdidos, enfraquecidos. O Senhor não nos deixará desprovidos da Tua misericórdia e da Tua bênção. Por isso clamamos, ó Senhor, por isso buscamos a Tua face, ó Deus, porque o nosso coração crê e continuamente crê que o Senhor é um Deus bom, que o Senhor é um Deus gracioso, que o Senhor é um Deus maravilhoso, que o Senhor é um Deus bendito. Ó Pai maravilhoso, ó Pai eterno, nós continuamos a crer, Senhor, ó Pai, todos os dias da nossa vida, que a Tua mão poderosa, ó Jesus, cuidará de cada detalhe, e o Senhor não deixará o nosso pé vacilar, o Senhor não deixará a nossa alma vacilar, o Senhor não permitirá, ó Pai, a nossa vida vacilar, e por isso oramos, meu Senhor, oramos, meu Deus, clamamos, ó Pai, porque o Senhor não deixará a nossa vida perder o controle, perder o equilíbrio. O Senhor não vai deixar. Senhor meu Deus, Senhor meu Pai amado, continua a trabalhar em nossa alma, continua a trabalhar em nossa fé. Senhor, precisamos da Tua ajuda, porque somos pequenos, somos fracos, somos frágeis, somos, Pai da Glória, sim, homens e mulheres que dependem da misericórdia. Ó grandioso Deus, maravilhoso e eterno Pai, nós continuamos a orar e clamamos ao Senhor, porque, meu Deus, somos dependentes de misericórdia, somos dependentes, ó Pai, da compaixão. Não queremos, Senhor, viver a condição errante, a condição pecaminosa, a condição falha que temos vivido, ó Deus, todos os dias da nossa vida. Não queremos, ó Pai, enfrentar, Senhor, os males que temos enfrentado todos os dias da nossa vida. Ó Espírito Santo, eu sei que o Senhor é conosco, eu sei que a sua misericórdia é conosco, eu sei que a sua graça é conosco, meu Pai, e o Senhor mudará o cenário da nossa vida. Por isso eu oro pelos teus filhos, eu oro pelos teus servos, eu oro por aqueles, ó Pai da Glória, que estão aflitos e estão necessitados. Eu oro por aqueles, ó Pai da Glória, que estão, Senhor, na angústia, que estão, meu Pai da Glória, na insegurança, que estão, meu Pai, no erro, no fracasso, no medo, que estão, meu Pai, no temor. Ó Senhor, meu Deus, ó Senhor, meu Pai, eu oro, Jesus, por aqueles, ó Pai amado, que estão, Senhor, meu Deus, em uma situação desfavorável, em uma situação, Pai da Glória, Deus, de perca, em uma situação, Senhor, de medo, em uma situação de culpa. Eu oro, Senhor, por aqueles, ó Pai, que estão a enfrentar uma situação terrível na sua vida, uma situação terrível na fé, para que o Senhor os ajude, meu Pai. Para que o Senhor os fortaleça. Sim, meu Deus, são vidas que precisam da tua misericórdia e da tua compaixão. Ó, meu Pai, então atende-os, Senhor, atende-os agora. Não os deixes, Pai da Glória, desprevenidos e desprovidos de graça. Não os deixes, Pai da Glória, desfavorecidos na fé. Ó, meu Deus, Senhor bendito, Senhor amado, Senhor de graça e Senhor de glória, entra em cada família, entra em cada casa, entra em cada lar agora, entra, meu Pai, Senhor, nesse ambiente, Senhor Jesus, que muitas vezes é nocivo, esse ambiente, meu Pai, de guerra, esse ambiente, Pai, de batalha, esse ambiente, meu Pai, de peleja, nesse ambiente, Pai, de mentiras, nesse ambiente, Pai, de enganos, nesse ambiente, Pai, cheio de maldades, nesse ambiente, Pai da Glória, que é carregado, Senhor, meu Deus e meu Pai, de controvérsias, esse ambiente, Senhor, que está cheio, Pai, cheio, Senhor, de palavras maldosas, de palavras malignas, de palavras satânicas, de palavras frustrantes, de palavras que trazem agonia, de palavras, ó Pai da Glória, que carregam medo. Senhor, no nome de Jesus, oro, meu Pai, para que o Senhor limpe estas vidas agora, purifica, Senhor, meu Deus, e aonde Satanás se tem estabelecido, que o teu nome comece a reinar, aonde o inimigo se tem estabelecido, ó Pai, que a tua mão poderosa comece a reinar agora. Ó, meu Deus, eu quero orar, Senhor, eu quero pedir, ó Pai, a tua bênção agora. Oro pelo irmão Ailton, Senhor, que pede clamor pela família, mas também pela sua condição, Pai da Glória, a sua saúde, Senhor. Ele que tem sofrido com esquizofrenias, ele tem sofrido com ataques, ó Pai da Glória, e precisa melhorar, e precisa, Senhor, sair dessa condição enferma e doente, ó Pai, por diversos fatores, e ele depende do Senhor. Eu quero orar pela Cíntia, e pelo Wilson. Senhor, não deixa este matrimônio se romper, não deixa este casamento se destruir, não deixa esta família se arruinar. Ó, meu Pai, tem compaixão, tem misericórdia. Oro pela Maria Aparecida, que o Senhor visite, ó Pai da Glória, as suas noites. Sim, Senhor, tira toda a insônia, tira, meu Pai da Glória, toda a luta para conseguir repousar, aquilo que incomoda a sua mente, aquilo que incomoda a sua alma, aquilo que tem tirado a sua paz, e que ela possa, Pai da Glória, voltar a crer, a acreditar e a estar enriquecida no poder do Espírito. Senhor, cura a sua visão, que por causa da diabetes, ó Pai, começou a interferir no seu dia a dia. E agora a dificuldade, Senhor, na sua visão é gigantesca. Limpa o seu sangue, limpa o seu corpo, limpa, Senhor meu Deus, Senhor meu Pai, para que volta, Senhor, ao normal. Sim, Senhor, para que se restabeleça a visão. Ó, meu Deus, eu quero orar pela Thalia, Senhor, que pede também oração pela sua mãe, pelo seu irmão. Ó, meu Deus, visita, meu Pai, esta família, visita esta casa, visita este lar agora, Espírito Santo. Sim, meu Deus, a Gláucia, que depende de um milagre, Senhor. Senhor, meu Deus, quantas vidas têm sofrido com ansiedade. Quantas vidas têm sofrido, Pai da Glória, com depressão. Quantas vidas, ó Pai, têm sofrido, Senhor, sim, meu Deus, com a pressão maligna, com a pressão diabólica e satânica. Quantas vidas, ó Pai, estão a ser amedrontadas pelo maligno, amedrontadas pelo mal. Quantas vidas, meu Pai, estão a ser, Senhor, tentadas pelo maligno, ó meu Deus, e elas têm cedido a pressão, têm se entregue à pressão, têm se entregue, Pai da Glória, sim, meu Deus, ao planejamento maligno, e a vida tem ido, Pai, de mal a pior. Senhor, meu Deus, é tanta obra do mal, é tanto plano maléfico, Senhor, meu Pai, mas eu oro para que o Senhor limpe esta mente, limpe este coração, limpe estas famílias, não só no físico, mas também na alma. Meu Deus, quanto problema espiritual, quanto problema emocional, quanto problema sentimental, ó Pai. Meu Deus, Senhor Jesus, e precisamos de ajuda. Meu Pai, nós não somos um povo sofrido, nós não somos um povo, Pai da Glória, como dizem por aí, um povo coitado. Não somos, não, Senhor. Nós somos um povo cheio de fé, nós somos um povo que crê. Só que as adversidades da vida, as dificuldades da vida têm feito, Pai, com que a nossa alma, Senhor, meu Deus, sofra, com que a nossa alma receba embates e choques, meu Pai, com que a nossa alma enfrente guerras, Senhor. Mas eu sei que o Senhor está conosco, eu sei que a Tua mão está conosco, eu sei que o Teu poder está conosco, meu Pai. Sim, Senhor, eu sei que o Senhor não vai deixar a nossa fé esmorecer. Eu sei que o Senhor não vai deixar a nossa fé, ó, meu Pai, se esvair. Então ajuda-nos, ó Pai amado, ajuda-nos, Pai bendito, ajuda esta família, ajuda esta casa, ajuda este lar que tem vivido, Senhor, combates, embates, guerras. Limpa a mente, liberta a mente, Senhor, da esquizofrenia, do pânico, Senhor, das síndromes, das inseguranças. Ó, meu Deus, ó, meu Pai, vidas que dependem da misericórdia, Senhor, dependem da compaixão. Limpa agora, limpa, meu Pai, purifica, Senhor. Ó, meu Deus, ó, meu Deus, Tu podes fazer uma obra gigantesca, meu Pai, agora. Tira o medo desta família, tira o pânico desta casa. O inimigo tem se aproveitado, Senhor. O inimigo tem se aproveitado desta casa e tem causado nesta família situações tão controversas, meu Pai da Glória. Situações frustrantes, Senhor. Situações medonhas, ó Pai. E eles não têm conseguido viver. E eles não têm conseguido, Pai, sobreviver. Eles não têm conseguido respirar. Eles não têm conseguido, Pai, encontrar paz nem alegria. Eles não têm conseguido, Pai da Glória, sair do lugar em que estão. Senhor meu Deus, e encontrar a bênção que há em Jesus. Mas eu sei que pelo Teu poder e pela Tua palavra, Tu podes fazer o milagre acontecer. Tu podes fazer uma obra gigantesca surgir. Senhor meu Deus, em nome de Cristo, meu Pai, visita agora os Teus filhos e os Teus servos. Visita pelo poder que é no sangue de Jesus Cristo. Eu creio, Senhor, eu creio, Pai, que este momento de clamor, que este momento de oração trará vida, trará paz, trará graça, alegria e gratidão, Senhor. Sim, meu Pai, no nome de Jesus Cristo, eu creio que o Senhor é conosco e que a sua bênção está em nós, em nome de Jesus. Amém. E graças a Deus.

0: Muito bem, o Senhor é santo, Ele está conosco, é verdade. Deus está conosco e a bênção é nossa, no nome de Jesus Cristo. Eu quero fazer um convite a você que está comigo e precisa tomar uma decisão. Precisa. Escute bem, você precisa tomar uma decisão. E qual é a decisão, pastor, que eu preciso tomar? Você sabe. A decisão de voltar para Cristo. A decisão de entregar sua vida a Jesus e voltar à presença dEle. E isso és tu quem tem que tomar a decisão, tá? Mais ninguém vai tomar por ti. Acredita nisso. Mais ninguém toma essa decisão por ti. És tu quem toma a decisão para viver milagre e resposta. Então, eu quero orar pela sua vida agora. Pastor, eu quero voltar para Cristo. Eu já cansei. Cansei de tanto apanhar. Cansei de tanta pedrada. Cansei de ver uma vida fútil. Cansei de ver uma vida desgovernada. E quero me entregar a Jesus. E quero me entregar ao Todo-Poderoso. E quero me entregar ao Pai. Então é agora. Eu quero fazer-te este convite agora. Toma decisão. Agora. Jesus te quer ajudar. Jesus te quer abençoar. Pastor, eu frequento a igreja, mas ainda não me decidi. Frequento a igreja, mas ainda não sei o que fazer e nem como fazer. É agora. O primeiro passo é confiar em Jesus a 100%. É verdade. A 100%. E depois Ele vai trabalhar em tua vida. Vamos lá então? Eu quero fazer este apelo e quero falar contigo. Repete comigo, Senhor Jesus, perdoa os meus pecados e meu passado. Lava minha alma e purifica-me de todo mal. Eu quero voltar à tua presença e que meu nome esteja escrito no livro da vida para o grande dia do arrebatamento. Entrego-me, Senhor, de todo o meu coração e lava-me para que eu viva a eternidade. Eu quero ser fiel todos os dias da minha vida. Não me deixa sair do seu caminho. Senhor Deus e Pai, eu oro por essas vidas que tomaram a decisão. Eu oro por essas vidas que entregaram-se a Ti, Senhor, com todo o coração, de todo o coração. E eu sei que o Senhor vai ajudar e vai renovar e vai fortalecer e vai amparar. Guarda-os, protege-os, livra-os do mal, Senhor. E onde houver uma fúria maligna, e onde houver uma fúria satânica, um impedimento diabólico, que o Senhor repreenda no nome de Jesus e que a tua bênção acompanhe este coração, esta mente e esta alma. Em nome de Cristo, amém. E graças a Deus.
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Muito bem, são 2:33. Obrigado você que orou conosco. Obrigado você que clamou a Deus conosco. E olha, creia e tenha certeza que Deus respondeu, tá bem? Deus já deu a vitória. Deus já curou. Lidiane, creia, tá bom? Ela é de Manaus. Oramos para que Deus repreenda o pânico, esquizofrenia. A senhora está curada, tá? Creia, não dê lugar a isso. Não dê lugar à voz do inimigo, tá bem? Xavier, Deus abençoe, irmãos. Oramos pela vida financeira, para Deus restaurar. Creia. Nós oramos e então é só crer, tá bom? É só crer que as portas vão se abrir, Marlene, para o seu filho Eli, em nome de Jesus, tá bom? A gente vai fazer o seguinte, nós temos Bíblia em Foco, mas vamos ao louvor primeiro, por Bíblia em Foco, pode ser? Vamos lá então, voltamos porque Alisson Fernando, a estratégia de Satanás, é o Bíblia em Foco, daqui a pouquinho, depois de uma belíssima canção, não sai daí, uma ótima noite, até já.

0: 2:39.
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3: A paz do Senhor Jesus, queridos e amados irmãos, eu sou o pastor Alisson Fernando. Recebo a mais doce e perfeita paz do Senhor e Salvador Jesus. Eu quero deixar a todos vocês mais uma mensagem de fé para o coração de todos. Tenho certeza que ao fim desta mensagem, a tua fé será acrescentada, edificada no nosso Senhor. Hoje quero falar sobre um tema maravilhoso, que é exatamente o que está ocorrendo neste tempo moderno, neste mundo no qual estamos vivendo. E o tema dessa mensagem de fé é: a estratégia de Satanás é esfriar o nosso amor por Deus. Veja o que diz a Bíblia Sagrada no Evangelho de São Mateus, capítulo 24 e o versículo de número 12. Devido ao aumento da maldade, o amor de muitos esfriará. Para conseguir que nós, cristãos, adormeçamos espiritualmente, Satanás

nosso amor por ele esfrie. Por isso o inimigo tenta fazer-nos desistir de agradar a Deus e de realizar a sua vontade, fazendo-nos ocupados em busca pela satisfação de nossos desejos. Satanás sabe que, se for bem sucedido em levar-nos a priorizar outras coisas, como família, necessidades, desejos, empregos, conquistará espaço em nossa vida. Esse espaço é a área que ele usará como base para avançar em seu ataque. Nosso amor por Deus deve ser a força motivadora de nossa vida. Tem de ser algo que nos consuma, fazendo com que tudo o mais fique em segundo plano. Não podemos servir a Deus com um coração dividido. Temos de amá-lo de todo o coração, nossa alma e mente, e com todas as nossas forças. Veja o que diz a Bíblia em São Marcos 12:30. Amará, pois, ao Senhor teu Deus de todo o teu coração e de toda a tua alma e de todo o teu entendimento e de todas as tuas forças. Este é o primeiro mandamento. Temos de amar a Deus muito mais do que nós mesmos ou nossa família. Veja o que diz em São Mateus 10:37-38. Quem ama o pai ou a mãe mais do que a mim, não é digno de mim. E quem ama o filho ou a filha mais do que a mim, não é digno de mim. E quem não tomar a tua cruz e não seguir após mim, não é digno de mim. As igrejas evangélicas estão repletas de cristãos que dedicam a maior parte do seu tempo e suas energias a si mesmo, em seus prazeres, com sua família, restando muito pouco para Deus. No texto em estudos, somos advertidos de que nos últimos dias, devido ao aumento da maldade, da iniquidade, o amor de muitos esfriará. Além disso, os homens serão egoístas, mais amantes dos prazeres do que amigos de Deus. Veja o que diz a Bíblia na segunda carta de Timóteo, capítulo 3, verso 2 ao 4. Porque haverá homens amantes de si mesmo, avarentos, presunçosos, soberbos, blasfemos, desobedientes a pai e mães, ingratos, profanos, sem afeto natural, irreconciliáveis, caluniadores, incontinentes, cruéis, sem amor para com os bons, traidores, obstinados, orgulhosos, mais amigo dos deleites do que amigos de Deus. Esse tempo já chegou. O mundo em que vivemos está repleto de hedonistas, os espíritos do egoísmo, da ganância, da lascívia e da cobiça estão à solta. O ser humano passa a vida buscando satisfazer os prazeres carnais, querendo autorrealização e fazendo do ego seu Deus. O amor pelo mundo e seus prazeres faz com que o amor por Deus esfrie. Não devemos deixar-nos enganar pelas mentiras do diabo. É impossível amar o mundo e seus prazeres e também amar a Deus. Veja o que diz a Bíblia em 1 João, capítulo 2, verso 15 e o verso 16. Não ameis o mundo,

0: no mundo há. Se alguém ama o mundo, o amor do Pai não está nele. Porque tudo o que há no mundo, a concupiscência da carne, a concupiscência dos olhos e a soberba da vida, não é do Pai, mas do mundo. A estratégia de Satanás é encher nosso coração e nossa mente com os conceitos deste mundo, para que adormeçamos espiritualmente, não sejamos mais sensíveis à voz de Deus, percamos o desejo e o anseio pelo Senhor e por sua palavra. Deixe-nos de perceber o plano e o propósito divino para a nossa vida, para que percamos de vista o objetivo que Deus colocou diante de nós. Satanás trabalha para esfriar o nosso amor por Deus e pelas Escrituras. Assim terá abertura e espaço em nossa vida, por onde se infiltrará e finalmente nos derrotará. Temos de despertar do sono, arrepender-nos dos nossos pecados e nossa negligência e renovar o nosso amor por Deus. Precisamos resistir, ficar firme contra o poder do inimigo, contra-atacarmos as estratégias de Satanás, mantendo o pensamento nas coisas do alto. Veja o que diz a Bíblia em Colossenses 3:2. Pensai nas coisas que são de cima e não nas que são da terra. Entregue todo o teu coração ao Senhor. Peça-lhe que restaure o primeiro amor em você e que ele o encha com o desejo de estudar a palavra. Deus nos tem dado poder maior do que de Satanás, pela ação do Espírito Santo. Podemos continuar resistindo o diabo até que ele fuja de nós. Que Deus te abençoe e o Espírito de Deus preencha o seu coração com esta mensagem de fé, de que nada deste mundo te afasta-te da presença de Deus. Busca o Senhor, deseja as coisas de Deus, porque assim você vai conseguir vencer a luta deste mundo. Que Deus abençoe. Eu sou o pastor Alisson Fernando. Até a próxima mensagem de fé.
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0: muito bem, 2:49, uma ótima manhã. E um bom dia também, já já, não é? Você que nos ouve, e de onde quer que nos ouça, nós temos a certeza que Deus tem feito uma obra extraordinária. Eu sei que você está aí do outro lado, cheio de fé, cheio de alegria, cheio de comunhão. É uma madrugada, não é? Temos muita coisa boa a desfrutar, sim, e eu creio que Jesus Cristo, Ele é o melhor amigo, não é? Jesus Cristo é o parceiro, Jesus Cristo é aquele que está do nosso lado para nos orientar sempre, para nos aconselhar e para nos direcionar também, não é verdade? Então, nós adoramos o Senhor porque Ele está conosco. Adoramos o Senhor porque Ele nos escolheu, porque Ele nos amou primeiro. Adoramos o Senhor, às vezes, eu adoro porque Ele é Deus. Lógico, mas antes de conhecê-Lo como Deus, não é? Nós não adorávamos, mesmo Ele tendo feito o que já fez. Então, quando Ele se revela a nós, então, aí nós conseguimos entender, olha, agora que Ele se revelou, eu tenho claro na minha mente e no meu coração que Ele é o meu Salvador. Então, eu o adoro. Eu adoro porque agora eu estou livre e sou liberto. Eu sou transformado pelo poder de Deus, pela graça e pelo favor do Senhor. Não é verdade? Eu quero convidá-lo e sei que você está comigo nesta madrugada. Eu sei que você está comigo para viver o extraordinário. Quero convidá-lo, querido irmão, querida irmã, a aproveitar tudo o que Deus tem preparado para as nossas vidas. Quero convidá-lo a aproveitar, sim, tudo aquilo que o Senhor faz. Olha, e hoje, aqui na nossa sede mundial, Avenida do Estado, 4568, Liberdade, São Paulo, capital, temos cultos especiais. Na verdade, cultos, não é? Especiais porque o Senhor está. Temos cultos às 7, às 9, às 11 e também às 15 horas. O último, 19 horas, você não vai ficar de fora, tá? Nós temos a certeza que Deus tem uma palavra ao seu coração. Lembrar que 15 horas é culto em prol da Fundação Reviver. Então, olha, vem para cá. Todas as quintas-feiras, 15 horas, culto em prol da Fundação Reviver. Não se esqueça, aquela sua doação de amor e de carinho, você pode trazer, não é, o kit de higiene pessoal, a sua contribuição para ajudar vidas, famílias e lares. Combinadíssimo? Vamos lá, são 2:52, 53 agora, Rádio Deus e Amor, é madrugada do socorro. Vamos ao testemunho? Vamos ao testemunho, Felipe? Vamos lá, depoimento de fé e de milagre. E voltamos à sequência com muito mais de Cristo. Até já.
1: Meu nome é Aline Dark, moro na cidade de Euclides da Cunha, Paulista, estado de São Paulo. Amados, eu estava numa vida de pura escuridão. Eu era usuária de droga, eu usava crack, vendia tudo de casa e as coisas dos meus filhos também. Meus filhos eram todos revoltados por causa do meu vício. Eu já não tinha mais controle. Eu só queria usar e usar cada vez mais e mais. Era dia de sol, de chuva, eu estava na estrada para ir em busca da droga, na cidade. Pois eu moro no sítio e fica a 25 quilômetros da cidade. Eu pegava os meus filhos e pegava estrada. Eles sofriam com o sol quente e eu não estava nem aí. O vício falava mais alto. Eu recebi um mandato de prisão no dia 20 de julho de 2020. Fui presa grávida de 6 meses e deixando 3 filhos para trás. Fiquei 5 meses detida. E quando cheguei na cadeia, conheci PDA. Passei a participar das orações e Deus falava comigo todos os dias naquele lugar de tristeza e choro. Deus me dava conforto diário. Eu ganhei minha filha. Deus me ajudou a passar por tudo com muita força. Eu fiquei num propósito com Deus e eu estava orando junto com a rádio quando cantou Minha Liberdade, no dia 17 de dezembro de 2021. Quando eu estava lá, fiz um voto com Deus e disse que se Deus me tirasse dali, eu iria dar meu testemunho e uma contribuição para a Fundação Reviver. Mas quando saí, o inimigo me desviou e comecei a usar droga novamente. Fiquei 10 meses e o juiz me revogou. Voltei para a cadeia deixando 4 filhos para trás novamente. Fiquei com um desespero enorme. Quando cheguei lá, Deus falou comigo através da oração do meio-dia e fiz uma reconciliação com Deus. Comecei a fazer uma campanha de 7 dias. Pedi para Deus uma nova chance, um conserto. Pedi para me restaurar por completa. Quando cheguei o último dia da minha campanha, nada acontecia. Deu meio-dia, nada acontecia. Eu falei, eu vou dormir. Fiquei triste, deitei e fiquei lá, até peguei no sono. Acordei aos gritos, as minhas companheiras gritando para mim, Aline, Aline, sua liberdade cantou, você vai embora cuidar dos seus filhos. Eu nem acreditei. Fiquei mais ou menos uma meia hora sem reação. Não acreditava no que Deus estava fazendo em minha vida. Para a honra e glória do Senhor, hoje eu estou com a minha família e os meus filhos há mais de 17 dias. Só tenho a agradecer por não ter me abandonado e me restaurado. Eu te amo, Deus. Eu sirvo a Jesus com muita alegria. Eu sou Aline Dark da Silva, tenho 31 anos, moro na cidade de Euclides da Cunha Paulista, São Paulo.
0: Meu Deus, que maravilha! Olha aí, não é? Uma vida que buscou caminhos errados, lugares errados, histórias erradas, e encontra a presença de Jesus em um momento de tristeza, um momento de dor e também de aflição, não é? Longe dos filhos, longe da família, longe dos sonhos, e tudo se torna complicado, gente. É complicadíssimo, sabe por quê? Porque nós estamos a falar de viver o sobrenatural e o extraordinário. Nós estamos a falar de vidas que vão abraçar, não é? O diferencial. E foi assim com a nossa irmã, não é verdade? Presa por causa da má conduta, mas ela decide viver Jesus Cristo, decide viver a graça e o favor. E lá no cárcere, ela encontra a presença de Jesus. Lá no cárcere, ela encontra a palavra de Cristo. Lá no cárcere, ela encontra o Todo-Poderoso e a sua vida começa a mudar. E a sua história começa a mudar. A partir do momento em que ela encontra Jesus, busca ser fiel, tudo muda. Tudo, senhoras e senhores, tudo muda. E ela então conta com muita alegria, ó. 17 dias que eu já estou na rua, estou com os meus filhos, estou com a minha família, Deus me devolveu dignidade, a honra, Deus me devolveu graça, o favor. E então estou aqui para dizer que Deus é bom e Ele faz maravilhas, que Deus é bom e Ele faz milagres, que Deus é bom e Ele é um Deus de grandes oportunidades. Tu que estás do outro lado, indeciso, não sabes o que fazer, vem para cá. Estamos juntos na fé, na comunhão. São 2 da manhã, 58 minutos, Rádio Deus e Amor. É a programação A Voz da Libertação.
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Muito bem, não tema, Deus está conosco, esta madrugada é nossa, na presença de Jesus Cristo. Vamos fazer o seguinte, são 3 da manhã, nós vamos ao nosso prefixo, voltamos com muito mais de Deus.

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4: 3 horas e 2 minutos.
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0: minha aflição clamei ao Senhor. Gritei por socorro ao meu Deus. Do seu templo, ele ouviu a minha voz. Meu grito chegou à sua presença, aos seus ouvidos. Salmos capítulo 18, versículo 6.
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0: Grande Deus, maravilhoso Pai, mais uma oportunidade o Senhor nos dá, ó Deus, de podermos falar contigo, clamar pelo seu poder, pela sua misericórdia, expressar, ó Deus, as coisas que estão lá no mais fundo do nosso coração, no mais profundo da nossa vida. Queremos agradecê-lo primeiramente, ó Pai, pelo amor dispensado a todos nós, principalmente pela paciência, ó Deus. Pecadores somos, por mais que nos esforcemos, ó Deus, sabemos que o Senhor é bom. E nós tentamos ser, ó Pai, tentamos, mas acreditamos na atuação da sua misericórdia acima de tudo. O bem que queremos fazer, nós não fazemos. O mal que nós não queremos, ó Deus, acaba saindo. Por isso, ó Pai, nos apresentamos ao Senhor como necessitados da sua misericórdia, necessitados, ó Deus, da graça. Obrigado, ó Deus, por ser o nosso Deus. Obrigado, ó Deus, pela oportunidade de termos adquirido o entendimento, de termos estado na sua presença, conhecendo a sua grandeza e desfrutando do seu amor. Obrigado pelo nosso alimento, pela nossa vida, pelo socorro que o Senhor tem sido nos momentos difíceis. Obrigado pelos livramentos. Sei, ó Pai, que às vezes nós podemos ver o livramento acontecer. Sei, ó Deus, que às vezes nós podemos contemplar e entender que o Senhor está agindo aqui, ali, nos guardando. Mas também tem, ó Deus, a parte que nós não podemos ver. Mas entendemos, ó Pai, que o mundo não é feito daquilo que é aparente. Sabemos que existe uma verdadeira luta invisível e o Senhor tem pelejado por nós. Quando necessário, o Senhor tem enviado o seu anjo para nos guardar nos nossos caminhos, para nos livrar do mal, assim como atesta a sua palavra. Então, meu Deus, nós só temos que agradecer mesmo. Muito obrigado, ó Pai, pelo socorro. Muito obrigado pelas mãos estendidas para conosco, para com a nossa família. E queremos deixar claro, ó Deus, que não faz parte do nosso merecimento, não faz parte de algo que fizemos por merecer, não, faz parte, ó Deus, apenas e tão somente da sua misericórdia atuando na nossa vida. Sabemos, ó Pai, que mesmo sendo pecadores, nós temos, ó Pai, recebido do Senhor autoridade para clamar. E com ousadia temos chegado, Senhor, meu Deus, diante do Senhor. Temos chegado diante do seu trono e temos, ó Deus, nos expressado. Temos colocado os nossos anseios diante do Senhor e assim vamos continuar fazendo. Eu sei que esse é um momento propício, ó Deus, que é o momento que nós estamos falando com o Senhor. Sei que é o momento, ó Deus, que o Senhor nos prepara e o Senhor nos concede para nos apresentarmos e também para apresentar tantas pessoas que estão neste momento orando conosco. Eu sempre falo contigo, ó Deus, que eu não sei precisar todas as necessidades. Afinal de contas, meu Deus, eu não sou onisciente. Eu não sou nada, meu Pai. Mas sei que estou orando ao Senhor, que é sim um Deus onisciente, que é sim um Deus poderoso. E acima de tudo é um Deus que ouve o nosso clamor. Eu sei que o Senhor está ouvindo a minha oração. Sei que o Senhor está ouvindo a oração desse ouvinte, que está nesse momento também orando comigo, Senhor. Como eu estava dizendo, ó Pai, eu não sei a necessidade individual de cada pessoa. Por isso eu apresento as questões de forma genérica, Senhor. De forma abrangente. Por isso eu apresento pessoas, ó Deus, que nesse momento estão vivendo um momento difícil. Estão atravessando um momento complicado. Algumas pessoas, ó Deus, não têm nada. Algumas pessoas estão enfermas. Algumas pessoas, infelizmente, estão vivendo momentos familiares que é para esquecer. Momentos de tremenda dor. Momentos de separação. Momento, ó Deus, em que o inimigo veio e conseguiu semear a cisânia, a discórdia. Momento em que o inimigo veio e conseguiu semear o joio dentro dessa casa. Quantas famílias neste momento estão chorando, ó Pai. separações, estão chorando a Deus por brigas. E olha, Senhor, por incrível que pareça, eu vou dizer isso na minha oração. Algumas famílias estão vivendo momentos de grandes perdas, mas não a perda natural. Algum elemento da família, infelizmente, foi dizimado. A contenda chegou ao ponto, ó Deus, de uma pessoa tirar a vida da outra pessoa da própria família. Famílias que estão vivendo debaixo do sufoco dos crimes, das barbáries. Pessoas que são espancadas dentro de casa. Pessoas que, oh meu Deus, que gastam todos os proventos familiares na jogatina, no álcool, nas drogas. E crianças estão passando necessidades. Famílias estão sofrendo reveses terríveis. Pessoas estão abandonando os lares. Maridos deixando as esposas e vice-versa. Senhor meu Deus, Senhor meu Pai, primeira questão dessa oração, meu Deus, é em favor das famílias. Porque certamente, Senhor meu Deus, as famílias representam a célula principal da sociedade, a célula mãe da sociedade. Famílias, ó Deus, representam também a igreja, porque a igreja é constituída de famílias. Senhor, eu sei o quanto o inimigo tem lutado para destruir esse lar. Eu não tenho sentido, meu Deus, evidente, mas conheço como pregador da sua palavra. Eu não tenho passado pela luta que essa família está passando, é isso que eu estou dizendo, meu Pai. Mas o Senhor sabe o que essa família tem passado. O Senhor sabe, meu Deus, os distúrbios que essa família tem vivido. O Senhor sabe, ó Deus, o disparate que essa família tem sofrido. Afinal de contas, o inimigo, não contente em trazer o crime para dentro dessa casa, não contente em trazer os espancamentos para dentro dessa família, ele também desfigurou a família, colocando vertentes que o Senhor não colocou, que o Senhor não outorgou, colocando vertentes que desfiguram aquilo, a Deus, que constitui a igreja. Meu Deus, meu Pai, eu peço ao Senhor em nome de Jesus, haja em favor dessa família. Eu sei que o Senhor que constituiu a família, eu sei que o Senhor que instituiu a família, teve e terá o prazer de fazer uma obra no seio dessa casa, fazendo com que essa família desfigurada receba, Senhor meu Deus, o enxerto da libertação, receba o enxerto da cura. Eu quero repreender esse espírito imundo, essa força satânica, diabólica, que veio com força trazendo destruição. Eu te repreendo, Satanás. Saia dessa casa agora. Saia dessa família. Eu sei que você está rindo nesse momento, mas sei que a igreja do Senhor vai rir. Por último, o riso da vitória, o riso da alegria. Saia, espírito imundo, dessa casa. Saia agora. Eu sei, meu Deus, que o Senhor leva a sério as questões da família. E sei que o Senhor está ouvindo o meu clamor, bem como o Senhor está ouvindo o clamor desse pai de família, dessa mãe de família, dessa criança que está orando comigo. Até criancinhas estão orando comigo, ó Deus. Eu sei que muita gente não leva a sério a oração, e nesse momento, ó Deus, se comportam como se não tivessem que interceder por nada. Preferem as conversinhas, preferem os contatos das redes sociais do que estar orando conosco nesse momento. Mas sei, Senhor meu Deus, que o Senhor tem momento para todos. E sei que o inimigo também tem. E sei que um dia, meu Deus, esses que têm a oportunidade de orar e não oram, vão ter que estar desfrutando de uma forma negativa os reveses da vida. Porque eu sei que o inimigo, meu Deus, ele não perde tempo, não. Eu sei que o inimigo não perde tempo de jeito nenhum. E sei, ó Deus, que as pessoas que se distraem, as pessoas que preferem, meu Deus, até mesmo os seus momentos, as suas diversões, as suas vertentes carnais, ao período de oração, infelizmente, um dia, em algum aspecto da vida, vão ter que, infelizmente, ó Pai, vão ter que passar por derrotas na vida. vão ter que passar, ó Deus, por sofrimentos que poderiam ser evitados se as pessoas entendessem a oportunidade que o Senhor nos dá para clamar pelo Seu nome. Levanta, meu Deus, agora essa família. Entre nessa casa. Visite essa família. Levante essa família. E eu sei que o Senhor haverá de levantar essa família. Sei que o Senhor haverá, meu Deus, de colocar a sua mão e repreender essa legião que é designada por demônios para trabalhar contra as famílias. Porque sabe Satanás, bem como sabe o nosso Deus, que família destruída é desastre para a sociedade e é desastre para a igreja. O inimigo sabe e ataca. Eu sei, ó Deus, isso. E o Senhor sabe, ó Deus, e o Senhor levanta. O Senhor usa os teus servos e as tuas servas para que a obra do Senhor seja feita na direção dessa família. Sai dessa casa, espírito imundo. Caia por terra agora, espírito imundo. Você que tem levado tanta desgraça para essa família, e tem gente depressiva por causa disso. Tem gente depressiva por causa das ações malignas que trazem a desgraça para as famílias. Separações, filhos drogados, prostituições, fornicações, jovens grávidas. Senhor meu Deus, eu repreendo essa onda maligna que desfigura a família que foi instituída pelo Senhor. Vai embora, Satanás. Jovens zombateiros, jovens que zombam do Senhor, jovens que vivem essa vida, Senhor, abusando, alcoólatras, e vêm para a igreja às vezes e querem cantar, às vezes querem estar participando, mesmo em fornicação, mesmo nas drogas. O Senhor é Deus vivo, meu Pai. O Senhor é Deus vivo. O Senhor é um Deus poderoso. Eu sei que o Senhor está ouvindo o meu clamor. Eu sei que o Senhor está atuando nessa vida. E sei, ó Deus, que o Senhor está fazendo esse coração sentir a pronúncia do juízo que o Senhor faz. Há aqueles que querem tratar a casa do Senhor e a obra do Senhor relaxadamente. Há aqueles, meu Deus, que querem fazer a obra do Senhor de uma forma incondizente. Aqueles, meu Deus, que tratam a obra do Senhor como se fosse lixo. Eu te repreendo, Satanás, sai dessa vida. A obra do Senhor é coisa fina, meu Deus. Por isso nós a tratamos de uma forma honrosa, dentro dos procedimentos da sua palavra, de uma forma bíblica. Por isso lutamos pela família. Senhor, meu Deus, o Senhor é chamado de pai, nós somos chamados de filhos. E até isso, meu Deus, nós vemos através disso a configuração. A igreja é chamada de mãe. A configuração da família, meu Deus. Sai dessa família, Satanás. Sai desse jovem, desse pai de família, desses que se prostituem, que vivem em fornicação e adultério. Eu te repreendo, espírito imundo. A casa de Deus é a casa de Deus. É o lugar onde Deus age. E tem lugar para todos. E tem ação de Deus para todos. Cuida desse lar, cuida dessa família, meu Deus. Eu sei que esses pais de família que oram comigo agora querem ver os filhos bem, assim como eu quero ver os meus filhos bem também. Assim como eu também quero ver a minha família bem. E sei que é uma luta, meu Deus. Porque os filhos são diferentes. Alguns são bons filhos no sentido espiritual. Alguns nem tanto. Às vezes alguns são filhos tão bons em todos os aspectos, mas espiritualmente precisam, ó Deus, é claro, de ajustes. E sei, ó Deus, que todos estão sujeitos a isso. Por isso eu peço ao Senhor, em nome de Jesus, haja nessa família agora, meu Deus. Haja agora em nome de Jesus Cristo. Família saudável é igreja saudável. Família saudável é igreja que ganha almas. É igreja que louva, é igreja que exalta o nome do Senhor. Mas, Senhor, meu Deus, não é só a família que eu quero apresentar ao Senhor nesse dia em oração, não. Eu quero apresentar também, ó Deus, pessoas que estão orando comigo ali nos presídios. Quantos presidiários estão orando comigo agora, pedindo a sua misericórdia, pedindo, meu Deus, o socorro do Senhor. Pessoas, ó Deus, que um dia cometeram agravos, não só contra o Senhor, mas também contra a sociedade. E agora estão ali, alguns já pagaram o seu débito para com a sociedade. E com certeza, meu Deus, esses que oram comigo, O Senhor pagou, Senhor, o pecado na cruz do Calvário. E essas pessoas arrependidas pediram perdão e já estão perdoadas. Dá alento a esses corações, meu Deus. Dá força, porque eles estão aguardando o momento que sairão ali, Senhor, do local onde foram colocadas essas pessoas para pagarem diante da sociedade o que foi feito. E estão aguardando a liberdade. Mas estão livres, ó Deus, espiritualmente. E o Senhor está usando tantos deles para falar do amor do Senhor ali. E esses, ó Deus, que ainda estão ali já pagando socialmente pelo que fizeram, mas estão buscando também espiritualmente aí do socorro. Querem sentir também o perdão do Senhor. Eu peço ao Senhor, meu Deus, manifesta o seu poder na direção dessas pessoas, salvando aqueles que ainda não estão salvos. Meu Deus, meu Pai, curando as enfermidades daqueles que estão ali. A gente sabe, ó Deus, que às vezes nesses locais tem tanto tipo de doença, tuberculose, outros tipos de enfermidades que essas pessoas acabam adquirindo por estarem ali, às vezes, sem o devido momento de estar tomando o seu sol ou saindo, até mesmo depressão. Quantas pessoas que estão depressivas nas cadeias. Eu sei que o Senhor pode curar a depressão. Sei que o Senhor pode, meu Deus, trazer alegria a esses corações. E essas pessoas então terão uma vida melhor e testificarão do seu amor. Salva essas almas, Senhor. Salva essas almas, Senhor meu Deus, em nome de Jesus Cristo. Eu sei que o Senhor pode visitar. Esse coração está fértil, meu Pai. Esse coração dessa pessoa ali, eu diria, meu Deus, nesse estado de depressão tão profundo, essas almas estão férteis para receber a sua palavra. Senhor meu Deus, Senhor meu Pai, para a glória do teu santo nome, visita agora aqueles que estão nos presídios. Sei que essas pessoas já estão transformadas, algumas delas, e algumas serão transformadas. E, meu Deus, serão não só, Senhor meu Deus, pessoas que estarão readquirindo a sua cidadania, mas essas pessoas estarão também adquirindo a cidadania celestial. Serão pessoas boas, serão pessoas que testificarão do Senhor, serão pessoas que farão parte de uma sociedade justa. Senhor meu Deus, Senhor meu Pai, visita agora também aqueles que estão hospitalizados. Quanta gente hospitalizada. Alguns, ó Deus, com questões mais simples. Alguns com questões mais profundas. Eu peço ao Senhor em nome de Jesus, meu Deus. Tem filhos que estão orando pelos pais. Tem pais que estão orando pelos filhos. Tem pais de família. Quando eu digo pais, ó Deus, claro que estou dizendo mãe, pai. Os pais, de uma forma geral, estão chorando neste momento, orando comigo. Porque existe uma situação de desespero em andamento. Existe, meu Deus, uma situação que pode causar a morte desse ente querido. Eu sei, meu Deus, que o Senhor pode agir. Sei também, ó Pai, que algumas pessoas ficam em casa aguardando o momento da oração. Ficam ali dizendo, Senhor, que alguém ore por mim, que alguém ore comigo, eu preciso de socorro. Pessoas, ó Deus, que têm como último recurso uma ação do Senhor. E eu reconheço, meu Deus, que o Senhor é poderoso para agir. Eu entendo o sofrimento dessa pessoa, ó Pai, que talvez nem sabe orar, mas está dizendo lá, Deus, cura, Deus, abençoa, Deus, haja. Olha a fé desse coração, meu Deus. Olha o sofrimento dessa vida, meu Pai. E eu sei que o Senhor é Deus que olha dentro de uma perspectiva salvífica. Acima de tudo, meu Deus, eu sei que o Senhor está vendo essas situações como situações de oportunidade para a salvação dessas vidas. Em nome de Jesus Cristo, meu Deus, eu sei que o Senhor conhece a fé desse coração. Eu sei que o Senhor conhece esse momento de dor que essa família está passando. Pode ser o filho, o pai, o tio, o sobrinho. E sei que tem alguém respirando por aparelhos. Sei que tem alguém, Senhor meu Deus, num estado avançado, por exemplo, de um câncer, meu Pai. Sei que tem alguém, Senhor, meu Deus, neste momento, num estado avançado de alguma enfermidade que o médico já desenganou a família. E eu sei que o Senhor tem o poder para agir em nome de Jesus Cristo, meu Deus. Eu sei que o Senhor tem o poder para agir. Haja agora, meu Pai. Haja, meu Deus. Essa pessoa não sabe orar, mas o Senhor conhece a fé, a intenção desse coração. Eu te ordeno, enfermidade, sai agora. Meu Deus, em nome de Jesus, eu repreendo essa enfermidade. Sei que essa pessoa já zombou. Sei que essa pessoa nunca acreditou. Sei que essa pessoa, meu Deus, até tinha raiva de crente. Talvez até tenha ainda. Mas, meu Deus, eu sei que superabunda a sua graça, onde abunda o pecado. Sei, Senhor, meu Deus, que não são obras meritórias, não. Sei, meu Deus, que o Senhor atende a minha oração e a oração desse povo, eu posso dizer, dessa igreja. Meu Deus, é para a glória do Teu santo nome. E sei, ó Pai, que nós, seres humanos, às vezes temos problemas com a questão do perdão. Mas sei que o Senhor não tem, meu Deus. Cura agora, meu Pai, essa pessoa que zomba. Mas nesse momento já não tem mais forças para zombar. Essa pessoa, meu Deus, que fala mal, maltrata e meu Deus, faz piadas. Mas nesse momento ela está enfraquecida a tal ponto que já não tem mais forças para se pronunciar. Então nós nos pronunciamos por ela, Senhor meu Pai. Nós intercedemos por essa vida. Nós clamamos ao Senhor, cura, meu Deus, essa vida. Cura essa criancinha, meu Deus. Cura, meu Deus, esse jovem na tenra idade que está atravessando esse momento, quase morte. Em nome de Jesus, meu Deus, faça uma obra agora. Faça uma obra, os médicos não podem mais. Essa pessoa que está ouvindo a minha oração, mas está com raiva. Ela não consegue orar. Talvez esteja, meu Deus, até criando um desafio, tipo, onde está o Deus desses crentes? Ou até dizendo, onde está o Deus que dizem que existe? Mostra ela onde o Senhor está, meu Deus. Olha, malaço, meanda, lamaias, mostra essa pessoa onde o Senhor está, Senhor, meu Deus. Diga a ela que o Senhor está onde o Senhor sempre esteve. Aleluias. Desafiando ou não, meu Deus, que essa pessoa possa, pelo menos a partir de agora, nesse momento de desafio, pode até estar ofendendo o Senhor, mas sei que o Senhor não vai levar isso como uma ofensa. Cura, meu Deus, ou ela, ou o filho, ou a esposa, porque eu sei que essa é a mensagem que o Senhor vai levar a este coração. Eu estou aqui. E nós teremos, ó Deus, pregando a sua palavra, a ousadia de perguntar, onde é que então está você que desafia o meu Deus? Meu Deus, meu Pai, faça a sua obra curando, colocando por terra, meu Deus, essa ação satânica. Esse lar que já não pode mais dormir, esse lar que já não pode mais descansar, essa força do inimigo que traz a desgraça a esse lar, a essa família. Meu Deus, em nome de Jesus, eu não tenho como interceder por todos. Mas intercedo a Deus de uma forma genérica, em nome de Jesus, meu Deus, visita esse lar, visita essa casa, traga de volta esse desviado, faz a sua obra, meu Deus, em nome de Jesus Cristo, nosso Salvador. Amém, Senhor. Amém. Eu sou o pastor Lourival de Almeida, Deus abençoe você, prezado ouvinte. É a nossa oração no programa Voz da Libertação. Fiquem todos com Deus até a próxima oportunidade, em nome de Jesus Cristo.
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2: Como agora fomos justificados por seu sangue, muito mais ainda, por meio dele, seremos salvos da ira de Deus. Romanos capítulo 5, versículo 9.

que o Senhor venha apagar os meus pecados, arrancar todas as páginas velhas da minha vida. Perdoai-me, Senhor, de tudo aquilo que pratiquei contra Ti. E eu sei que pelo poder da Tua palavra, o Senhor pode me lavar.

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1: 3:36.
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3: Paz do Senhor, me chamo Carolina, eu venho testificar uma bênção que o Senhor me concedeu. Irmãos, desde dezembro de 2020, eu estava com sangramento que não parava. Fui ao médico decorrer desses meses. Fui fazer um monte de exame de imagem, exame de sangue, para ver se podia achar a possível causa, né, daquele sangramento que eu tava. Irmãos, e fiz o exame, deu adenomiose, passou remédio para mim tomar, o médico não cortava aquele sangramento. Voltei ao médico, fiz outro ultrassom, foi para endometriose. Do adenomiose já virou outra doença, endometriose. Aí o médico tornou passar para mim remédio para anemia, remédio para tentar cortar o fluxo, né, de sangue, que já durava 6 meses. Nada cortava esse sangramento. Voltei ao médico, fiz outro ultrassom e fui diagnosticada com um cisto de 6 centímetros no ovário esquerdo. E aí, irmão, de lá para cá, indo em médico, fazendo consulta, acompanhamento, tomando remédio, nada. Daquele cisto sumir. Aí, quando foi agora, mês passado, eu tava assistindo um culto online em casa, né? O pastor daqui de Goiânia tava na sede mundial, ministrando a palavra. E eu senti que aquela palavra era comigo. Eles começaram a orar, aí eu comecei a colocar a mão na minha barriga, repreender: Senhor, me cura, Senhor, eu não aceito isso na minha vida, eu não aceito essa dor, porque doía demais, irmãos, esse cisto. E de lá pra cá, aquele culto vem orando, e eu senti a minha barriga queimava, e na hora eu falei: Deus me curou, tenho certeza. Aí, irmãos, quando foi sexta-feira agora, fui no médico. Fui fazer um ultrassom, pela misericórdia de Deus. Eu não tenho mais adenomiose, eu não tenho mais endometriose, eu não tenho mais nada no meu ventre, nada no meu ovário. Deus me curou. E eu fui fazer aquele exame de ultrassom só para confirmar a bênção que o Senhor me deu. Através da fé, através do clamor, Deus me curou. Eu sou Carolina, moro aqui em Goiânia. Pela misericórdia de Deus, Deus me curou.
4: A paz do Senhor Jesus, queridos irmãos, aqui quem fala é sua irmã em Cristo, Meire Magalhães. Eu gostaria de, em poucas palavras, relatar o que Deus fez na minha vida, no momento em que eu passava pelo luto, perdi meu esposo no ano de 2021, e na ocasião eu estava já há 4 anos desempregada, então eu trabalhava com ele, porque ele trabalhava como autônomo, e eu estava ali ajudando ele já há 4 anos, desempregada, e naquele momento eu me vi sozinha, desesperada, viúva, com um filho menor para criar. Então o desespero bateu, mas como nós confiamos num Deus vivo e poderoso e que nesses momentos não desampara ninguém, eu fui ao santuário de oração, ali na nossa Igreja Pentecostal Deus e Amor, sede mundial, e ali fiz um voto com o Senhor, que se o Senhor abrisse as portas para mim, me ajudasse, né, suprisse todas as minhas necessidades naquele momento de angústia e amargura que eu estava passando, que eu daria uma oferta de amor para ajudar a Fundação Reviver e também contaria meu testemunho para que, se alguém estivesse passando pela mesma situação que eu, fosse aumentado a sua fé. E, irmãos, para a honra e glória do Senhor, né, porque tudo é para a honra dEle, tudo que acontece é para louvor e adoração do nome do nosso Deus. Só se passaram 15 dias após e fazer esse voto com o Senhor ali no santuário de oração, eu recebi um telefonema de uma pessoa muito querida me oferecendo um emprego. E foi, para mim, gratificante, apesar de eu ainda estar enlutada, né? Eu aceitei prontamente e após um mês da perda do meu esposo, eu já comecei a trabalhar no ambiente que eu ajudo, né, as pessoas em situação vulnerável, na parte assistencial, e para mim foi uma bênção, está sendo uma bênção. E eu agradeço a Jesus, agradeço à Igreja Pentecostal Deus e Amor, e agradeço à Fundação Reviver, porque, como eu sempre digo, fez um voto com o Senhor de ajudar as obras assistenciais da Igreja Pentecostal Deus e Amor. Nós estamos plantando e com certeza colheremos. Eu agradeço ao Senhor Jesus. E você que está passando por alguma dificuldade, creia que o nosso Deus é o Deus provedor. Deus abençoe.
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0: Ninguém gosta de mim. 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
1: De que adianta, meus irmãos, alguém dizer que tem fé se não tem obras? Acaso a fé pode salvá-lo? Se um irmão ou irmã estiver necessitando de roupas e do alimento de cada dia, e um de vocês lhe disser: vá em paz, aqueça-se e alimente-se até satisfazer-se, sem porém lhe dar nada, de que adianta isso? Assim também a fé, por si só, se não for acompanhada de obras, está morta. Tiago, capítulo 2, versículo 14 ao 17.
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4: 3 horas e 46 minutos.
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5: A paz do Senhor Jesus.

0: Deus. Quem vos cumprimenta é o pastor Paulo Martins, e nesse momento quero fazer uma reflexão com vocês e quero falar sobre a experiência. E nós lemos, nosso texto base será aqui em Romanos capítulo 5 e o versículo de número 3, que diz assim: e não somente isto, mas também nos gloriamos nas tribulações, sabendo que a tribulação produz a paciência, e a paciência, a experiência, e a experiência, a esperança. E a esperança não traz confusão, porquanto o amor de Deus está derramado em nossos corações pelo Espírito Santo que nos foi dado. A experiência nos faz vencermos muitos obstáculos e evitar perder oportunidades e bênçãos de Deus na nossa vida. Mas a experiência, para ser adquirida, passamos por momentos difíceis, somos provados, mas sabemos que com a experiência que adquirimos, nós poderemos vencer, conquistar e também prosseguir rumo à nossa salvação. A palavra do Senhor está dizendo sobre a paciência, que a paciência produz a experiência, e a experiência é a esperança, e a esperança não traz confusão. A experiência está no meio da paciência e também da esperança. É a transição. Então, para que tenhamos experiência, precisamos ter paciência. E uma vez adquirido a experiência, temos a esperança que não traz confusão pelo amor de Deus derramado em nossos corações pelo Espírito Santo que nos foi dado. Na nossa vida, vamos enfrentar situações em que nós seremos provados a resolver a questão, a situação, em que nós teremos que nos basear por situações que já enfrentamos. Haverá momentos que seremos provados na vida profissional, na vida espiritual e na vida familiar. Mas quando vem essa prova, vem essa batalha, nós temos que ter consciência, tranquilidade para vencer. A experiência nos dá tranquilidade. A experiência nos dá tranquilidade. A experiência nos faz tomarmos decisões sólidas, conscientes e decisões que resolvam o problema e não causa consequências em nossa vida. Mas para chegar a essa experiência, nós passamos dificuldades, enfrentamos batalhas, e cada batalha não é para nos destruir, mas para que nós possamos adquirir mais experiência. O apóstolo Paulo, falando à igreja de Filipenses, estava enviando Timóteo para que ficassem com eles. E no capítulo 2, versículo 22, ele diz: mas bem sabeis qual a sua experiência e que serviu comigo no Evangelho como filho ao Pai. Então Timóteo foi provado, Timóteo teve experiência, aprendeu do Senhor e ele conquistou a igreja de Filipenses e foi enviado para aquela igreja como um homem experiente. Mas para chegar a esse homem experiente, ele passou por batalhas, dificuldades, mas Timóteo nos traz um exemplo excelente, que é ouvir aquele que transmite o ensinamento e a experiência. Paulo ensinou Timóteo, Paulo educou Timóteo na palavra de Deus, no Evangelho, como ele diz, como filho ao Pai, ele serviu com Paulo. Então Paulo foi um professor, ele instruiu, ele deixou Timóteo com muita experiência para o Evangelho, para pregar a palavra de Deus. Então se você está enfrentando hoje dificuldades, saiba que a experiência te ajudará a vencer essa dificuldade. Se você está passando uma grande batalha na sua família, a experiência fará você vencer. Lembre-se de momentos atrás, de tempos atrás, de meses, até anos, que você enfrentou e você venceu. Mais uma vez você vencerá pelo Senhor. Mas uma coisa é importante: nós buscarmos experiência, ensinamento de pessoas que já viveram situações, que as venceu e tem oportunidade de nos ensinar, nos dar o ensinamento verdadeiro, nos dar a educação no momento de vivermos a experiência e vencermos a ansiedade. Muitas pessoas se deparam com situações e tomam decisões erradas, mesmo dizendo ser experiente, mas porque ele não buscou uma orientação de alguém que já viveu ou tem um conhecimento da área. A experiência nos faz tomarmos decisões conscientes, e quando não sabemos o que fazer, a experiência nos leva a procurar pessoa que já viveu ou tem conhecimento da área, técnico ou espiritual. A experiência nos faz ficarmos firmes no Evangelho, sem voltar para trás e estar olhando plenamente para o Senhor Jesus. Que nesse dia o Senhor possa te dar força e você tenha graça do Senhor e conquiste experiência para que você, através da paciência, você conquiste a experiência e a experiência te dará a esperança que está no amor de nosso Deus. Não tome decisões precipitadas. Lembre-se dos momentos que você viveu, que você passou, batalhas, dificuldades, e hoje você está na presença de Deus, exaltando e glorificando a Deus. Oremos ao Senhor. Grande Deus, maravilhoso Pai, te damos graça nessa manhã, nessa tarde, nessa noite, aonde, Senhor, essa pessoa está ouvindo essa reflexão. Que ele seja abençoado, Senhor. Que ele possa ter paciência para adquirir a experiência, não tomar nenhuma decisão precipitada, não agir de maneira, Senhor amado, precipitada e inocente, e perder a bênção e a vitória que ele tem. Que ele possa alcançar a vitória e que a experiência faça ele ter o momento exato de tomar a decisão, se é hora de avançar ou esperar, e ele estar vivo na presença de Deus. Senhor, venha dar a ele paciência, tire a ansiedade e que ele possa aprender mais, saber que o Senhor está com ele, abençoando grandemente. Visita essa vida, toca esse coração, em nome de Jesus Cristo. Amém. Que Deus abençoe você e toda a sua família. Tenha paciência, você adquirirá experiência e a experiência te levará à esperança pelo amor de Deus, dada pelo Espírito Santo. Que Deus abençoe, sou o pastor Paulo Martins, que Deus abençoe a sua vida, em nome de Jesus.
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1: Paz do Senhor, sou Sônia, de São José dos Campos, e queria contar um testemunho que aconteceu comigo agora nessa terça-feira. Meu esposo está com a glicose muito alta, foi lá no pronto-socorro para poder ser medicado lá, e lá seguraram ele lá, porque a glicose não queria baixar, e estavam dando remédio para ele, insulina, deram umas 3, 4 vezes, e não abaixava. Aí eu peguei e pedi, fiz um pedido de mensagem pelo WhatsApp e pedi para estar orando para ele, né, abaixar a glicose, para ele ter alta para vir embora. E eu conversando com o Senhor, eu falei, Senhor, se ele sair hoje ainda, eu vou gravar um áudio e vou mandar lá para a Voz da Libertação em agradecimento ao Senhor e para poder dizer para todo mundo, né, que o Senhor nos ajuda, basta a gente ter a fé e confiar no Senhor. E eu quero agradecer muito esses pastores da Deus e Amor aí, da Vossa Libertação, que nos têm ajudado muito, muito, muito obrigado. Que Deus continue abençoando, derramando as bênçãos sem medida sobre vocês. Eu agradeço essa oportunidade, em nome de Jesus. Amém.
2: Quando nós começamos, a dificuldade foi muito grande. 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Ela traz um alicerce muito grande na obra missionária. 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
3: É, já pisou em quantos países, minha Maria Lorena?
2: Até onde eu contei, foi 148.
3: Meu Deus do céu, 148.
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5: Sem dúvida, de todos os sentimentos, não há um mais nobre do que o sentimento de uma missão cumprida. Recordo-me do último evangelismo mundial, quando estávamos na praça com toda a comissão evangelística entregando os panfletos de evangelização e no meio daquela multidão, muitos aceitando oração, outros pedindo socorro, os outros chorando pela palavra que estava sendo ministrada, mas dentre todas aquelas pessoas que estavam sendo alcançadas, havia alguém com o semblante aflito. Me aproximei dele e perguntei o seu nome. 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
7: 4:07.
8: E chegou o momento de informação aqui na Rádio Deus é Amor. Conviver com cães e gatos pode frear declínio cognitivo após os 50 anos. Um estudo realizado por cientistas das universidades Genebra, Lausanne e Zurique, na Suíça, destaca que ter animais de estimação em casa pode resultar em uma série de benefícios, não apenas físicos, mas também mentais, para a saúde, sobretudo acima de pessoas que têm 50 anos. A investigação científica indica que a convivência entre humanos e pets contribui significativamente para frear o processo de declínio cognitivo das funções cerebrais. A convivência com os animais, no entanto, pode produzir diferentes benefícios aos tutores, segundo o estudo. Donos de cães, por exemplo, tendem a apresentar desempenho mais satisfatórios em testes de memória, tanto imediatos quanto tardiamente. Em responsáveis por gatos, detectou-se um declínio mais lento na habilidade de formular frases ou se expressar com clareza. Os mesmos ganhos cognitivos não foram observados em outras espécies domésticas, como pets e pássaros, e que não apresentaram benefícios contundentes para a preservação da função cerebral. E isso se explica, acreditam os especialistas, pela relação de interação e contato exigida pela convivência com cães e gatos, que podem ativar atribuições cerebrais associadas à socialização e memória. Esses fatores, conforme destacado em meta-análises, estão ligados ao menor risco de comprometimento cognitivo em adultos mais velhos. Apesar dos resultados preliminares, os pesquisadores envolvidos no estudo ponderam sobre necessidade de mais investigações para melhor compreensão sobre o assunto. Sentir saudade, quando faz bem e quando é sinal de alerta emocional. Como identificar os diferentes tipos de saudade? Presente em diferentes fases e contextos, a saudade nem sempre nasce do mesmo lugar, e compreender a sua origem é fundamental para lidar de forma mais consciente e saudável. De acordo com especialistas, existem pelo menos 2 tipos distintos de saudade. Uma delas está ligada à carência emocional, enquanto a outra é legítima e precisa ser vivida. Muitas vezes acreditamos sentir falta de alguém quando, na realidade, estamos tentando preencher por meio do outro uma lacuna emocional interna. Isso pode gerar dependência emocional e relações desequilibradas, alertam os especialistas. Identificar os sinais que diferenciam a saudade saudável da saudade ligada à carência é fundamental para evitar sofrimento prolongado e relações disfuncionais. Por outro lado, existe a saudade genuína, aquela que nasce da ausência real de alguém importante, seja por uma perda, um afastamento físico ou pelo encerramento de uma fase significativa da vida. Nesse contexto, sentir falta faz parte do processo emocional e não deve ser reprimido. Viver a saudade de maneira saudável é não apenas possível, como essencial para a saúde mental. Toda perda ativa um processo de luto, mesmo quando não há um falecimento. Términos, afastamentos, mudanças de vida ou até o fim de um projeto importante podem desencadear esse processo. Quando a saudade é vivida e não evitada, o cérebro consegue reorganizar o vínculo, integrar a memória emocional e impedir que essa dor se transforme em um sofrimento persistente.

0: nosso Deus.
1: Quatro horas e 12 minutos.
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4: A paz do Senhor. Aqui é a Rosimeire, na cidade de Itatinga, SP. Continue nesta fé, porque este programa é uma bênção no meu lar e também, com certeza, uma bênção em todos os lares que têm acompanhado o seu programa. A paz do Senhor, Deus abençoe.
5: Meu nome é Maria das Graças Caetano. Sou ouvinte deste programa. É uma bênção de Deus aqui. Fique na paz do Senhor, todos os ouvintes do programa.
6: Eu falo daqui do Espírito Santo. Gosto muito desse programa. Sou ouvinte assídua. Gosto muito de vocês. Deus abençoe.
7: A paz do Senhor Jesus Cristo a todos os ouvintes do programa. A Voz da Libertação. Aqui é o irmão Douglas de Mogi das Cruzes. Estou aqui trabalhando neste momento, ouvindo este programa abençoado, que edifica através dos louvores, através dos ensinamentos e tudo para crescermos na graça, no conhecimento de Deus.
8: Aqui é a Alair de Franca, interior de São Paulo, até Rio do Calçado. Todo dia ouvindo a programação, tá? Deus abençoe a cada um de vocês também, viu? Com Deus.
9: A Senhor, disse o Eleni aqui de Sabará. Todos os dias é outro programa. A paz, Senhor Jesus. Fica com Deus.
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10: Eu sei que estás conosco e depois deste quadro que fala sobre saúde mental, despertou muita coisa aí, não é? Acordamos, estamos atentos e prontos para mais um dia e para mais uma missão, porque o dia promete. É verdade, só começou o dia e já estamos naquela expectativa divina, celestial. E por que eu estou a enrolar um pouquinho para lhe dizer isso? 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Pastor, quero conversar com vocês, quero ter algumas informações, então é nosso WhatsApp, 119-8292-3392, e já manda tua mensagem para cá, porque nós queremos conversar, queremos dividir informação, queremos trazer muita coisa boa da parte do nosso Deus e do nosso Pai. Já sabe, só um adendo aqui, porque temos também o nosso Instagram da rádio. Rádio Deus e Amor, ou Rádio Estúdio C, Deus é Amor, tá? Encontre o nosso Instagram, toda a programação, toda a grade, todo o conteúdo, locutores, participantes e participações, tá bom? Vem conosco. Vem com fé e vem com alegria.
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10: Muito bem, Pedro Oliveira está aqui a perguntar o número do nosso telefone, 11 3208-2354 ou 3208-2790. Manda a tua mensagem, liga para cá, que nós vamos conversar vamos falar do amor do nosso Deus e do nosso Pai também. Será um prazer imenso estar com todos vocês. Estamos a falar de programação, então olha, até o final nós vamos ter Projeto Eu e Mais Um, com a irmã Débora Miranda. Na sequência, eu venho com aquela oração para rasgar amanhã o clamor por portas abertas para quem precisa, necessita e está a enfrentar alguns desafios. Vamos fechar a nossa última hora desta manhã com Saúde em Foco. É o bloco de notícias, tá bom? E aí vem depois o culto no lar até às 6 da manhã. 6 da manhã, a oração com o povo do sertão. Eles fazem aquela oração das 6. 6:30, começa o sertão evangélico. E aí, Levi Muniz e toda a equipe, amanhã dentro, tomam conta e o nome do Senhor é glorificado. Da nossa parte, você vem conosco até às 5, porque tem oração, tem clamor, tem bênção, vitória, graça, favor e resposta.

E não esqueça que hoje é quinta-feira, é verdade, hoje é quinta-feira e nós temos culto daqui a pouquinho, hein? 7 da manhã é o primeiro culto presencial aqui na nossa sede mundial. 9 horas estará o pastor Gildásio Alves, ele que é o pastor responsável pela igreja em Itaquaquecetuba, vai ministrar palavra de Deus. 11h30, Levi Muniz e toda a equipe, não é, que tem preparado para estar aqui e dar atenção a este culto. É o terceiro culto da manhã. 15 horas é o culto principal transmitido Facebook, YouTube, Instagram e também pela Rádio Deus e Amor. Mais uma quinta para esta poderosa campanha e de certeza que o nome de Cristo é glorificado. Fechamos o dia com mais um culto, 19 horas, Patrícia Januário. Atenção, Patrícia Januário é o culto transmitido só pelo Facebook, YouTube e Instagram, mas também é presencial. Então, eu sei que tu vens para adorar a Deus, glorificar o Senhor. E quem não puder cá vir, acompanha pelas plataformas digitais e é abençoado por Deus, o nosso Pai. Combinadíssimo! Então vamos aproveitar esta manhã, vamos aproveitar este dia para viver o sobrenatural.

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1: 4 horas e 23 minutos.
2: A paz do Senhor Jesus, quem vos fala é a irmã Patrícia. Tenho 43 anos, sou casada, mãe de um menino de 11 anos, moro em Campo Grande, Rio de Janeiro. E estou aqui para contar um testemunho que Deus fez na minha vida, através da minha mãe, que fez a campanha da Fundação Reviver do Cofim. Em 2009, eu tive uma frequência cardíaca muito forte no coração, que foi a 245 batimentos por minuto. E ali os médicos me socorreu, me ajudou, me deixou numa sala, verificou minha pulsação estava marcando os batimentos do coração 245, né? Muito forte, né? E ali eu achei que eu não ia mais viver. Mas Deus tinha um plano na minha vida. Tinha um chamado. E ali minha mãe foi lá me buscar, me levou para casa, mas falou que eu tinha que ir com cardiologista. E ali eu fui, fiz um exame, mas falou que eu estava com uma refluxo de válvula mitral. Disse que eu já nasci com isso. E minha mãe falou, não, você nunca nasceu com isso. Você nasceu perfeita quando você veio nos braços. E ali fui me cuidar e tudo. Quando foi em 2011, eu tava noiva. Tava pra casar, tive outra crise. Aí foi a 180 batimentos por minuto. E ali meu noivo me levou pro hospital, ele ficou no hospital, na ambulância. E ele cuidando de mim, deixando eu dormir pra não entrar em coma. E ali eles me atenderam, me deu remédio, falou que eu tinha que voltar pro Rio de Janeiro. Que eu tava no litoral, pra eu poder me cuidar. E ali eu fui cuidando, tomando remédio. Quando foi em 2015, eu já estava casada. Eu já estava casada e já tinha um filho. Meu filho nasceu em 2014, então ele estava com 1 ano, ele. Ali eu trabalhando, de repente senti meu coração acelerar novamente. Ali o médico estava indo embora, voltou para me socorrer. Meus colegas chamou e verificou, botou eu deitada no oxímetro, estava marcando 246 batimentos por minuto. Desceram comigo para a emergência, me deram socorro, primeiro socorro, ali deram a medicação, começou a voltar ao normal. Ali a médica falou que eu tinha que procurar um especialista em arritmia. E ali eu fui no Dr. Leonardo, e o Dr. Leonardo falou que eu estava com uma arritmia supraventricular, benigna. Mas era de repouso, sem eu fazer nada, eu sentia aceleramento. E ali ele falou, tomava um remedinho, mandou fazer atividade física. E contei pra minha mãe, a mãe começou a buscar o Senhor e fez a campanha da Fundação Reviver, do cofrinho. E aí eu fui fazer uns novos exames, os exames antigos estavam dando um refluxo alveolar. Quando eu fiz os novos exames, não mostrava mais nada. E ali Deus falou pra minha mãe, Deus falava pra minha mãe, não liga, porque ela vai te ligar pra contar a vitória. E ali eu liguei pra minha mãe, mãe, eu não tenho mais nada, Deus me curou. Então, eu falo pra vocês, creia que Jesus, ele cura. Minha mãe fez a campanha da Fundação Reviver do Cofrinho. Eu também queria acrescentar o nome da minha mãezinha, Maria de Fátima. Toda vez que ela enchia o cofrinho, ela entregava na igreja para pagar o voto. E hoje eu não sinto mais nada. Hoje eu estou curada para a honra e glória do nosso Salvador Jesus Cristo. Hoje eu não sinto mais nada. Hoje eu posso caminhar, hoje eu posso correr, hoje eu faço atividade física. Não sinto cansaço, sinto nada. Jesus me curou. Entendeu? Eu falo para você, você que tem alguma enfermidade, creia que Jesus, ele cura ontem, hoje e eternamente. Então você dá um passo para Jesus, entendeu? Faça a campanha, voto, que a Igreja Deus Amor é oração poderosa. Então hoje eu estou contando o meu testemunho, o que Deus fez na minha vida. Hoje eu não tenho mais nada, hoje eu estou curada da arritmia cardíaca. Ia precisar fazer uma ablação, né, no centro cirúrgico, mas Deus não permitiu. Ele faz milagre. Ele cura. E ele me curou. Eu sou prova viva. Deus abençoe a todos. Muito obrigada.
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1: 4:28.
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2: 4:30.
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4: O programa Espaço Eu e Mais Um chega em mais uma edição através desta emissora e também do aplicativo Rádio Deus e Amor. Eu saúdo nesta oportunidade, irmã Débora Miranda, na paz do Senhor. E hoje nós estamos aqui, como estamos fazendo nesta semana, respondendo algumas perguntas, tirando dúvidas dos nossos irmãos discipuladores. Hoje eu vou responder a pergunta de uma irmã lá da Bahia. Ela diz assim, pergunta, né? Devemos esperar da igreja para trabalhar no evangelismo ou nos oferecemos para executar este trabalho? Olha, irmã, eu inicialmente posso dizer que uma igreja que não evangeliza, ela está para o fracasso. Porque qual é o papel da igreja na face da terra? É como diz Mateus 28:19, ir e fazer discípulos. A sua igreja, o seu pastor, ele precisa estar totalmente consciente disso. Se ele não estiver fazendo, não sei qual que é a sua denominação, ele não tem essa chamada para ser pastor de uma igreja, né? Até um membro sabe disso, que a missão dele é ir e fazer discípulos. É o que nós estamos incentivando. Todos os membros da nossa igreja ou de uma igreja que se considera igreja do Senhor precisa ter evangelismo, né? Então, quando a gente fala de Mateus 28:19, está dizendo isso. Ide, fazer discípulos de todas as nações. Então, este é o papel, é o objetivo principal da igreja. Se a irmã não estiver evangelizando, a irmã precisa conversar com o seu pastor e falar, olha, irmão, eu quero fazer parte do grupo de evangelismo, o que, que eu posso fazer? Apesar que nós estamos neste programa todos os dias aqui orientando vocês nesse sentido. Você pode pegar uma pessoa que acabou de aceitar Jesus aí na sua igreja e começar com ela, ensinando o beabá, ensinando as primeiras doutrinas, o que é batismo, o que é santa ceia, e assim vai. Se a irmã não estiver envolvida nisso ainda, converse com o seu pastor. Mas a sua igreja precisa estar já nesse evangelismo há muito tempo, porque este é o papel da igreja aqui na face da terra, evangelizar e fazer discípulos. Que Deus abençoe aí pela sua participação. Respondendo aqui também uma irmã de Porto Alegre, por que a maioria dos crentes não evangeliza? Eu também gostaria de saber. É, a gente vê que as pessoas hoje, elas estão muito mais interessadas no seu trabalho material, nas suas coisas, na sua carreira, mas isso não quer dizer e não justifica a pessoa não evangelizar. E também evangelizar e discipular dá trabalho. É claro que dá trabalho, você precisa se dedicar à oração, ao estudo da palavra, para depois você ensinar, né? Então, a gente vê que muitas pessoas não querem fazer isso. Mesmo a gente falando, incentivando, motivando e mostrando que é uma ordem de Deus, uma ordem do Senhor Jesus, que não é uma ordem de uma denominação, as pessoas relutam em fazer esse discipulado. Mas o que importa mesmo é nós ouvirmos a voz do Senhor e nós fazermos a nossa parte, para nós não estarmos em débito com o Senhor no último dia. Temos talentos, né? Temos dons espirituais e nós precisamos colocar isso em prática. E não somente dons, mas ir e fazer discípulos não é um dom, né? Não é um talento. Isso aí é uma ordenança que nós temos de obedecer, né? Então, irmã aí de Porto Alegre, eu creio que deu para você entender realmente. E a irmã mesmo, vendo que a maioria não quer evangelizar, mas a irmã evangelizando, a irmã fez a sua parte. Não é verdade? Cada um dará conta de si mesmo a Deus. Muito obrigada, irmã aí de Porto Alegre, que está aí mandando a sua pergunta. Por hoje é só. Vamos seguindo. Na próxima programação estaremos respondendo mais perguntas que estão chegando no nosso WhatsApp 11982923392. Um grande abraço. Se despede Débora Miranda, na paz do Senhor Jesus.
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1: Maravilhoso Deus, poderoso e eterno Pai, Deus de vida, Deus de graça, Deus de favor e também de milagre. Obrigado, meu Deus, obrigado, meu Pai, obrigado, meu Senhor, pelo privilégio e pela oportunidade de poder estar em Tua presença, poder estar em Tua casa, poder estar, meu Pai, em Teu caminho e em Tua direção. Obrigado, Espírito Santo, pela força, pela graça e pelo ânimo que o Senhor tem concedido à nossa alma de buscarmos a Tua face. Obrigado, meu Deus e meu Pai, porque a todo instante e a cada momento

Obrigado, meu Pai, pelo privilégio. Sim, Senhor, e nós continuamos a louvar-te e bendizer-te. Ó Deus maravilhoso, ó Deus gracioso, obrigado, meu Pai, porque tens estendido as mãos de misericórdia para curar, para libertar e para transformar. Tens feito uma obra extraordinária e nós somos gratos por isso. Senhor, meu Deus, eu quero clamar para que as portas se abram. Pedir-te, ó Senhor, para que abra as portas de oportunidade, portas de milagre, portas de misericórdia, portas de favor, portas de socorro, portas de cura, portas de alívio, portas, Senhor Pai, que trarão sobre esta vida alegria, gozo, paz, comunhão, vida, portas, Pai da Glória, que vão sarar, ó Senhor, portas de oportunidade, meu Deus, para aqueles que são e estão em um estado desfavorecido.

desta terra. Senhor, Tu podes operar, só Tu podes fazer, Tu podes trabalhar. Senhor, eu clamo por portas abertas. Meu Deus, porque aquele empresário que precisa, aquele contribuinte que necessita, aquele trabalhador, meu Pai, que talvez esteja em uma porta, mas não há crescimento, não vinga, não melhora. Senhor, não há evolução. Ou então, por aquele Senhor que tem o seu currículo à mão, mas não consegue uma porta, a porta não abre, o milagre não chega, não há favor, não há misericórdia, não há, meu Pai, oportunidade. Eu oro, Senhor, eu oro com toda a minha fé e com todo o meu coração, para que o Senhor, Senhor Pai, se digne a ouvir a nossa oração, se digne a ouvir o nosso clamor e a entrar com provisão e com providência. Estas vidas precisam, estas vidas necessitam, estas vidas, meu Pai, dependem da Tua misericórdia. Ó Senhor, abre as portas, portas de oportunidade, portas de cura, portas de milagre, portas de libertação, portas de socorro, portas de escape, portas de resgate. Meu Deus e meu Pai, a porta da comunhão, a porta, Senhor, do amor, a porta, meu Pai, da vida. Ó Espírito Santo, trabalha nestas famílias, trabalha nestas casas, trabalha nestes lares, ó Pai, e renova pelo Teu poder. Não deixa esta família perecer, não deixa esta casa perecer, não deixa este lar perecer, não deixa, meu Pai, em nome de Jesus Cristo, esta família viver à mercê, Senhor, da Tua bênção e da Tua vitória. Tu tens todo o poder, Tu podes fazer o que Te apraz, o que Te convém, Tu podes fazer, Senhor, o que quiseres. Ó Deus, a nossa vida cá está, sim, para ser uma vida de temor, de obediência, uma vida, Senhor Jesus, que glorifica o Teu nome. Oro, Senhor, para que a Tua bênção acompanhe estas famílias, acompanhe casas, acompanhe lares. Oro, meu Pai, para que a porta se abra, a porta do milagre, a porta, Senhor, do amor, a porta, meu Pai, do perdão, a porta, Senhor, do favor, a porta, Pai, da reconciliação, em nome de Cristo. Que o dia de hoje seja um dia favorável à fé, que o dia de hoje seja um dia, Pai, da glória, em que a proposta da fé tomará conta de cada coração. Levanta o caído, levanta o oprimido, levanta o abatido, levanta, Senhor, o desfavorecido, levanta, Pai, aquele que tem vergonha, aquele que tem insegurança, aquele que tem medo. Em nome de Cristo, meu Pai, vem confirmar a bênção e vem confirmar a vitória. Ó, meu Deus maravilhoso, Tu podes fazer a grande obra, Tu podes fazer o grande milagre acontecer. Em nome de Jesus Cristo, meu Pai, continua conosco e dá a Tua bênção, dá a Tua vitória pelo Teu poder e pela Tua graça. Senhor, meu Deus e meu Pai, estende as mãos, a Tua bênção.

bênção em nós, ela traz o teu favor. Cremos em ti, cremos na tua palavra, cremos no teu poder, meu Pai, em nome de Jesus Cristo, o autor e consumador da nossa fé. Livra-nos do mal, Senhor meu Deus e Pai, em nome de Jesus. Abre as portas e nós te vamos glorificar. Amém e graças a Deus.

0: 4h50, Saúde em Foco é o nosso bloco de notícias agora. Não sai daí que voltamos para aquela despedida, aquele louvor final, aquela palavra final. Até já.
1: E chegou o momento de informação aqui na Rádio Deus é Amor. Saúde mental. Procura por remédios psiquiátricos aumenta 58% nos últimos anos, revela a pesquisa. Cerca de 10% da população mundial sofre de transtornos mentais, com o Brasil se destacando na América Latina, onde aproximadamente 19 milhões de pessoas relatam ansiedade e depressão. Uma pesquisa do Datafolha indica que 7% dos brasileiros consideram a saúde mental precária, com os índices mais altos entre mulheres e jovens de 16 a 24 anos. Este cenário com a saúde mental tem levado a um aumento na busca por medicamentos psiquiátricos, cuja venda cresceu 58%. A médica especialista em saúde mental, a Fernanda Afonso, alerta para o risco da interrupção abrupta do uso de medicamentos que pode acontecer após uma melhora nos sintomas, criando a ilusão de que o tratamento não é mais necessário. A interrupção abrupta pode resultar em uma série de sintomas desagradáveis, como enjoo e cansaço devido a alterações químicas no cérebro. Ela enfatiza ainda a importância de manter o tratamento por pelo menos 12 meses após a alta médica, podendo se estender por até 2 anos ou mais em casos de episódios recorrentes de depressão. O acompanhamento médico e o suporte psicológico são essenciais para garantir uma recuperação segura e eficaz. Menopausa precoce. Quando é a hora de começar a reposição hormonal? Olha, um estudo feito revela que alterações de humor, ansiedade e irritabilidade são comuns no início do que chamam de climatério, com 72% das mais de 30 mil mulheres entrevistadas relatando esses sintomas. No entanto, 50% não buscam tratamento, o que pode estar relacionado à falta de reconhecimento da menopausa, à dificuldade de acesso a soluções ou ao estigma associado à condição. Isso destaca a necessidade de discutir a menopausa e os tratamentos disponíveis para melhorar a qualidade de vida das mulheres nessa fase. A terapia de reposição hormonal é uma das opções de tratamento que se destaca, ajudando a aliviar sintomas e a prevenir a deficiência hormonal a longo prazo. Essa abordagem, ela é particularmente importante para mulheres que enfrentam menopausa precoce, já que essa condição não apenas afeta a saúde física, mas também pode levar a problemas psicológicos como a depressão. Então, discutir e tratar questões relacionadas à menopausa é fundamental para garantir que as mulheres tenham suporte durante essa fase. Os desafios físicos e emocionais que surgem podem ser significativos e abordagens proativas são fundamentais.
2: Quatro horas e 54 minutos.
1: Associação Reviver Help Deus e Amor. Projeto Água para o Nordeste. Esse projeto tem como objetivo garantir o acesso ao recurso mais básico e essencial para a sobrevivência, a água. No estado do Piauí, mas precisamente no município de Paulistana, adquirimos em 2021 um terreno com área total de 300 mil metros quadrados. E agora temos a Vila Reviver Paulistana. Vários poços foram perfurados para captação de água no subsolo dessa região, porém a água é salobra, imprópria para o consumo humano. A Reviver, então, instalou bombas que fazem a captação dessa água. A água passa por um processador que retira todo o sal e impureza, tornando a água própria para o consumo humano. O equipamento que a Fundação Reviver instalou tem capacidade para purificar 1.000 litros de água por hora. Em um dia, a capacidade é de 24 mil litros de água. Água potável, pronta para o consumo, que vai beneficiar a cidade de Paulistana e toda a região.
3: Fazendo levantamentos na região, chegamos à conclusão que não era somente água a necessidade. Então, implantamos vários outros projetos. Reviver no Sertão. Distribuição de cestas básicas na região. Contemplamos 1.500 pessoas todos os meses. Projeto Kit Escolar. Distribuímos anualmente 3 mil kits nas escolas quilombolas e comunidades. Cidades atendidas. Paulistana, Betânia do Piauí, Acauã, São Raimundo Nonato, Patos do Piauí, entre outras. Implantamos na cidade de Paulistana o projeto Oasis, que fornece gratuitamente cursos profissionalizantes como informática, corte e costura, idiomas, alfabetização e reforço escolar. Na comunidade Batimaré, foi implantada uma horta comunitária que está atendendo a população. 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
0: Muito bem, são 4h57, meu povo. Parece que a madrugada começou faz meia hora só, não é? É verdade. Mas temos que nos despedir porque 6 da manhã tem oração com a equipe do Sertão. E você também vai acompanhar, tá? Acompanhe, curta, inscreva-se e compartilhe também, por favor. Para de rolo, não é? Ah, não. Sem desculpas, seja objetivo, não é? Dê uma moral à equipe, manda mensagem também para que eles retornem, tá bom? Mauremi, um abraço. Deus abençoe. Obrigado por ter estado conosco nesta madrugada. Souza, um abraço. Deus abençoe também, em nome de Cristo, uma ótima manhã. Vera Lúcia, ótima manhã, em nome de Cristo. Obrigado a toda a audiência que nos fez companhia. A todos vocês, um beijo no coração. Fiquem na paz de Cristo. Tavonana, nos veremos. Agora é literalmente. Tatana Munzuko, até amanhã, sexta-feira. Ô, Cicatequissa, que Deus te abençoe. Até lá.
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5: 5 horas.
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1: Ai do Senhor para todos os nossos ouvintes do mundo inteiro.
2: Peace of the Lord to all listeners around the world.
1: Gostaria que vocês comigo abrissem as vossas Bíblias no Evangelho de São Mateus.
2: Let us open our Bibles in the Gospel of Matthew.
1: Capítulo 6.
2: Chapter 6.
1: A palavra de Deus é boa, é ou não é, igreja?
2: The word of God is good.
1: Ela nos alimenta.
2: It feeds
1: us. Fortalece.
2: It strengthens us.
1: A gente nunca sabe o que vem amanhã, mas
2: you never know the day of tomorrow.
1: Fortalecidos em Deus, a gente pode encarar o futuro.
2: Strengthened in God, we can face our futures.
1: A gente sabe que a gente vai vencer sempre.
2: And we know that we will always win.
1: Apesar das tribulações, aflições,
2: regardless of tribulations and afflictions.
1: O nosso texto é em São Mateus, capítulo 25, perdão, capítulo 6, versículo 25 até o 34.
2: We will read from Matthew chapter 6, verse 25.
1: Mas o nosso tema hoje é descansa à sombra do Onipotente.
2: Our theme today is to rest in the shadow of the Almighty.
1: Eu vou lendo aos pouquinhos para a gente não tomar muito tempo lendo o texto inteiro, depois ficar repetindo.
2: I will read it a little bit by little.
1: Versículo 25.
2: Verse 25.
1: Os que não acharam, permitam-me, leio por vocês.
2: I will read it for you.
1: Diz assim.
2: And it reads.
1: Por isso vos digo.
2: Therefore I tell you.
1: Não andeis cuidadosos quanto à vossa vida.
2: Do not worry about your life.
1: Pelo que haveis de comer ou pelo que haveis de beber.
2: What you will eat or drink.
1: Nem quanto ao vosso corpo.
2: Or about your body.
1: Pelo que haveis de vestir.
2: What you will wear.
1: Não é a vida mais do que o mantimento?
2: Is not life more than food?
1: E o corpo mais do que o vestido?
2: And the body more than clothes?
1: Olhai para as aves do céu.
2: Look at the birds of the air.
1: Que nem semeiam.
2: They do not sow.
1: Também não colhem.
2: Or reap.
1: Nem ajuntam em celeiros.
2: Or store away in barns.
1: E vosso Pai Celestial as alimenta.
2: And yet your Heavenly Father feeds them.
1: Não tendes vós muito mais valor do que elas?
2: Are you not much more valuable than they?
1: E qual de vós poderá?
2: Can any of you?
1: Com todos os seus cuidados.
2: By worrying.
1: Acrescentar alguns centímetros à sua estatura.
2: Add a single hour to your life.
1: E quanto ao vestido?
2: And why do you worry about your clothes?
1: Por que andais tão preocupados?
2: See how the flowers of the field grow.
1: Olhai para os lírios do campo.
2: In the field they grow.
1: Como eles crescem.
2: They do not labor.
1: Eles não trabalham nem fiam.
2: Or spin.
1: E vos digo.
2: Yet I tell you.
1: Que nem Salomão em toda sua glória.
2: That not even Solomon in all his splendor.
1: Se vestiu como qualquer deles.
2: Was dressed like one of these.
1: Sentem-se, queridos irmãos, bem-vindos à casa de Deus.
2: Please have a seat and welcome to the house.
1: Bem-vindos. No amor do Senhor, receba o meu abraço.
2: Glory to God.
1: Nossa saudação. Nós temos em nossos dias uma legião de gente preocupada.
2: We have in our days a legion of people that are worried.
1: Pessoas que se preocupam porque realmente devem se preocupar.
2: People that are worried because they truly need to worry.
1: Porque estão em situações que requerem um pouco mais de cuidado.
2: For being in situations that require a little more care.
1: Alguns que se preocupam sem nenhuma razão aparente.
2: Others that worry without an apparent reason.
1: E alguns que se preocupam pelo simples fato de terem medo.
2: And others that worry for just being afraid.
1: De encarar algumas situações na vida.
2: Of facing some situations in life.
1: De uma forma simples.
2: In a simple way.
1: Nós podemos dizer que em questão de tempo.
2: We may say that in a matter of time.
1: Os tempos que mais conhecemos são.
2: The times that we most know are.
1: Passado, presente e futuro.
2: Past, present and future.
1: Para não ficar se preocupando com aquelas coisas de mais que perfeito, imperfeito, pretérito, enfim, de uma forma simples.
2: Simplifying the matter.
1: Passado, presente e futuro.
2: Past, present and future.
1: E às vezes nós temos essa questão de colocarmos uma ênfase maior.
2: Sometimes we put a little more emphasis.
1: Nos preocupando.
2: Worrying.
1: Com o nosso passado.
2: With our past.
1: Com o nosso futuro.
2: And with our future.
1: E pensamos.
2: And we think.
1: Que como estamos vivendo o presente.
2: That since we are living the present.
1: Existe a possibilidade de estarmos no maior controle do nosso presente.
2: There's a possibility of having a little more control over our present.
1: O estranho de tudo é que amanhã o nosso presente de hoje já passa a ser passado.
2: And what is most weird is that tomorrow will eventually become the past.
1: Então é claro que nós temos que cuidar da nossa vida como um todo.
2: So of course we have to take care of our lives as a whole.
1: Mas não devemos, meus irmãos,
2: we must not, dear brothers,
1: de forma alguma perder o controle.
2: Anyway, lose control.
1: Dos nossos sentimentos,
2: of our feelings,
1: das nossas emoções,
2: of our emotions,
1: da nossa vida,
2: of our life,
1: com excesso de preocupações.
2: With excess of worrying.
1: Eu sei que em todos os tempos,
2: I know that in all times,
1: sempre existiram pessoas ansiosas,
2: there always existed people with anxiety,
1: com as suas preocupações,
2: with their worries.
1: Mas como nós estamos vivendo um tempo
2: em
1: que aparentemente a informação chega com muita rapidez até a gente,
2: in which information reaches us very quickly,
1: que também as questões da medicina chegam com muito mais facilidade as informações para nós,
2: the matters of medicine also reach us very fast,
1: pela quantidade de gente que se trata na questão da ansiedade,
2: the amount of people that are taken care of by anxiety,
1: que sem dúvida alguma vem pelo excesso de preocupações em alguns fatores da vida,
2: that without a doubt come by an excess of worrying in their lives,
1: e por outra razão, pela questão de termos muito mais gente vivendo hoje,
2: and for a matter of so many more people living today,
1: a Terra nunca foi tão habitada como os dias de hoje,
2: Earth never had so much people as today.
1: É claro que nós temos então o maior grupo de preocupados e ansiosos que já existiu na face da Terra.
2: Of course, we have the largest group of people who are worrying in the face of the Earth.
1: Existem as preocupações naturais.
2: There are the natural worries.
1: E existem também os preocupados profissionais.
2: There are also those who are professional worriers.
1: Não importa o que se diga a essas pessoas.
2: It doesn't matter what you say to these people.
1: Não importa o quanto esteja a situação boa.
2: It doesn't matter how good the situation is.
1: Algumas pessoas simplesmente não conseguem relaxar.
2: Some people just simply can't relax.
1: Estão sempre preocupadas.
2: They are always worried.
1: Dizem que tem gente, meus irmãos, e chega até a ser engraçado isso.
2: They say that there are people, and this is even a funny matter.
1: Tem gente que se preocupa.
2: There are people who are worried.
1: Até por não ter nada com que se preocupar.
2: Even for not having anything to worry about.
1: E a Bíblia Sagrada recomenda a cura e a esperança para melhorar esse sentimento que está matando muita gente.
2: And the Bible recommends the cure for these people that are being killed by worries.
1: E em alguns casos,
2: and in some cases,
1: esse sentimento de preocupação,
2: this feeling of worry,
1: acaba sendo pecado.
2: Is even a sin.
1: Porque acaba nos levando.
2: Because it takes us.
1: Ao encontro daquilo que a Bíblia chama de falta de fé.
2: To a lack of faith, what the Bible calls it.
1: Falta de confiança em Deus.
2: Lack of trust in God.
1: Falta de confiança de que Deus está no controle.
2: Lack of trust that God is in control.
1: Por isso eu estou pregando e o título da mensagem é.
2: This is why I'm preaching and this title of the message is.
1: Descansa na sombra do Onipotente.
2: Rest in the shadow of the Almighty.
1: Alguém disse que a preocupação é o preço que nós pagamos pelos problemas do amanhã.
2: Some people say that worrying is the price we pay for the problems of tomorrow.
1: Por que sofremos com tanta antecipação?
2: Why suffer so much in anxiety?
1: A preocupação, meus irmãos,
2: worrying, dear brothers,
1: ela leva as pessoas ao que hoje chamamos de o estresse.
2: It leads people to what we call stress.
1: Quanta gente estressada, não é verdade?
2: How many people who are stressed today?
1: A preocupação, ela arrebenta a pessoa na sua saúde.
2: Worrying too much can destroy your health.
1: A preocupação traz dores no corpo.
2: It brings pains all over your body.
1: A preocupação traz medo.
2: It brings fear.
1: A preocupação traz obesidade.
2: It brings even obesity.
1: Porque muita gente muito preocupada vai no chap-chap.
2: Because people who are too worried, they start eating.
1: A preocupação traz problemas estomacais.
2: Worrying too much brings problems in your stomach.
1: Preocupação traz problemas intestinais.
2: Brings problems in your intestine.
1: A preocupação traz pressão alta.
2: It brings high blood pressure.
1: As pessoas ficam com pressão alta porque estão preocupadas. E o pior, às vezes sem nenhuma razão para se preocupar.
2: And sometimes without a reason to be worried.
1: Preocupação traz insônia.
2: Worrying too much brings insomnia.
1: As pessoas não conseguem dormir.
2: People cannot sleep.
1: Em outras palavras, a preocupação ela encurta os nossos dias.
2: In other words, worrying too much shortens our days of life.
1: Preocupação traz indigestão.
2: It brings indigestion.
1: Comida que come não se desce.
2: The food that we eat are not properly digested.
1: A preocupação traz irritação.
2: It brings irritation to the life.
1: E deixa eu falar mais porque eu quero que você se identifique.
2: And I want you to understand what I'm saying.
1: Ou eu quero que você identifique de repente sintomas que você está sofrendo sem razão aparente.
2: I want you to identify sometimes symptoms that you are suffering.
1: A preocupação traz tensão muscular e nervosa.
2: Worrying too much brings muscle tension.
1: Traz aquele aperto no peito.
2: It brings that chest clothing.
1: Em alguns casos, dor no peito, dor no coração.
2: And in some cases, pain in your chest and your heart.
1: Vontade de chorar.
2: A will to cry.
1: Por isso que eu quero dizer a você mais uma vez, descansa na sombra do Onipotente.
2: This is why I tell you once again, rest in the shadow.
1: Descansa na sombra do Onipotente.
2: Rest in the shadow of the Almighty.
1: Pare de preocupar-se tanto assim.
2: Stop worrying so much.
1: O médico disse uma vez que nós não ganhamos as nossas úlceras pelo que nós comemos.
2: The doctor told me once that we don't get ulcers for what we eat.
1: Nós ganhamos as nossas úlceras por aquilo que nos come, por aquilo que nos devora por dentro.
2: We develop our ulcers for that which devours us from inside.
1: Às vezes nós temos alguma coisa que nos devora por dentro.
2: Sometimes we have issues that devour us from inside.
1: Para de se preocupar tanto.
2: Stop worrying so much.
1: O texto que eu trouxe, meus irmãos, é um texto muito pertinente.
2: This passage that I read is very important today.
1: Quando a Bíblia fala, não andeis cuidadosos.
2: The Bible tells us, do not walk in worry.
1: A Bíblia está dizendo, não andeis tão preocupados.
2: The Bible is telling you not to worry too much.
1: Quanto à vossa vida, quanto ao que haveis de comer, quanto ao que haveis de vestir, quanto ao que haverá de acontecer amanhã.
2: Regarding your life, what you will eat, drink or dress tomorrow.
1: As coisas da vida.
2: And the things of life.
1: As coisas de comer, ou de beber, ou de vestir.
2: The things that you will eat, drink, or dress.
1: O vosso mantimento.
2: The things that will keep you.
1: Nada disso é maior do que você.
2: Nothing of this is greater than you.
1: Por isso Deus haverá de providenciar a você.
2: This is why God will provide you.
1: Essas coisas que a Bíblia Sagrada está citando.
2: These things that the Holy Bible tells us.
1: E Deus nos convoca através das palavras do Senhor Jesus.
2: God is calling us through the words of Jesus Christ.
1: Olhar para as aves.
2: To look to the birds of the air.
1: Os irmãos sabem que eu moro no meio do mato, né? Eu gosto do meio do mato, eu moro no meio do mato.
2: I have a house in the middle of the woods.
1: E eu tiro às vezes horas para ficar olhando os pássaros.
2: Sometimes I take the time to just watch the birds.
1: Eu consigo até identificar alguns pássaros.
2: Can even identify a few of them.
1: Tucano.
2: Toucan.
1: Isso é fácil, né? O sabiá.
2: And other types of birds.
1: O quero quero. Meus irmãos, cada pássaro tem a sua peculiaridade.
2: And each bird has its peculiarity.
1: Por exemplo, quero quero.
2: For an example.
1: É um pássaro interessante.
2: We have this interesting bird.
1: Porque a partir do momento que o quero quero ele choca, nasce os quero querinhos.
2: From the moment that this bird has its offspring.
1: É diferente, por exemplo, da pomba, é diferente de algumas aves que se alimentam e regurgitam na boca dos filhotes.
2: He is different from pigeons or other birds that feed and regurgitate in the mouths of their offspring.
1: O quero quero, ele acompanha os, vou dizer, os filhotinhos, né?
2: This bird accompanies his offspring.
1: Mas os bichinhos têm que buscar a sua própria comida.
2: But this bird, they have to find their own food.
1: E quando os quero, porque quero quero, eles têm uns esporõezinhos, né? E umas tipo de umas para se defender, enfim. E ele dá voo rasante em cima da gente e tudo.
2: And he defends his offspring.
1: E quando você chega perto desse bichinho, desse pássaro, ele faz o maior escândalo. Quem conhece quero quero aí?
2: And when you come close,
1: é o escândalo, né? Chega perto dele, é...
2: He makes all kinds of noise.
1: E no meu quintal tá cheio de quero-quero. E eu ensinei até os cães lá de casa, os animais, a não atacar os quero-quero.
2: And I have taught even my dog to not attack these types of birds.
1: Porque para mim é o alarme da minha casa. Se entrar alguém, já começa ou de noite ou de dia. Eu sei que tem alguma coisa ali. Gratuitamente, não cobram nada.
2: He is an alarm of my house.
1: Quando pequenininhos.
2: And when they are little.
1: Mas muito pequenininho.
2: And very little.
1: Então a mãe fica ali do lado e os quero-querinhos vão lá buscando os bichinhos, as minhoquinhas, ou buscando as coisas para comer.
2: The mother watches the children and they go and find their food.
1: E é interessante, meus irmãos.
2: And it is interesting, dear brothers.
1: Porque eles não semearam nada.
2: Because they did not sow anything.
1: A mãe quero-quero nunca cultivou nenhum tipo de minhoquinha, besourinho, nada.
2: The mother never reaped anything on earth.
1: Eles não plantaram.
2: They did not reap.
1: Também não colheram.
2: And they also did not sow.
1: E também não fizeram depósito ou dispensas.
2: And they did not store anything away.
1: Você vai ao mercado, por mais que você não queira comprar muito, você compra sempre um quilo de arroz a mais, um pacotinho de 5 quilos de feijão, eu digo de arroz, 2 quilinhos de feijão, deixa ali, para não ter que todo dia ao mercado.
2: When you go to the supermarket, you always buy more things that you will eat that day.
1: Os pássaros não fazem isso.
2: The birds do not do this.
1: É Deus quem está falando.
2: It is God who is saying this.
1: Eles não plantam.
2: They do not sow.
1: Eles não têm despesas.
2: They don't have any expenses.
1: Ou seja, dispensas.
2: They don't have anything to store.
1: Eles não acumulam para outro dia.
2: They don't store any food for other days.
1: Mas cada besourinho que o quero-querinho come.
2: But each insect that they eat.
1: A Bíblia fala que é o Pai do Céu que está providenciando e alimentando.
2: The Bible tells us that it's God Himself that provides them with food.
1: Eu nunca vi falar de caso de quero-quero que morreu do coração porque ficou com medo de não ter besourinho amanhã.
2: I've never heard of a bird dying of a heart attack worrying for not having food tomorrow.
1: Você já viu falar do tucano que morreu estressado porque ficou com medo de não ter comida amanhã?
2: Have you ever heard of a toucan of dying of stress?
1: Você já viu algum veterinário chegar e falar, olha, a gente tem que cuidar, fazer um estoque de coquinho para arara azul, porque eles estão morrendo estressadas com medo de não ter coquinho amanhã? Já viu falar isso?
2: Have you ever heard of birds being stressed for not having food tomorrow?
1: Os pássaros se alimentam hoje, está tudo bem. E eles não ficam pensando, pelo menos a Bíblia nos faz entender isso.
2: The birds do not worry what they will eat tomorrow.
1: Não ficam se estressando, tipo, quá, quá, quá, quá, quá, responda, quê, quê, quê, quê, quê, tipo assim, e amanhã, será que vai ter isso? Não!
2: They don't worry what they will eat tomorrow.
1: A Bíblia Sagrada fala que eles não precisam semear, também não colhem, também não ajuntam, porque o Pai do Céu as alimenta.
2: The Bible tells us they do not worry about tomorrow because the Heavenly Father feeds them.
1: Então descansa na sombra do Onipotente, não fique tão preocupado com o que você vai comer, beber ou vestir.
2: So rest in the shadow of the Almighty, do not worry what you eat, drink or dress.
1: O que você acha que vale mais, você ou aquele pardal?
2: What do you think is more valuable, you or the bird?
1: Jesus morreu na cruz do Calvário por você ou por aquela sua galinha de estimação?
2: Did Jesus die on the cross for you or for your pet chicken?
1: Você tem mais valor para Deus do que qualquer coisa.
2: You have much more value.
1: Para de se preocupar. Para de se preocupar.
2: Stop worrying too much.
1: Para de se preocupar.
2: Stop worrying right now.
1: Se você ainda não aceitou Jesus como seu Salvador, se você ainda não deixou Deus entrar na sua vida,
2: if you haven't accepted Jesus and allowed God to enter your life,
1: é claro que aí você tem as suas razões para se preocupar.
2: Then of course you have your reasons to be worried.
1: Mas hoje você vai mudar essa situação porque você vai se entregar para Deus.
2: Today you will change the situation and deliver yourself to God.
1: E Deus vai cuidar de você.
2: And God will take care of you.
1: Cada dia que você vira uma pombinha passando com a minhoquinha no bico,
2: each day that you see a bird feeding,
1: você vai parar e pensar.
2: You will stop and think.
1: Se Deus está alimentando essa pombinha,
2: God is feeding this bird,
1: Deus não vai deixar faltar para mim o alimento também não.
2: God will not allow any food to
1: porque eu valho muito mais do que essa pombinha que está voando com o seu alimento no bico.
2: Because I'm much more valuable than this bird that flies with its food.
1: Para de se preocupar.
2: Stop worrying too much.
1: Descansa.
3: descansa na sombra do Onipotente.
2: Rest in the shadow of the Almighty.
3: A Bíblia Sagrada fala muito mais, meus irmãos.
2: The Bible tells us much more, dear brothers.
3: Fala a respeito do vestido.
2: It speaks about the way we dress.
3: Fala a respeito da saúde.
2: It speaks about our health.
3: Fala a respeito da sua qualidade de vida.
2: It speaks about the quality of your life.
3: Fala a respeito de tudo.
2: It speaks about everything.
3: Quando o Senhor Jesus fala,
2: when the Lord God tells us,
3: vocês estão olhando os lírios do campo?
2: When you look at the flowers in the fields.
3: Se algum dia você olhar, eu vou dizer uma flor. Se algum dia você olhar para uma flor,
2: if you, one day you look at a flower,
3: e ver uma flor fazendo tricô, crochê,
2: and you see a flower sewing its own dress,
3: corra porque tem alguma coisa errada.
2: Run because there's something wrong there.
3: Você já viu? Eu já vi flor, tipo, sei lá, produzir flor bonita, dar cheiro gostoso. Quando a gente era criança, a gente arrancava algum tipo de flor para chupar o melzinho que a abelha deixava lá. Isso eu já vi.
2: I've seen beautiful flowers with honey on them.
3: Agora eu nunca vi nenhuma orquídea.
2: But I've never seen any flower.
3: Nenhum lírio, nenhuma rosa.
2: No flowers of the field.
3: Nenhuma hortência.
2: Not even a rose or any others.
3: Fazendo crochê.
2: Sewing their own dressings.
3: Não. Nunca vi.
2: I've never seen this.
3: Mas a Bíblia fala que nem Salomão no seu tempo de glória.
2: The Bible tells us that not even Solomon in all his splendor.
3: Se vestiu como os lírios do campo.
2: Was dressed like one of the flowers of the field.
3: Nem Salomão no seu tempo de esplendor.
2: Not even Solomon in all his.
3: Para de se preocupar.
2: Stop worrying too much.
3: Preocupação faz mal. Preocupação estressa. Preocupação mata.
2: Worrying too much brings you stress and eventually kills you.
3: Não andeis inquietos, é o que diz a Bíblia.
2: Do not walk and worry.
3: Não andeis perguntando o que nós vamos comer, ou o que vamos beber, ou o que vamos vestir, é o que diz a Bíblia.
2: Do not worry what you eat, drink, or dress.
3: A Bíblia Sagrada fala que pessoas que se preocupam com a vida em si, com o amanhã em si, são pessoas de pouca fé.
2: The Bible tells us that those who worry too much are people who have little faith.
3: E você precisa comer essa palavra para melhorar a qualidade da fé que você possui. Ela é dada por Deus, é a quantidade e qualidade, enfim.
2: You need to accept this word to increase your faith in your life.
3: E você vai ver que a maioria das suas doenças e enfermidades vão sair imediatamente porque são causadas por esse excesso de preocupação, que significa falta de fé.
2: And you see that many diseases that are in you are lack of faith for worrying too much.
3: Eu disse a vocês, meus irmãos, que nós temos três tempos.
2: And I have told you that we have three
3: times.
2: Os mais
3: comuns.
2: The most known times.
3: E às vezes nos preocupamos demasiadamente com o nosso passado.
2: Sometimes we worry too much about our past.
3: Às vezes nós deixamos rastros no nosso passado.
2: Sometimes we leave things in our pasts.
3: Que nós não conseguimos de forma alguma apagá-los.
2: And we can't erase them for any way.
3: Às vezes cometemos erros tão grosseiros.
2: Sometimes we make so many mistakes.
3: Às vezes fazemos coisas que ninguém sabe, só a gente.
2: Sometimes we do things that no one knows except us.
3: E às vezes nós damos tempo ao tempo para ver se aquilo vai se apagando, mas não se apaga.
2: Sometimes we give time to see if that goes away, but it is never erased.
3: E como eu disse a vocês, como nós parece estarmos no controle do nosso presente, parece, eu disse.
2: And as I said, sometimes it seems that we are in control of our present.
3: Então existe uma pressão maior sobre o nosso passado quando tem coisa lá que a gente sabe que não pode vir para o presente, muito menos ir para o futuro.
2: So there are things in our past that we worry for not coming to our present or future.
3: Mas vão passando.
2: But they start to go away.
3: Eu não quero ser grosseiro.
2: I don't want to be rude.
3: Mas quanta gente roubou?
2: But how many people have stolen?
3: Tirou a vida de outras pessoas.
2: Have taken the lives of other people.
3: Teve uma vida sexual ilícita.
2: Had a sexual illicit life.
3: Um caráter reprovável.
2: A horrible character.
3: Pessoas sem piedade no coração.
2: People without mercy in their hearts.
3: Isso está lá no passado.
2: And this is in the past.
3: E infelizmente, meus irmãos, muita gente se preocupa por ter de carregar o peso desse passado.
2: And many people worry for having to carry the weight of the past.
3: E eu vou dizer a vocês, não dá para chegar na linha de chegada carregando esse peso, esse fardo horrível que você continua carregando.
2: And let me tell you, you cannot reach the finish line carrying this burden you have been carrying.
3: E é evidente que as suas preocupações, que as suas enfermidades, que a sua dor no peito, que o seu coração apertado.
2: And evidently so many diseases this heart that is weighing inside your chest.
3: Tudo isso vem acontecendo por causa dessas coisas que ficaram no passado que você pensou que o tempo haveria de apagar.
2: And this is coming to you because of your worrying of the past that you
3: Como eu disse, eu não quero ser grosseiro.
2: And as I said, I don't want to be rude.
3: Tempo pode apagar muita coisa.
2: Time can erase many things.
3: Mas que tempo não apaga pecados. Tempo não apaga pecados.
2: But time does not erase the sin.
3: Coisas que nós fizemos, perdão, que ofenderam nosso Deus, têm de ser perdoadas.
2: Things that we did that offended our God must be forgiven.
3: Não adianta achar que não, deixei lá no passado e o passado apagará. Só o sangue de Jesus é poderoso para apagar pecados, não tem outra fórmula.
2: Time cannot erase sins, only the blood of Christ can erase the sins of your life.
3: Se você quer deixar as suas preocupações em relação ao passado para trás,
2: you want to leave your worries about the past in the past.
1: Coloque em dia o seu passado e na presença de Deus hoje.
2: Put your past in the presence of God today.
1: Se for preciso perdoar, perdoe.
2: And if you need to forgive, then forgive.
1: O perdão nos liberta.
2: Forgiveness sets us free.
1: Se for preciso pedir perdão, peça perdão.
2: If it is needed to ask for forgiveness, then ask
1: peça
2: for forgiveness.
1: Peça perdão a Deus.
2: Ask God for forgiveness.
1: Peça perdão às pessoas.
2: Ask forgiveness to the people.
3: Você não tem ideia o quanto é libertador pedir perdão às pessoas.
2: No idea how much asking for forgiveness.
3: Isso não é sinal de fraqueza, não.
2: This is not a sign of weakness.
3: Isso é sinal de força.
2: This is a sign of strength.
3: Isso é sinal de sobriedade.
2: It is a sign of sobriety.
3: Isso é sinal de que você quer se livrar desse fardo horrível que você vem carregando ao longo dos anos.
2: This is a sign that you want to get rid of this horrible past you have been carrying for so long.
1: Que está comprometendo o seu futuro.
2: And that is also compromising your future.
1: Que está trazendo a você tantas úlceras.
2: Bringing you so many ulcers.
1: Que faz a sua pressão subir todo dia.
2: It makes your blood pressure rise every day.
1: Você tenta se tranquilizar as coisas. Eu não sei dizer tudo, mas você sabe, cada pessoa sabe do seu passado.
2: And everyone knows of their past.
1: Quando você pensa, não, agora eu posso descansar na sombra do Onipotente, o passado vem e te açoita.
2: So many times you think you can rest in the shadow of the Almighty and your past.
1: Se livra desse passado ruim agora.
2: Get rid of this horrible past right now.
1: Se coloque na sintonia de Deus. Deus perdoa você.
2: God can forgive you. Put yourself in
1: Deus
2: the symphony
1: levanta você.
2: God can raise you.
1: Deus sim apaga as páginas ruins do seu passado.
2: God erases this horrible
1: Deus
2: past.
1: Sim não quer que você viva sendo devorado por esse peso que está sendo colocado sobre os seus ombros.
2: God does not want you to carry this burden
1: não
2: on your shoulders.
1: Fique carregando esse fardo do seu passado.
2: Do not carry this burden of your past.
1: O apóstolo Paulo, meus irmãos, fala aos Filipenses.
2: The apostle Paul said to the Philippians.
1: No capítulo 3.
2: In chapter 3.
1: No versículo 13.
2: In verse 13.
1: Irmãos, quanto a mim não julgo que o haja alcançado.
2: Dear brothers, I do not judge what you have reached.
1: Mas uma coisa faço.
2: The one thing I do.
1: E é que esquecendo-me das coisas que atrás ficam.
2: Forgetting the things that were in the past.
1: E avançando para as que estão diante de mim.
2: Going on to the things in front of me.
1: Prossigo para o alvo.
2: I go to the target.
1: Pelo prêmio da soberana vocação de Deus.
2: The premium of the will of God.
1: Em Cristo Jesus.
2: In Christ Jesus.
1: Se livre do seu passado.
2: Get rid of your past.
1: Deixe o passado do passado sendo perdoado.
2: Let the past in the past and be forgiven.
1: E você vai ver que parte das suas preocupações já vão terminar.
2: And you know that part of your worries will go away.
1: Aí vai faltar um pouquinho ainda.
2: There will still be a little more.
1: Não andeis inquietos.
2: Do not walk in worry.
1: A questão aqui agora é futuro.
2: The matter right now is the future.
1: Que comeremos é futuro.
2: What shall we eat? That's the future.
1: Ou o que beberemos?
2: Or what shall we drink?
1: O que vestiremos?
2: Or what shall we wear?
1: Os que não têm Deus se preocupam com isso.
2: Those who do not have God are worried about these things.
1: Jesus fala, Deus, o Pai Celestial, ele sabe que vocês precisam.
2: And Jesus said that the Heavenly Father knows what you need.
1: Observe bem a questão.
2: And please observe this matter.
1: Eu sempre digo aos irmãos.
2: I always tell you, dear brothers.
1: Uma palavra pode mudar tudo.
2: One word can change everything.
1: Jesus está dizendo.
2: Jesus is saying here.
1: De certo vosso. Digam, de certo vosso.
2: For the pagans run.
1: De certo vosso, vosso Pai.
2: For certainly your
1: vosso
2: heavenly
1: Pai.
2: Father.
1: O que a Bíblia está dizendo é Pai.
2: What the Bible is telling us is the Father.
1: Ou seja, Jesus está falando com os filhos.
2: Jesus is happen to the children.
3: Se você ainda não se entregou para Deus, você ainda não é filho, você precisa se entregar para ser adotado.
2: If you haven't delivered yourself to God, you are still not his children.
3: Essa palavra é para os filhos de Deus.
2: This word of God is for the children of God.
3: O que Jesus está dizendo é:
2: what Jesus is saying is,
3: filhos de Deus, não se preocupem.
2: Sons of God, do not worry.
3: Porque o vosso Pai Celestial sabe de todas as coisas que vocês necessitam.
2: For your heavenly Father knows that you need these.
3: Porque
2: things.
3: O vosso Pai Celestial tem tudo debaixo do seu controle.
2: Your heavenly Father has everything under his control.
3: Porque o vosso Pai Celestial haverá de cuidar da vossa vida.
2: Your heavenly Father must take care of your life.
3: Pare de se preocupar.
2: Stop worrying too much.
3: Descanse na sombra do Onipotente.
2: Rest in the shadow of the Almighty.
1: E as vossas dores vão embora.
2: And your pains will leave you.
1: A pressão alta vai terminar.
2: Your high blood pressure
1: você não vai ter mais insônia.
2: You'll no longer have insomnia.
1: Indigestão.
2: Indigestion.
1: Irritação.
2: Irritation.
1: Dor no peito.
2: Pain in your chest.
1: Essa tensão.
2: This tension.
1: Esse sentimento de vou morrer, vou pro inferno, porque o meu passado me condena.
2: This feeling of death and
1: não,
2: going
1: não,
2: to hell.
1: Não, não, não.
2: No longer will these things be.
1: E Jesus Cristo faz a proposta.
2: And Jesus Christ makes his proposal.
1: Buscai primeiro o reino de Deus.
2: Seek first his kingdom.
1: E a sua justiça.
2: And his righteousness.
1: E todas estas coisas.
2: And all these things.
1: Vos serão acrescentadas.
2: Will be given unto you.
1: Pare de se preocupar com o amanhã.
2: Stop worrying about tomorrow.
1: Não se preocupe, porque aí Deus vai estar no controle. Descansa.
2: Not worry, for God is in control. Rest.
1: Se o passado já foi acertado,
2: if the past has been erased,
1: tenha tranquilidade para buscar o reino de Deus agora.
2: Have the tranquility to seek the kingdom of God right now.
3: Busque o reino de Deus e a sua justiça agora.
2: Seek the kingdom of God and his righteousness right now.
3: Deus está no controle da vida dos seus filhos.
2: God is in control of the life of his children.
3: Se você é filho de Deus, não tenha medo.
2: If you are the son of God, do not be afraid.
3: A Bíblia Sagrada fala: não vos inquieteis com o dia do amanhã ou com o dia da manhã.
2: Do not worry about the day of tomorrow.
3: Porque o dia da manhã cuidará de si mesmo.
2: For tomorrow will worry about itself.
3: Basta cada dia o seu mal.
2: Each day has enough trouble.
3: Se você é filho de Deus, fica tranquilo, não se preocupe com o amanhã.
2: If you are the son of God, do not worry about tomorrow.
3: Porque o amanhã está na mão de Deus.
2: For tomorrow is in the hands of God.
3: Está garantido.
2: It is guaranteed.
3: Viva tranquilo, viva uma vida com esperança de que Deus está cuidando de você.
2: Lead a life of tranquility and hope that God.
3: Toma atitude agora.
2: Take the decision now.
1: E descansa à sombra do Onipotente.
2: Rest in the shadow of the Almighty.
1: A Bíblia fala que aquele que habita no esconderijo do Altíssimo.
2: The Bible tells us that he who rests in the shadow of the Almighty.
1: A sombra do Onipotente descansará.
2: Shall fear no evil.
1: Eu sei, meus irmãos, que existem pessoas que ainda têm, ainda continuam.
2: I know that there are people that still remain.
1: Em coisas erradas em suas vidas que precisam ser mudadas. Essas pessoas têm razões para se preocupar.
2: With wrong things in their life that continue to be wrong.
1: Se preocupar com o passado, com o presente, também com o futuro.
2: And these people have a reason to worry about their past, present and future.
1: E digo a vocês, meus irmãos, não é só o passado que representa para muitos um verdadeiro perigo.
2: And I tell you that it is not only the past that represents a danger to many people.
1: Como eu disse a vocês no início da mensagem de hoje.
2: As I said in the beginning of this message today.
1: Os erros de hoje mancharão o nosso amanhã e trarão as consequências e serão o nosso passado.
2: The mistakes of today will stain our future and eventually become our past.
1: Por isso nós devemos ter a nossa vida na presença de Deus.
2: This is why our lives need to be in the presence of God.
1: E quando chegar o amanhã,
2: and when tomorrow comes,
1: não temos de preocupar com o que foi passado.
2: We don't need to worry about what was past.
1: E quando chegar o amanhã,
2: and when tomorrow comes,
1: temos a certeza que o depois de amanhã já está debaixo do controle de Deus.
2: We have the certainty that our future is in the control of God.
1: Olha, meus irmãos, se todas as pessoas entendessem isso,
2: all people understood this,
1: as fábricas de remédios para ansiedade iriam deixar de ter muito lucro.
2: The medicine for anxiety would cease to have profit.
1: As pessoas seriam muito mais calmas.
2: People would be much more peaceful.
1: as pessoas seriam muito mais saudáveis.
2: People would be much more healthier.
1: As pessoas teriam a esperança que é preciso ter para uma vida de sucesso.
2: People would have the hope for a life of success.
1: Gente estressada.
2: People who are stressed.
1: Gente que não dorme.
2: People who don't sleep.
1: Gente com seu sistema nervoso abalado.
2: People who have their nervous system in a breakdown.
1: Esse tipo de gente não tem como progredir.
2: These people don't have any way to progress.
1: Esse tipo de gente é gente medrosa.
2: These people are full of fears.
1: Esse tipo de gente morre mais cedo.
2: These people die even sooner than they should.
1: Você precisa tomar uma atitude hoje.
2: You need to make a decision. Today.
1: Você precisa desse Deus que eu estou falando dele.
2: You need this God that I speak of today.
1: Você precisa do perdão desse Deus que eu estou falando dele.
2: You need the forgiveness of this God in which I speak of.
1: Você precisa entregar a sua mão na vida desse Deus que estou falando dele.
2: You need to deliver your life in the hands of this God that...
1: Você precisa buscar o reino desse Deus que estou falando dele.
2: You need to seek the kingdom of this God in which we
1: speak. E você precisa confiar que esse Deus é o seu futuro.
2: You need to trust that this God is your future.
1: E confiado nele viver uma vida de tranquilidade.
2: And trust in him leading a life of peace.
1: Uma vida de vitória.
2: A life of victory.
1: Uma vida com certeza de que amanhã será melhor do que hoje.
2: A life certain that tomorrow will be better than
1: assim
2: today.
1: Como hoje tem sido melhor do que ontem.
2: As today has been better than yesterday.
1: Busco o reino de Deus e a sua justiça.
2: Seek the kingdom of God and his righteousness.
1: E descansa na sombra do Onipotente.
2: And rest in the shadow of the Almighty.
1: Você que está desviado dos caminhos do Senhor, renova o seu relacionamento com Deus.
2: Those who are far away from God, return to God today.
1: Você que precisa corrigir algo na sua vida, corrija esse algo, faça agora, não deixa para depois.
2: Those who need to correct something in your life, do this right now, do not leave it for tomorrow.
1: A partir do momento que você sentiu o perdão de Deus,
2: from the moment that you felt the forgiveness of God,
1: você vai sentir o alívio,
2: you will feel the relief
1: na sua vida,
2: in your life.
1: Eu conheci um irmão.
2: I met a brother one day.
1: Conheço um irmão.
2: I know him still.
1: Só aproximadamente 31 anos.
2: For approximately 31 years.
1: Ele me procurou e ele tinha um fardo muito pesado.
2: He sought me and he had a great burden.
1: E nós fomos a um local muito alto.
2: And we went to this very high place.
1: Era um topo de uma montanha.
2: On top of a mountain.
1: E ali ele começou a dizer as suas ansiedades.
2: And there he started to say about his anxiety.
1: Ele começou, era um pastor.
2: He was a pastor.
1: É um pastor.
2: He is a pastor.
1: E eu era jovem, eu tinha 23 anos apenas.
2: And I was still a young man, I was 23 at the time.
1: E ele começou a dizer os seus fardos.
2: And he started to cite his burdens.
1: Começou a falar a sua vida.
2: He started to say about his life.
1: E eu só fui dizendo a ele, Deus é poderoso e Deus alivia a sua carga.
2: And all I said is that God is powerful and he takes away your burden.
1: Falando o que você está falando, Deus está tirando de sobre os seus ombros esse peso.
2: And when I said that God is taking away the burden from his shoulders.
1: E eu achei que eu estivesse falando e confortando o irmão.
2: And I thought that I was speaking and comforting him.
1: Que desabafava suas dores e os seus fardos.
2: I was talking about his pains and his burden.
1: E eu o encontrei uns 15 anos depois.
2: And I met him around 15 years later.
1: E ele disse para mim, Pastor Lorival.
2: And he said to me, Pastor Lorival.
1: Me chamava de evangelista aquele tempo. Evangelista Lorival quer dizer uma coisa.
2: He called me an evangelist at that time. He wanted to say something.
1: No dia que eu desci aquele morro.
2: The day that I came down from that mountaintop.
1: Depois de ter conversado contigo ali.
2: After having spoken to you that day.
1: Eu não sei se eu desci flutuando.
2: I don't know if I came down floating.
1: Eu não sei se eu desci andando.
2: I don't know if I came down walking.
1: Eu só sei de uma coisa.
2: I just know one thing.
1: Saiu de sobre mim um fardo tão pesado.
2: A burden so heavy came.
1: Mas tão pesado.
2: That was so heavy.
1: Que foi como se eu estivesse revivendo.
2: As if I was reliving that day.
1: Conta para Jesus, desabafa para o teu Deus.
2: Tell Jesus, unload this burden.
1: Você não pode continuar carregando essas coisas que você está carregando.
2: You cannot continue to carry these things you have been carrying.
1: Você não pode viver debaixo dessa pressão que você está vivendo.
2: You cannot continue to live in this pressure you have been living.
1: Busca o reino de Deus, a sua justiça, faz um compromisso com Deus agora.
2: Seek the kingdom of God and his righteousness and make a commitment with God.
1: E enquanto você não sentir Deus falando contigo, meu filho,
2: and while you don't feel God speaking to you as his son,
3: Enquanto você não sentir que Deus está te chamando de filho,
2: while you still don't feel that God is calling you his son,
3: não pare de falar com ele, não pare de se colocar diante dele, de se humilhar perante ele.
2: Stop talking, humiliating yourself.
3: Fala do seu passado que te oprime, fala com ele, ele vai limpar, esse fardo vai cair e você vai descer o morro flutuando.
2: Speak about the burdens that you have been carrying and you will come down the mountain floating.
3: Quanto ao futuro,
2: and as of your future,
3: agora você é filho.
2: Now you are a son.
3: E Jesus está dizendo, deu certo o vosso Pai Celestial.
2: Jesus is telling you, certainly your heavenly father.
3: Ele não está dizendo o vosso pai, por exemplo, meu pai chama Vicente. Ele não está falando do meu pai, o Vicentão.
2: He's not talking about my natural father.
3: Não, não, não. Meu pai é o Vicentão.
2: My father is Big Vincent.
3: Está falando do meu Pai Celestial.
2: He's talking about my heavenly father.
3: Aleluia.
2: Hallelujah.
3: Você pode sentir a presença desse Pai Celestial? É o seu Pai de verdade? Oh, aleluia, glória a Deus!
2: Aleluia, and glory to God.
3: Quando você sentir que Deus está te chamando de filho,
2: when you feel that God is calling you his son,
3: você nem fala muita coisa, só diga papai.
2: You don't need to say much things. All you need to say is daddy.
3: O seu passado foi exterminado pelo perdão de Deus.
2: And your past will be exterminated by the forgiveness of God.
3: Conquistado por Cristo na cruz do Calvário.
2: Conquered by Christ on the cross of Calvary.
3: E o seu futuro está assegurado nas mãos do vosso Pai Celestial, que sabe o que vocês precisarão amanhã.
2: And your future is in the hands of the Heavenly Father that knows what you need.
3: Que alívio.
2: What a relief.
3: A preocupação vai.
2: Your worries will leave you.
3: Aquele aperto no peito não vai existir mais.
2: That pressure on your chest will leave you.
3: Você vai chegar hoje à noite na sua casa, você que não dormia já vai abrir o portão de casa.
2: You will reach your house today, and those who do not sleep will sleep.
3: Porque o perdão faz bem.
2: Because forgiveness does.
3: Porque a esperança faz bem.
2: Because hope goes well.
3: Porque saber que você está descansando na sombra do Onipotente traz segurança.
2: Knowing that you rest in the shadow of the Almighty brings
3: security. Deixa esse Deus entrar na sua vida.
2: Allow this God to enter your life.
3: Faz contato com esse Deus agora.
2: Make a contact with God right now.
3: Faz compromisso com esse Deus agora.
2: Make a commitment with this God right now.
3: Para esse estresse que está te arrebentando ir embora.
2: For all the stress that roots you down.
3: Para você nunca mais viver essa vida de preocupação.
2: Never live again a life of worry.
3: Que no caso do crente chega a parecer até pecado.
2: That sometimes in the life of the believers are even sins.
3: Para de se preocupar.
2: Stop worrying too much.
3: Se você está buscando o reino de Deus,
2: if you are seeking the kingdom of God,
3: você pode descansar na sombra do Onipotente.

0: paz, aleluia.
1: Glory to God, hallelujah.
0: Não é isso, não é para qualquer um, não, meus irmãos.
1: This is not for anyone, dear brothers.
0: Isso não se compra com dinheiro, não.
1: You cannot buy this with money.
0: Aquele que pode descansar na sombra do Onipotente,
1: you can rest in the shadow of the Almighty.
0: Também pode dizer, Ele é o meu Deus, é o meu refúgio, a minha fortaleza, e nele confiarei.
1: And also say that He is my fortress and my refuge, and I will rest on Him.
0: Porque Ele vai me livrar do laço do passarinheiro.
1: For He will deliver me from the hands of
0: him. Eu vou estar coberto debaixo das suas penas, e debaixo das suas asas vou estar seguro.
1: I will be protected under His wings.
0: Eu não vou ter medo do espanto noturno.
1: I will not fear the evils of night.
0: Nem da seta maligna diabólica que voe de dia ou que voe de noite.
1: Neither the fiery darts that fly by
0: night. Ah, eu não vou temer a peste que anda na escuridão.
1: I will not fear the peace that
0: e nem a mortandade que assola ao meio-dia.
1: Nor the death of midnight.
0: Yamasu mikanda lamahai, aleluia.
1: Aleluia, glory to God.
0: Você pode ouvir Deus chamando você de filho.
1: You can hear God calling you son.
0: Se você pode, pode ter certeza que você está debaixo da sombra do Onipotente.
1: And if you can, you sure.
0: Então descansa.
1: Under his
0: descansa.
1: A rest.
0: Chega de ficar tomando esses remédios que estão acabando com você.
1: Enough taking all this medicine of anxiety.
0: Essa sua ansiedade que está te matando e você vai morrer cedo se não parar com essa ansiedade.
1: This anxiety that has been killing.
0: Entrega o teu caminho ao Senhor.
1: Deliver your ways.
0: Busca o reino de Deus.
1: Seek the kingdom of God.
0: Descansa na sombra do Onipotente.
1: Rest in the shadow of the.
0: O vosso Pai Celestial conhece o seu futuro.
1: Your heavenly Father knows your future.
0: E antes que você venha se preocupar,
1: and before you start
0: Ele já providenciou para você um futuro maravilhoso de vitórias.
1: He has already provided a
0: descansa.
1: Rest.
0: Descansa na sombra do Onipotente.
1: Rest in the shadow of the Almighty.
0: Descansa na sombra do Onipotente.
1: Rest in the shadow of the Almighty.
0: Você pode ouvir Deus te chamando de meu filho?
1: Can you hear God calling you his son?
0: Que Deus abençoe você.
1: May God bless you today.
0: Você que ainda não pode ouvir Deus chamando você de filho.
1: You who can still not hear God calling
0: e que ainda não ousa chamar Deus de pai.
1: Still don't have the guts to call God your father.
0: Tem gente que diz, ah, blá, blá, blá, não sei o que, não sei o que, porque Deus é pai.
1: Many people say that God is father.
0: Deus é pai, mas não é pai de todos.
1: God is truly a father, but not of everyone.
0: Deus é pai daquele que confia nele.
1: God is the father of those who trust him.
0: Daquele que se entrega a ele.
1: Those who deliver their lives to him.
0: Daquele que busca o reino dele.
1: Those who seek his kingdom.
0: Daquele que se entrega por completo em humilhação.
1: Those who deliver themselves completely
0: daquele
1: in humility.
0: Daquele que serve, Deus é pai desses.
1: Those who serve him, God is the father of these.
0: Que Deus abençoe vocês.
1: May God bless you all.
0: Você que já se entregou para Deus, tenha segurança.
1: Those who have delivered themselves to God have the safety.
0: Descansa na sombra do Onipotente.
1: So rest in the shadow of the Almighty.
0: Você que está desviado.
1: Those who have gone astray.
0: Por isso você está tão estressado.
1: This is why you have been so stressed.
0: Vem aqui na frente para reconciliar-se com Deus. Vem cá.
1: Come forward to return to God today.
0: Vem cá desviado. Não pode continuar assim não.
1: You cannot continue like this.
0: Vem cá reconciliar-se com Deus. Vem.
1: Come return to God right now.
0: É Deus quem está chamando você. Você sabe que nesse exato momento você não pode chamar Deus de pai.
1: It is God who is calling you today.
0: Vem cá, vem.
1: Come forward.
0: Jesus está chamando você para reconciliação.
1: Jesus is calling you today to reconcile with him.
0: Vem reconciliar-se.
1: Come reconcile with God.
0: É Deus quem está chamando você. Esse tipo de vida é vida ruim.
1: It is God who is calling you here today.
0: Quando você não ouvir Deus te chamando de filho,
1: why you don't recognize God calling you son?
0: Você vai continuar estressado.
1: You will continue in your stress.
0: Você vai continuar com esse aperto no peito.
1: You will continue with this weight on your chest.
0: Você que ainda não entregou a sua vida para Deus.
1: Those who haven't delivered their lives to God.
0: Você precisa entregar a sua vida para Deus.
1: You need to deliver your life to God.
0: Quando você entrega a sua vida para Deus,
1: when you deliver your life to God,
0: você passa a reconhecer um fator.
1: You start to recognize a factor.
0: Que é o fator ser perdoado, fator perdão.
1: The factor of forgiveness.
0: Você passa a reconhecer outro fator, o fator futuro com segurança.
1: You start to recognize also your future with safety.
0: É isso que o fator perdão, que significa o fator mover de Deus na sua vida, traz para você.
1: This is what forgiveness and the move of God in your life.
0: Se você nunca teve sentimento de familiaridade,
1: if you've never had the feeling of familiarity,
0: a ponto de poder chamar Deus de pai,
1: to be able to

0: call God your father.
1: Vem aqui à frente entregar a sua vida para ele.
0: Come forward and deliver your life to him.
1: Entrega o teu caminho ao Senhor.
0: Deliver your ways to God.
1: Para começar a buscar em primeiro lugar o reino dele.
0: So you can start to seek his kingdom.
1: E você vai ver que bom é poder chamar Deus de pai.
0: And you'll see how good it is to call God your father.
1: E que bom é poder saber que Deus está chamando você de filho.
0: And how good it is to see that God is calling you his
1: son. Venha aqui à frente aceitar Jesus como seu salvador, vem.
0: Come forward and accept Jesus as your
1: friend. Vem, Deus está chamando você.
0: God is calling you here.
1: Venham aqui à frente vocês que querem ter a tranquilidade para a vida.
0: Those who want to have tranquility in their lives.
1: Vocês que querem descansar à sombra do Onipotente.
0: Those who want to rest in the shadow of
1: Venham aqui à frente.
0: Come forward.
1: Olha, meus irmãos, parece incrível.
0: It seems incredible.
1: Mas até pesquisas científicas
0: But even scientific methods
1: dizem que quem serve a Deus
0: say that those who serve God
1: vive mais e vive mais saudável. Até pesquisas científicas. Para nós nem precisaria pesquisa científica. Porque nós temos aqui a Bíblia Sagrada, que é mais poderosa do que qualquer tipo de ciência. Você quer ter a vida tranquila na sombra do Onipotente? Vem aqui à frente, vou chamar só mais essa vez.
0: Come forward and I will call once again.
1: É assim, nós às vezes estamos em estado de sofrimento profundo.
0: Sometimes we are in a deep suffering state.
1: E nós temos a oportunidade de nos livrarmos do nosso sofrimento.
0: And we have the ability to get rid of this suffering.
1: E às vezes a oportunidade é agora.
0: And sometimes the opportunity is now.
1: É inteligente dizer sim para Deus.
0: It is smart to say yes to God.
1: Mas muita gente deixa para amanhã.
0: But many people leave it for tomorrow.
1: Se você tem a oportunidade de se livrar do que te causa dor de cabeça,
0: if you have the ability to get rid of what causes your headaches,
1: por que deixar para tomar o remédio amanhã?
0: Why only taking your medicine tomorrow?
1: Oh, para vocês.
0: This is for you.
1: Eu canto com toda a igreja.
0: And I sing with all this church.
1: Eu canto a oportunidade que vocês estão tendo.
0: This is the opportunity that you have.
1: Manso e suave, Jesus está chamando você.
0: God is calling you here today.
1: Se você sair daqui hoje sem levar Deus no seu coração,
0: if you leave here today without God in your heart,
1: eu vou dizer a você,
0: and I will tell you,
1: existe a possibilidade de que você venha até piorar a sua vida.
0: There's a possibility that your life will get even worse.
1: E alguém vai dizer, mas como assim? Eu vim à igreja e posso sair daqui pior?
0: Many people question that if they come to church, they can leave even worse.
1: Isso pode acontecer?
0: Can this even happen?
1: Pode.
0: Yes, it can.
1: Pode. Por quê?
0: And why?
1: Porque agora você sabe.
0: Because now you know.
1: Porque agora você sabe que teve a oportunidade.
0: Because now you know you had the opportunity.
1: Porque agora você sabe que existe um Deus.
0: Because now you know that God exists.
1: Porque agora você sabe que você disse não para ele.
0: Because now you know that he said no to him.
1: Isso piora.
0: And this gets even worse.
1: As condições do ser humano.
0: The conditions of the human beings.
1: Você sabe que tem a oportunidade de ser perdoado.
0: You know that you have the opportunity to be forgiven.
1: Agora você sabe que tem a oportunidade de ter um futuro maravilhoso.
0: Now you have the opportunity to have a wonderful future.
1: Com Deus cuidando de você.
0: With God taking care of you.
1: Mas de repente você parou, pensou.
0: But all of a sudden you stopped to think.
1: Mas os meus amigos o que dirão?
0: Well, what about my friends? What will they say?
1: Eu gosto da minha manguacinha no final da tarde.
0: I like to have my drinks in the end of the afternoon.
1: Eu gosto de dar uma puxadinha no meu cigarrinho de maconha.
0: I like to smoke a little weed.
1: Eu gosto de ter as minhas baguncinhas.
0: I like to have a little fun.
1: Então vou deixar Deus para depois.
0: So I'll leave God for a little later.
1: É a mesma coisa uma pessoa ter câncer e o médico falar, ah, vem aqui que eu vou te dar o remédio.
0: It's the same thing as a person having cancer and the doctor calls him to take his medicine.
1: E a pessoa fala, não, ah...
0: And the person says,
1: eu quero continuar fumando meu câncer de pulmão, fumando mais um pouquinho.
0: No, I'd like to continue smoking.
1: Amanhã vou pensar nisso.
0: Now think about this tomorrow.
1: Porque eu tenho amigos que fumam.
0: Because I have friends that smoke.
1: E coisas assim.
0: And such.
1: Você que ainda está, não é nem indeciso, você está medroso.
0: Those who are still afraid.
1: Não tenha medo de Deus.
0: Do not be afraid of God.
1: Toda a igreja de pé. É a oportunidade que Deus deu a você hoje.
0: It is the opportunity God has given you today.
1: Nós vamos apresentar essas pessoas nas mãos de Deus.
0: We're going to present these people to the hands of God.
1: Se vocês estão aqui, os ouvintes também que estão aceitando Jesus ou se reconciliando em casa.
0: So those who are here and the listeners at home accepting Jesus.
1: Vocês estão na sintonia do coração de Deus.
0: You are in the sintonia of the heart of God.
1: Vocês podem parar de se preocupar com o passado, com o futuro, agora mesmo.
0: You can stop worrying about your past right now.
1: Porque a partir de hoje, Deus será o vosso Pai.
0: Because from today on, God will be your Father.
1: E Deus sendo vosso Pai, Ele cuidará bem de vocês.
0: And God will take good care of you.
1: Feche os vossos olhos em nome de Jesus. Feche os vossos olhos. Você em casa também, feche os seus olhos.
0: Close your eyes in the name of Jesus.
1: Senhor meu Deus, Senhor meu Pai. Eu quero apresentar ao Senhor esses novos convertidos. Quero apresentar ao Senhor essas pessoas que estão se reconciliando contigo. Senhor, é tanta preocupação. É tanto sofrimento. É tanta ansiedade. E eu sei, meu Deus, que essas pessoas estão entregando as preocupações, as ansiedades. Estão entregando a Deus o sofrimento nas mãos do Senhor, quando aceitam o Senhor como Salvador pessoal de suas vidas. Senhor, o Senhor é poderoso para cuidar do passado, limpando, lavando, purificando, perdoando. Perdoa, Senhor meu Deus, perdoa esses corações que vivem, ó Deus, amargurados por causa do passado que tem as suas fases, tem as suas questões, mas que estão sendo colocadas de alma lavada diante do Senhor agora. Perdoa agora, meu Deus, os pecados desses que se humilham perante o Senhor. Escreva o nome dessas pessoas no livro da vida, registra, Senhor. Eu sei que estão fazendo inscrição para morar no céu. Senhor Deus, que são inscritos para por adoção serem chamados filhos. E esses filhos, ó Deus, que hoje estão sendo inscritos no livro do Senhor, que o futuro deles esteja na mão do Senhor. Orienta cada uma dessas pessoas, guarda cada uma dessas vidas. Lava, Senhor meu Deus, na sua palavra. Senhor meu Deus, dê a essas pessoas força para enfrentarem as tribulações e lutas que podem vir. Mas não obstante a isso, Senhor meu Deus, que o Senhor possa estar sendo Deus da provisão, sendo o Deus que vai estar ajudando, guardando, providenciando, cuidando de cada passo de cada uma dessas pessoas em nome de Jesus Cristo. Estes corações, ó Deus, estão abertos ao Senhor. Venha fazer morada nessas vidas em nome de Jesus Cristo. Amém, Senhor. Amém, Senhor. Amém. Pode aplaudir o Senhor com as vossas mãos. Pode aplaudir o Senhor. Pode confiar que Deus está com vocês. Agora vocês chamam Deus de Pai. Na verdade, vocês são filhos de Deus. Pode clamar porque Deus está ouvindo vocês, tá bem? Meus irmãos, olha, Deus abençoe vocês. Digam comigo assim, meus irmãos. A paz do Senhor Jesus. A paz do Senhor Jesus. A paz. Senhor Jesus. Vão com Deus, meus irmãos, vão com Deus, que a graça do nosso Deus, o amor de Jesus Cristo e a comunhão do Espírito Santo seja convosco de hoje e para todo sempre. Amém, Jesus. Vão com Deus, meus irmãos, vão com Deus.
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3: Pois estou convencido de que nem a morte nem a vida, nem anjos nem demônios, nem o presente nem o futuro, nem quaisquer poderes, nem altura nem profundidade, nem qualquer outra coisa na criação, será capaz de nos separar do amor de Deus que está em Cristo Jesus, nosso Senhor. Romanos 8:38 e 39.
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Brasil, acorda meu povo, sertão evangélico já tá no ar pra você, pro Brasil, pro mundo inteiro. Sejam todos bem-vindos ao melhor programa da manhã, o melhor programa caipira é o sertão evangélico, que é transmitido pelo rádio Deus é Amor. Seja bem-vindo você que está agora pelo canal Direto com Deus, os rádio ouvintes da Deus e Amor pelo Brasil inteiro e algumas partes aqui da América também, viu? Todos que estão com o YouTube, Facebook, Instagram, meus amados, muito bem-vindos. Esse é o melhor programa caipira da manhã. E sem muita conversa, meu povo, vamos buscar a presença do Senhor Jesus em oração, porque já amanheceu em São Paulo e nada melhor aqui do que nós buscarmos a face, a presença do nosso Deus. Oremos e busquemos a sua presença. Senhor Deus, bendito eterno Pai, Pai de nosso Senhor e Salvador Jesus Cristo, obrigado, Senhor, por tudo que o Senhor tem feito em minha vida. Obrigado, meu Deus, por tudo que o Senhor tem realizado e feito na vida do meu irmão, da minha irmã. Aqui estamos, ó Deus, mais uma vez, quinta-feira abençoada. Quinta-feira, aonde a tua igreja, aonde o teu povo estão reunidos para te adorar, para render graças a ti. Senhor, neste exato momento eu tenho certeza que este meu irmão, esta minha irmã, que está ouvindo esta oração, está sintonizado no rádio Deus e Amor, aqueles que estão pelas redes sociais, já estão sim sendo abençoada por ti, Senhor. Oh, aleluias. Senhor Deus, é o momento onde nós estamos entregando o nosso dia, é, Pai, a nossa família, os nossos problemas em tuas mãos. É o momento, Deus, onde nós estamos em uma só fé, em um só propósito. É, Pai, porque o Senhor é o único Deus. Não existe outro. Não existe outro que é digno de honras, glórias e de todo louvor. Eu oro juntamente com esta pessoa que está passando um momento tão difícil. Esta pessoa, Deus, que está passando uma dificuldade tão grande financeira. É, meu Deus. Este meu irmão que acordou hoje tão cedo, Deus, devido a uma ansiedade, a uma preocupação. Ó, Pai, ou mesmo passou a noite inteira em claro, devido a estes problemas, ó Deus, de ansiedade. Pai, eu oro neste exato momento e peço a ti misericórdia. Misericórdia, ó Deus, pela vida deste meu irmão, da vida da minha irmã, ó Deus, que está sofrendo tanto com esta enfermidade, com esta ansiedade, este problema que tem causado-lhe tantos prejuízos. Oh, aleluia. Já procurou os médicos, ó Deus, é tantos medicamentos, é tantos remédios, mas nada disso tem adiantado. Pelo contrário, tem piorado a sua situação. Meu Deus, mas neste exato momento, Deus, estamos clamando a ti, porque tu tens o poder, sim, de curar. Tu tens o poder de repreender esta enfermidade nesta mente. O Senhor tem o poder de curar, sanar. Oh, Pai, que esta pessoa que só dorme quando toma este remédio, ou mesmo quando a noite toda, Deus, está amanhecendo, que ela consegue dormir, que a partir de hoje ela venha a ser liberta. Que a partir de hoje ele venha a ser liberto. Que a partir de hoje essa pessoa possa ter um sono tranquilo. Que a partir de hoje essa pessoa que troca o dia pela noite, ou a noite pelo dia, possa ter o seu sono regulado em nome do Senhor Jesus Cristo. Oh, Papai, muito obrigado, Deus, pelas curas, pelos livramentos, pela
Tua bondade, que é infinitamente, ó Deus, é infinito sobre as nossas vidas. Meu Deus, aqui estamos mais um dia, mais um momento de oração, sim, ó Deus, clamando ao Senhor, pedindo ao Senhor que o Senhor venha estar juntinho de nós. Sim, Senhor, o Senhor é o socorro bem presente na hora da angústia. Estamos aqui, ó Senhor, porque acreditamos que em momentos tão difíceis, em momentos onde estamos ali necessitando, precisando de Ti, que o Senhor chega com o Teu socorro. É neste momento que o Senhor se achega, ó Deus, e assenta-se conosco e permanece conosco. Oh, meu Deus, quantas pessoas estão orando comigo agora. É, papai, esta pessoa que abriu o link agora do YouTube, dessas redes sociais, ou mesmo sintonizou na rádio Deus e Amor, esta pessoa é a primeira vez que está ouvindo esta rádio, esta programação, ó Deus, e está passando em momentos tão difíceis. É problema na sua casa, é problema no seu lar, é tantas dificuldades, mas esta pessoa, Deus, agora está ouvindo esta oração. Eu tenho uma certeza, eu tenho uma convicção que o Senhor, tudo é sobre, está no controle do Senhor. Eu tenho uma convicção que o Senhor criou, mantém, governa, sustenta. Então, tudo o que há neste mundo, neste universo, Pai, está sobre o Teu controle. Pai, acalma a tempestade na vida deste homem, desta mulher. Acalma, apazigua, Deus, esse ventaval que tem assoprado tão forte nesta família. Esse ventaval que tem assoprado tão forte e tem trazido enfermidades, tem trazido doenças, tem trazido choro, lamentos, decepções. Mas em nome do Senhor Jesus Cristo, Pai, pedimos ao Senhor que o Senhor venha apaziguar, acalma esse mar, acalma este vento, meu Deus. Esta pessoa que neste exato momento está passando esse momento tão difícil, esse momento de enfermidade, esse momento, Deus, onde a família toda agora está reunida e clamando pela vida desta pessoa, lá na UTI, na CTI, neste hospital. Oh, meu Deus, apazigua sim, papai, que não venha ter tristeza, que não venha ter, oh Deus, ali choro, mas sim venha ter alegria. Venham ter regozijo e vitórias em nome do Senhor Jesus Cristo. Meu Deus, eu oro por aqueles que se encontram acamados, internados, doentes, aqueles que se encontram, ó Deus eterno, em uma cadeira de rodas, mas o Senhor sim tem este poder de fazer esse paralítico andar novamente. O Senhor tem o poder de tornar novamente essa coordenação motora funcionar. O Senhor tem o poder, sim, ó Deus, de fazer essas articulações se movimentar novamente. O Senhor tem o poder, sim, ó Deus, de pegar essa pessoa que está totalmente paraplégico, totalmente travado, e destravar, e essa pessoa se levantar dessa cadeira de roda, ó Deus, e dar glórias a Deus e glorificar a Ti, ó Deus, pelo milagre sim acontecendo. Pai, eu Te apresento neste exato momento o nosso amigo pastor César Medina. Visita o mesmo, Pai, naquele hospital. Sim, Senhor, tudo aquilo que tem atrapalhado a vida do Teu servo, enfermidades, ó Deus, vírus, bactérias, onde estejam alojados, onde seja, ó Deus, essa enfermidade, que venham ser repreendidos em nome do Senhor Jesus Cristo. Papai amado, no Teu nome há poder, sim, em Teu nome há poder, em Teu nome há poder para nós repreendermos a enfermidade. Em Teu nome há poder, sim, ó Deus, para nós repreendermos este espírito maligno que tem assolado, tem levado tantas dores, enfermidades. Oh, meu Deus, em Teu nome santo que nós repreendemos agora. Enfermidades tem assolado, tem destruído, que tem, ó Deus, levado o pastor César Medina todos os dias, ó Pai amado, a ficar triste, essa infecção. Oh, Deus, nós repreendemos em nome do
Senhor Jesus Cristo, Pai. Sai agora enfermidade, que venha sair todos os tipos de vírus, bactérias, oh Deus, dá saúde ao teu servo. Eu sim tenho certeza que a igreja é clamando, que o teu povo, oh Deus, ali, em uma só fé, em um só propósito, ele vai estar recebendo a cura, o toque, sim, Senhor, da cura, em nome do Senhor Jesus Cristo, oh Deus. Pai, abençoa a sua família, abençoa a sua esposa, os seus filhos, as suas filhas, os seus netos, netos, oh Deus, a todo aquilo que compõe a sua família. Pai, que o Senhor venha abençoar cada um deles, prosperando, dando livramento, protegendo, guardando, Senhor. Sim, Senhor. Oh, Papai, Tu és um Deus de misericórdia, Tu és um Deus de livramento, Tu és um Deus, oh Pai, que muda a situação em instantes, só basta a Tua palavra. Sim, meu Deus, que o universo foi feito por intermédio da palavra. Então acreditamos, sim, oh Pai, em nome do Senhor Jesus Cristo. Estamos agora em concordância, sim, oh Pai, e dizemos, oh Pai, que o Senhor sim há de curar o Teu servo. Acreditamos, sim, oh Deus, que o Senhor assim passar o Teu bálsamo sobre o Teu servo, pastor César Medina. Pai, eu acredito, Pai. Eu oro também em favor deste meu irmão, desta minha irmã que está enfermo. Eu oro juntamente com esta pessoa que está deitada em uma cama ou numa rede, ou sentada em uma cadeira, mas está acompanhando a programação. Esta pessoa que está acompanhando o programa de rádio Deus e Amor, ou mesmo acompanhando pela live, pelo YouTube. Essa pessoa, sim, Senhor, ela está sendo alcançada pelo Teu poder. Oh, aleluia. Olha para essa pessoa com essa idade tão avançada. Essa pessoa, Deus, que está com tantos problemas de saúde, mas todos os dias está sintonizada no rádio Deus e Amor. Todos os dias está sintonizada no programa Sertão Evangélico, Pai. Está acreditando e confia, ora juntamente conosco e diz, Senhor, salva a minha família. Ela ora, ele ora pela família, pedindo livramento, pedindo as Tuas bênçãos. Papai amado, contempla a oração do Teu servo, da Tua serva. Contempla, ó Deus, da saúde, vitória, poder, autoridade, meu Deus. Senhor, eu oro neste exato momento, juntamente com esse irmão, com essa irmã que trabalha no campo, com esse agricultor, com esse pecuarista, com essa pessoa, Deus, que está já se preparando para pegar o caminho da roça, para ir para mais um dia de luta, de trabalho, ou aqueles que já estão trabalhando desde cedo, acordaram cedo, ó Deus, para poder ele preparar o alimento para vender, este ambulante, esta mulher que trabalha num restaurante, esta pessoa que tem a sua empresa própria, o seu trabalho próprio, ó Deus, está desde madrugada trabalhando nessa feira, trabalhando, ó Deus, neste lugar, ó Deus, que haja de madrugada, todos estão ali dando o seu melhor. Senhor, abençoa-os, protege-os, guarda, livra-os de todo mal. Senhor amado, a Tua igreja está neste exato momento orando juntamente com todos. É, Papai, nós estamos em uma só comunhão, em uma só fé. É a oração do amanhecer. Quantas pessoas estão acompanhando a oração neste exato momento, estão se preparando para ir para o trabalho. Outros já estão se preparando para ir para a sua casa. Ou mesmo aqueles que já estão indo ao caminho do trabalho ou voltando do trabalho, mas estão ouvindo a programação. Aqueles que estão dentro de um trem, de um metrô, dentro de um carro de aplicativo, dentro de um ônibus, oh Pai, mas estão sintonizados no rádio, mas estão acompanhando a live, estão nesse exato momento clamando ao Senhor e entregando o dia, ó Deus, nas Tuas mãos. Oh, aleluias, glórias a Deus, Pai, que o Senhor venha prosperar cada um deles, honra a fé de cada um deles, que eles venham ter mil motivos para Te adorar, que eles venham ter todos os dias, oh Deus, motivos para Te agradecerem. Oh, aleluias, eu tenho a certeza que durante esse trajeto, o Senhor está guardando e livrando-os de todo mal.
Oh, aleluias, Pai amado, abençoa aqueles que trabalham na segurança pública, abençoa aqueles que trabalham, oh Deus, dentro de um lugar tão perigoso, oh Papai amado, aqueles que são expostos a materiais químicos, aqueles que são expostos a uma máquina tão perigosa, operadores de máquina, oh Deus, sim, Papai, abençoa eles e guarda-os, livra de todo mal, aqueles que estão trabalhando, dirigindo o seu caminhão, a carreta, dirigindo, oh Deus, um trator, estão nas BRs, que estão na estrada, livra eles, guarda-os de todo mal, livra-os de prejuízo, meu Deus, Papai, é tantas pessoas que estão nesse exato momento orando juntamente conosco, o enfermeiro, o médico, essa pessoa que trabalha como cuidador de idosos, sim, Deus, cuidando de crianças, é tantas pessoas maravilhosas, pessoas que são, oh Deus, trabalham com excelências, mas estão agora todos os dias pedindo a Ti que eles venham ter sabedoria cada dia mais, dá sabedoria, Papai. Dá amor, dá entendimento, dá graça para esse teu povo. Meu Deus, eu oro juntamente com esta criança que está já se preparando para ir para a escola, para ir para a creche, para o berçário, ou mesmo para um curso. Sim, Senhor, que o Senhor venha abençoar esta criança. Guarda, livra-os de todo mal. Papai amado, quantas crianças que estão sofrendo na escola. Tantas crianças, ó Deus, estão sendo confrontadas nestas escolas com tantas ideologias malignas, com tantas ideologias satânicas, ó Pai. Senhor, livra nossas crianças. Livra, ó Pai, que eles venham ter entendimento da Tua Palavra. Que esses ensinamentos malignos, diabólicos, ó Pai, não venham confundir, que não venham, Deus, esfriar a fé desta criança, deste adolescente, meu Pai. Pai, livra nossas crianças. Sim, Papai, livra-os de conteúdos malignos, desses digitais influências que são influenciados pelo maligno, pelo adversário, e tem todos os dias usado a estratégia para alcançar as nossas crianças, ó Pai, que estão sim todos os dias sendo criadas pelo Teu reino, criadas, ó Deus, ouvindo a Tua palavra. Pai, guarda-os, livra-os, ó Deus, destes conteúdos malignos, Senhor. Eu peço a Ti neste exato momento, em favor desta pessoa que está cursando, está nessa faculdade, sim, nessa universidade, que o Senhor venha blindar a mente deste universitário. Blinda, Deus, a mente deste estudante, que eles venham ter, ó Pai amado, o entendimento da Tua palavra, que eles não venham se corromper com as más companhias, que eles não venham se corromper nesta escola, ó Pai, com pessoas que praticam mal e que vivem na iniquidade. Oh, aleluias, Pai. Este pai, esta mãe que se preocupa tanto com seu filho, que se preocupa tanto com este adolescente, que até é um filho adulto, mas ele tem se preocupado tanto, porque o mundo é tão mau. O mundo está no maligno, Deus. Mas essa mãe, este pai está clamando, pedindo ao Senhor que o Senhor livre, que o Senhor proteja, que o Senhor guarde, que o Senhor esteja com duas mãos estendidas sobre estas vidas. Pai, meu Deus, livra, protege e guarda-o de todo mal. Eu oro também em favor desta pessoa que já se prepara para viajar. Já se prepara, Deus, para pegar até mesmo um avião, um ônibus, ou mesmo de carro próprio. Está indo viajar, ó Deus, a negócios, ou mesmo as suas férias, ó Pai. Ou mesmo essa pessoa que está indo para outro país, que o Senhor venha guardar e livrar, sim, Senhor. Pai amado, eu oro também, juntamente com a Tua igreja, em favor da nossa igreja pentecostal, Deus e amor. Abençoa a nossa diretoria, a nossa presidente mundial, nossa irmã Irene Miranda, nossa irmã Débora Miranda, Davi Miranda Neto. Senhor, abençoa o nosso pastor Milton de Almeida. Sim, Senhor, abençoa o pastor Osmar de Oliveira, Marco Magno. Sim, ó Deus, o nosso pastor, sim, Osmar, nosso pastor, Deus, Beata, nosso pastor Gerilson, nossa irmã Josefina, abençoa cada um deles.
abençoa os seus secretários, assessores, aqueles que trabalham no apoio, ó Deus, abençoa os engenheiros, abençoa todos aqueles que ajudam a nossa diretoria, aqueles que estão lado a lado, aqueles que ajudam direto ou indiretamente. Pai amado, abençoa cada um deles, sim, Senhor, abençoa os nossos irmãos que trabalham no escritório, como também aqueles que trabalham lá no campo, no operacional. Sim, Senhor, abençoa cada um deles, guardando, livrando-nos de todo mal. Meu Deus, eu peço a Ti nesse exato momento que o Senhor venha abençoar os nossos irmãos que estão trabalhando lá, eu posso dizer, no evangelismo, que dão o seu melhor, Pai amado, sim, que trabalham, ó Deus, todos os dias evangelizando, que trabalham pregando Tua palavra, oh, aleluia, passam uma noite toda evangelizando, com frio, com calor, mas estão lá levando a boa semente da palavra. Outros que trabalham, ó Deus, o dia todo, noite pelo dia, o dia pela noite, mas estão pregando o Teu evangelho, acreditando, sim, que este homem que vive em uma situação de rua, sim, que ele vai ser salvo, vai ser liberto desse momento tão difícil, Deus. Pai, eu oro juntamente com esse pastor, com essa pastora, com esse homem, com essa mulher de Deus, que vive, ó Deus, lá em outros países pregando a Tua palavra. Essa pessoa, Deus, que vive também no interior, no Nordeste, ou nos interiores do Norte, do Sul, do Centro-Oeste, ó Deus, do Sudeste, mas estão lá pregando a palavra, acreditando, sim, Senhor, que ainda o Evangelho transforma, liberta. Oh, aleluia, Pai amado. Assim estamos, orando, meu Deus, acreditando, sim, Senhor. Pai amado, eu estou aqui convicto que o Senhor não mudou, que o Senhor continua assim, ó Deus, ó, é curando, libertando. Oh, aleluia, Pai. Contempla a oração desta pessoa que passou a noite toda se drogando, se prostituindo, mas está arrependido agora. Essa pessoa, Deus, que está fazendo um concerto contigo. Esse homem, esta mulher que está arrependido de viver uma vida tão desregrada, vivendo uma vida totalmente em ruínas, uma vida totalmente desgraçada, num pecado, num lamaçal, oh Deus. Tenha misericórdia agora. Misericórdia desse pai de família que pegou o dinheiro, todo o dinheiro do mês, e o pai jogou ali no álcool. Essa pessoa que lançou o dinheiro na prostituição, pegou o dinheiro todo do mês, ó Pai, e gastou tudo com algo ilícito, ó Pai, com algo que não é pão. Mas agora essa pessoa está ali, Deus, arrependido. Oh, meu Deus, esta mãe de família que sofre tanto com este homem, com o Pai, que nesses vícios malignos do álcool, na bebida alcoólica, Pai, ouve agora a oração desta mulher. Esse pai que ora para a libertação do seu filho também. Oh Deus eterno, liberta-os, guarda-os, oh Deus. Pai, mas está arrependido agora. Mas esta mulher está arrependida e pedindo ao Senhor uma segunda chance. Pedindo ao Senhor uma nova oportunidade, que o Senhor venha dar a ela, a ele, o Senhor, que eles venham te servir com sinceridade. Que eles venham te servir, ó Deus, em comunhão, como verdadeiro Deus. Pai, eu tenho uma certeza, eu tenho uma convicção, sim, Senhor, que o Senhor, neste exato momento, está batendo no coração desta pessoa. Oh, Pai, é, meu Deus, essa pessoa que orava pela madrugada já não tem mais disposição para orar. Essa pessoa que antes jejuava, hoje já não tem mais disposição para jejuar. Essa pessoa, Deus, que toda noite, antes de dormir, intercedia, pedia, agora já não tem mais forças. Dá força para essa pessoa agora, que eles vão ter mais intimidade contigo. Sim, Senhor, faz novamente acontecer na vida desta pessoa agora. Assim acredito, eu confio, oh Deus, que o Senhor venha estar com essa pessoa agora e convencer dos seus pecados, iniquidades, e que venham tomar a decisão de te aceitar agora, ó Deus, em nome de Jesus. Assim eu acredito, assim eu confio, em nome de Jesus. Amém e amém, Senhor Jesus Cristo. Amém. Oh, aleluias. Queridos, você que
orou conosco. Você que sentiu, né, a graça, a presença do Senhor. É isso que o Senhor quer para a tua vida todos os dias. Que você esteja em comunhão, em alegria com o nosso Deus. Mas agora eu quero orar juntamente com você que quer tomar essa decisão de fé, de coragem. Você que quer aceitar Jesus ou mesmo voltar para os caminhos do Senhor. Deixa essa vida errônea, errada, rapaz. Deixa essa vida, moça. Essa vida para você não traz, não traz alegria, não traz nada, só infelicidade. Ô, jovem, deixa essa vida que você diz que é a tua vida. Essa vida é massa, né? Mas não é. Essa vida está te trazendo somente tristeza e prejuízo. Volte agora para os caminhos do Senhor. Ou você que ainda não tomou essa decisão. A sua esposa está todos dizendo, homem, para de ser teimoso, para de ser teimoso, para de ficar confrontando a palavra, homem. Está na hora de você tomar essa decisão. Nada está dando certo, né? Pois é, está na hora de você reconhecer que você precisa de um Salvador. Ora assim comigo, Senhor Jesus, neste exato momento, eu me reconcilio contigo e peço a ti perdão pelos meus pecados, pelas minhas iniquidades, pelas minhas falhas. Eu sei que eu errei, eu transgredi os teus mandamentos, eu sei que eu fiz tudo de errado. Pai, mesmo com vergonha, estou aqui te pedindo perdão. Mais uma vez, Senhor, estou aqui na tua presença. Perdoa os meus pecados. Senhor, escreve o meu nome lá no céu, no livro da vida. Oh, Pai, e sela com teu sangue, em nome de Jesus. Amém. Amém. Você que tomou essa decisão de fé e de coragem, olha só. Temos duas formas para você entrar em contato conosco. O nosso e-mail, queroaceitarjesus@ipda.com.br. Eu disse queroaceitarjesus@ipda.com.br. E o nosso WhatsApp é 119-594-4645. Eu disse 119-594-4645. Este é o WhatsApp para você entrar em contato conosco, mandar seu pedido de oração, mandar o seu nome, olha só, o seu nome, né? A cidade onde está falando, e dizendo se aceitou Jesus, está se reconciliando, e alguém que agora está de plantão, um pastor, vai te retornar uma mensagem e vai te encaminhar para o pastor mais próximo aí onde você mora. Isso mesmo, Igreja Deus e Amor é uma igreja de oração que está de portas abertas para te receber. Eita glórias! Vamos que vamos, meu povo! Vamos que vamos! Você que está acompanhando o programa Sertão Evangélico, ei, seja bem-vindo a este programa, o melhor programa caipira da manhã. Isso mesmo! Já está no ar e já quero, neste exato momento, você que está pelo canal Direto com Deus, você que antes de, né, segura um pouquinho aí, Juan Pablo, olha, amanhã, sexta-feira, temos uma programação toda especial. Amanhã, dia 26/6, aniversário do Sertão Evangélico. Isso mesmo, o Sertão Evangélico está fazendo 2 anos. E quem ganha o presente é eu, é você. Somos nós do programa Sertão Evangélico. Então, preparamos uma programação especial, juntamente com o pastor César Medina, cantor Ivan Luiz e também a dupla Clécio Ivanil estará presente, olha só, no programa Sertão Evangélico, em comemoração, 2 anos. Então, já quero dizer para você, meu amigo, minha amiga, não faltem, viu? Temos um compromisso já agendado para amanhã, 6 da manhã, aqui no programa Sertão Evangélico. A nossa meta, gente, é de 3 mil pessoas simultânea amanhã aqui no programa Sertão Evangélico. Então, quero dizer para você, ó, já prepara aí para você compartilhar com o maior número de pessoas, porque, meu amigo, Sertão Evangélico traz alegria, paz, felicidade para você. Oh, aleluias! E você, já despertou? Já levantou da cama? Já saiu debaixo da coberta? Já preparou o café para o seu esposo? Já preparou o café para sua esposa? Ainda não? Meu amigo, tá difícil, hein? Tá difícil, tá lá o gado, lá a vaca, a galinha, todo mundo lá desesperado, porque você ainda não deu a comida, o alimento para ele, meu povo. E para começar
começarmos amanhã melhor, abençoado. Nada melhor do que um louvor, né, gente? Está chegando agora para você, para mim, para nós, dito do Evangelho: eu venci o mundo.

0: aqui, meu povo. Oi, oi, já tô por aqui. Já acordou? Já não acordou? Rapaz, você que trabalha num restaurante aí, bora despertar, meu povo. Você que perdeu o horário, né, pra abrir a loja. Vamos que vamos, olha, tá frio, mas não tem jeito não, meu povo, tem que pegar o caminho da roça. Aí o camarada dorme tarde, fica no celular. Aí na hora de acordar de manhã, perdi o horário, também no celular, né, fazendo rap, meu amigo, vamos despertar. Você que tá em casa aí, tem esse menino aí que tá dormindo, vamos despertar, meu povo.
1: Para com esse barulho aí, homem.
0: Tá vendo? Oxi, tem que acordar, tem que acordar. Pegar o caminho da roça. Aí tá chegando o final do mês, tem conta pra energia, tem conta de água, de luz, de internet. Aí fala que o dinheiro não deu, também fica faltando num trabalho, aí não tem jeito, né, rapaz? Vamos que vamos! Carlos Henrique, de São José do Egito, lá no Pernambuco. Já tive em São José do Egito. Um abraço aos irmãos de São José do Egito, a Igreja Deus é Moaí, né? O meu amigo Rodrigo, que tá lá também, né? Ele que tava aí lá em Ponte, no Cabo de Agostinho, tá morando aí, nessa região daí, tá bom? Marlene Souza, ela que é de Senhor Bonfim, lá da Bahia também, na Estonia, diz: a paz do Senhor, estou separando algumas roupas para doação, viu? E acompanhando essa programação tão especial. Solta o galo, ó, o galo, ó, o papagaio boiadeiro pra gente, meu povo, vamos que vamos. O papagaio boiadeiro, ele trabalha mais do que alguns por aí, viu? É. Raimundo Alves, de Tauá, lá do Ceará, que diz: ó, bom dia, rapaz. Aqui em casa já está todo mundo de pé e o programa segue fazendo a companhia pra gente. Que Deus conceda um excelente dia e todos, e, ó, o dia a todos, né? E coloca o galo, o canto do galo, de quê? Não vi esse galo. É algum galo por aí, viu? Bora, galo, despertar já. Até o galo perdeu o horário hoje, né, Fran? Até o galo hoje perdeu o horário nesse frio. Joel, lá de Vitória, do Espírito Santo. Olha o que ele diz: a paz do Senhor Jesus, meus irmãos. Estou ligado 24 horas na programação, viu? Joga água na irmã Ivanilda para fazer um café. Irmã Ivanilda, desperta, mulher, porque o irmão Joel tá desesperado querendo tomar um café, mulher. Você ainda não mandou a mensagem? Não mandou? Pois é, vamos mandar a mensagem. Estamos aqui te esperando. Gente, o número, ó, antes disso, falar o número, tem nossa irmã Elizabeth, lá de Minas Gerais. Cadê os mineiros? Olha meu café da manhã. Ó, manhã de mineiro é hoje, o café mineiro, viu? Sou mineira de Belo Horizonte e moro em Atibaia. Cadê o café da nossa irmã? Nossa irmã é Elizabeth. Ó, por aí. Abraço os irmãos de Atibaia. Os irmãos que são do interior de São Paulo. Um grande abraço. Esse aqui é de Bauru. Você que mora em Atibaia. Você que é de Jaú. Deus abençoe a todos os irmãos que estão acompanhando, sintonizado na programação. E tem gente ouvindo a gente também aí, ó. É com o Galdero.
2: A paz do Senhor Jesus, meus irmãos. Me chamo o irmão Amarildo. Eu moro aqui na cidade de Potirendaba. Louvado seja Deus.
0: Sim.
2: Descobrimos a rádio Deus e Amor. Estamos ouvindo todos os dias. Está sendo uma benção. Eu peço oração à minha família, meu filho, que não está na igreja, e nós congregamos aqui na Assembleia de Deus, mas amamos este programa, porque é uma bênção em nossas vidas. Deus te abençoe.
0: Amém. Um abraço, irmãos assembleianos, que estão sintonizados na programação, viu?
3: Olá, bom dia, na paz do Senhor Jesus, irmão, do programa Sertão Evangélico, um programa esse que é uma bênção em nossa vida, em nosso lar, aqui em Balneário Psarco Frio.
0: Opa.
3: Que só Deus, hein? Nós estamos prontos, tá preparados já para a lida. Daqui a pouquinho vamos nos deslocar e trabalhar. Deus abençoe. Fique todo na paz do Senhor Jesus.
0: Ô, glórias. Abraço, a paz do Senhor Jesus, mano.
4: Fala, Zaquiel. Bom dia, bom dia.
0: Fala, meu amigo.
4: Que Deus abençoe o dia.
0: Já.
4: Que seja um dia produtivo, abençoado em nome de Jesus.
0: Para nós todos.
4: Assim cremos, assim confiamos. E vamos dando glória e aleluia para mais um dia.
0: Verdade.
4: Que Deus abençoe vocês.
0: Amém.
4: Marcos de Belo Horizonte, Minas Gerais.
0: Fiquem
4: na paz.
0: Maravilha. Ó, viu aí, né?
5: Paz do Senhor, pastor. Bom dia. Bom dia.
0: Bom.
5: E quem fala é o Carlos, lá de Barreiras.
0: Barreira.
5: Tô vindo ali de Goiânia, carregadinho de combustível.
0: Ó, homem, ó. Cuidado.
5: Ah, Carreteiro, vamos ali na barreira. Bota a pegada, pastor.
0: Eita, glória.
5: Tá bom. Que Deus abençoe. Manda um alô aí pros irmãos de Barreiras e todos que estão na escuta aí, tá bom?
0: Alô, Barreiras! Alô.
5: No momento agora estou aqui em Engenho, passando Engenho Velho.
0: Oh, aonde?
5: Tá bom, Deus abençoe. Tudo de bom.
0: Ô, você também, meu amado. Cuidado do acelerador, viu? 119-8292-3392. Eu disse 119-8292-3392. Este é o WhatsApp para você entrar em contato conosco, mandar sua mensagem de texto, de áudio, mandar o vídeo. Ó, eu quero saber, na sua cidade aí, tá frio? Tá congelando? Eu sei que lá no Rio Grande do Sul, em Curitiba também, em Paraná, né? Santa Catarina, tá gelando tudo. Só você de pensar, já gela até o pensamento. Pois é, manda a foto aí onde você está agora. Quero saber como é que tá o clima, meu povo. Vamos que vamos. E tá chegando agora um louvor abençoado. Os Filhos da Libertação canta Amor Provado na Cruz.

0: em São Paulo, capital Brasil, 5h42 lá no Mato Grosso, Mato Grosso do Sul, e 4h42 lá no Acre, meu povo, vamos despertar, que já amanheceu o dia, viu? Você tá ainda debaixo dessa coberta, enrolado nessa rede, meu povo, vamos que vamos, dá ração pra galinha, viu? Em alguns lugares, dá um milho pra galinha, né? Pois é, gente, vamos acordar. Grande abraço a você que está indo pro trabalho, você que é doméstica, ó, falar em galinha, tá aí já, ó. Rapaz, desesperada, meu povo, eita glória. Gente, tá chegando agora a nossa irmã Denise Tavares para contar o que Deus fez na vida do seu, na vida do seu filho. Irmã Denise, conte a bênção para nós.
1: Ele tem 5 anos. Em abril ele precisava fazer um exame, eletroencefalograma, e esse exame precisava ele estar dormindo no momento do exame. Mas infelizmente ele não conseguiu, a gente ficou lá na clínica desde as 10 para meio-dia até as 3 da tarde, não teve êxito nesse exame, nesse dia, né? Aí saí do exame, veio a preocupação, tudo, a gente começou a pedir oração nas igrejas, tudo, né? Família inteira orando. Aí agora, graças a Deus, dia 8, ele fez o exame, né? Foi para fazer o exame, chegando na clínica, ele não conseguiu tomar o remedinho que ele precisava tomar, né, para ser sedado, para fazer o exame. Não conseguiu tomar e ali eu pedi misericórdia para Deus, né, e falei assim, ah, meu Deus, ajude que ele consiga fazer o exame hoje, né. E ali eu pedi para Deus ali em pensamento.

0: comecei a falar em pensamento com Deus, estava no 91. Isso foi pela honra e glória do Senhor Jesus, né? Que no momento que ela terminou de colocar o último fiozinho na cabecinha dele para fazer o exame, ele dormiu sem tomar remédio, sem nada. Ele anestesiou. E esse, ele precisava ficar dormindo, né? Dormente ali durante o exame uma hora. E pela honra e glória do Senhor Jesus, ele dormiu uma hora e pouquinho. E ali eu vi, eu senti a mão de Deus. No momento que ele estava fazendo, que ele dormiu assim, eu chorei. Naquela hora assim de ver o agir de Deus ali, sabe? Que ali foi Deus assim que agiu no momento do exame dele.
1: Glórias a Deus. Viu, Iné, a nossa irmã Denise contando o operar de Deus na vida do seu filho. Ela conta que necessitava fazer um exame e ele era muito... Ele não conseguia, na verdade, parar. Sabe como é criança? Criança tem medo. Criança é algo estranho, novo. Principalmente dentro de uma clínica, de um hospital. Sentiu com medo. Não conseguiu tomar os medicamentos, né? Mas ela pensou na mesma hora, eu sirvo um Deus, o Deus do impossível, um Deus que faz tudo, um Deus que cura um câncer, levanta um paralítico, um Deus que dá visão aos cegos, que faz um surdo ouvir e um mudo falar. Aí disse, por que não Deus fazer o meu filho agora se acalmar? Rapaz, ela disse que não verbalizou, mas ela, sim, em seu pensamento, ela entregou na presença do Senhor, entregou o seu filho nas mãos do Senhor. Ela disse que acalmou. Ele ficou em paz. Ela falou que em vez de dormir uma hora, dormiu até mais. Sabe por quê? Porque o Senhor estendeu as mãos e acalmou. Esse é o nosso Deus. Irmã Denise, grande foi sua fé. É uma mulher que acredita, é uma mulher que acreditou e confiou. E Deus honrou a sua fé. Você acredita também que Deus pode fazer o impossível na sua vida? A nossa irmã Denise era pedindo a Deus que seu filho se acalmasse. Talvez o seu problema qual que é? É pedindo a Deus livramento? Deus cura? É pedindo ao Senhor que Deus ele transforme alguém da tua casa? Não interessa que seja. Deus não quer saber qual é o teu problema. Ele quer saber se tu tem fé para acreditar que ele vai operar na sua vida. Igreja Deus é Amor está de portas abertas para te receber. Temos 5 cultos diários. Ó, primeiro culto, 7, 9, 11, 15 e 19 horas aqui em nossa sede mundial na Avenida do Estado, 4568 Liberdade, São Paulo, entrada principal pela Avenida Prefeito Passos, número 10. Venha você, traga sua família. Hoje, lembrando que hoje em todas as igrejas Deus de Amor é culto em prol da Reviver, da Fundação Reviver. Então não esqueça de ser aqui da, pode contribuir com a Reviver, traga sua ajuda, traga ó, o cobertor, traga o lençol, traga até travesseiro, traga o alimento, umas cestas básicas, tudo isso para ajudar a obra assistencial da nossa igreja pentecostal Deus é Amor. Eita glórias, vamos que vamos meu povo, porque o sertão evangélico não para, o sertão evangélico continua, continua aqui meu amigo, eita, aqui é muita unção, aqui é a palavra,
2: e eu continuar. É, Camila, sou ouvinte aqui da rádio, né?
1: Sim.
2: Enquanto eu estou indo pro meu trabalho, eu estou ouvindo a rádio.
1: Maravilha!
2: Eu trabalho em Brasília, então nesse trajeto eu venho, né, com o meu rádio ligado aqui, ouvindo a programação. Tá, um abraço aí pra vocês, que Deus abençoe essa quinta-feira de todos.
1: Um grande abraço,
2: irmã. E estamos aqui na luta já, né, desde cedo. Fica com Deus.
1: Desde um dia produtivo, irmã, em nome de Jesus.
3: Pastor Zaqueu. Aqui é Felipe, eu tô ligadinho na programação. Opa. Estamos orando também pro pastor Medina.
1: Sim.
3: E é desse jeito mesmo, viu, que você falou aí. Fica no celular, depois quando... É hora de levantar, a pessoa não quer levantar, ou então se arrepende. Ô, meu Deus, por que eu não fui dormir mais cedo ontem?
1: É verdade.
3: E Deus abençoe. Um ótimo dia para todos nós, ouvintes da rádio Deus é Amor.
1: Maravilha! É, Deus abençoe.
4: Pai do Senhor, meu irmão. Aqui é a irmã Ivanete, irmão Roberto.
1: De onde?
4: Estamos na escuta do programa do irmão desde cedo.
1: Ô, glórias.
4: Nós moramos aqui em Corumbá, Mato Grosso do Sul. Nós já estamos com o nosso fogãozinho de lenha feia.
1: Eita, bom demais,
4: hein? Tomando um cafezinho, escutando o programa do irmão. Irmã Ivanete e irmão Roberto, de Corumbá, Mato Grosso do Sul.
1: Abraço, irmã Ivanete.
4: Pai do Senhor.
1: Irmão Roberto, viu? Um abraço.
5: Pai do Senhor Jesus, bom dia a todos da rádio, que Deus abençoe a cada um em nome do Senhor Jesus Cristo.
1: Sim.
5: Graças a Deus que Deus já nos deu um dia por meio de nosso Senhor e Salvador Jesus.

0: Cristo. Já estou no pé do eito.
1: Eita.
0: Toca a trombeta para despertar o povo e dizer que Jesus breve voltará. Aqui quem fala é seu irmão Cristo, o Devando. Deus abençoe, fiquem todos na paz do Senhor Jesus.
1: Ô, glórias, Deus abençoe aos irmãos que estão sintonizados na rádio Deus é Amor também, viu?
2: Bom dia, na paz do Senhor, todos os nossos amados ouvintes do programa Sertão Evangélico. Estamos vindo aqui diretamente da cidade de Presidente Prudente. Opa. Aqui fala o pastor José Benedito, desejamos a todos que as bênçãos do Senhor sejam derramadas em todos os corações, em nome do Senhor Jesus.
1: É, viu aí, né? Presidente Prudente, na astonia do programa Sertão Evangélico. Eu quero, nesse exato momento, convidar você que está pelo Rádio Deus e Amor. Ou você que está me ouvindo, meu amigo, você que está ouvindo o Rádio Deus e Amor, você que tem condições e pode migrar agora pro YouTube. Daqui a pouquinho teremos uma convidada especial, Franciele Martins, ela que é filha do Paulo Martins, nossa irmã Veras, irmã da Andressa e da Grazi, estará juntamente conosco aqui em instantes no programa Sertão Evangélico. Eu te convido você a migrar, vir para o YouTube, isso mesmo, porque é uma forma de você evangelizar. Quanto você curte, você compartilha, você deixa o seu comentário na live, mais pessoas serão alcançadas, porque o YouTube entende que é uma live, é uma programação de relevância, isso mesmo. Então você que está sintonizado pelo Rádio Deus Amor, vem pro YouTube. E quem está no YouTube, ó, eu quero te convidar nesse exato momento a você comentar para engajar a live e mais pessoas serem alcançadas pelo poder de Deus. Então a meta hoje é 1000 pessoas na live, Deus e Amor. Estamos chegando a 800 pessoas, falta mais 200 pessoas, então eu convido você agora a engajar essa live em nome do Senhor Jesus. Gente, está chegando agora um louvor inesquecível, olha, dia inesquecível, está cantando agora quem? Ereni Miranda.

0: 6h53. Vamos acordar, meu povo. Vamos despertar. Você que está no Ceará, você que está no Maranhão, você que está agora aí em Pernambuco, no Piauí, olha só. Você que é da Paraíba, você que é de, né, aí Sergipe. Rapaz, vamos acordar, meu povo. Já amanheceu. Os baianos acordaram? Não acordou ainda? Vamos despertar você que está no Acre, Roraima. Ó, já acordou? Não acordou ainda? Meu Deus, né? Vamos acordar. Rio de Janeiro, Rio Grande do Sul, Paraná, Santa Catarina, São Paulo, todo mundo de pé para ouvir o Sertão Evangélico. E hoje temos a palavra de Deus. Agora, tiro o meu chapéu para a palavra do Senhor. Hoje iremos meditar Deuteronômio 28 e verso de número 2, que diz: e todas estas bênçãos virão sobre ti e te alcançarão quando ouvires a voz do Senhor teu Deus. Olha só, sequência que diz, verso 3, bendito serás tu na cidade e bendito serás tu no campo. Bendito o fruto do teu ventre e o fruto da tua terra e o fruto dos teus animais e a criação das tuas vacas e os rebanhos das tuas ovelhas. Bendito o teu cesto e as tuas amassadeiras. Bendito serás ao entrares e bendito serás ao saíres. O Senhor entregarás os teus inimigos que se levantarem contra ti, ferido diante de ti. Por um caminho sairão contra ti, mas por sete caminhos fugirão de ti. Amém. Eita glórias. Eu posso ouvir um amém na sua casa? Eu posso ouvir um amém onde você está agora? Eu posso ouvir um amém onde você está, agora mesmo, você que é rádio ouvinte, você que está pela live, dá um amém, bendito, diz, eu recebo em nome de Jesus, né? Agora, só que essas bênçãos, ela tem um povo específico, tendo ao que guardar os mandamentos do Senhor. Eu quero te convidar, nesse exato momento, a refletir. Você tem guardado os mandamentos do Senhor? Você tem estado realmente com seus pés firmados na rocha? Você realmente tem se preocupado em agradar ao Senhor? Você realmente pode dizer, eu recebo estas bênçãos porque eu estou em conformidade com a palavra de Deus? Se você está nesses requisitos, atente só que as bênçãos do Senhor estarão sobre ti, e elas virão sobre ti, e te alcançarão. Você que trabalha no campo, você que é do campo, você que é pequeno empresário, médio, grande empresário, você que acredita que Deus há de multiplicar as bênçãos dele sobre a tua vida? Você acredita que esse projeto que você tem planejado há anos, meses, está na hora de executar sobre a graça e a autoridade do Senhor Jesus? Pois é, chegou este momento. Bendito seja, olha só aqui, bendito seja o fruto do teu ventre e o fruto da terra e o fruto dos teus animais e a criação das tuas vacas e os rebanhos das tuas ovelhas. Eita glória, multiplicação de bênçãos estão alcançando a tua vida. Bênçãos do Senhor está neste exato momento temporal de bênçãos sobre a tua vida. Eita glórias. Bendito serás ao entrares e bendito serás também ao saíres. Eita, o Senhor está protegendo você em todos os momentos. Mas eu falo novamente àqueles que guardam os mandamentos do Senhor. Queridos, a palavra de Deus, ela não muda. A palavra de Deus, ela é imutável, ela não muda jamais. Eu quero falar com você no exato momento. Esteja sempre firmado na palavra. Esteja sempre firmado nessa palavra que traz alegria, que traz vitórias, que traz alegria. Você que está firmado na rocha, esse é o momento. pois é, de receber as bênçãos do Senhor. Eu quero te convidar você a aprender mais da palavra de Deus hoje em nossa Igreja Deus e Amor. Dois minutos nos separam do primeiro culto aqui na nossa sede mundial. Primeiro culto, 7. O segundo é às 9, terceiro 11, e à tarde em especial temos às 15 horas, e à noite às 19 horas. Tudo isso é um culto especial para você, para que Deus venha derramar as bênçãos dele sobre a tua vida. Então te convido hoje a participar conosco aqui na Avenida do Estado, 4568 Liberdade, São Paulo. Entrada principal pela Avenida Prefeito Passos, número 10. Isso mesmo, Igreja Deus e Amor, de portas abertas para te receber. Vamos que vamos, meu povo, continuar com o sertão evangélico. E lembrando os irmãos, olha só, que amanhã, sexta-feira, teremos uma programação especial. Ó, sertão evangélico esse mês comemora 2 anos. De existência no audiovisual, viu? Ele começou lá com o pastor Lorival de Almeida, nossa irmã Débora Miranda, entendeu? E depois veio pro audiovisual com o pastor Roberto Marino e também o pastor César Medina. E hoje estamos continuando, dando continuidade ao sertão evangélico, pastor César Medina. Todo mundo que fez parte do evangélico, pastor Levi, como ele fala, que participou sim do sertão evangélico. O sertão evangélico é meu, é seu, é nosso. E amanhã teremos uma programação toda especial. Olha, teremos aqui, ó, o cantor Ivan Luiz, Clécio Evanils, teremos convidados especiais, tudo isso preparado para você. Já está tudo preparado, só falta você amanhã aqui, olha só, 6 da manhã, no programa Sertão Evangélico. Então vamos que vamos, meu povo! Agenda, já programa aí, amanhã, este programa todo especial. E chegou a hora do nosso intervalo, e já já a gente volta com você.
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5: Amanheceu por aqui, olha só. Gente, hoje temos uma convidada toda especial, Franciele Martins, ou Fran Martins. Ela que é filha do pastor Paulo Martins, a irmã Vera Grazi, que é sua irmã, com a nossa irmã Andressa. Fran, seja bem-vindo ao programa Sertão Evangélico.
6: Amém. A paz, Senhor Jaqueu. A paz, Senhor, meus irmãos que estão nos assistindo, ouvindo. E quero dizer, Jaqueu, as pessoas já mandaram mensagem aqui para mim que estão nos ouvindo. A Tati, o Rodrigo ali, Imperatriz, que são seus amigos.
5: Sim.
6: Estão nos acompanhando. Muita gente pelo YouTube. E às vezes as pessoas falam assim, eu nunca ganhei ninguém para Jesus. E a oportunidade é agora. Você que está me assistindo, me ouvindo, pega o link agora, mande para aquele seu amigo abençoado, aquele seu parente abençoado, e você vai ver que a vida dele vai ser mudada. Então, às vezes você não ganhou uma alma para Jesus, mas você compartilhando um link de uma live da nossa igreja, pode ter certeza que aquela pessoa vai ser alcançada para a honra e glória do Senhor Jesus. Não é mesmo, Raquel?
5: É, tu viu aí, né? Franciele Martins aqui no programa Sertão Evangélico. Então seja um missionário, um evangelista digital. Compartilhe a programação. Você que está pelo Rádio Deus Amor, migra agora para o YouTube, porque temos aqui hoje um café especial e uma convidada também especial, né? Um café especial para um convidado especial. Hoje aqui capricharam no café, Fran. Olha, Fran, eu quero que você me diga aqui, pelo seu olhômetro aí, tente citar os... O que temos hoje aqui, vai?
6: Olha, eu tô me sentindo num café ali no Nordeste, hein, ó. Cuscuz.
5: Cuscuz?
6: Ué, cuscuz não, tapioca. Aqui, ó, eu pensei no cuscuz, mas é tapioca.
5: Não, viu?
6: Esse pão aqui eu não conheço, mas parece um pão de queijo. Isso aqui é um bolo de milho, né, pelas casquinhas aqui, ó.
5: É de
6: queijo.
5: Milho?
6: E ali um pão caseiro, que esse aí não tem pra ninguém, né? É muito gostoso. Isso aí com manteiga e um café... Meu Deus.
5: E temos a manteiga e temos o café.
6: Tudo completo.
5: Tudo completo, viu, gente? Gente, você que está agora pela Rádio Deus de Amor, muito obrigado pela sua sintonia. Você que está pelas redes sociais também, muito obrigado pela sua sintonia. Somos o programa Sertão Evangélico, né? Você que está pelas retransmissões da nossa Igreja Deus e Amor aí, nos canais, né, de alguns estados do Brasil também. Você que quer acompanhar pelo canal oficial, é Igreja Deus e Amor Oficial, ou quanto Sertão Evangélico, você vai estar interagindo juntamente conosco aqui. Vamos que vamos, meu povo! Franciele Martins aqui conosco hoje, Sertão Evangélico. Mas antes de apresentar a Franciele, povo, ela já se apresentou com o nome dela. Fran, agora, antes de falar sobre você, eu quero chamar a nossa amiga Cristine para contar as novidades. Como ela voltar, vamos falar um pouco sobre a sua função dentro da, pode dizer, no Brasil, nosso Igreja Deus e Amor, que tem evangelizado, tem pregado, tem trazido o Evangelho de Cristo pro Brasil inteiro, meu povo. Cristine, chega mais aí, vamos contar as novidades do dia.
7: Qual a opção é mais saudável, peixes de água salgada ou peixes de água doce? Peixes são muito associados a uma alimentação saudável, principalmente por serem ricos em proteínas de alta qualidade, vitaminas e gorduras benéficas ao coração. No entanto, uma dúvida comum surge na hora de escolher peixes de água salgada ou peixes de água doce. Qual é, de fato, o mais saudável? A resposta não é tão simples quanto parece. Ambos têm benefícios importantes, diferenças nutricionais e impactos distintos na dieta. Entender essas características ajuda a fazer escolhas mais conscientes de acordo com as necessidades de saúde e o estilo de vida de cada pessoa. Os peixes de água salgada costumam ser mais conhecidos pelo alto teor de ômega 3, um tipo de gordura essencial associada à saúde do coração, do cérebro e a redução de processos inflamatórios. Os peixes de água doce também oferecem ótimos benefícios nutricionais. Eles são ricos em proteínas magras, têm menor teor de gordura total e costumam ser mais acessíveis e populares em muitas regiões. O mais saudável é manter variedade no prato, alternando entre diferentes espécies e priorizando métodos de preparo simples, como grelhados, assados ou cozidos. Evitar frituras, excesso de sal e molhos gordurosos é tão importante quanto a escolha do tipo de peixe. Ao equilibrar consumo, procedência e preparo, tanto os peixes de água salgada quanto os de água doce podem fazer parte de uma alimentação nutritiva e benéfica para a sua saúde.
5: Eita glória, você viu aí, né, gente? Vamos atentar ao assunto que a nossa Cristina traz todos os dias, viu? Fran, agora vamos que vamos por aqui. Você tá mexendo as orelhas aí, tá comendo. A mulher come, não perde tempo não. Convidão é pra comer mesmo, Fran.
8: Não, sim.
5: Fica à vontade.
8: Esse banquete aqui e outra. Jesus, ele ia lá, falava com o povo e depois ele fazia o quê? Servia comida.
5: Então...
8: Vamos seguir o que Jesus, né, deixou aí. Pregar a palavra, falar do amor de Cristo e se alimentar também.
5: Eita glória. Ó, Fran, eu estou percebendo que você está com uma camisa da... Uma camisa da Reviver,
8: sim,
5: né?
8: Sim.
5: Isso tem muito o que falar, né, sobre a Reviver. Hoje, quinta-feira, a Reviver, que é um trabalho assistencial da nossa Igreja Deus e Amor. Você pode falar um pouco sobre a Reviver? Você tem essa propriedade de dizer, ó, eu já te conheço a Reviver dessa forma. O que que representa para você a Reviver na sua vida?
8: Qualquer igreja, Zaqueu, que tem a parte social, ela está seguindo o mandamento bíblico.
5: Sim.
8: Porque a Bíblia fala muito em amar o próximo, ajudar o próximo. Jesus fala sobre os órfãos, a viúva. E a nossa igreja, ela tem dois braços assistenciais, a Fundação Reviver e a Associação. E através da Fundação Reviver e da Associação Vidas, pelo Brasil todo tem sido alcançado. Eu tenho muitas experiências para...
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a tua ira, Senhor, a desobediência, a idolatria, a adoração a deuses estranhos, Senhor da glória. Ó Jesus querido, ó Jesus amado.

vitória, Senhor. Em nome de Jesus, nos ensina a te adorar, nos ensina a glorificar o teu nome, nos ensina a exaltar o teu nome, nos ensina, Senhor, nos livra, Senhor. Nos livra de todos os enganos via internet, Senhor. Desse vício, Senhor, de tela, que é o mesmo demônio que leva as pessoas a se viciarem na maconha, no crack, Senhor. É o mesmo demônio, meu Pai, da tela. É o mesmo demônio do vício. Senhor, em nome de Jesus, nos dá o grande livramento do vício da tela, Senhor. Do vício mental, meu Pai. Em nome de Jesus Cristo, Pai, que nós venhamos, meu Pai querido, meu Pai amado, nos dedicar a ouvir a palavra, guardar a palavra, praticar a palavra, Senhor da glória. Em nome de Jesus, que a nossa alegria, o nosso deleite, o nosso prazer seja te louvar, Senhor. Seja te buscar em oração, com súplicas, Senhor da glória.

o livramento nós sabemos que só virá se nós guardarmos a palavra. A promessa, Pai, do livramento da ira vindoura é para quem guarda a Tua palavra, é para quem ouve, é para quem recebe a palavra, guarda em seu coração e pratica, Pai. Aquele que guarda a palavra da Tua paciência se terá o livramento. Então esse é o livramento, esse é o escape, guardar a Tua palavra, viver a Tua palavra. Aí seremos a casa da rocha, Senhor, que não se abala, que vem o temporal, que vem a avalanche, que vem este tsunami, e ela continua firme, intacta, nem teme, nem treme, Senhor, em nome de Jesus Cristo, Pai, nos ajuda. Esse é o princípio, Senhor.

para nos fazer fiéis, Senhor, como o Senhor fez Jó fiel, como o Senhor fez Daniel, como o Senhor fez Sadraque, Mesaque, Abednego, o Senhor fez fiel. Então nos faça fiel nessa geração, Senhor, que nós venhamos ser verdadeiramente testemunhas. Que nós venhamos ser verdadeiramente sal da terra. Ó Deus querido, que a tua luz venha resplandecer através de nós, Senhor.

giro de 60 graus, Senhor da Glória. Oh, meu Deus querido, meu Deus amado, não deixe que nós venhamos amar o mundo, nem que no mundo há, porque o que há no mundo é a concupiscência da carne, é a concupiscência dos olhos, é a soberba da vida, Senhor. Nos livra da ganância, nos livra, meu Pai querido, meu Pai amado, dos desejos malignos, dos desejos satânicos, nos livra dos maus comportamentos, Senhor da Glória, Senhor Jesus, quantos pecados, quanto comportamental, que nós não estamos mais nos importando com o nosso comportamento dentro da tua casa, nossa maneira de andar, nossa maneira de falar, meu Pai querido, não estamos mais ligando para isso, são pecados comportamentais, Pai querido, nos dá o livramento, Senhor. Nos livra até daqueles pecados que nós não, Senhor, conseguimos ver, meu Deus. Venha nos perdoar, Senhor. Nós precisamos de perdão, ó querido Deus, amado Salvador. Em nome de Jesus Cristo, nós precisamos, Senhor, da glória, da

o nosso jeito de agir, de falar, nos ajuda. Pela Tua palavra nós vamos aprender como falar. Pela Tua palavra nós vamos saber como nos comportar. Pela Tua palavra nós vamos aprender sair e entrar. Pela Tua palavra nós vamos aprender a hora de calar, a hora de falar. Senhor da glória, em nome de Jesus Cristo, entra nessa peleja, Senhor.

ajuda a renunciar a nós mesmos, tomar a nossa cruz e seguir-te, Senhor. Porque cada um tem a sua cruz peculiar. O Senhor entregou uma cruz para cada um. E cada um tem que levar a sua cruz, Senhor. Como o Senhor levou a sua, calado, sem murmurar, sem reclamar, sem maldizer, sem lamuriar, sem autocomiseração, sem coitadismo, Pai. Que as pessoas não querem mais, Senhor, aceitar a cruz. Meu Pai, é tanto crente, triste, cabisbaixo, apático, morto, morno, Senhor da glória. Outros só vivem murmurando, não querem levar a sua cruz, não querem aceitar. Outros cheios de coitadismo, de autocomiseração, Senhor da glória, não querem aceitar o sofrimento. O Senhor nos chamou não só para salvação, mas para sofrer pela tua obra. E não podemos fugir do sofrimento. Temos

verdade, o Senhor levou uma cruz que não era sua, um pecado que não era seu, o Senhor levou, meu Pai, suportou, aleluia, aquela

Senhor deu uma cruz para cada um de nós, que nós podemos suportar, nós podemos levar. E o Senhor deu princípios, quando ela estivesse pesada, o Senhor deu princípios, a oração, o jejum, de buscar, aleluia. E ir para o Getsêmani, Senhor.

vigílias. O Senhor nos ensinou no Getsêmane. Aleluia! Antes do maior sofrimento que o Senhor ia passar, que era levar a cruz, que era ser morto, o Senhor foi a Getsêmane, dizendo para nós, é assim que vocês vão vencer. Quando tiverem que enfrentar, aleluia, grandes sofrimentos, aleluia, quando forem passar pelas águas, quando forem passar pelo fogo, é assim.

a Bíblia bem enfática, mostra Jesus passando noites no monte na oração. Quando ele descia, ele vinha fazer a obra e milagres e maravilhas aconteciam. Pessoas eram libertas, leprosos eram limpos, aleijados andavam, cegos enxergavam. Aleluia, porque Jesus buscava.

Senhor, venha salvar, eu não posso pedir, meu Pai querido, uma bênção maior, aleluia, para os trabalhadores, se não for a salvação, se não for a libertação, Pai, porque o Senhor não quer a

querido, arrependimento para os trabalhadores. Meu Pai querido, quebrantamento, que se voltem para Ti, que se reconheçam como Deus, que reconheçam que são pecadores.

serão, meu Pai. Meu Pai querido, na bebedice, Senhor, adorando um Deus estranho, meu Deus. Misericórdia, quando é o Senhor que dá o ar, quando é o Senhor que dá a vida, quando é o Senhor que fez tudo. Aleluia, Senhor, tem misericórdia dessa humanidade tão mal agradecida, rebelde, Senhor. Ó, Jesus querido, venha libertá-los, venha transformá-los, trazer para o reino do Filho do Teu amor, Senhor. Venha fazer que eles olhem para a cruz. Aleluia, veja o Teu grande sofrimento, meu Pai querido, naquela cruz, para perdoar os seus pecados. Ó, Deus querido, eu Te peço, em nome de Jesus Cristo, liberta, Senhor, salva, Senhor. Em nome de Jesus, e desviado, traga de volta. Meu Pai, aqueles que estão tristes, venha alegrá-los. Aqueles que estão caídos, venha levantá-los. Ó, meu Pai querido, que estão duvidosos, Senhor, que cochilam em dois pensamentos. Pai querido, que venha tomar uma, fazer uma tomada de decisão. Pai, como Josué, meu Pai querido, que disse, tomou uma decisão, uma atitude, uma determinação. Eu e a minha casa serviremos ao Senhor. Eu e a minha casa serviremos ao Senhor. Eu, a minha família, meus filhos, nora, genro, neto, bisneto. Eu e a minha geração serviremos ao Senhor. Ó, Jesus querido, em Teu nome eu Te peço, Pai, nesse primeiro dia.

Maria, para que nós possamos estar, meu Pai, aptos para subir no arrebatamento que está tão próximo, Senhor. Está tão próximo, meu Deus, estamos no limiar, estamos nos portais eterno, Pai, estamos no último livramento, estamos no último livramento, na última dispensa.

Senhor da glória, vai acabar. Ó, Jesus querido, Jesus amado, traga arrependimento. Que através desse terremoto, o mundo entenda, Pai, que a idolatria do futebol chama a tua ira sobre a terra, chama juízo. Porque o Senhor não aceita deuses estranhos diante de ti. E quantos que se dizem cristão estão na mesma idolatria, Senhor da glória. Jesus, entra com a providência, Pai. Entra com a providência do arrependimento. Em nome de Jesus eu te peço nesta manhã, Pai, já te agradeço. Em nome de Jesus Cristo. Aleluia, louvado seja Deus. Neste momento eu convido a todos a ficarem de pé, a cooperadora. Aleluia, Ana Alves já se encontra aqui. Ela vai trazer a mensagem, aleluia, e vai orar por todos. Estamos iniciando uma campanha, guarda o que tu tens, para que ninguém tome a tua coroa, aqueles que têm, né? Porque tem muito que pensa que tem e não tem. Aleluia! Oh, louvado seja o nome santo do Senhor. Vamos nos preparar e através da oração e da palavra, para subir no arrebatamento da igreja. Aleluia, eu creio nesse livramento, eu creio, aleluia, louvado seja Deus. Vamos recebê-la com palmas e glória a Deus, bem alegre para Jesus.

Aleluia. Cumprimento a amada igreja na paz do Senhor Jesus. Amém? Louvado seja o Senhor de toda a glória. Aleluia. Abra a palavra do Senhor Deus no livro de Eclesiastes, capítulo 3. Eclesiastes, capítulo 3, versículo 11. Eclesiastes, capítulo 3, versículo 1. Glória a Deus. Uma breve palavra da parte do Senhor Deus para as nossas vidas. Que o Senhor venha falar conosco nessa manhã. Você que está ouvindo. E meus amados irmãos que se encontram aqui presente. Glória a Deus. Eclesiastes capítulo 3 diz assim: tudo tem seu tempo determinado, e há tempo para todo propósito debaixo do céu.

de saltar de alegria, tempo de espalhar pedras e tempo de ajuntar pedras, tempo de abraçar e tempo de afastar-se de abraçar, tempo de buscar e tempo de perder, tempo de guardar o tempo de deitar fora, tempo de rasgar o tempo de cozer, tempo de estar calado e tempo de falar,

devido tempo. Também pôs a eternidade no coração do homem, sem que este possa descobrir as obras que Deus fez desde o princípio até o fim, somente até aqui. Senhor meu Deus e meu Pai, eis aqui a Tua palavra, meu Senhor da glória. Tão somente fala conosco, nos concedendo sabedoria dos mais altos céus. Sabedoria que pertence a Ti, Senhor, porque nós precisamos. O Senhor é o único Deus, o nosso Deus, ó Pai. E eis-nos aqui atentos a ouvir a Tua voz. Fala conosco, Senhor, porque precisamos de Ti somente.

dia de nossas vidas. Em nome de Jesus. Amém. Aleluia. Glória a Deus. Podemos assentar. Fique sentado aí. As palmas glorifiquem ao Senhor nessa manhã. Glória a Deus. Você vai deixar a palavra de Deus aberta aí, em nome de Jesus Cristo. Vamos falar sobre o tempo de Deus, que é diferente do tempo do homem, amém? É um estudo, um pequeno estudo que eu tinha feito ontem pela madrugada, a respeito do tempo do Senhor, para poder levar essa palavra em outro lugar. E, primeiramente, quando vamos falar a respeito do diferenciar o nosso tempo, diferenciar com o tempo de Deus. Primeiramente, vou falar sobre o nosso tempo, o tempo do homem. O tempo do homem é o próprio querer dele, é a vontade dele. Quando eu quero as coisas no meu tempo, a hora que eu quero, as coisas não acontecem com aquilo que vem de Deus, não vem. O meu tempo é aquilo, as minhas vontades, os meus desejos, a hora que eu quero, o tempo que eu quiser, quando eu quero e da forma como eu quero. Já o tempo do soberano é entender que Ele é o Criador, que Ele governa todas as coisas, que é Ele quem tem o sustento, quem sustenta a minha vida e sustenta a promessa que Ele concedeu a mim. Ou seja, quando nós vamos observar o tempo de Deus, que Ele, quando você faz do teu Deus, o Senhor da tua vida, você vai entender a respeito disso. E onde é que nós vamos entender a respeito do governo de Deus? Dentro da palavra do Senhor Deus. Quando eu faço do meu Deus, o Deus da minha vida, eu devo entender que já não vivo mais eu, mas Cristo é quem vive em mim. Eu já não posso mais fazer as minhas vontades, os meus gostos, a forma como eu quero, quando eu quero. As coisas já não funcionam mais automático. Deus não pode ser usado como uma lâmpada mágica, uma varinha de mágica, não. Ele é Deus. Se eu estou aqui para fazer a vontade dEle, a forma como Ele quer. Isso é tratar Ele como Deus. E eu, simples servo que sou, eu apenas devo orar e aproveitar aquilo que me foi concedido, ou seja, o véu do templo foi rasgado por meio de Jesus Cristo na cruz do Calvário, seu sangue derramado por mim, para que eu e você fôssemos até o trono, sem precisar de sacrifício, ou seja, sem precisar de outras pessoas, porque já se fez o sumo sacerdote chamado Jesus Cristo. O véu do templo foi rasgado, abriu um novo e vivo caminho para que eu vá ao Pai.

Só que a humanidade esqueceu disso. Ela não quer buscar mais a presença do Senhor. Parece que as pessoas perderam o temor a Deus. Não há mais tempo de buscar a presença do Senhor. As preocupações, o entretenimento, o desespero, os sentimentos negativos, tudo isso é um atrapalho, porque o inimigo ele usa dessas artimanhas para que você não vá até a presença de Deus. E a pergunta que eu faço esta manhã, que tempo você tem tirado para buscar o teu Criador? Aquele que te concedeu vida. Aquele que você vai olhar na palavra do Senhor Deus e vai lembrar que quando você abriu os olhos hoje de manhã, as misericórdias dele foram renovadas para mim e para você. Hoje é mais um dia em que eu posso agradar ao Senhor, mais uma oportunidade que eu estou aqui de pé para a glória dele, para glorificar o nome dele. E em que eu tenho agradado ao Senhor? Em que tempo do meu dia eu tenho usado para agradar ao meu Deus? Como eu tenho andado? O que eu tenho falado, o que eu tenho ouvido, como tem sido o meu comportamento dentro do meu lar, como tem sido o meu comportamento no meu trabalho, como tem sido o meu comportamento quando eu estou na rua, o que eu tenho feito, que tempo eu tenho tirado para buscar a presença do Senhor, que tempo eu tenho tirado para adorar a Ele, que tempo eu tenho tirado para agradar a Ele com a minha vida. Pois é. Que tempo eu tenho tirado? Pois não, a palavra do Senhor vem dizendo que há tempo para todas as coisas debaixo dos céus. É, há tempo para todas as coisas. E eu devo entender o tempo do meu Deus. As coisas já não funcionam mais com uma forma como a Ana quer. Eu vou orar, eu vou apresentar as minhas orações na presença do Senhor, como também as cartas do apóstolo Paulo me ensinou, que eu devo levar as minhas queixas, minhas petições na presença dEle, e que agora eu tenho o Espírito Santo de Deus, o Consolador, para me consolar, e também que é Ele quem vai levar as minhas orações da forma como o Senhor Ele quer. Por que que eu tenho perdido essas oportunidades? Por que que os servos do Senhor têm perdido essas oportunidades de chegar ao Senhor, de viver uma vida para a glória dEle? O que eu tenho feito, Senhor da glória? Pois então, quando, para que eu, Ana, viesse entender a respeito da soberania de Deus, eu tive que buscar na palavra do Senhor Deus. Eu fui buscar lá em Gênesis, desde o princípio, sabendo que Ele criou todas as coisas, que é esse Deus que criou céus e terras com o poder da sua palavra que saía da sua boca. E é esse mesmo Deus que Isaías fala, que conhece a humanidade, que é aquele que tem a soberania, que é aquele que governa o universo, governa todas as coisas, que é aquele que faz nos lembrar, olhar para o alto e ver quem criou todas essas coisas.

Por que, que o inimigo quer lançar desespero no nosso coração e a gente parece que dá uma legalidade para o desespero entrar? O ser humano hoje em dia passa o dia todinho desesperado e esquece de buscar a presença de Deus. Esquece de adorar ao Deus. Ou seja, quando nós vamos olhar a respeito do tempo de Deus, eu trouxe um exemplo nessa manhã. E o exemplo que eu trouxe foi José. É, José. José, quando você... Vou resumir somente uma partezinha antes de falar a respeito desse servo do Deus Altíssimo. José, quando você vai observar a história dele, os versículos, eles deixam claro e todas as etapas da vida de José, tudo aquilo que ele passava, rejeição, vendido, preso, caluniado, o tempo todo a palavra do Senhor vem dizendo, Deus era na vida de José. E aquilo ali mexeu muito, sempre mexeu comigo. E eu falava, Senhor, meu Deus, o Senhor deu algo na vida de José, mas não era somente para José, porque o Senhor, ele olha lá na frente. O Senhor é aquele que observa o teu futuro, ele sabe o dia de amanhã, assim como ele sabe o dia de hoje, assim como ele sabe cada palavra que você vai falar daqui a 3, 5 segundos, tanto faz. O Senhor, ele sabe de todas as coisas. E o Senhor concedeu um sonho na vida de José, não era o sonho de José, era um sonho na qual o Senhor concedeu para ele. Porque algo lá na frente iria também livrar Israel e José também. Tudo para a glória de Deus. Quando você vai observar, como por exemplo, a palavra do Senhor Deus vem falando que aconteceu depois destas coisas, que a mulher de seu Senhor pôs os olhos em José e lhe disse, deita-te comigo. Ele, porém, recusou e disse à mulher do seu Senhor, tem-me mordomo meu Senhor e não sabe o que há em casa, pois tudo o que tem me passou ele às minhas mãos. Ele não é maior do que eu nesta casa e nenhuma coisa me vedou, senão a ti, porque és sua mulher. Como, pois, cometeria eu tamanha maldade e pecaria contra o meu Deus? É. Enquanto você está no tempo do Senhor Deus, enquanto você tem vivido todos os dias da tua vida,

de honrar a Ele com a tua vida. Não empreste o seu ouvido, não empreste a sua boca para o inimigo, não empreste os teus pés para

vida de José, falando ela a José todos os dias e não lhe dando ele ouvido para se deitar com ela e estar com ela. Sucedeu que certo dia veio ele à casa para atender aos negócios e ninguém dos da sua casa os achava presente. Então ela o pegou pelas vestes e disse: deita-te comigo. Você já imaginou um tempo desse? O tempo em que José foi provado, teve um coração provado na presença do Senhor Deus. O tempo em que o inimigo todos os dias da vida dele lançava um convite para deitar-se com uma mulher. Quantos ainda no dia de hoje negariam um convite do inimigo? Porque há tempo em que nossos corações são provados. Há tempo em que o Senhor Deus nos observa para ver se verdadeiramente andamos na presença dele de todo o coração. Há uma coisa que eu te digo: amarás o Senhor teu Deus acima de todas as coisas, de todo o teu coração, de todo o teu entendimento, de toda a tua alma, de tudo, todas as tuas forças. É muito importante na vida de um cristão. Porque quando eu amo o Senhor meu Deus de todo o meu coração, eu entendo que Ele é o Senhor da minha vida e eu tenho temor a Ele, eu preciso obedecer Ele, eu preciso honrar Ele com a minha vida, honrar Ele com os meus lábios, eu preciso honrar Ele com tudo aquilo que eu sou. E foi o que aconteceu naquela hora com José. Quando você vai observar a palavra do Senhor Deus, no versículo 17, eu vou ler a você. Então lhe falou segundo as mesmas palavras e disse: o seu servo hebreu que nos trouxeste veio ter comigo para insultar-me. Quando, porém, levantei a voz e gritei, ele, deixando as vestes ao meu lado, fugiu para fora.

realmente, porque ele não queria deitar-se com a mulher do seu senhor. O que aconteceu em seguida, o senhor de José o tomou e o lançou no cárcere, no lugar onde os presos do rei estavam encerrados. Ali ficou ele na prisão. O senhor, porém, era com José. E quando José estava passando por uma calúnia e ciladas contra a vida dele, isso não permitiu a ele dizer: Senhor, o senhor não é na minha vida? Eu tenho sido obediente ao Senhor, eu tenho orado ao Senhor, e agora eu recebi uma calúnia dessa, e agora eu vou ser encerrado numa prisão por causa desta mulher, e eu em obediência diante da tua palavra. Não, José não questionou ao Senhor. Diz a palavra do Senhor Deus, e eu vou repetir novamente: Deus era na vida de José. Enquanto José era caluniado, Deus era na vida de José. Enquanto José estava diante da mulher de Potifar, negando deitar-se com ela, Deus era na vida de José. Se você estiver passando por alguma situação, se esse é o tempo na qual o Senhor Deus te colocou para que você venha ser provado, não sei o que está acontecendo na sua vida, mas saiba de uma coisa: enquanto você mantiver a obediência, honrando o Senhor teu Deus, Ele é na tua vida. Por isso que a palavra do Senhor vai dizer: há tempo de falar e tempo de se calar. Diante dessas situações, não fale nada, porque enquanto mais você falar, mais você vai sair por errado. Enquanto você se cala, quem te justifica é o próprio Deus, porque a palavra do Senhor, ela nos ensina a respeito disso. Quem me justifica é o próprio Deus, porque quando Ele diz: eu sou na tua vida, o que Ele quer dizer? Eu sou o Senhor teu Deus, eu sou o teu Criador, eu é que tenho a soberania de todas as coisas. É assim como eu sustento a ti, eu sustento a promessa que eu fiz na tua vida. Pronto, confia, confia. Ainda que o homem fale o contrário, não é a palavra de Deus sobre a tua vida. É a palavra do homem que é falho. Mas quando entra a palavra de Deus no teu coração, meu querido irmão, você é plantado na rocha. Você fica permanente na rocha. E essa rocha é Jesus Cristo. Diz a palavra do Senhor Deus, o qual o Senhor, porém, era com José, e lhe foi benigno, e lhe deu mercê perante o carcereiro, o qual confiou nas mãos de José todos os presos que estavam no cárcere. E ele fazia tudo quanto se devia fazer ali, e nenhum cuidado tinha o carcereiro de todas as coisas que estavam nas mãos de José, porquanto o Senhor era com ele, tudo o que ele fazia, o Senhor prosperava. Deus era tão nítido na vida da

tua vida. Haverá dias que você vai chorar, porque há tempo de chorar e tempo de se alegrar. Mas não te preocupes, porque ainda que você seja jogado no cárcere como José, ele foi. O Senhor será benigno e será na tua vida, aleluia. Assim como ele tem

ele é o Criador, meus irmãos. Ele é um Deus justo. Apenas continua agradando ao Senhor. Irmão, o que eu faço durante esse período, durante esse tempo na qual foi me colocado nessa prova, enquanto o inimigo ele vem me lançando pratos? E como é que eu faço para mim ficar fortalecido na presença do Senhor, para me perseverar na presença do Senhor? E essa foi a pergunta que fizeram ontem. E o Espírito Santo de Deus

na presença do Senhor, fazendo o bem todos os dias da tua vida, não importa para quem seja, não importa o que for, aquilo que o Senhor conceder para você fazer, faça. Enquanto você está caminhando pelo deserto, você não vai morrer de sede, porque o Senhor, Ele está contigo. Nem vai morrer de fome, porque Ele é o pão da vida. Ou seja, Cristo, Ele é suficiente. Você

para agradar ao Senhor. Tem alguém que eu possa ajudar, Pai? Tem alguém que precisa de ajuda? Alguém que precisa ouvir uma palavra, Senhor? E logo, logo o celular começa a mandar mensagem. E o Senhor começa a enviar. Porque Ele trabalha dessa maneira. Se você está de prontidão durante as tempestades, durante os ventavais, durante os rios, os ares, as águas, os ventos, não importa o que esteja acontecendo, agrada ao Senhor teu Deus e confia nele, porque quando você age dessa maneira, você está honrando Deus.

recebe essa palavra da parte do Senhor, aleluia. Glória a Deus, vamos ficar de pé que eu vou orar, aleluia. Vamos orar na presença do Senhor, que o Senhor possa me falar muito mais no seu coração e que Ele venha te fortalecer mesmo todos os dias da tua vida. Peça a graça mesmo do Senhor Deus, e se Ele falar que Ele não vai tirar o espinho na carne, na tua vida, recebe a graça do Senhor, porque é suficiente em nossas vidas, amém? Tudo é para a glória dEle. Senhor meu Deus e meu Pai, nesta manhã de oração, Senhor da glória, na qual nos fazemos presente perante a tua presença, graças eu te dou, meu Pai querido, por tudo que o Senhor tem feito e muito mais fará. O Senhor é o nosso Deus, o Criador de todas as coisas. E quando eu abro os olhos, Senhor, meu Deus, aleluia, quão maravilhoso o Senhor é, aleluia. Pai, obrigado pela oportunidade do dia de hoje de te agradar.

digno de toda honra e de toda glória. Ensina-nos, Senhor da glória, ensina-nos, Senhor, e molda o nosso caráter todos os dias das nossas vidas. Senhor, meu Deus e meu Pai, eu te peço nessa manhã, em nome de Jesus Cristo, que o Senhor venha ensinar muito mais, que através do Teu Espírito Santo, que convence o homem do pecado, da justiça e do juízo, que concede discernimento, que é o Consolador, Pai, que

dia de nossas vidas. Assim como eu te peço, meu Pai querido, aquela pessoa que saiu nesta manhã para trabalhar, concede o livramento, fortalece diante da tua presença, concede, Senhor, as armaduras de Deus sobre a vida deles, ó Pai. Essa dona de casa, Senhor, que tem acordado chorando, preocupada com o dia de amanhã, Senhor, em nome

irmãos, Senhor da glória, e faz-nos ensinar, Senhor, que Cristo é suficiente sobre as nossas vidas. Em nome de Jesus Cristo eu te peço, fortalece os teus servos na tua presença, em nome de Jesus. Amém. Aleluia. Vamos se despedir. Você que trouxe a oferta, entrega lá na livraria. Você que trouxe o dízimo, também entrega na livraria. Que Deus abençoe a todos em nome de Jesus. A paz do Senhor Jesus, a paz do Senhor Jesus e a paz do Senhor Jesus. Vamos em paz. Que o Senhor

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paz do Senhor Jesus seja com todos os ouvintes do programa Voz da Libertação. Que prazer estar aqui para agradecer a Deus, agradecer a todos os nossos irmãos e irmãs em Cristo Jesus. Quem tem prazer de saudar seu irmão em Cristo, o presbítero André Zembrusque, pastor responsável da sede estadual Manaus, Amazonas. A palavra de Deus nos diz, livro de Tiago, capítulo 5, versículo 17. Elias era homem semelhante a nós, sujeito aos mesmos sentimentos, e orou por instância para que não chovesse sobre a terra. E por 3 anos e 6 meses não choveu. E orou de novo, e o céu deu chuva, e a terra fez germinar seus frutos. Que palavra tremenda, ouvintes. Tiago vai nos despertar a respeito do poder da oração. Tiago desperta que Elias era um homem sujeito às mesmas paixões, mesmos sentimentos que nós. Mas Elias orou ao Senhor e Deus fez conforme ele orou a Deus. Estou convidando você para junto nós orar, para junto nós clamar, para junto nós buscar a Deus. Você que está aí e olha para a sua família, parece que não tem mais saída, não tem mais jeito, discórdia de um lado, contenda do outro, desentendimento, o filho querendo ir embora, a filha querendo se separar. Enfim, tantas situações que levam você até mesmo ficar às vezes aí sem direção. Mas eu vim aqui para te convidar. Vamos orar ao Senhor. Vamos clamar ao Senhor. Vamos buscar ao Senhor. Porque se Elias orou, Deus respondeu. Com certeza, meu irmão, minha irmã, o nosso Deus há de responder. Falando de oração, estamos aqui para convidar quinta-feira da oração, oração do Getsêmani, a partir das 18 horas. Todos os presbíteros, diáconos, cooperadores da obra de Deus, dirigente das congregações, esteja conosco. Quinta-feira é o dia de nós clamar, buscar o Senhor e teremos resposta para nossas vidas, para nossa casa, para nossa família, para nosso ministério. Que Deus abençoe, seu nome em Cristo, o presbítero André Zembrusque, pastor responsável da sede estadual Manaus, Amazonas.

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Amados, o Senhor Jesus, muito bom dia, esse é o programa Voz da Libertação, órgão informativo das Igrejas Pentecostal Deus e Amor. Nossa sede estadual está localizada na Rua Comendador Alexandre Amorim, número 525, no bairro Aparecida. Os cultos acontecem diariamente, 6 horas da manhã, às 7, às 9, ao meio-dia, às 14, às 19 horas. Venha, participe em um dos nossos horários e seja abençoado pelo nosso Senhor e Salvador Jesus Cristo. Você que está ligado no programa Voz da Libertação nesta manhã, receba a paz do Senhor Jesus.

nós que nos põe de pé está em Cristo Jesus, e a certeza do nosso coração é a paz de Cristo Jesus. Como está a sua vida nesta manhã? Está aflito, está desesperado, está passando por um momento de angústia? Eu convido você, Cristo é a nossa paz.

0: todos que Jesus, em Jesus crê, a paz do Senhor Jesus. Vamos nesse momento, vamos para uma oração nesta manhã e cremos no poder do Senhor Jesus Cristo.
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0: Muito bem, ouvintes, nesta manhã a Bíblia está aberta no livro de Salmos 121, que diz: eleva os olhos para os montes, de onde me virá o socorro? O meu socorro vem do Senhor, que fez os céus e a terra. Ele não permitirá que os teus pés vacilam, que dormitirá aquele que te guarda. É certo que não dormita nem dorme o guarda de Israel. O Senhor é quem te guarda, o Senhor é a tua sombra, a tua direita. De dia não te molestará o sol, nem a lua de noite. O Senhor guardará de todo mal, guardará a tua alma. O Senhor guardará a tua saída e a tua entrada desde agora para sempre. Amém, Jesus. Vamos orar ao Senhor nesta manhã, porque cremos que este é o nosso Deus que nos guarda, nos livra. Senhor nosso Deus, Senhor nosso Pai, aqui nós estamos nesta manhã, Senhor, nesta oportunidade que o Senhor tem nos concedido. Muito obrigado, Deus, porque se aqui chegamos é porque o Senhor tem nos guardado, é porque o Senhor tem nos livrado, Senhor. Muito obrigado por um novo dia, muito obrigado, Senhor, por uma nova oportunidade. Cada dia é uma oportunidade. E aqui nós te louvamos, te agradecemos, Senhor. Muito obrigado por tudo, Jesus. Vem nos ajudar, vem nos fortalecer, ó Pai, diante das adversidades. Como o louvor foi cantado nesta manhã, Senhor, a paz somente o Senhor pode nos dar. Neste mundo nós temos aflição. Neste mundo, meu Deus, é o desespero. Neste mundo há tantas adversidades. Mas diante de Ti, ó Pai, nós temos uma paz. A paz esta que excede todo entendimento. Fica conosco, Senhor. Fica conosco no dia de hoje. Nos ajuda, nos direciona pelo poder da Tua Palavra. E assim eu creio, Senhor, na Sua misericórdia. Assim eu creio, Jesus querido, que o Senhor, ó Pai, ó meu Deus, é aquele que nos dá a vitória diante das adversidades. Fica conosco, Senhor, no dia de hoje. Fica conosco, Senhor, nos guardando, nos livrando, nos protegendo de todos os males, de todos os perigos que nos cerca todos os dias, ó Pai. E assim eu te peço e te agradeço, em nome do Senhor Jesus Cristo. Muito bem, ouvintes, vamos ouvir agora a Ângela Gonçalves.

0: Essa igreja, Deus é amor. Jesus, o seu amigo de todas as horas. A palavra do Senhor Jesus não mudou, porque o Senhor Jesus é o mesmo, ontem, hoje e eternamente. E a igreja pentecostal, Deus é amor, prega o evangelho genuíno e em nome do Senhor expulsa os demônios, cura os enfermos, porque o Senhor Jesus ordenou, em meu nome curarão os enfermos, expulsarão os demônios, em seu nome os milagres aconteceriam. Ouça esse depoimento que uma pessoa em viva voz testemunha o que lhe aconteceu pelo poder que há no sangue do Senhor Jesus.
1: Eu quero orar por três pessoas. Você está se sentindo uma dor na sua cabeça. O Espírito Santo de Deus me faz entender que é algo sério. Mas o Senhor diz, eu sou Deus que cura. Três pessoas. Vê aqui, minha irmã de branco. Não é uma dor normal. Por que normal? Aquela dor que às vezes a gente é acostumado, né? Ah, uma dor aqui, uma dor aí. Não é algo assim que você já viveu. É uma dor fora da realidade. Irmã, lá atrás, mão levantada. Camisa preta. Não, a de trás lá. Atrás. Isso, vem aqui, abanou a mão, vem aqui. Vem aqui, minha irmã de branco. Vem aqui. Deus está repreendendo o espírito de enfermidade. Senhor meu Deus, vai repreendendo agora. Vai tocando agora nas veias, meu Deus, da cabeça dela. Para que a circulação possa normalizar, meu Deus querido. Meu Deus, vai repreendendo esta enfermidade, Jesus. Aonde ia começar a paralisar a sua face. O sangue de Jesus tem poder. O sangue de Jesus tem poder. Vai repreendendo agora. Pelo sangue de Jesus Cristo. Repreenda agora. E dá vitória em nome do Senhor Jesus. Assim mesmo, irmã. Uma dor fora do normal.
2: É, quando eu, antes de eu vir para a igreja, ele estava pior. Digo, não, Jesus, mas eu não vou faltar hoje. Eu estou fazendo uma campanha por mim mesmo, né?
1: Crê na vitória.
2: É, porque eu fico na frente de oração da igreja.
1: Sim.
2: E eu preciso de me revestimento.
1: Glória a Deus.
2: Aí é de sexta-feira, é só por mim que eu faço.
1: Amém, Jesus. Tô, já recebeu a sua vitória hoje.
2: É, estava pior aí quando eu cheguei aqui. Já
1: amém,
2: nem
1: Jesus. Então depois você vai gravar seu testemunho
2: e
1: completo. Já foi embora.
2: Nada, já.
1: Em nome de Jesus, desapareceu a dor.
2: Desapareceu.
1: Estava doendo.
2: Estava doendo.
1: Agora não sente mais dor. A senhora sentia assim alguma tontura quando mexia a cabeça.
2: E hoje quando eu acordei, estava meio dormente.
1: Dormente, olha aí, ó. E agora está normal.
2: Está normal.
1: Pode glorificar o nome do Senhor Jesus. E aí, minha irmã, assim mesmo? Conte pra gente.
3: Eu cheguei aqui com uma dor de cabeça, mas agora não estou mais. Meus lábios aqui queria ficar dormente também.
1: Olha aí, livramento de Deus.
3: Amém.
1: Jesus já limpou todas as veias da sua cabeça. É assim mesmo, irmã?
2: É, eu sinto dor de cabeça há muito tempo, desde criança. Né?
1: Sim.
2: Só que agora ela está diferente.
1: Está diferente. Tá. Você já vai dizer, tá.
2: Amém.
1: Amém. Crê na sua vitória, então. Amém. Vai testificar o poder de Deus. Pode aplaudir ao Senhor. Diga glória ao Pai, glória ao Filho, glória ao Espírito Santo de Deus. Mas graças a Deus que já nos deu a vitória. Por nosso Senhor, Salvador, Jesus Cristo, e as palmas que glorifiquem e exaltem o nome do Senhor. Eu quero orar por seis pessoas que revelam o Espírito Santo de Deus. Que um dia você já tem vivido a palavra de Deus. E você sabe muito bem do que eu estou falando. Mas hoje, a real situação que você não consegue mais viver esta palavra. Mas o que eu quero dizer nesta manhã, o Espírito Santo me revela. Que o inimigo, ele tem conseguido um êxito na sua vida. Colocando na sua mente, o seu pensamento, que você jamais consegue ou vai conseguir viver como um dia você viveu. Mas nesta manhã, o Senhor tem uma palavra para você. Porque a Bíblia nos diz que as coisas velhas se passaram e Ele faz tudo novo. E a Bíblia diz mais, a glória da segunda casa será maior do que a primeira. Quando Jesus fala, não era algo físico. O inimigo olha para você fisicamente, diz, ah, você não pode porque você fez isto, ah, você não vai conseguir porque você fez aquilo. Mas Jesus, Deus falou, a glória da segunda casa será maior do que a primeira.

0: poder que vai ser maior do que a primeira. E eu quero orar por essas 6 pessoas, porque o seu desejo, a sua vontade é viver como um dia você vivia na presença de Deus. Aonde está você? Vem aqui, meu irmão. O senhor de óculos, vem aqui. Lá atrás, minha irmã, lá atrás, de blusa preta, olhou para trás, vem aqui, por favor. Vem aqui, minha irmã, Deus quer te dar vitória hoje. Pode aplaudir ao Senhor Jesus. Palmas e glória a Deus. Olha aqui para mim. É assim mesmo? A senhora um dia já viveu a presença de Deus?
1: Já, minha fé era muito grande.
0: É.
1: Tudo que eu almejava, eu conseguia.
0: Hoje estava difícil.
1: Estava difícil.
0: É.
1: Tô lutando, mas está difícil.
0: Mas hoje Deus lança por terra esta força maligna. Porque é o projeto do diabo. Era para você jamais conseguir alcançar, viver essa presença de Deus na face da terra. Mas cremos que a partir de hoje, sua vida vai mudar. Lute, persevere. É assim mesmo, irmã?
2: É verdade. Há 39 anos atrás, eu tinha um poder imenso na minha vida. A minha vida era mais transformada. Hoje, eu não estou me sentindo mais como já vivi diante do Senhor.
0: Creio que Deus pode restaurar.
2: Creio, sim.
0: Em nome de Jesus.
2: Amém.
0: E a minha irmã, assim mesmo, jovem, já viveu a presença de Deus. É maravilhoso. Vale a pena viver sem a presença. Se a presença dele vale a pena. Só sofrimento, né? Feche os nossos olhos. Levante as suas mãos. Porque, meus queridos, é uma guerra que cada um aqui... Eu sei que tem muitas pessoas enfrentam. São guerras internas. A gente sabe que é difícil, né, meu irmão? É difícil. Mas nesta manhã, levante suas mãos. Pastor, faz a unção aí. Senhor Jesus, fala aqui, meu irmão.
3: A presença real de Deus, em 1970, aceitei Jesus.
0: Sim.
3: Nesse período de tempo, eu fui evangelizar até a Venezuela, até a Tapatinga e a Colômbia.
0: Glória a Deus.
3: A presença foi muito grande.
0: Sim.
3: Quando abri a boca, Deus falava através da minha instrumentalidade.
0: Oh, aleluia.
3: Então a revelação é realmente é de Deus.
0: É de Deus. Crê. A Bíblia diz que ainda na velhice darão frutos. O senhor crê?
3: Creio.
0: Nome do Senhor Jesus. Levante suas mãos. Senhor Jesus, aqui está estas vidas, estas pessoas. Senhor, vou fazer um som aí, pastor. Meu Deus, querido, meu Deus, vai derramando, ó Pai. O Senhor sabe, ó Deus, o desejo que elas sentem voltar, viver como um dia viveram, ó Senhor. Uma plenitude, meu Deus, sobre a sua vida. Que nesta manhã, Senhor, todas as correntes malignas, que nesta manhã toda a força do inimigo caia por terra pelo poder do sangue de Jesus Cristo. Toda obra do diabo, todo espírito do diabo, seja repreendido em nome do Senhor Jesus. A igreja diz amém. Pode aplaudir ao Senhor Jesus. Oh, aleluias! Deus abençoe. Creia.
4: Seu nome?
5: Sônia Campos.
4: Conte a benção.
5: A benção que eu tenho para contar é que eu tinha um cisto no meu pé. Aí eu já ia fazer cirurgia numa quarta-feira, né? Mas aí com esses envelopes da campanha, né? Do sangue de Jesus tem poder, eu fiz na hora da oração, coloquei no meu pé onde estava o cisto, né? Eu não estava conseguindo mais andar, horrível, sabe? Horrível mesmo. Aí tinha dado no exame que era um cisto mesmo, eu tinha que operar no osso. Aí, para a honra e glória do Senhor, eu fui curada.
4: Passou o envelope ungido nos seus pés, em cima do cisto, e desapareceu.
5: Isso, na hora da oração, eu botei em cima do meu pé. Aí ficou quente, quente, quente na hora, né? Aí, depois pronto, passou tudo. Aí eu voltei com o médico, eu falei, doutor, passou toda a dor que tinha, mas aí eu não... Aquele médico, o senhor sabe, né, como é que é. Aí eu falei pra ele, né, que aí ele pediu outro exame. Aí eu fiz outro exame e não deu mais nada.
4: Já tinha desaparecido.
5: É, sim, eu fui curada.
4: Quem foi que curou?
5: Foi o Senhor Jesus.
4: Em qual igreja recebeu este milagre?
5: Aqui na Deus e Amor.
4: Confirme seu nome e seu endereço.
5: Sônia Campos, Rua Comendador Marcos Areosa, número 18, bairro de Santo Antônio.
4: Honras e glórias ao nosso Senhor Jesus Cristo pela vida da irmã que acaba de relatar esse maravilhoso depoimento de fé.
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ouvintes do programa Voz da Libertação, você ouviu aí testemunho, pessoas testemunhando o poder do Espírito Santo, das revelações, pessoas sendo reveladas pelo Espírito Santo de Deus. É isto que acontece na Igreja Pentecostal Deus e Amor. Amanhã é sexta-feira. Sexta-feira, início da poderosa campanha. Há poder no sangue de Jesus, há poder no sangue, isto mesmo, há poder no sangue. Então venha conosco, Deus tem vitória, Deus tem um milagre, Deus tem a providência para a sua casa, para a sua família. Não fica somente na escuta desses testemunhos, mas venha para a Igreja Pentecostal Deus e Amor e você será a próxima pessoa para testemunhar das grandezas do Senhor. O endereço é muito fácil, é Rua Comendador Alexandre Amorim, número 525, bairro Aparecida, ou até mesmo você que vem de ônibus próximo aqui à parada do Colégio Militar. Você desembarca no Colégio Militar e você vem em sentido aí a Pró-Saúde, e você vai se deparar com a Igreja Pentecostal Deus é Amor. Venha conosco, participa, seja abençoado pelo Senhor e Salvador Jesus Cristo. Hoje é quinta-feira, isto mesmo. Logo estarei ministrando a palavra de Deus aqui na sede estadual. E logo mais às 9 horas da manhã estarei aí já ministrando a palavra do Senhor Jesus. À noite, a partir das 18 horas, nós temos a nossa oração do Getsêmani. Venha conosco, seja abençoado pelo nosso Senhor Salvador Jesus Cristo. Então nós cremos no poder de Deus, cremos na misericórdia do Senhor. E Deus, com certeza, Ele tem bênção e vitória para a minha vida, para a sua vida. Vamos ouvir o louvor, viemos buscar uma bênção com nossa irmã Cristina Santana.

Espírito Santo de Deus, Tu que habitas dentro do meu ser, consagra-me cada dia mais, pois para Ti somente eu quero viver. Ó Espírito Santo da verdade,

Rafinha está chegando. E são muitas e muitas as pessoas que estão desapercebidas acerca do maior acontecimento que nunca houve na face da Terra. A última trombeta está para tocar. Aonde passarás a eternidade depois da sua morte? Lembre-se, você tem uma alma. E esta alma, ela veio de Deus e para Deus ela quer voltar. Escute. Você já ouviu falar da história do juízo final? Ainda não. Preste bastante atenção. E vi um grande trono branco, e o que estava sentado sobre ele, de cuja presença fugiu a terra e o céu, e não se achou lugar para eles. E vi os mortos, grandes e pequenos, que estavam diante do trono, e abriram-se os livros. E abriu-se o outro livro, que é o da vida. E os mortos foram julgados pelas coisas que estavam escritas nos livros, segundo as suas obras. E deu o mar os mortos que nele havia. E a morte e o inferno deram os mortos que nele havia. E foram julgados segundo as suas obras. Morte e o inferno foram lançados no lago de fogo. Esta é a segunda morte. E aquele que não foi achado escrito no livro da vida foi lançado no lago de fogo, onde o bicho nunca morre e o fogo nunca apaga. Aceite Jesus hoje, pois amanhã pode ser muito tarde para você, pois Jesus Cristo está voltando para buscar a sua igreja. Fome, terremoto, angústia, pai matando filho, filho matando pai, é o desespero que toma conta da face da terra. Mas ainda existe uma esperança. Jesus Cristo quer salvar a sua alma. Venha, ainda hoje, ao encontro de Jesus.

0: está chegando, isto mesmo, nós temos visto aí os sinais, as maravilhas acontecendo conforme a Bíblia nos diz, guerras, rumores de guerras, terremotos, tudo isto é o cumprimento da palavra de Deus. Feliz aí você, estamos na presença do Senhor. Feliz aí você que depositamos a nossa confiança no Senhor, cremos no seu milagre, cremos na libertação, cremos que o Senhor pode nos ajudar. Você que ainda não está em Cristo Jesus, você que ainda não tomou uma decisão, sirva a Cristo, viva para Cristo, pois através disso você terá alívio para o seu sofrimento, você terá paz para a sua alma, porque nesse mundo temos aflição, neste mundo há tantas adversidades, mas creia, minha irmã, o nosso Deus é Deus de vitória, nosso Deus é Deus de providência, nosso Deus é Deus de cura, nosso Deus é aquele que se manifesta para nos ajudar na face desta terra. O salmista Davi vai dizer que uns confiam em carros, outros em cavalo, mas ele confia no Senhor. E quando nós confiamos no Senhor, temos vitória diante das adversidades. Vamos nesse momento, convido você para o momento da oração. Depois da oração, nós vamos com louvor para encerrar mais uma hora do programa Voz da Libertação.
1: A minha carne e o meu coração desfalecem, mas Deus é a fortaleza do meu coração. Se está desfalecido e não encontra refúgio para amenizar o seu sofrimento, nesta oração, coloque a sua confiança em Deus, e a paz dos céus inundará todo o seu ser.
0: Senhor nosso Deus, Senhor nosso Pai, graça te damos por mais esta oportunidade. Aqui estamos nesta manhã, Senhor, para te agradecer. Muito obrigado por esses momentos, onde foi compartilhado louvores, testemunhos, reflexões, ó Deus. E eu creio, Jesus, que essas palavras ditas nesta manhã, através de louvor, reflexões e testemunho, despertou na vida desta pessoa um desejo de buscar a tua presença, um desejo de clamar pela tua presença, pela tua misericórdia. Venha, Deus, nos ajudar. Venha, Senhor, nos fortalecer para a glória do teu santo nome, Jesus. Abençoa teu servo. Abençoa tua serva poderosamente, dando força e graça pelo poder do teu Espírito Santo, pelo poder da tua palavra. Sim, meu Deus, é somente o Senhor quem pode fazer grandes coisas em nossa vida. Nós confiamos em ti, Senhor. Nós depositamos toda a confiança no Senhor, crendo no milagre, crendo na resposta, crendo na providência da parte do Senhor. E eu creio, Jesus, que este homem, esta mulher, que está nos ouvindo agora, Senhor, ele vai colocar a sua confiança no Senhor. E cremos que no Senhor há resposta. No Senhor há um milagre. O Senhor é uma providência sobre a nossa vida. Muito obrigado, Senhor. Muito obrigado por mais esse momento. Fica conosco e abençoa o teu servo, a tua serva nesta manhã. Em nome do Senhor Jesus Cristo.
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0: Deus abençoe grandemente a sua vida e até amanhã nós voltamos logo mais ao vivo com a transmissão do culto.

Muito bem, ouvintes do programa Voz da Libertação, você ouviu aí louvores nesta manhã, Penhor da Salvação, vimos buscar a Deus, você ouviu também uma reflexão aí.

Senhor, povo de Deus, a paz do Senhor, amados ouvintes e irmãos, estamos em mais um programa Manhã com Deus, nessa manhã de quinta-feira, 25 de junho de 2026, um

agraciando com a sua misericórdia, com a sua presença em nossas vidas. E como você acordou hoje nesta manhã, já tomou café? Você acordou já cheio de tarefa para fazer, cheio de coisas para resolver? Não se preocupe, que Deus está no controle de todas as coisas. Se Ele te permitiu estar de pé mais um dia tão somente, agradeça ao Senhor. Fique conosco ligadinho nesta manhã aqui que vos fala com você, a sua irmã em Cristo, Lorena Zimbruski. Fique conosco até as 10 da manhã, para a glória de Deus. Logo mais às 9:30, tá? Estaremos transmitindo a pregação com o presbítero André Zimbruski no culto da Fundação Reviver. Você não pode perder, amado irmão, amado ouvinte. Se você mora aqui em Manaus, se você mora próximo a Manaus, não fique de fora deste culto. Você pode vir, ainda dá tempo de você se organizar e chegar aqui para ouvir o que Deus ainda tem para a sua vida. Mas, irmã Lorena, eu vou ouvir pelo programa mesmo. Mas muitas vezes não é a mesma coisa de estar na casa do Senhor. Então, se você puder chegar aqui nesta manhã, venha conosco se alegrar na presença do Senhor Jesus.

mundo hoje soltou os patos roucos dele, que ele guarda lá no quintal da casa dele, irmãos. Glória a Deus, aleluia. Esses patinhos, esses pintos gritando, os passarinhos, só faz lembrar do meu pai, da minha mãe que está lá no interior. Meu pai não, né? Que meu padrasto, Deus já o levou para a glória do Senhor Jesus. Mas faz lembrar que ele gostava muito de passarinho, de galinha, de pato. Criava um monte de bicharada. Mas quem cria sabe o trabalho que dá, né, irmãos? Quem tem sítio aí, cria bicharada. Pense no trabalho. É bom ver os bichinhos ali no seu quintal, mas pense no trabalho que dá, né? Mas o Senhor é tão bom que até isso Ele cuida de nós. Quando a gente não pode estar em outro lugar, vamos dizer assim, na questão de quem cria os bichos, né? Ali ele vai se entretendo, ele olha para os seus bichos e muitas vezes ele fala com os bichos como se fosse um ser humano. Até isso o Senhor prepara os bichinhos para ouvir o ser humano desabafar, né? Glória a Deus. Que Deus abençoe, amados irmãos ouvinte, irmão Rosendo, irmão Francisco, Francisco Guedes, né? E o irmão Rosendo, Deus abençoe, que mora aí próximo aos sítios, os irmãos que moram no sítio, que estão ligadinho conosco. Deus abençoe sua vida, lhe dê mais graça ainda para cuidar das suas bicharadas.

Glória a Deus! Vamos estar meditando agora na palavra do Senhor, uma reflexão. Em seguida estaremos orando, agradecendo ao Senhor. Eu sei que você já agradeceu a Deus nesta manhã por tudo que Ele tem feito, mas vamos agradecer juntos nesta manhã, né? A palavra do Senhor se encontra aberta na minha Bíblia no livro de Salmo 27. E falar da questão da confiança em Deus. E o anelo pela sua presença. Vamos estar meditando no número 1 do capítulo 27. E encerraremos com o número 14. Que diz assim a palavra do Senhor. O Senhor é a minha luz e a minha salvação. A quem temerei? O Senhor é a força da minha vida. A quem me recearei? Aí Davi diz, espera no Senhor. Anima-te e

0: Que palavra maravilhosa, né? Para a nossa manhã de quinta-feira, última quinta-feira do mês de julho de 2026. Quando o salmista Davi, ele vai nos dizer, lá também no Salmo 26, ele fala: uma coisa pedi. Assim como fala no Salmo 26, o salmista Davi busca a presença de Deus e as coisas mais preciosas na sua vida. E ele ora por isso com um só propósito, o próprio Deus, conclama todos nós para estarmos no mesmo propósito. Buscai o seu rosto, aquele que assim faz e procura habitar na santa presença de Deus, tem a firme garantia de que não importa que provações venham ter, o Senhor nunca o abandonará. Não há motivos para desespero. A bondade de Deus lhe será reservada. Quando ele diz aqui: o Senhor é a minha luz e a minha salvação, a quem temerei? A quem nós temos temido? Infelizmente, o ser humano que ainda, aquele ser humano fraco que ainda habita em nós, isso vai habitar diante de nós, no caso, no nosso corpo carnal, até a volta de Jesus. Só vamos parar de ter medo, só vamos parar de ser inseguro, só vamos parar de ter receio, só vamos parar de, como se diz, de sermos fracos a partir do momento que o Senhor nos levar para o alto céu. Porque até então, em terra, nós somos fracos, porque devemos ser fracos para que o Senhor venha mostrar sua soberania sobre nós. Para que nós, seres humanos, venhamos entender que nós realmente, com a nossa fraqueza, não podemos fazer nada. Mas diante do Senhor, nós podemos tudo. Então, o Senhor não vai tirar as lutas, não vai tirar as provações, como o salmista diz aqui: o Senhor é minha luz, a quem temerei? Ele diz: a quem temerei? Porque ele está colocando o Senhor. Mas, infelizmente, ainda dentro de nós, quando acontece alguma coisa, nós tememos muitas vezes ao homem, a situação que está passando, que não vai conseguir vencer, aquela sensação de incapacidade, a sensação de que não é, que não vai suportar. Todos nós temos. Mas nem por isso você, nem eu, somos piores do que não sente essa, dessa forma. Todos nós somos iguais diante do Senhor. Todos nós temos as nossas fraquezas diante do Senhor. Mas devemos declarar e anelar sempre pela presença de Deus sobre a nossa vida. Quando ele diz aqui: a quem temerei? O Senhor é a força da minha vida, a quem eu me recearei? A quem temerei? A quem eu tenho receio? Eu receio de que? Por que eu estou tendo receio disso, Senhor? Por que eu estou tendo medo? Por que eu estou dessa forma? Ele aqui ele vai mostrar como ele deseja sempre está na presença de Deus. Porque ele sabe que sem Deus, nada ele é. Mesma coisa somos nós. Nós devemos anelar todos os dias estar pela presença do Senhor. Para que o Senhor ele venha nos fortalecer, não com as nossas forças, mas com as forças dele, a permanecermos firmes todos os dias. A permanecermos diante dele, é quando no Salmo 26 vai dizer: uma coisa pedi ao Senhor e a buscarei, a sua presença. Que nós viemos não pedir só as bênçãos, não pedir para que o Senhor venha só manifestar as bênçãos materiais, físicas nessa terra, mas a sua presença sobre a nossa vida. Que o nosso anelo venha a ser sempre a presença do Senhor. Ele busca a presença de Deus, ele busca algo na sua vida e está diante do Senhor, e ele ora com esse propósito. E o próprio Deus conclama todas essas coisas. O próprio Deus se agradou desse propósito, porque ele viu que o propósito de Davi estava com o propósito de Deus, que era de encher Davi com a sua presença. A mesma coisa que Deus tinha o prazer de encher Davi com a sua presença, Davi estava anelando a presença de Deus. Então, que cada manhã o nosso propósito venha estar conforme o propósito de Deus, que é buscar a sua presença. Que o maior bem que o Senhor quer nos dar é a presença dEle sobre a nossa vida. É a sua graça, a sua misericórdia sobre as nossas vidas. E ainda vai dizer aqui no versículo 14, espera no Senhor, anima-te e Ele fortalecerá o teu coração. Porque diante das tribulações, diante daquilo, das coisas, das provações que nós passamos, ele vai dizer que não importa as provações que venha a ter, o Senhor nunca os abandonará. Não há motivo para desespero. A bondade de Deus lhe estará sempre reservada sobre a sua vida. Então, não se desespere sobre as provações, não se desespere sobre as lutas, mas que nesta manhã você venha tão somente crer que aquele que espera no Senhor, ele deve animar o seu coração, porque o Senhor sempre estará com ele. A bondade de Deus sempre estará reservada sobre sua vida. Espera, pois, no Senhor. É Ele quem cuida, é Ele quem zela, é Ele quem trabalha, é Ele que faz o melhor por nossas vidas. Muitas vezes a gente se pega tão fraco diante de Deus. E Deus diz assim, anela pela minha presença, porque eu também tenho o mesmo propósito. Que a minha presença venha se manifestar na sua vida. Não é se manifestar para mostrar que Deus nos usa, não. Mas é se manifestar para que nós viemos permanecer de pé diante das provações. Todos os dias temos uma provação. Todos os dias passamos por momentos bons e momentos ruins. Mas é a presença dele que nos coloca de pé. Espera, pois, no Senhor. Se estamos esperando nele, temos a certeza que venceremos. Oremos nesta manhã. Senhor meu Deus, Deus de graça, Deus de poder, te agradecemos, Senhor Jesus, por tudo que o Senhor tem feito. Pai amado, Pai querido, tu és grande, tu és maravilhoso, tu és fiel, Pai. Senhor Jesus, que nesta manhã de quinta-feira nós viemos anelar cada dia, cada instante por tua presença, por tua graça, por tua misericórdia, postarmos mais diante de ti, Senhor. Que o nosso propósito venha estar conforme o teu propósito para conosco, Pai. E muitas vezes, Pai amado, estar diante desse propósito, Senhor Jesus, não é fácil. Porque o que o Senhor tem para a nossa vida é maior do que possamos imaginar ou até almejar, Senhor. Mas eu creio que nesta manhã, Senhor Jesus, o Senhor já está tocando em corações, Pai. Que não é a questão só de bênçãos materiais, bênção física, mas é a Tua presença que vai nos fazer vencer, Senhor. Que vai nos fazer conquistar, Senhor Jesus, as bênçãos sim dessa terra, porque tem bênção para nossas vidas. Que vai fazer nós conquistarmos, Senhor Jesus, estarmos de pé diante das enfermidades, diante das provações, diante das noites escuras, Senhor. que o Senhor venha derramar cada dia mais sobre a nossa vida, sobre este lar, sobre esta família, a Tua graça, a Tua misericórdia, Senhor. Visita agora minha irmã, meu irmão que se encontra no seu lar, esta irmã que talvez esteja agora tomando café, ou já está fazendo, já preparando o seu almoço, esse irmão que está aí no seu quintal, organizando as coisas, que está no seu sítio, que está no seu trabalho, mas está nos ouvindo neste momento, Pai. Esse irmão que se encontra viajando, que se encontra em outro estado, outro país, meu Pai amado, ou até mesmo, Senhor Jesus, dentro de um hospital, até mesmo dentro, Senhor Jesus, de uma prisão, Senhor, mas que talvez essa programação esteja chegando até ele, meu Pai. Que o Senhor venha visitar esta vida, Senhor Jesus, com a Tua graça, com a Tua presença. Que viemos fazer como Davi, anelar sempre a Tua presença todos os dias, Senhor. Porque a Tua presença, mesmo que o medo venha sobre nós, nós cremos que temos um Deus que está conosco. Porque Davi diz, porque eu temerei, porque me recearei. Naquele momento, o Senhor, ele estava passando por isso, mas por que eu tenho que ficar assim? Se eu tenho a presença de Deus, se eu tenho que anelar a presença de Deus, então que esses sentimentos ruins venham sair da minha vida, que neste momento esse sentimento ruim, essa angústia do teu coração, essa mágoa, essa ansiedade venha ser repreendida em nome de Jesus, pela presença de Jesus nesta manhã. Pai amado, continua conosco, continua trabalhando, continua falando com as nossas vidas através desta programação, Senhor. Muito obrigada, Pai, por estar aqui, Senhor Jesus. Muito obrigada pela oportunidade de estar junto com meus irmãos nesta manhã. Amém.
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vez para você que sintonizou agora conosco no programa Manhã com Deus. Estamos aqui com as irmãs, irmã Fátima Viana, irmã Raimunda Teixeira, irmã Neila Venâncio, Deus abençoe grandemente, irmãs, as vossas vidas, irmã, acho que é irmã, né, irmão Raimundo, irmã Gilson, que Deus abençoe grandemente vossas vidas. A irmã Fátima pede louvor, reme aqui, Senhor, do grupo Sem Fronteiras. Que Deus venha abençoar sua vida, irmã Fátima, solar, o seu ministério. Eu quero também estar oferecendo para os demais ouvintes esta manhã, irmã Raimundo, irmã Neila. Mande aí você que está ouvindo a programação, peça aí o seu louvor, pode estar mandando áudio para a gente estar passando aqui para todo mundo ouvir que você está ligadinho conosco. Que Deus abençoe grandemente. Obrigada por sua audiência, os irmãos do grupo também. Que Deus abençoe. Vamos ficar com louvor. Reme aqui, Senhor do grupo Sem Fronteiras. Quem pede é a irmã Fátima Viana.

semanal, são exatamente 8h39 da manhã. Estamos aqui com a irmã Ione, que está pedindo louvor do cantor Ivan Luiz. Estaremos colocando para a senhora irmã Ione o louvor do novo CD, Então Vem Adorar. Ela oferece para todos que estão na sintonia. Ela diz aqui, Deus é... Irmão Raimundo, escolha o louvor alegre, porque servimos um Deus com alegria. Ela oferece para todos os irmãos ouvintes. Deus abençoe sua vida, irmã Ione, e receba aí esse louvor oferecido pela irmã Ione Castro. Deus abençoe grandemente.

Deus, ouvimos aí o louvor do Ivan Luiz, então vem adorar, glórias, então vem adorar conosco, já está logo mais, desde as 6 da manhã, né, irmão Raimundo? Está tendo o culto aqui na nossa igreja, Deus e Amor, que fica na Alexandre Amorim, 525, no bairro da Aparecida. Você não pode perder neste dia de hoje, culto da Fundação Reviver, e logo mais às 18 horas, oração do Getsêmani. Então, somente venha buscar da presença do Senhor, como nos refletimos na palavra de Deus logo no início, anelar a presença de Deus, né? É buscar a presença de Deus, desejar a presença de Deus. Se temos a presença de Deus, temos tudo nos momentos difíceis, nos momentos alegres também. Se temos a presença de Deus em as lutas, mas elas vão ter que ir embora, porque a presença, onde há a presença de Deus, nenhum mal pode prevalecer, como fala as parábolas do Senhor Jesus na palavra dele. Que aonde Deus passava, que aonde Deus entrava, que aonde Deus operava, nenhum mal prevalecia, nenhuma tempestade prevalecia, vinha, mas não prevalecia. Vinha as tempestades, vinha as lutas, as enfermidades, mas quando Deus chegava, onde Deus habitava, onde o Senhor operava, tinha que bater em retirada. Mas irmã Lorena, batia em retirada, não voltava mais. Tem várias tempestades na nossa vida. Na questão, quando o Senhor ele foi operar um milagre, expulsando demônios daquele jovem, daquele homem lá. Realmente o Senhor expulsou e nunca mais voltou. Nunca mais voltou, mas não quer dizer que nós estaremos isentos de tempestade, não estaremos isentos de passar por dificuldade. Quando eu digo que aonde há a presença, aonde há Deus, há providência, há provisão sobre a nossa vida, há poder para que todo mal venha a ser repreendido em nome de Jesus, porque a presença de Deus é que nos faz vencer. Para a glória do Senhor Jesus, e tão bem buscada a presença do Senhor, anela pela presença do Senhor, estão bem nesta manhã, conosco está cultuando no culto da Fundação Fundação Reviver, logo mais que estará ministrando o presbítero André Zimbruski, ao meio-dia também tem culto, ao meio-dia você que trabalha, está no horário de almoço, conseguiu ali um tempinho antes de trabalhar, vem buscar a presença de Deus, vem ser abençoada ainda mais. Às 14 horas também tem mais palavra do Senhor. Você não pode ficar de fora nesta manhã. Então, agora vamos ouvir o louvor. Eu ainda o louvarei. Novo louvor da cantora Ângela Gonçalves.

Brusque, cooperador Raimundo Cruz. Aqui quem vos fala é sua irmã em Cristo, irmã Simonete. Estou na escuta desse programa abençoado. Glória a Deus pela vida de vocês que fazem esse programa lindo para nossos deleites, nas nossas casas, nos nossos transportes, onde estiver.

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Deus, vem pra cá Brasil, vem pra cá Manaus, glória a Jesus. Agora vamos tacar fogo na seara desse inimigo, irmão Raimundo. Vamos, irmã Simonete, irmã Cristiane, vamos tacar fogo, que o inimigo aqui não pode prevalecer. Mesmo assim, na tua casa começa a tacar fogo nesse cão que tem perturbado, nesse cão que tem tentado se levantar. Ele tenta, mas não prevalece. E vamos ficar de louvor agora. Taca fogo na seara do inimigo. Eu quero oferecer para a irmã Tarliane lá em Tefé. Quero oferecer também para a irmã Marta de Tefé, que está nos ouvindo. E os demais irmãos ouvintes, irmãos aí da Panaí, irmão Júnior Santos. Deus abençoe, irmão Júnior. Um grande abraço da paz do Senhor Jesus para todos os irmãos aí da Feira da Panaí. Que Deus abençoe grandemente. Vamos tacar fogo na seara do inimigo com o cantor Ivan Luiz.

Glória a Deus, glória a Jesus. Então vamos ficar com mais um louvor, Levanta e Vence, do cantor Ivan Luiz. Se levanta, se põe de pé diante do arraial. Foi assim que o Senhor pediu para Josafá. Josafá, se põe de pé. O exército está vindo, mas quando tu se coloca de pé, eu pelejo por você e pelo povo. Josafá se colocou de pé, convocou todo o povo para orar, louvar e clamar ao Senhor. E o Senhor lhe respondeu: tu vai, Josafá, mas a peleja não será tua, a peleja será de Jeová. Tem lutas que o Senhor luta por nós, mas Ele quer que nós nos coloquemos de pé diante dEle, de pé no sentido que de clamar, de não ficar prostrado diante da luta, provação, diante das perseguições, diante da enfermidade, mas clamar ao Senhor. Clamar a Deus, não é ficar calado esperando o Senhor trabalhar, não, porque muitas vezes, quando o Senhor, sua palavra nos diz, eu vou pelejar por ti, aí muitas pessoas ficam caladas, não, o Senhor disse que ia pelejar por mim, então vou ficar sentado, calado, esperando Deus pelejar, não, é clamando ao Senhor, para que Deus venha fazer conforme a sua vontade, conforme a justiça dele, não a nossa, porque sabemos, diante do que estamos passando, se nós formos entrar com a nossa justiça, misericórdia, até nós se arrebenta. Mas não, quando o Senhor disse, Josafá, se põe de pé, convoca o povo no meio do arraial. E o Senhor responde, não, ele disse, não, tu fica aí, que eu vou, não. Ele diz, Josafá, tu vai pelejar contra o exército, mas a peleja não será tua, Josafá. Josafá foi, mas quem pelejou com Josafá não foi só Josafá, foi Deus, o general de guerra que pelejou por ele. Mesmo assim, é por mim e por tua vida. O Senhor diz, se coloca de pé. Você que está nos ouvindo, que está passando por uma situação que você está sem força para se levantar, para clamar, para que Deus venha operar na vida do teu filho, trabalhar, libertar, para que Deus venha entrar dentro da tua casa com providência, colocando aquilo que está fora no lugar. Tão somente entra. Tão somente entra e se coloca de pé, em nome de Jesus.

glória a Deus, estaremos agora transmitindo o culto da Fundação Reviver. Quem está ministrando agora neste momento é o pastor presbítero André Zimbruski. Fique conosco ouvindo essa palavra de Deus ao teu coração.

visto que você guardou a minha palavra de exortação, a perseverança, eu também o guardarei na hora da provação que há de vir sobre todo o mundo, para pôr à prova os que habitam na terra. Vem em breve, retenhas ou guardas o que tem, para que ninguém toma a sua coroa. Farei do vencedor uma coluna no santuário do meu Deus, e dali ele jamais sairá. Escreverei nele o nome do meu Deus, o nome da cidade do meu Deus e da nova Jerusalém, que desce dos céus da parte de Deus. E também escreverei nele o meu novo nome. Aquele que tem ouvido, ouça o que diz o Espírito às igrejas. Amém. Aleluia. Diga, Senhor Jesus, eu creio na tua palavra. Espírito Santo, fala comigo. Amém, Jesus. Pode se assentar. Desocupa as mãos com palmas e glória a Deus. Aleluia. Louvado seja o nome do Senhor. O tema da campanha de hoje é guardas o que tem para que ninguém toma a sua coroa. Amém, Jesus. Quando nós olhamos para a palavra de Deus, nós vemos, meus queridos irmãos, nesta passagem bíblica, Jesus, ele sondando a sua igreja, ele analisando as sete igrejas da Ásia, e cada igreja que ele vai analisar, ele vai ver as condições que se encontra esta igreja, como que ela está diante dos seus olhos, não diante do olhar humano, porque Cristo, ele é o dono da igreja, então é ele que avalia a igreja. Nós, seres humanos, muitas vezes avaliamos por alguns resultados positivos, por alguma coisa que achamos que é bom, mas Deus, ele olha diferente, e ele olha para cada um de nós, que somos igreja em Cristo Jesus. E quando Jesus olha para a igreja de Filadélfia, ele vê uma igreja que aparentemente era uma igreja pobre em condições financeiras. Era uma igreja que não tinha muito espaço na sociedade. Era uma igreja que não conseguia um crescimento elevado diante da sociedade, abrangir, de crescer em número de pessoas. Mas o Senhor Jesus, ele vai se revelar e diz: eu sou o santo verdadeiro que tem a chave de Davi. Aleluia. Jesus, ele se apresenta como aquele que é santo, aquele que é verdadeiro e aquele que tem a chave de Davi. Aonde ele diz, aleluia, aquele que abre e ninguém pode fechar, mas aquele que fecha ninguém pode abrir. A autoridade está sobre a pessoa de Jesus. Ele se apresenta como santo verdadeiro e ele se apresenta como autoridade maior. Aquele que tem a chave de Davi. Era uma linguagem dada até mesmo nos tempos antigos, que aqueles que tinham uma chave ou diante do rei, que ele possuía a chave de alguns cômodos, ele tinha aquela autoridade. Mas aqui a respeito, quando diz a chave de Davi, não era simplesmente a chave que Davi um dia teve, mas era a autoridade de Deus sobre a face da terra. Porque Davi, ele exerceu uma autoridade de rei pelo Espírito Santo de Deus. Porque a Bíblia nos diz que Davi recebeu a unção e o Espírito Santo desceu sobre ele para ter autoridade de rei sobre Israel. Aleluia. E Jesus diz, olha, eu conheço as suas obras. Eis que coloquei diante de você uma porta aberta e ninguém pode fechar. Jesus olha para a igreja e diz, olha, eu coloquei uma porta aberta para esta igreja. E ninguém pode fechar esta porta aberta. Ninguém pode deter esta porta aberta.
Mas esta porta aberta não era é um trabalho para os irmãos, não. Era a evangelização naquele lugar. Era pregar o evangelho. Era anunciar o evangelho naquele lugar. Aleluia. Ele diz: coloquei uma porta aberta e ninguém pode fechar. Jesus diz: eu plantei esta igreja em Filadélfia para anunciar o meu nome, que é uma porta aberta, mas ninguém pode fechar. Mesmo tendo pouca força, mas guardaste a minha palavra, guardaste o meu nome. Oh, aleluia! Aleluia! Quando nós olhamos para a palavra de Deus, nós vemos, meus irmãos e irmãs, que aquele que vive a palavra do Senhor, ele é rejeitado. O próprio Jesus disse, ele foi rejeitado, nós não seremos melhor do que ele, seremos rejeitados. Às vezes o inimigo quer nos intimidar para parar de fazer a obra do Senhor, de evangelizar, de viver para o Senhor. Mas entenda, esta porta foi Deus que abriu para mim e para você. Esta porta da graça foi Cristo que abriu. E ele diz, ele olha para a igreja de Filadélfia, pouco recurso financeiro, ele olha para a

certas coisas, mas o Senhor diz, eu sei que você tem pouca força, mas guardou a minha palavra e não negou o meu nome. Aleluia. Jesus olha para a igreja de Filadélfia e não vê uma igreja, aleluia, retrocedendo, não vê uma igreja voltando para trás, mas vê uma igreja com a pouca força que tem em ir anunciar, falar de Jesus, falar das maravilhas de Cristo Jesus, que é a salvação da nossa alma. Aleluia! Muitas vezes nós se limitamos pelos recursos, não é assim? Tem pessoas que eles se limitam em fazer a obra pelos recursos. Ah, eu não vou lá no interior porque lá não tem ar-condicionado. Não é assim? Não vou lá porque não tem microfone bom para eu pregar. Não é nada disso. Ele acaba se limitando por causa de alguns recursos desta vida. Mas a igreja de Filadélfia não se importava com isto. A pouca força, o pouco recurso que tinha, aleluias, eles glorificavam o nome do Senhor Jesus. Eles não negavam o nome do Senhor Jesus. Nós vemos uma geração que só tem desejo de cultuar a Deus pelo espaço físico, não é assim? A ponto é, se ir numa igreja que não tem ar-condicionado, a pessoa não quer mais ir porque não tem ar-condicionado. Então ele está limitado no espaço físico, está limitado em algo que é passageiro. Enquanto a igreja Filadélfia, ela não olhava para isto, ela compreendeu que tinha uma missão de ir pregar, anunciar Cristo Jesus, não tinha recurso, tinha pouca força, mas o mais importante eles tinham, a presença de Jesus na sua vida, a presença de Jesus. Oh, aleluia! E aqui Jesus diz, ó, vejam o que farei das sinagogas de Satanás, que se dizem judeus, mas não são, são mentirosos. Eu farei que se prostre os seus pés e reconheça que eu o amei. Esta é uma realidade, meus queridos irmãos. Existe nos dias de hoje ainda a sinagoga de Satanás. São igrejas, pessoas que não têm mais compromisso com a verdade. E muitas vezes, eu e você somos desprezados pelo modo de andar, pelo modo de viver, não é assim? Nos despreza, nos humilha. Mas agora pensa comigo, quando alguém fica endemoniado lá naquela casa, naquela família, quem é que vai chamar? O irmãozinho simples lá da Deus é Amor, não é assim? A irmãzinha simples lá. Por quê? Porque tem o poder de Deus, tem a graça de Deus, aleluia. Tem o poder de Deus na sua vida. Oh, aleluia. E a igreja de Filadélfia sofria perseguições, ameaça, era rejeitada, falava mal dela. Que Jesus disse, são sinagoga de Satanás. Mas não se preocupa, uma hora elas vão se prostrar e vão saber que eu sou Deus vivo que estou com esta igreja. Vão saber que esta igreja, aleluia, limitada, terreno, os recursos terrenos, mas tem o poder do alto, o poder do céu, aleluia. E a Bíblia diz para nós, visto que você guardou a minha palavra da exortação, a perseverança, eu também te guardarei na hora da provação que há de vir sobre todo mundo, para pôr a prova os que habitam na face da terra. A Bíblia nos diz que a nossa fé é como ouro provado no fogo. E Jesus diz, eu vou colocar todos à prova. Mas aquele que aceita, aquele que guarda a palavra de exortação, ele vai vencer a prova. Mas aquele que rejeita a palavra, meu irmão, minha irmã, de exortação,
ele não vai conseguir suportar a prova. E a realidade é esta. Hoje as pessoas não querem receber uma palavra que confronta o seu pecado. Não é assim? Só querem ouvir uma mensagem de autoajuda. Mas no momento da dificuldade, o que eles pensam? Pensam em morrer, pensam em tirar sua própria vida, não querem mais viver na face desta terra. Por quê? Porque não suportam a palavra de Deus, não compreende que nesta vida teremos aflições, nesta vida teremos dificuldade, mas Jesus diz, tenha bom ânimo, porque eu venci o mundo e vós também há de vencer. Em Cristo Jesus nós vencemos. Se nós receber, aceitar a palavra de exortação, Deus vai estar conosco no momento da provação, da dificuldade. Oh, aleluia! Ele vai estar conosco. No versículo 11, que é o tema desta campanha, Jesus diz, olha, eu venho em breve, eu venho sem demora. Aí ele diz para a igreja, guardas o que tem, para que ninguém toma a sua coroa. A igreja de Filadélfia, ela tinha algo, meus queridos, recebido da parte de Deus, que ela precisava guardar, cuidar, lutar por aquilo. Não era algo material, não era um templo construído pelo homem, mas era o quê? O dom da fé. A fé para a salvação, a fé salvífica. Esta fé, nós não nascemos com ela, mas nós recebemos a partir do momento que ouvimos a palavra de Deus. Porque a fé, ela vem pelo ouvir e ouvir a palavra do Senhor. E a partir do momento que o homem ouve a palavra, recebe a palavra, ele recebe o dom da fé. Crer para ser salvo. Só que João diz que a fé para a salvação, ela tem uma consequência. E qual é esta consequência? Que nós vencemos o mundo e o pecado para viver para Cristo Jesus. Aleluia! Esta é a fé que o inimigo luta para querer roubar de mim e de você. A fé para a salvação. Aleluia! E nós temos visto, meus irmãos, minhas irmãs, as pessoas preocupadas em perder os recursos humanos, os recursos terrenos, mas não estão preocupadas em perder a fé. E a realidade é que muitos têm perdido a fé. É assim ou não é? Muitos têm perdido a fé. Ao ponto de vocês compreenderem, eu estava estudando numa sala de aula de 40 alunos, 2 cristãos, 38 crentes, mas somente 2 cristãos. Qual é a diferença do crente e do cristão? Cristão é aquele que guarda a fé salvífica, ele segue as pisaduras de Cristo Jesus. Crente é aquele que crê em Deus. No momento da oração que nós fazíamos lá de manhã, todo mundo fazia oração crendo em Deus. Mas depois, no decorrer do dia, no horário do dia, pessoas, o que mais ouviam deles era prostituição, bebida, mulher, só isso nas suas bocas, só coisas do mundo. Então a Bíblia diz, pelo fruto conhecereis a árvore. Era um crente. Falava de fé, tinha fé em Jesus. Mas aqui a Bíblia nos diz, para nós guardar a fé para a salvação. Porque esta fé para a salvação, Deus vai fazer em você. Deixar de viver para o mundo, para o pecado, mas viver para Cristo Jesus, o nosso Salvador. Aleluia! E era
isso de precioso que Filadélfia, a igreja, tinha recebido. A igreja recebeu o dom da fé para salvação. E por eles, segundo historiadores, dizem que a igreja de Filadélfia foi acusada. Destruidores de família, eles eram acusados. Eles eram acusados de canibais. Por quê? Porque eles diziam que eles comiam a carne e bebiam o sangue de Jesus, que era a ceia. Então ele julgava a igreja de Filadélfia como fosse canibais, por eles participar da ceia do Senhor. Eles eram julgados como destruidores de família. Por quê? Porque a partir do momento que uma pessoa conhecia Cristo, recebia o dom da fé, ele abandonava a sua cultura, o seu modo de viver no pecado, agora ele queria viver em santidade. Mas a família não aceitava aquilo. E eles preferiam perder a família, mas não perder o dom da fé. Aleluia! Eles preferiam abrir mão da sua família, mas não abrir mão do dom da fé que receberam para salvação, para vida eterna. Aleluia! Então eles eram acusados de destruidores da família. Porque tinha pessoas que perdiam a família, mas não perdiam o dom da fé. Perdiam o direito de herança, mas não perdiam o dom da fé para a salvação. Permaneciam fiel ao Senhor. Permaneciam fiel a Cristo Jesus. Passavam por adversidade, passavam por as ameaças, eram criticados, humilhados, mas guardavam a fé para a salvação, aleluia. Por isso que Jesus diz: guardas o que tem para que ninguém tome a sua coroa. Eles compreendiam o que está em jogo aqui, é a nossa coroa, que Jesus já preparou no céu. E o que nós precisamos é vencer isto, é lutar para vencer e alcançar a coroa da vida. E se nós olhar para os dias atuais, meu irmão, minha irmã, grande é o desafio perseverar nesta fé. Como eu já disse, a fé que existe um Deus, todo mundo tem. Mas agora a fé para salvação, para santificação. Porque a Bíblia nos diz que sem a santificação ninguém verá Deus. Nem todos têm, ou muitos tiveram, mas não batalharam por ela, não lutaram por ela. Em certo momento na sua vida, abriram mão desta fé, não porque quiseram, mas porque trocaram pelos prazeres carnais, pelos recursos deste mundo, e trocaram a fé para a salvação. Mas eu e você estamos aqui nesta manhã para ser fortalecido no Senhor, para nos guardar, lutar, perseverar até o final para receber a coroa da vida que Deus tem para mim e para você. Pode aplaudir o Senhor nosso Deus. Aleluia. Guardas o que tem para que ninguém toma a sua coroa. O maior alvo do adversário da nossa alma, meu irmão, minha irmã, não é nossos bens materiais, não. Não é nossa saúde, não é os recursos que nós possuímos, é a nossa fé. Porque ele sabe que através desta fé para a salvação, nós vamos herdar o lugar onde um dia ele habitou. Sabe aquela pessoa que recebeu algo, mas certo momento ele perdeu? Aí ele quer que mais ninguém receba ou possa alcançar aquilo que um dia ele alcançou e não
valorizou. Assim é Satanás. Um dia ele habitava nesse lugar, mas ele rejeitou, abriu mão, e esse lugar está reservado para mim e para você. Que vamos alcançar mediante a perseverança na fé, até o final, até os últimos momentos da vida. Encerrar, como Paulo vai declarar, dizendo: encerrei a carreira, mas guardei a fé para a salvação. Guardei a fé para receber a coroa da vida. Entende, meu irmão, minha irmã, há momentos da nossa vida que o inimigo ele vai lutar em algo material, vai lutar na saúde, vai lutar no meio da família. Mas para quê? Para que você possa abrir mão desta fé. Mas aqui nós aprendemos com a igreja de Filadélfia, apesar das dificuldades, dos desafios, da rejeição, tinha pouca fé, mas guardou a palavra, venceu pelo poder da palavra, e Cristo estava com eles mediante as dificuldades que eles estavam enfrentando. Aleluia! E aí no versículo 12, ele diz: farei do vencedor uma coluna no santuário do meu Deus, e dali ele jamais sairá. Na cidade de Filadélfia havia os templos pagãos. E sabe o que acontecia? Cada coluna daquele templo havia o nome de alguém que se destacava na sociedade. Nome de pessoas que viviam no pecado, mas o nome lhe estava lá destacado, sendo honrado. Quem chegava na cidade lia o nome daquelas colunas das pessoas, lia a história, honravam, prestavam adoração por aquilo. Mas a igreja de Filadélfia não tinha espaço, nenhum nome de nenhum irmão da igreja estava lá destacado. Só que Jesus olha e diz para a igreja: olha, o vencedor, a minha igreja que vencer, não se preocupa, porque farei do vencedor uma coluna no santuário do meu Deus, e dali ele jamais sairá. Aleluia! Por que que Jesus fala isso? Porque a igreja olhava e não via seus nomes sendo destacados. Não via seus nomes na coluna dos templos. Só que, meus irmãos, passando-se algum tempo, houve um terremoto em Filadélfia. Aleluia! E o que aconteceu? Todos os templos construídos caíram, viraram pó devido ao terremoto. E Jesus olha e diz para a igreja: está vendo? O nome deles se apagaram, o nome deles foram embora devido ao terremoto. Mas a minha igreja, os que venceram, os que perseveraram até o final, o nome deles estará na coluna do templo do meu Deus, e de lá jamais vai se apagar, jamais vai ser destruído. Aleluia! Jamais o nome dos vencedores vai se acabar. Os vencedores de Filadélfia, que tinha o seu nome nos templos construídos pelos homens, se acabaram. Não existe mais. Mas os vencedores do reino de Deus permanece e vai permanecer para sempre. É eterno. Então veja, nosso maior objetivo não é alcançar coroas humanas oferecidas por este mundo, troféu, méritos humanos. Nosso maior objetivo é perseverar até o final e receber a coroa da vida. É perseverar até o final, meu irmão, minha irmã,
e receber o prêmio da salvação, a vida eterna em Cristo Jesus. Mas para isto nós temos que lutar todos os dias. Para isso nós precisamos fazer aquilo que foi lido nesta manhã, os Hebreus, olhando para o Senhor Jesus Cristo, autor e consumador da nossa fé. Se nós perdermos o olhar de Jesus, meu irmão, minha irmã, nós acabamos perdendo este prêmio da salvação. Se nós deixar de olhar para Jesus, nós vamos abrir mão, aleluia, disso que recebemos, do dom da fé para a salvação. Se nós deixar de olhar para Jesus, nós vamos se decepcionar pela forma que às vezes as pessoas nos tratam, pensam de nós, pela forma que eles agem, muitas vezes aquela pessoa diz, olha, pode confiar comigo, pode confiar em mim, eu estou aqui para lhe ajudar, mas no momento mais difícil vai te abandonar. E muitos têm olhado para esse lado e têm abrido mão daquilo que receberam do Senhor, o dom da fé para a salvação. Certo dia eu conversava com o Senhor. Eu perguntava para ele como estava a sua vida diante de Cristo Jesus. Ele falou assim, ah, pastor, estou parado. Isso que te levou você parar? Ele falou, não, eu estava na igreja, tudo estava bem. Eu tinha uma pessoa que eu admirava muito. E ele dizia, tudo que você precisar, conte comigo. E realmente ele me ajudou muito. E ele sempre, eu confiava nele, só que no momento mais difícil da minha vida, ele virou as costas para mim. Eu me decepcionei, saí da igreja, e eu disse, o que que você ganhou com isto? Não ganhei foi nada, só perdi, perdi a empresa que eu tinha, perdi a família que eu tinha, a minha vida está um caos. Disse, está vendo? Deus permitiu aquele que dizia ser seu amigo virar as costas para ti, para o Senhor te ensinar na prática que a sua dependência não deve ser humana, a sua dependência é de Deus. Sabe por quê? Porque a palavra nos diz, pode pai e mãe nos abandonar, mas Deus não vai nos abandonar. A Bíblia nos diz, pode uma mãe se esquecer do seu filho que viu nascer, mas Deus não se esquece dos seus. E a partir do momento que eu e você estamos em Cristo Jesus, que aceitamos Jesus, nós se tornamos filho de Deus. É a Bíblia que nos diz. Nós era criatura, mas através da adoção, da fé em Cristo Jesus, nós se tornamos filho de Deus. E quem é filho de Deus tem direito de herança. Quem é criado não tem direito de herança, tem direito, tem alguns direitos, mas não tem direito da herança. E aí você, que somos filhos de Deus, temos direito de uma herança. Que herança é esta? É a coroa da vida, é a salvação da nossa alma. É um dia morar naquele lugar que Jesus diz, eu vou preparar lugar, mas virei outra vez buscar vocês para ir comigo aonde eu estou. Aleluia! No céu, na Jerusalém de Deus, a nova Jerusalém. Pode aplaudir o Senhor. Aleluia! Veja, meu irmão, minha irmã, a preocupação que nós precisamos ter no dia de hoje a respeito do dom da fé para a salvação. Crer para a salvação. E esta fé que vai gerar a consequência é em você abandonar o mundo, o pecado, para viver em Cristo Jesus. Porque hoje é uma confusão muito grande na vida das pessoas.
a respeito da salvação, a respeito da vida eterna. Não, eu crendo em Jesus é o suficiente. Mas se permanecer no pecado, a Bíblia nos diz que não herdarão o reino dos céus. Eles podem receber bênção material. Mas o mais importante para mim e para você é a salvação da nossa alma. Porque a própria Bíblia diz: o que adianta o homem ganhar o mundo todo e perder a sua alma? A salvação da sua alma. Nós precisamos cada dia mais, eu e você, lutar por esta fé. Mas e como que nós vamos vencer? Na palavra, na oração, no jejum, na santidade ao Senhor. A igreja de Filadélfia não tinha força terrena, mas tinha força do céu. Sobreviveu no meio das perseguições, sobreviveu diante das injúrias, sobreviveu diante das ameaças, sobreviveu diante dos ataques, porque guardava o dom da fé. Assim eu e você, meu irmão, minha irmã, eu e você vamos sobreviver diante das dificuldades, se guardar o dom da fé para a salvação, para a vida eterna. Oh, aleluia! Oh, glória a Deus! Eu lembro de uma irmã, ela fazia parte do nosso ministério. Ela vivia uma vida simples, cheia do poder de Deus, na oração, no jejum. Em algum momento da sua vida, decidiu para outro ministério. Lá se tornou vaidosa. Que é a primeira coisa que as pessoas fazem: abraça a vaidade. E se tornou vaidosa. E diante disso, passando-se um tempo, me encontrei com ela, falei assim: ah, pastor, não sou mais a mesma mulher na presença de Deus. Não consigo orar como eu orava antes. Não consigo mais jejuar como jejuava antes. Não consigo ler a Bíblia como lia antes. Eu estou na igreja, eu frequento a igreja, mas não sou mais a mesma pessoa. Então veja, meus irmãos, a sinagoga de Satanás, naquele tempo, eram aqueles que desprezavam, aqueles que viviam em santidade, humilhavam aqueles que viviam separado do mundo, do pecado, e viviam para Cristo Jesus. Mas Jesus falou: não se preocupa, porque eles vão saber quem são vocês. Vai chegar o momento que vão reconhecer quem são vocês. Pela minha presença, pela presença do Senhor, pela presença do Espírito Santo. Então, irmão, irmã, se você está sendo ameaçado, injuriado, humilhado, pelo modo simples de você viver, mas viver na presença de Deus, não se preocupa, eles saberão o Deus que tu serve, o Deus que nós servimos na face desta terra. Oh, aleluia! Aleluia! Vencer o pecado é pela fé da salvação, meu irmão, minha irmã. Quando o homem vem e perde a fé para a salvação, ele não tem mais força de vencer o pecado. O pecado vence ele. O pecado engana ele. Mas aquele que guarda a fé para a salvação, ele vence o pecado todos os dias. Porque todos os dias o pecado nos cerca. A Bíblia diz que ele está em volta de nós.
Mas Jesus manda resistir o diabo, resistir o pecado, ele fugirá de vós. Quando nós resistimos o pecado, o diabo, nós temos vitória, vamos vencendo dias após dia, até o grande dia de alcançar a coroa da vida. Pode aplaudir ao Senhor com palmas e glória a Deus. Se coloque de pé nesta manhã. Eu quero orar por você. Você que talvez foi enganado pelo pecado. O pecado te iludiu. O pecado te enganou. Alguém, não, você pode, como diz o ditado por aí, beber. Que não pode embriagar-se. Mas beber um vinho, beber uma cerveja pode. Não é assim que eles dizem por aí? É ou não é? Mas quem tem a fé para a salvação diz, não, nem um pouco, isso não convém mais para mim. Eu lembro de uma reflexão de um senhor que ele aceitou Jesus. E aí, num determinado momento, estava lá no ambiente de pessoas e alguém lhe oferece vinho para ele beber. Ele falou assim, não, eu não bebo mais vinho, eu sou um cristão agora. Aí eles, para zombar dele, falaram assim, ah, mas Jesus transformou água em vinho. Ele falou, tudo bem, mas na minha casa Jesus transformou vinho em eletrodoméstico. Aleluia. Quer dizer, ele era uma pessoa que só gastava no vinho, vivia bêbado. Mas depois que ele aceitou Jesus, ele deixou de gastar no vinho e comprou eletrodoméstico para a casa dele. Foi transformado, aleluia. Jesus transformou na minha casa vinho em eletrodoméstico. O homem que só gastava no vinho, agora gastou em algo que faz bem para ele. E é assim que Jesus faz, faz ou não faz? Ele transforma a nossa vida. Ele liberta. Somos falhos, sim, mas não vivemos mais na prática do pecado. Errar, todos nós erramos, mas não somos mais escravos do pecado, porque Jesus já nos libertou. Somos libertos pelo dom da fé em Cristo Jesus. Pode aplaudir ao Senhor. E eu pergunto nesta manhã, se tem alguém, você que foi enganado pelo pecado, e você abriu mão desta fé para a salvação, eu convido você hoje para fazer um conserto, voltar para Cristo, reconhecer que aquele que confessa e o deixa, ele alcança a misericórdia. Jesus está pronto para lhe perdoar. Hoje é o dia aceitável. Aleluia! A Bíblia nos diz que Jesus veio proclamar o ano aceitável. Na cultura judaica, aqueles que tinham uma herança, mas em determinado momento da sua vida, eles abriu mão da herança, e a chegar o ano aceitável, que era um ano antes do jubileu, dos 50 anos. Esse ano aceitável era um ano onde a pessoa que perdeu a herança, ela poderia recuperar de volta. Mas depois do ano aceitável, ela não tinha mais direito de recuperar a sua herança. Aquela pessoa que comprou já poderia vender para outras pessoas. Ela não tinha mais direito de recuperar a herança perdida. E a Bíblia diz que Jesus veio proclamar o ano aceitável. Entende? E o que é o ano aceitável? Enquanto nós temos vida, é o ano aceitável. Nós podemos alcançar esta herança. Aquele que um dia serviu a Cristo, hoje está apartado, afastado, ele pode recuperar esta herança, porque é o ano aceitável. Mas depois que chegar a morte, ninguém mais pode recuperar. Porque a Bíblia diz que segue-se o juízo. Se abriu mão desta herança e partir sem ela, não tem mais direito da herança. Mas se você hoje está com vida aqui, Deus
Deus diz, é o ano aceitável para você. Você pode recuperar esta herança. E como se recupera? Confessando Cristo Jesus, o nosso Salvador. E eu pergunto, tem alguém que você quer fazer um conserto? Tem alguém que você quer reconciliar? Você reconhece que errou, falhou? Você precisa de Jesus hoje. Tem alguém? Levante a sua mão. Você que se afastou, não porque você quis, mas porque o pecado te enganou. Tem alguém em nosso meio para fazer um conserto hoje? Aceitar, reconciliar, se unir, fazer parte. Tem irmã? A senhora quer, irmã? Vem aqui, quero orar pela senhora. Vem aqui na frente, a igreja pode aplaudir ao Senhor. Tem mais alguém nesta manhã? Cadê as irmãs obreiras? Tem mais alguém nesta manhã que você quer voltar para Cristo Jesus? Lembra quando você andava na presença de Deus? As coisas eram até difíceis, mas você tinha a graça de Deus para vencer. Você tinha o Espírito Santo para te fortalecer. As suas forças estavam indo embora, mas o Senhor me dizia, minha graça te basta sobre a sua vida. E hoje você já não consegue mais. Perdeu por completo o domínio da situação. Mas Jesus lhe convida você para voltar nesta manhã. Porque Ele quer te dar graça para vencer. Ele quer te dar graça para você vencer as dificuldades. E naquele grande dia, alcançar a coroa da vida. Tem mais alguém para fazer um conserto, reconciliar, se unir? Não tem? Que Deus abençoe. Seu nome, minha irmã? Marinete, a senhora está reconciliando. Vale a pena ficar afastado de Jesus? Só sofrimento, né? Mas hoje Jesus está dando vida e vida com abundância. A Bíblia diz que a senhora estava morta, mas hoje vai reviver em Cristo Jesus. Amém.

Levante a sua mão. Você já foi batizado nas águas? Não? Então você vem para o ensinamento, tá bom? Para você se batizar, servir a Cristo verdadeiramente. Diga assim: Senhor Jesus, eu reconheço que eu errei, eu falhei, fui enganado pelo pecado, mas hoje eu compreendi que é o dia aceitável, que o Senhor está me aceitando de volta. Diga: perdoa, Senhor, todas as minhas dívidas. Torna, Senhor, escrever meu nome no livro da vida para o dia da redenção da minha alma. Diga: Espírito Santo, esteja comigo até o grande dia da salvação da minha alma. Vem aqui na frente, Senhor Jesus. Ajude esta irmã, Senhor. Ela reconheceu hoje que precisa do Senhor. E o Senhor mesmo diz: aquele que confessar diante dos homens,

nome do Senhor Jesus. Deus abençoe, minha irmã. Pega o nome dela aí. Cadê o irmão John? Para conversar com ela sobre o ensinamento do batismo. Palmas e glória a Deus! Aleluia! Deus abençoe! Vamos contribuir na obra de Deus. E aí já vamos encerrar para os irmãos também pegar seu alimento. Ir para casa. Amém? Quem foi alimentado pela palavra, diga glória a Deus. Diga aleluia. Pegue na sua mão a sua contribuição, o seu voto, a sua oferta. Ofertar é plantar e quem planta colhe. Amém? E quem não planta não colhe. Mas você que pode hoje, independente do valor, a sua contribuição, ela é oferecida ao Senhor. E a Bíblia diz que Deus ama o que dá com alegria. Deus ama aquele que contribui. Deus não olha para valor. Claro que a Bíblia diz que quanto mais o homem plantar, mais ele vai colher, semear, né? Quanto pouco semear, pouco vai colher. Mas cada um vai plantar na medida que pode. E Deus lhe vai dar o crescimento. Senhor meu Deus, meu Pai, abençoa, prospera, multiplica, Senhor, sobre a vida deste irmão, desta irmã, que está ofertando esta oferta de gratidão. Sim, meu Deus, Tu sabes a condição de cada um. Tu sabes, ó Deus, o quanto este irmão tem abrido mão de certas coisas para poder contribuir. E que o Senhor venha crescer, mandar a chuva seródia, mandar a chuva temporão. Sim, meu Deus, para que eles possam colher 100 vezes mais naquilo que plantaram. Em nome de Jesus. Amém. Aqui, minha irmã, desde o dia que a

0: nosso Deus.
1: Já passaram o voto? As irmãs aí já passaram o voto para a próxima entrega de cesta básica. Você fazer um voto e você ter um mês para você voltar a contribuir, tá bom? Nossas irmãs vai passar com o voto. Você vai guardar lá uma moeda, R$2 por semana, por dia. E quando você vê no dia do culto, você, ó, Senhor, hoje eu vou lá te agradecer. Eu vou lá, se eu plantar uma boa semente, e o Senhor vai dar o crescimento. Temos o carnezinho também, 60 mais, que muito em breve vai ser inaugurado aqui, tá bom? Nossa sede aqui está em reforma, alguns pavimentos, coberturas, elevadores, vai ser feita toda a pintura nova, estacionamento, e aí depois nós, passa lá, e depois nosso próximo passo aqui já é organizar a casa aberta aí para a inauguração aí dessa casa aberta, amém? Olha, mês de agosto, é o agosto verde. Nós vamos ter uma programação aqui no dia de sábado, dia 29. Dia 29, o dia todo, vai ter aqui ação social, tá bom? E eu vou conversar com a irmã Mary para nós fazer a entrega das cestas básicas neste dia 29. Juntamente com a ação social no mês de agosto. Depois eu vou conversar bem certo com ela. E próximo mês nós vamos estar, então, informando os irmãos, tá bom? Porque a entrega das cestas seria no dia 27. A gente só vai passar para o dia 29. Só estou esperando aí a confirmação da diretoria de aprovar. A diretoria aprovando, dia 29, vai estar conosco o pastor Roberto Marena e a sua esposa Elinice. Elinice parece que é, né? Então, a diretoria aprovando, dia 29...

0: de agosto, no aniversário da Fundação Reviver, do Agosto Verde. Vai estar conosco aqui o pastor Roberto Marina. Durante o dia vai ter ação social, palestra, e à noite o culto oficial do aniversário da igreja, o aniversário da Fundação Reviver. Amém? Se coloque de pé, vamos fazer oração da fé. Horário já não permite nós ir adiante, mas tem 28 pessoas que revelam o Espírito Santo de Deus. Que o Senhor diz para você nesta manhã: apenas persevera na fé. Toda essa situação que vem acontecendo é uma investida do adversário para que você venha abrir mão desse dom precioso que Jesus lhe entregou, que é o dom da fé para a salvação, para a vida eterna. E o Senhor disse para essas 28 pessoas: persevera, creia no poder de Deus, não se preocupa em dar resposta para aqueles que têm lhe questionado, mas persevera, porque grande é a sua vitória. Senhor nosso Deus, essas 28 pessoas, Senhor, que estão diante de uma adversidade, o inimigo vem lhe enfrentando, o inimigo vem, meu Deus, lhe desafiando, Pai, que nesta manhã, pelo poder da tua palavra, e nesta manhã, pelo poder do teu Espírito Santo, Senhor, toda força maligna, todo espírito das trevas, venha ser repreendido, Jesus. Vai confirmando o milagre, Senhor. Vai confirmando a resposta, a providência, Senhor, a cura. Abençoa teus servos, tuas servas, que trouxeram os alimentos, fardos, os pastores, Senhor, os irmãos que tem contribuído lá na congregação, para que o dia de hoje viesse ser realizado a entrega dos alimentos. Prospera e multiplica em nome do Senhor Jesus. Quem diz amém, Jesus? Vamos se despedir com a paz do Senhor Jesus, a paz do Jesus e a paz do Jesus. Ó, meus irmãos, como é o costume de sempre, tá bom? Somente de 1 a 10 na fileira preferencial e o normal. Os demais, irmãos, permaneçam sentados. Se permanecer um pouco mais afastado, é até melhor para não criar muito tumulto lá, tá bom? Permaneça aqui próximo. As irmãs vão estar chamando vocês de 1 a 10, depois do 11 ao 20, e assim vai. Tenha o alimento para todos que estão com o papelzinho na mão. Tá bom? Quem trouxe o seu papel, que está aí conforme é organizado, não se preocupa que vai ter a sua cesta, tá bom? Só pedimos, por favor, obedeça aí, senta. Os demais da ficha 11, permaneçam sentados, somente de 1 a 10. Olha, meus irmãos, tá chovendo. Questão também, não é 1, 2, 3 por ordem, não. De 1 a 10, se você é número 5, 2, está por primeiro, está por último, não importa. Somente importa que você faz parte da numeração de 1 a 10. Compreenderam todos? Amém? O senhor vai ungir?
1: Pode ser.
0: O presbítero vai fazer a unção aí, tá bom? Oh.

0: do judaísmo. Ele era fariseu, rabino, fariseu do fariseu, mestre da lei. Ele tinha uma descendência judaica. Ele aprendeu o judaísmo de mestres. E ele guardava toda aquela herança judaica, todas aquelas ordenanças do judaísmo. Ele se gabava que ele era um israelita original. Mas quando ele comparou o judaísmo e toda a sua tradição, toda a sua herança, todas aquelas ordenanças que ele obedecia, e quando ele olhou para a cruz de Cristo, quando ele olhou para Jesus, ele falou, tudo isso não é nada. Ele até usou um termo mais agressivo. Ele disse assim, ó, tudo é esterco diante do que Jesus fez por mim.
1: E eu sou nordestino.
0: Eu não preciso nem definir o que é esterco, né, meus irmãos? Que vocês já sabem o que é. Olha só, palavras do apóstolo Paulo. Por que ele fez isso? Porque ele entendeu. Ele compreendeu o que Jesus fez por ele. Porque Maria também pegou aquele perfume e derramou. Porque também ela entendeu. Quando a pessoa entende a mensagem de Cristo, quando a pessoa entende o chamado de Jesus, nada nessa vida tem valor. Sabia disso? Nada mais. As pessoas não buscam mais a glória desse mundo. As pessoas não buscam mais os próprios interesses. Pelo contrário, ela busca agora fazer a vontade de Jesus Cristo. Maria fez o seu melhor e ela fez para Jesus. Tem muita gente que fazem coisas incríveis, mas fazem para as pessoas erradas. Maria fez para a pessoa certa. Irmãos, eu vejo, hoje nós vivemos num mundo idólatra, idolatria. Nós vivemos num mundo narcisista. O que é narcisismo? As pessoas adoram a si mesmo, né? Vocês, a gente vive isso o tempo todo, né, irmãos? As pessoas hoje idolatram o homem, o antropocentrismo. As pessoas, meus irmãos, querem serem queridas, né? As pessoas querem ser bonitas. As pessoas querem ter o corpo perfeito, o rosto perfeito, os dentes perfeitos. Os olhos perfeitos. Tem gente que está torrando tanto dinheiro na perfeição que a pessoa está parecendo um boneco. É? A pessoa está esticando a cara tanto, irmão. Parece na cara de um gato. Estica de um jeito, estica do outro. Puxa dali, puxa daqui, tira daqui. Vamos esticar mais. Coloca silicone, né? Silicone grandão. Eu estava conversando com um coveiro. Olha que coisa interessante. Um coveiro. E ele disse que quando vai desenterrar corpos, porque às vezes tem que mexer, né? Tá lá aquelas bolas de silicone. Porque o silicone, a terra não come. Come, igreja. Então, sabia que está tendo um problema no cemitério? Não sabe o que vai fazer com essas bolas de silicone. Daqui um dia, quando a pessoa desfazer na terra, vai ter só silicone. Engraçado, mas é verdade. Quem sabia disso? É silicone em tudo quanto é lugar, gente. Você acha que quando o corpo derrete ali, o silicone vai derreter? Fica lá aquelas bolonas. Porque as pessoas, irmãos, estão iludidas. As pessoas estão recebendo do mundo, né? Olha aí, você tem que estar inteira. Ó, você tem que estar. Pra quê? A idade vem. Ninguém pode lutar contra essa natureza que Deus colocou em nós. É uma ilusão, é um capricho. Ilusão é o quê? É uma coisa vã. Quem está entendendo, diga amém. Uma coisa é necessária, irmãos. As pessoas torram dinheiro, gastam dinheiro para ficar bonitas aqui, se preparar aqui, como que a vida fosse apenas aqui. E estão esquecendo de se preparar para a vida com Deus, a vida com Jesus, a vida eterna. As pessoas... pessoas esquecem, meus irmãos, que a pessoa morre. O que tem de gente morrendo em mesa de cirurgia? Mulheres novas, meus irmãos. Tem até o corpo bonito, mas não. Ai, é uma gordurinha daqui. Vamos lá. Aí eles enfiam aqueles ferros na pessoa, né? Como é que é o nome? Lipo. Como é que é? Lipo. Como é que é o nome? Qual o nome? Lipoaspiração. É isso mesmo? Lipoaspiração. Perfura órgão da pessoa, perfura fígado, intestino, e a pessoa morre na mesa, com 30 anos de idade, com 28 anos de idade, morreu do quê? Ah, foi fazer uma lipo, perfurou o fígado, perfurou não sei o quê, morreu na mesa. Olha o preço que a pessoa pagou pela vaidade. Olha o preço. A Bíblia diz que o salário do pecado é a... As pessoas estão desequilibradas. As pessoas, meus irmãos, não entendem que o melhor dessa vida nós temos que fazer para Jesus. O melhor que você tem que fazer é para Jesus. Eu não estou falando aqui que todo mundo tem que ficar horroroso. Daqui a pouco vão falar, o pastor está pregando aí, para todo mundo ficar feio. Não. Você pode ficar bonito, bonita. Mas tudo com equilíbrio, com moderação. Agora você pegar o seu corpo, que é o templo do Espírito Santo, e querer modificar a natureza que Deus te deu, haverá consequências. Haverá consequências. E essas consequências são irreversíveis. Alguém pode trazer alguém da morte? Se você morrer, acabou. Toda aquela esperança e expectativa que você tinha, acaba. É em vão. Por isso a palavra de Deus hoje está nos iluminando a fazer o que é certo, a fazer o nosso melhor para a pessoa certa. E essa pessoa é Jesus Cristo. Agora eu quero que vocês entendam uma coisa muito importante. Nós temos que saber aproveitar o tempo. Maria, olha o que Jesus disse para ela. Deixa essa mulher em paz. Não molestai ela. Ela fez comigo algo generoso. Ela preparou o meu corpo para o meu sepultamento. Os pobres, vocês sempre terão. Olha aqui, Jesus está falando o seguinte, que enquanto a vida durar, sempre vai ter pobre. Aqui Jesus está derrubando essa ideia. Foi ontem, perguntaram para mim, pastor, o senhor acredita que tudo que a gente fala acontece? Eu falei, claro que não. Fica falando todo dia que você vai ficar rico, rico, rico, rico, rico, vê se você fica rico. Isso é mentira. Tem pastores pregando isso, né, irmãos? Confissão positiva. Oh, fala as coisas boas, porque você vai atrair coisas boas. Vai, acorda de manhã todo dia e fala. Vou ficar rico hoje, vou ficar rico hoje, vou ficar rico hoje. Vê se você fica rico. Você não vai trabalhar para você ver, não. Não levanta cedo e não vai trabalhar. Você vai ver se vai cair dinheiro do céu. Isso é mentira, irmãos. Jesus disse aqui. Vocês sempre terão os pobres. Quer dizer que sempre haverá pobre no mundo. Esse negócio que as pessoas falam para você, muitos pastores dizem isso, né? Você vai ter uma mansão, você vai ter um BMW, melhor carro. Isso é mentira. Tem gente que vai pagar aluguel a vida inteira. Tem gente que talvez nunca terá um carro. É. Mas lá no céu terá uma mansão. Terá a vida eterna. É mentira falar que todo mundo vai ficar rico. Mentira, meus irmãos. Eu não sei como as pessoas acreditam nessas pregações. As pessoas estão tão cegas, meus irmãos, que elas ficam atrás dessas coisas. Mentiras, né? Ó, você vai ter sucesso aqui. Ó, você vai ser rico, você vai viajar, você vai... Deus, ele pode dar as coisas para nós. Pode, ele tem poder. Depende da vontade dele. Porque a Bíblia diz isso. Se o Senhor não edificar a casa, em vão trabalhos que edifica, quer dizer que quem edifica é Deus, quem dá é Deus. O homem não pode ter nada se do alto não lhe for dado. É Deus é que dá, é Deus é que faz na hora que Ele quer. Você acha que as pessoas mais ricas do mundo, elas servem a Deus? Faz uma pesquisa para você ver. As pessoas mais ricas, meus irmãos, elas nem acreditam que Deus existe. Elas acreditam no dinheiro delas, que é a segurança delas. Quando o dinheiro acaba, elas acabam também. Então, isso é mentira, falar que, vamos falar coisas boas aí. É claro que a gente tem que falar coisas boas, é bíblico a gente falar palavras. A Bíblia diz, da sua boca não saia palavras torpe, a não ser palavras que transmitam graça. Mas essas palavras que transmitam graça, é a palavra de Deus, é o evangelho. Então essas pessoas que ficam falando a confissão positiva, né? Aí passa perto de um carrão zero, vai ser meu. Esse carro vai ser meu. Você não vai trabalhar para você ver, não. Você está achando que esse carro vai vir para você de graça? Você tem que trabalhar, lutar. Entendeu? Tudo, meus irmãos, que Deus dá para as pessoas, Deus dá para aquelas pessoas que lutam, que trabalham. Amém? Deus não dá nada de mão beijada para ninguém. Sabia disso? Tudo que a pessoa adquire na vida dela é com muito esforço, é com trabalho. E Deus vai e abençoa. Preguiçoso não vai receber nada de Deus. Quem sabia disso? Pastor, mas estão falando aí que é só a gente pedir, orar e tudo vai vir. É. Você acredita que o Papai Noel anda em cima do telhado com aquelas renas lá? Isso é mentira, meus irmãos. É engano, é ludibriação. Enganando as pessoas, saqueando as pessoas, iludindo as pessoas. Jesus disse, vocês sempre terão os pobres, mas a mim vocês nem sempre terão. O que ele estava dizendo ali? Que chegaria o momento em que Jesus seria morto, ressuscitaria e voltaria para o Pai. Então nós temos que fazer para Jesus enquanto está na hora, é agora. Você está vivo? Você está respirando? Seu coração está batendo? É o momento de você ter um encontro com Jesus. É o momento de você decidir a sua vida com Jesus. É o momento de você abraçar a palavra de Deus. Viver o momento que Deus te dá. Maria teve esse discernimento. Maria entendeu. Eu só vou ver Ele agora. Ela creu nos ensinamentos de Jesus. Então ela falou, eu vou fazer o meu melhor, é agora. E ela fez. Ela fez. E é isso que nós temos que fazer. Ela fez no tempo certo. E eu digo para você, hoje é o tempo de você tomar uma decisão na sua vida. É o tempo de você entregar a sua vida para Jesus. Amém? Que Deus te abençoe. Que o Espírito Santo de Deus... Que o Espírito Santo ilumine a sua vida. Que você abandone o seu pecado, abandone o seu erro. Abandone essa vida mentirosa que está te enganando. E você vai sofrendo cada vez mais. É a oportunidade de você mudar a sua vida. É a oportunidade de você agora abraçar a salvação. Jesus Cristo. Maria escolheu a melhor parte, Maria fez no tempo certo, Maria, meus irmãos, ela honrou o Senhor, ela fez o seu melhor. Que você venha entregar agora a sua vida a Jesus. Eu quero orar por todas as pessoas agora que querem aceitar a Jesus como o único Senhor.

Brasil, eu apresento nas suas mãos a região norte, a região nordeste, a região sul, a região centro-oeste, ó Deus, nas tuas mãos neste momento, eu oro apresentando também as outras nações, ó Deus, nações que estão em guerras, países que estão em conflitos, é a briga pelo poder, mas eu creio que neste momento o Senhor já está cessando toda a guerra, ó Deus, e trazendo paz às nações. Traz, meu Deus, traz a tua paz, ó Deus. Quantos inocentes estão perdendo a sua vida? Quantos inocentes, ó Deus, que estão morrendo no meio desta guerra? O Senhor pode acalmar. Meu Deus, eu oro apresentando os nossos irmãos venezuelanos nas tuas mãos. Ó Deus, oramos, oremos e clamamos, apresentando, Senhor, esse país tão

São vidas que estão clamando através da internet, ó Deus, através das ondas. Senhor, o Senhor pode neste momento ir ao encontro daqueles

os vovôs, as vovós, Senhor, estão orando, estão clamando pela paz, Senhor, paz das comunidades, ali do Rio de Janeiro, ali em Salvador, Bahia, até mesmo aqui em São Paulo, ó Deus, Senhor, traz a paz, meu Deus, nessas regiões tão perigosas, Senhor, Senhor, os moradores,

mora em uma região perigosíssima, ó Deus. Todos os dias ela está cara a cara com a morte. Não tem outra opção, ó Deus. O Senhor livra, meu Deus, livra mesmo o teu povo. Livra, meu Deus, os nossos vovós, as nossas crianças, os nossos adolescentes. Livra,

horas de quimioterapia que ela tem feito, ó Deus. Senhor, tem judiado deste corpo. Senhor, todas as vezes que ela vai ao tratamento, ó Deus, ela sai praticamente

livra das doenças, das enfermidades, livra, meu Deus, o Senhor pode livrar os teus servos que são temente a ti, são anos te servindo, sendo fiel, ó Deus, Senhor, eles precisam da tua ajuda, esta família precisa da tua ajuda, ó Deus, os teus servos precisam da tua ajuda neste momento, então ajuda, meu Deus, ajuda mesmo, Senhor, esta pessoa que os médicos já informou que por causa da diabetes terá que amputar partes do seu corpo. Senhor, ela está fazendo voto contigo porque não quer perder as suas pernas.

ela orava para o Senhor curar, mas o Senhor decidiu recolher para si. Ela está sem entender, ó Deus, traz o conforto para este coração, traz o conforto para este filho, para esta filha, para este esposo, para

Deus, é somente o Senhor que pode trazer o alívio para esta alma que está gritando pela tua ajuda. Senhor, ela está totalmente

reservou, ó, para trazer o milagre, para trazer a proteção, para trazer o alívio, para trazer, ó Deus, aquilo que o homem não fez, o Senhor fará na vida de cada um que está orando, na vida de cada um.

Deus. Amém e amém, Senhor Jesus. Glória a Deus. Aí está o momento tão esperado, o momento da oração. Irmãos, está gostoso esse lugar. A presença de Deus é notória neste lugar. Eu quero, neste momento, convidar você que ainda não entregou a vida para Jesus. Entregue agora. Você não pode continuar, meu irmão, do jeito que você está vivendo, não. Tem uma vida melhor esperando por você, e esta vida quem te dará é Jesus de Nazaré. Então levanta suas mãos com a minha, repita essas palavras dizendo: Senhor Jesus, neste momento eu entrego a minha vida para o Senhor. Salva minha alma, perdoa os meus pecados, escreve, ó Deus, o meu nome

coração, a minha alma para o Senhor. Salva-me, ó Deus, liberta minha alma e escreve o meu nome no livro da vida e sela com teu sangue. Diga amém. Você que acabou de aceitar Jesus, não sai daí, porque eu já volto falando com vocês mais uma vez. Eu quero falar agora com as pessoas que vão reconciliar com Deus, as pessoas que estão afastadas do caminho do Senhor. Levanta suas mãos e diga: Senhor Jesus, neste momento eu me reconcilio com o Senhor. Salva minha alma, liberta minha alma, porque eu prometo, ó Deus, ser fiel até o fim da minha vida. Salva minha alma e liberta para a tua glória, porque a

0: Parabéns, queridos irmãos, por esta decisão que vocês acabou de tomar. No rodapé do vídeo já está disponível um correio eletrônico para você entrar em contato com a nossa equipe. Quero aceitar Jesus, @ipda.com.br, ou então pelo WhatsApp DDD 11 95094 4645, DDD 11 95094 4645. Pode mandar os seus nomes que a nossa equipe já está pronta e preparada para te ajudar aos próximos passos que você vai dar. Eu vou orar por vocês que tomaram a decisão de aceitar e de reconciliar com Deus. Senhor, aqui estamos entregando essas vidas nas tuas mãos agora, que aceitou, que reconciliou, ó Deus, segura eles nas tuas mãos e não solte nunca mais. Ó Deus, são vidas que estavam cansados, aflitos e desesperados, mas agora são teus servos e a tua serva, e todos dizem amém. Queridos irmãos, procure a igreja Deus e Amor mais próximo de você, faça uma aliança com Deus, informando os pastores que você já aceitou a Jesus, já reconciliou com Deus, e eu tenho certeza que os pastores irão te recepcionar e irão te ajudar a dar os próximos passos. Nós temos muitas igrejas em todo o território Brasil e outros países também. Estamos aguardando por vocês. Se preferir, venha para a sede mundial, Avenida do Estado, 4568, no coração de São Paulo. Deus abençoe sua vida, não saia daí não, canal Direto com Deus, Santuário da Oração, prosseguindo a oração que é 24 horas neste canal Direto com Deus. Você no YouTube, Facebook, Instagram da Igreja Deus e Amor, voltaremos com vocês às 15h naquela transmissão do grande culto que acontece hoje aqui no Templo da Glória de Deus, o culto da Fundação Reviver. Você pela rede de rádio, já chegando, querida irmã Débora e o pastor Lorival de Almeida, com uma programação especial, mensagens cantadas de cada dia. Deus abençoe a todos, quem orou com todos vocês, direto e ao vivo do Templo da Glória de Deus, Senhor Mãe Cristo Rivari Silva. Deus te abençoe, Deus guarde a sua vida, seja abençoado de agora para todos sempre, você diz amém.
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4: 12 horas e 32 minutos.

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2: E aqui estamos chegando com mais um programa Mensagens Cantadas para todo o Brasil, numa cadeia de emissoras e também pela internet ipda.com.br e também, como não mencionar aqui, também pelo aplicativo Rádios Deus e Amor. E aqui estamos, vos saúda na paz do Senhor, Débora Miranda de Almeida, com alegria, estamos aqui para apresentar este programa no dia de hoje.
3: A paz do Senhor, São Paulo, Brasil, no ar, mais um LC. Sou o pastor Lourival de Almeida. Seja muitíssimo bem-vindo à nossa programação. Hoje, como sempre, estaremos dando o melhor de nós para levar ao seu coração a palavra de Deus, a palavra de esperança, a palavra de consolo, tudo quanto Deus colocar em nossas mentes, né, nos inspirar, certamente será para o seu crescimento, para a sua alegria.
2: Força e poder! Que música linda, maravilhosa, vai tocar o seu coração na voz de Daniela Balabem, do CD Sala do Trono.

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1: Falar um pouquinho sobre... Eu não vou dizer sobre o que, que é, vou ver se você consegue entender, antes que eu diga, exatamente o que a mensagem está tentando transmitir. No Evangelho de João, nós vimos na última ceia, né, que Jesus, ele lavou os pés dos seus discípulos. Pegou uma toalha ali, não, eu vou lavar os pés e tal. E nós podemos ver que, até nos outros evangélicos, perdão, evangelhos, não em João, mas que antes que houvesse essa questão de lavar os pés, tinha passado ali uma discussão entre os discípulos, né, para tentar encontrar um que pudesse lavar os pés dos outros. E nós, como vivemos um tempo em que, uma época em que palavras a gente ouve muitas, né? Agora, atitudes são poucas, raras. Mas parece que isso não é só do nosso tempo, não, né? Isso é coisa que já vem desde que a humanidade é a humanidade. Sendo o egoísmo um terreno muito fértil onde brota esse princípio. Caim se irritou com Deus porque Deus aceitou a oferta de Abel. Acabou matando, então, por inveja, seu irmão. Ló procurou escolher o melhor pasto para suas ovelhas, que ia levar vantagem em tudo, né? Meio na lei do Gerson lá. O profeta Jonas desconsiderou o mandato de Deus porque achava, não, esses ninivitas, não, esses não merecem viver, não. Tem mais é que morrer mesmo essa gente. Então, essa questão de servir em lugar de ser servido é, sim, o grande diferencial entre os que são cristãos e aqueles que apenas pensam que são cristãos. Nós vivemos um tempo diferente hoje, nós vivemos a época da tecnologia, né? A época dos smartphones, a época que você vai falar com uma pessoa, é a coisa mais fácil, quer mandar uma foto é a coisa mais fácil, mandar um documento, enfim. Agora, que tá difícil alguém pegar a toalha e servir, tá? Já entendeu o que nós estamos tentando falar no programa de hoje, né? Nós estamos falando aqui hoje sobre a questão da humildade. Humildade em ação. A gente tem tanta campanha na igreja, campanha para isso, para aquilo, que tá, nós também realizamos uma campanha em favor da humildade, né? Será que o pessoal vem, não? Olha essa semana, a semana da humildade. Vem aqui para você aprender a ser humilde, servir mais. Será que as pessoas vêm? Não sei. Podemos experimentar. Sabe-se que os discípulos começaram uma discussão entre eles para saber quem era maior. Eu sou maior que você, você não, eu sou... Na verdade, essa discussão existiu porque os discípulos procuraram alguém que ocupasse o papel de servo, o menor entre eles, para que esse menor entre eles fosse, então, o que lavasse os pés dos outros. Para que fosse o lavador de pés. Quando Jesus chegou, viu aquela confusão. Eu sou melhor que você, porque você é pior que eu, não sei o que lá. A Bíblia Sagrada diz que ele tirou as vestes, colocou a toalha e foi lavando os pés um por um aos seus discípulos. Pedro ficou constrangido, né? Eu acho que Pedro queria ser o maiorzão ali, né? Não, eu não admito, o senhor lavar meus pés. Olha, se eu não lavar os seus pés, você não vai entrar no meu reino. Foi repreendido, dizendo, não, então o senhor vai lavar tudo. Só os pés, calma. Olha, ouvintes, nós temos que nos livrar do egoísmo. Temos que nos livrar desse sentimento que nós somos melhores que os outros. Nós não podemos ficar nesse sentimento. Todo mundo tem que me servir, porque eu sou maioral. Maior é o que serve. Jesus mostrou isso. Maior é o que é humilde. Quantas pessoas vivendo esse egoísmo? Infelizmente, muitas pessoas não conseguem perceber, até mesmo dentro de casa, né? Citamos uma coisa simples às vezes, até dentro de casa. Quantas pessoas não conseguem entender até uma divisão, simples divisão de trabalho dentro de casa? E aquele monte de gente dentro de casa, aquela família que teve 25 filhos, estou exagerando, claro. Vai lá o marido, os filhos, tudo, e a mulher sozinha, lavando a pia, lavando a roupa, passando a roupa, tirando a sujeira da casa, e não há ninguém que arranque aí as vestes da presunção e coloque a toalha da solidariedade. Falta um pouquinho de visão, né? Jesus não estava preocupado com os pés dos seus discípulos, mas com o egoísmo dos seus discípulos. Ele mesmo disse que o que contamina o homem não é o que sai, não é, mas é o que, não é? Se ele estivesse conosco hoje, é possível que ele estaria até hoje nos dando essas lições de colocar a toalha, lavar os nossos pés, lição de humildade, de solidariedade. Mais uma vez a gente fala para vocês, maior é o que serve, porque servir é a parte mais difícil. Ser servido sempre foi e sempre será a parte mais fácil, mas nem sempre a melhor parte.
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1: 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Vamos a mais um hino, Débora?
2: Vamos, nós temos agora um hino que traz o título Está Bem Perto. O Ricardo traz essa mensagem do CD Verdadeiro Dom.

0: interessante, novamente a gente falando sobre a importância de nós nos exercitarmos. Não sermos um atleta, né? Não estou dizendo isso, correr maratonas, não é isso. Porque quando o corpo está em forma, pelas pesquisas aqui que vou ler agora, o cérebro é longevo, ou seja, o cérebro ele vai ter muita vida, ele vai durar muito tempo, a lucidez, né? Vida saudável, vida longa. E em 1970, o Instituto Nacional de Saúde americano começou a testar, isso em 1970, o coração e os pulmões de quase 60 mil pessoas voluntárias. E separando esses grupos, essas pessoas em três grupos. O grupo dos participantes de preparo físico ruim, outro grupo com os medianos, né? Aqueles que treinam mais ou menos, e o último, aquele grupo que de pessoas que fazem exercício muito, mas muito, com bastante tempo, né? E ao longo dos tempos, das décadas, foram registradas 4.047 mortes, sendo 164 por demências, esse mal de Alzheimer, essas coisas, né? E a maioria desses óbitos se concentrou no grupo de baixa capacidade cardiorrespiratória. Tá vendo? Revela a neurocientista Rui Liu, autora do trabalho. Segundo ela, os exercícios aumentariam a circulação no cérebro, na cabeça, garantindo o aporte, ou seja, a chegada dos nutrientes, das vitaminas aos neurônios. Que coisa interessante. Agora, entre os casos fatais desta pesquisa de morte, que porcentagem foi causada por problemas neurológicos? 75% nos que tinham preparo físico ruim, então veja o grau de porcentagem de morte em pessoas sedentárias, ou aquelas que faziam exercício uma vez por mês. 14% nos que tinham preparo físico regular e apenas 11% de falecimento em pessoas que tinham preparo físico bom. Então, mesmo quando a demência vem, a atividade física traz benefícios. Na Universidade de Kyoto, no Japão, pesquisadores descobriram que suar a camisa reduz dentro da cabeça a formação das placas, aquelas amiloides que fazem a doença do Alzheimer, por exemplo. Então, se observou que os pacientes, quando não sedentários, ou seja, aqueles que fazem a prática de exercício toda semana, quase todos os dias, têm os sintomas mais controlados e demoram para trocar de remédio, afirma Tânia Benedetti, educadora física da Universidade Federal de Santa Catarina. Então, vale a pena caminhar um pouquinho, né, Lorival? Nem que seja 30 minutos por dia.
1: Eu caminho 5 vezes por semana, 1 hora por dia. Uhum. Agora, sábado e domingo, eu não quero nem saber de caminhar. Eu quero mais é comer comida bem gostosa e bastante.
0: Você sabe que hoje eu estava comentando com uma pessoa que eu particularmente estou plantando para a minha terceira idade. Eu quero ter uma terceira idade frutífera. Não somente na parte saudável, mas na igreja, eu ter minha lucidez. Então, eu faço hoje essa preparação, alimentos saudáveis, caminhada. Eu caminho todo dia, menos domingo. E tem que realmente a gente fazer isso, pela nossa saúde mental, pelo menos, né?
1: É verdade.
0: Vale a pena, então, a gente ter os exercícios diários.
1: Antes do próximo hino, só quero aqui retificar, né? O que contamina o homem não é o que entra na boca, mas o que sai da boca. Eu acho que eu tinha invertido a frase, aí fica ruim. Né?
0: Retificando então, né? A gravadora Mensagens Cantadas Music apresenta mais um lançamento com a Cristina Santana, do CD Deus no Controle. A gente vai ouvir o hino O Meu Socorro, para você que está perto, longe, receba a mensagem do Senhor.

0: Padre Senhor, irmã Débora, é um imenso prazer estar falando com a irmã Batiel Molorival, amém? Aqui é a irmã Célia, Vista da Serra 1, de Vitória, Espírito Santo. Quero agradecer muito a Deus por esse programa e eu gosto muito da historinha que a irmã conta para as crianças. Eu sou uma criancinha de 55 anos, eu amo as histórias que a irmã conta, amém? Eu acho muito bonito a irmã, seu esposo, a sua família, amém?
1: Irmão Dorival de Almeida e Débora Miranda. Eu sou muito grata a Deus por ouvir esse programa. Esse programa é um culto no meu lar. Eu sou da Assembleia do Ipiranga, mas eu não perco nenhum programa dos irmãos, porque eu gosto muito mesmo. Deus continua abençoando cada um.
2: Aqui é a irmã Márcia, de Campo Grande, Mato Grosso do Sul. Quero dizer para os irmãos que o programa MC tem trazido muitos ensinamentos para a minha vida e edificado muito o meu lar. Fiquem com Deus, a paz do Senhor.
3: E nós vamos trazendo para vocês também algumas cronicadas, né? Quando todos falam ao mesmo tempo e a maioria pensa que é portadora de uma grande mensagem, é melhor calar um pouco. Entre as muitas vozes, qualquer som vira ruído. O que quer ser ouvido grita e o grito ensurdece. Entre surdos gritando, o silêncio é a linguagem da lucidez. Bonito, hein? Bonito. O exagero de informações gera confusão. Perdemos a sensibilidade dos tons. As cores se misturam e viraram uma coisa só. O que vemos não é o que acontece. Vemos a somatória de movimentos, o resultado deles que sempre se modificam. Não ouvimos mais as vozes, mais ruídos. Seguimos os murmúrios e os reproduzimos como se fossem reais. Corremos imprudentemente sob o forte nevoeiro e acreditamos que a paisagem se dissolveu. O que dissolveu foi a nossa sensibilidade diante das nuances. Viramos consumidores de tudo. Consumimos desenfreadamente e vomitamos pela boca, pelos dedos, pela mente. O excesso confunde. É preciso recuperar o olhar. Crônicas boas, hein? Bonitas, gostei. Nós vamos ouvir mais um hino, Subindo a Colina. Esse hino que está no CD Esperança, né? CD Esperança, exatamente. CD Esperança, Débora e Ireni vão cantar o hino Subindo a Colina. Vamos lá ouvir esse hino.

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1: 13 horas e 2 minutos.

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2: E nós vamos a mais um hino na nossa programação. Quem vem cantando agora, Débora?
3: Nós vamos ouvir Jubileu de Ouro, do CD, do mesmo título, cantando Ivan Luiz.

0: Aí vocês acompanharam Jubileu de Ouro. Aqui vocês estão na sintonia com o programa Mensagens Cantadas. Espero que estejamos aí fazendo a sua tarde uma tarde muito especial, abençoada por Deus, que você esteja aprendendo bastante. A gente ouve muito se falar sobre equilíbrio ecológico, que nós devemos cuidar das nossas águas, né? Cuidar do nosso meio ambiente, da nossa natureza. Será que nós, como crentes, né, temos que acatar isso também? É claro que sim. Nós somos cidadãos. É claro que a gente sabe que mesmo que tudo esteja ruim, que pode piorar as coisas no sentido espiritual, enfim, a gente tem que fazer a nossa parte, a gente tem que cuidar, economizar água, a gente não jogar lixo na rua, enfim. Agora, será que Deus falou disso de alguma vez, do equilíbrio ecológico? Bem, quando Deus deu a terra prometida ao seu povo, ele advertiu este povo antes a respeito dos moradores que eram grandes pecadores. E existem aqui três referências bem insólitas ao equilíbrio ecológico na recomendação que Deus faz. Primeiro, uma grande quantidade de vespas. Depois Deus falou de uma ameaça à terra e também em um desenvolvimento desenfreado das feras do campo. Se você abrir a Bíblia em Êxodo 23, nos versículos 28 e 29, ele fala, está escrito assim, Deus falando, também enviarei vespas diante de ti que lancem fora os heveus, os cananeus e os heteus de diante de ti. Não os lançarei fora de diante de ti num só ano, para que a terra se não torne em desolação e as feras do campo não se multipliquem contra ti. Então, Deus falando que ele enviaria vespas em tempos periódicos, assim, em certos tipos de tempo, não todas de uma vez, para que a terra não se tornasse desolada, acabasse com tudo, essas vespas comesse tudo, e também que as feras do campo não se multiplicassem, para que o povo também não morresse e que não fosse contra o próprio povo que ele havia criado. Deus falando um pouquinho do equilíbrio ecológico. Agora, trazendo isso para o dia de hoje, a gente vê que, no geral, assim, o povo não tem muita disciplina quanto a estas coisas, reciclagem, limpeza. Os rios estão praticamente muito poluídos, eu digo na sua grande maioria. Então, a gente vai aqui no programa para a gente alertar você que você não é apenas um cidadão do céu, mas um cidadão aqui da terra. Não custa nada você economizar água. Somente aqui em São Paulo estamos numa secura, uma sequidão. A gente sempre está alertando os irmãos, economizem água, não joguem lixo na rua, né? Então, aí perto da sua casa tem um lixão, eu vou jogar lá no lixão. Não, vamos jogar no lugar certo, vamos reciclar, não jogar lixo pela janela do nosso veículo, da nossa casa. Enfim, vamos ter um pouquinho dessa consciência ecológica. Ah, mas isso aqui vai ser tudo destruído. Mas, peraí, nós estamos vivendo aqui ainda, né? Até que Jesus volte, vamos deixar pelo menos razoável a situação.
1: É verdade, e a questão da economia da água é bem colocado, é preciso economizar água, né? A gente já está tendo dificuldade, mais dificuldade, então vamos economizar para não faltar.
0: Nessa questão de você ter um pouquinho mais de alguns reais no bolso, não é só isso, né?
1: Não é, porque, não é questão não é de você isso. Poder pagar, a questão é que não vai ter.
0: Exatamente, é isso que a gente quer falar, né? Então a gente vai com o nosso recadinho para que você economize, não somente luz, água, e também não jogue lixo na rua, não jogue pela janela do veículo. Vamos colocar as reciclagens no lugar certo. A natureza agradece e nós vamos viver um pouquinho melhor.
1: E nós vamos a mais um hino para vocês. Abraça-me, é esse hino que nós vamos ouvir agora com Débora e Leia, ao vivo, volume 2.
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Momento da família no ar. Eu quero ler aqui aos Hebreus, capítulo 13, versículo 4. Venerado seja entre todos o matrimônio e o leito sem mácula. Eu somente queria ler esta parte, deste versículo, a parte A. Nós sabemos que o sexo ele foi restrito por Deus somente ao relacionamento no casamento. Não dá para ser enfático demais nesse ponto. E o jovem crente tem sido, eu digo, bombardeado diariamente por ideias que parecem até bonitas, até lógicas, a respeito do sexo antes do casamento. E também os relacionamentos extraconjugais têm sido praticados indiscriminadamente. Mas não é assim. O amor exige compromisso, fidelidade, lealdade. Vejam, ouvintes, que essas qualidades estão desaparecendo em nossa sociedade. Fidelidade, mas que isso? Quão quadrado você é? Você é um jovem careta? Não, você tem que experimentar o sexo antes do casamento para ver se está certo. E essas qualidades estão desvanecendo em nosso meio. Os casais lá no altar da igreja, nós casais fizemos promessas que não pretendemos descumpri-las. E elas estão sendo descumpridas. Isso tanto no meio secular quanto na igreja. E quando lá no altar as alianças foram trocadas, nós estávamos dizendo primeiramente, querido, querida, com esta aliança, eu dou a você todo o meu amor e prometo ser fiel. E você será a única pessoa que terá o meu amor e o meu respeito. Então aquela aliança, que também é um símbolo, é uma lembrança constante dos votos feitos perante o Senhor, perante a igreja, perante uma legião de anjos e várias testemunhas, a família dos noivos, enfim, quantas testemunhas tiveram ali no nosso casamento. E a palavra de Deus é abundantemente clara e ela mostra que o sexo deve ser desfrutado somente por aqueles que deixaram, se uniram e se tornaram uma só carne. Agora, qualquer outro procedimento é simplesmente paixão carnal. Uma paixão carnal não abençoada por Deus. A prática do sexo extraconjugal, fora do seu casamento, só vai trazer encrencas, desconfianças, frustrações e infidelidade no casamento e consequências terríveis, desastrosas para você. Pense nisso. O leito de vocês tem sido sem mácula? Tem sido fiel? O casamento tem sido compromissado mesmo com Deus, com o seu cônjuge, e o leito tem sido abençoado pelo Senhor? Medite, é palavra de Deus, é palavra de vida para a vossa vida. Além das tempestades, vamos ouvir Caterine canta do CD Abrace o Reino.

Quem planta tâmaras não colhe tâmaras. Já ouviu falar desse provérbio? Quem planta tâmaras não colhe tâmaras. Isso porque, eu vou explicar, as tamareiras levam de 80 a 90 anos para darem os seus primeiros frutos. Olha que interessante. Certa vez um jovem encontrou um senhor de idade plantando tâmaras. E ele perguntou: "Ei, senhor, por que o senhor planta tâmaras se o senhor não vai colher?" Porque ele viu que aquele senhor era de bastante idade e duraria 80, 90 anos para que aquela tâmara pudesse dar frutos. Aí o velhinho respondeu: "Olha aqui, meu jovem, se todos pensassem como você, ninguém comeria tâmaras." É verdade. Boa resposta, não é? Bastante sábia. Então, essa historinha nos traz uma lição. Você não pode pensar como aquele jovem. Você precisa cultivar, mesmo que não vá colher. Cultive, construa, plante ações que não sejam apenas para seu benefício, mas que sirvam para todos. E as nossas ações hoje refletem o futuro. Se não é tempo de colher, é tempo de semear. Nascemos sem trazer nada, morremos sem levar nada. E, no meio do intervalo entre a vida e a morte, brigamos por aquilo que não trouxemos e tampouco vamos levar. Então pense nisso. Viva mais. Ame mais. Perdoe sempre, mas sempre. E seja mais feliz. Porque muitas vezes queremos, mas o nosso orgulho... Não, eu não vou fazer isso, porque eu que tenho que tomar a decisão e porque que eu que tenho que ter a iniciativa. Não. Olha, antes que venha o inverno, abrace. Antes que venha a morte, diga: "Eu te amo." Mande uma mensagem agora para alguém que você nunca mais conversou. Mande uma mensagem para aquela pessoa que te feriu. Perdoe. Deus vai abençoar a sua vida. Viva mais, ame mais, perdoe sempre. Creio em Ti. Débora Miranda canta, do CD É Assim Que Adoro, lançamento MC Music.

Existem coisas que são boas para a saúde. O chocolate faz bem à saúde? Bom, tem aquela história toda, né, que chocolate mais engorda, mas isso que é... Bom, acontece que nós temos muitas ocasiões em que nós colocamos o chocolate na mesa, né? É Natal, é Ano Novo, é outras festividades. O chocolate sempre é uma boa desculpa. Qualquer coisinha é bom chocolate. Chocolate faz bem à saúde, né? E você pode parar de se martirizar por não resistir a essa maravilha gastronômica, né? As qualidades do chocolate são muitas. Muitas pesquisas já foram feitas, né? Algumas dizem, ah, aquela canequinha de chocolate quente tem antioxidante, o dobro que o suco de uva. Ah, porque é poderoso neutralizador dos radicais livres que causam envelhecimento precoce, né? A degeneração das células, do câncer, enfim. Ah, para quem pratica esportes, os fenólicos e flavonoides contidos no alimento, no chocolate, ajudam na recuperação dos músculos e tal. Tudo isso é muito bom. Chocolate também tem serotonina, né? Substância que faz relaxar, reduz o estresse e tal. Chocolate faz bem à saúde. Só não vale abusar. Porque tem ouvinte que assim, ah, chocolate faz bem, mas dá dinheiro que eu vou no mercado e compra 15 quilos de chocolate. Mas vai devagar, meu irmão, assim também não, né? Vai com calma. Isso não quer dizer que é saudável e você agora também vai se empanturrar de quilos e quilos de chocolates todos os dias. Apesar de não ser saudável se privar de alguma coisa que se gosta muito, o excesso também pode ser nocivo. Então, há de se comer com moderação. E não é só o chocolate, é tudo, né? Se não comer, de repente você pode se estressar e comer mais outras coisas e vai engordar igual, não é? Ah, mas espinha para os jovens, adolescentes, vai devagar. Equilíbrio é o segredo. Não é preciso resistir à tentação. Um pedacinho não faz mal a ninguém. Nesse caso, o chocolate faz muito bem. Então vamos lá, chocolate, mas com moderação. E pessoas, é claro, que têm algumas enfermidades, têm problemas com açúcar e tal, é claro que também tem que tomar os seus devidos cuidados, tá certo? São dicas para você no programa Mensagens Cantadas, que traz mais um hino. Creio sim, Débora e Lourival. Nós vamos cantar esse bonito hino, já voltamos com mais MC para você.

Minha Vida no Passado está no ar e eu sei que você estava esperando este momento onde nós vamos contar a história de vida e conversão de Zenaide Raetz do Carmo, da cidade Fazenda Rio Grande, no estado da Paraíba. Inicio a minha carta saudando a todos os ouvintes, aos apresentadores, pastor Lorival e irmã Débora, com a paz do Senhor. Começo já falando de minha família. Nasci nesta família muito numerosa, de 10 irmãos, 6 mulheres e 4 homens. Me lembro meus pais muito católicos, zelosos, pela religião que havia escolhido. E me casei muito cedo, mas parece que fiz uma má escolha, porque meu esposo bebia muito e por isso sempre estava desempregado. Tive 2 filhos. Não somente eu sofri, mas eles também, por causa das brigas, bebedeiras, em virtude de meu marido ser um alcoólatra. E constantemente recebíamos visitas da polícia em nossa casa, porque meu esposo, quando estava alcoolizado, queria bater, queria chutar, falava palavrões, destruía os móveis de casa, e aquele barulho alertava os vizinhos e que chamavam a polícia. Como ele não parava em emprego algum, eu tinha de trabalhar em 2 empregos para suprir as despesas da minha família. E eu me lembro, meus filhos eram tão pequenos, irmã Débora, e praticamente foram criados um cuidando do outro. Foram criados praticamente sozinhos. Eu saía muito cedo para trabalhar e voltava muito tarde da noite. Dava uma arrumadinha na casa, via se eles estavam bem e já ia dormir, porque o cansaço também dominava o meu corpo. Irmã Débora, o que vou escrever agora é realmente chocante. Meu filhinho mais velho, de 6 anos... começou a acompanhar o pai nos bares, porque o pai o levava. E ali ele começou a colocar bebida alcoólica na boca do meu filhinho, de 6 anos. Imagine, depois que ele já estava naquelas alturas, já bebendo 2, 3, 4, 5 garrafas de bebida alcoólica, de cerveja, melhor dizendo, ele começava a fazer com que o meu filho de 6 anos experimentasse a bebida. E aquilo me irritava, e eu ficava praticamente fora de mim. Como que uma criança de 6 anos iria beber? Irmã Débora, não é que isso começou a ser praticamente dia após dia? Com 11 anos, o meu filho já bebia, fumava e usava drogas. Que tristeza para mim. Eu fiquei tão triste ao saber disso. Ele tão novinho, com 11 anos, fumava, bebia, usava drogas. Com 14, ele já era um viciado. Não somente na bebida e no cigarro, mas agora na maconha, na cocaína e também no crack. Ah, que tristeza, irmã Débora. Eu fiquei muito abatida, porque eu não esperava isso, que isso acontecesse realmente na minha família. Agora o meu filho estava com 15 anos. Ele conseguiu um trabalho, fiquei até feliz, porque pelo menos poderia me ajudar, porque somente eu trabalhava em casa. E com 15 anos ele já estava trabalhando e ganhando o seu próprio sustento. Os dias passaram. Não havia mudança para melhor na nossa casa. Agora o meu filho estava com 20 anos. E ele com 20 anos, eu percebi a gravidade da situação. Meu filho nunca foi violento como o pai. Assim, de brigar, de arrebentar tudo em casa. Não, ele nunca foi violento comigo, nunca vendeu crack ali em casa ou ali na vizinhança. Não, ele era viciado, mas ele era bastante tranquilo.
Nunca me roubou um centavo para suprir o seu vício, nada. Eu sempre deixei ele com o dinheiro para pagamento das contas da família. E ele sempre me trazia o troco certinho. Nunca percebi uma desonestidade nele. Mas com o passar do tempo, eu vi que ele começou a se envolver com uma jovem. E ele disse para mim, mãe, eu quero casar-me com ela. Eu disse, ó, meu filho, se realmente ela é a que você escolheu, tudo bem, não vou me opor. Mas eles acabaram resolvendo lá entre eles e passaram a viver juntos. Eu sempre quis que ele tivesse o casamento legal, no civil, na igreja, enfim, que tudo estivesse bem. Era uma convivência de muitas brigas, eles eram muito jovens, ele drogado, enfim, tudo isso colaborava para que o casamento não fosse tão pacífico assim. E não passou muito tempo, eu ganhei uma netinha. Eles tiveram esta filha. Os anos passaram rápido e meu filho continuou lutando para abandonar as drogas, porque afinal agora já tinha uma criancinha. Mas o homem sem Deus, ele não tem ajuda. O homem sem Deus, ele não tem proteção, ele não tem forças para vencer as drogas. E cada dia mais ele se afundava no tóxico. Não tinha forças para vencer este vício, vencer o maligno. E é claro que um dia ele, muito cansado, disse, mãe, eu não suporto mais essa situação de dependência química. São muitos anos e o pior está por acontecer. A minha companheira vai embora e vai levar a minha filha junto com ela. E eu fiquei tão desesperada, porque eu não tinha como fazer. Não tinha como ajudá-lo, porque não dependia de mim essa separação, não dependia de mim evitar essa separação, melhor dizendo. Não dependia de mim fazer com que ele não se drogasse mais. E agora, o que a gente vai fazer? Somente Deus poderia mudar esta situação. Um certo dia, irmã Débora, o meu filho,

estava na sintonia do programa A Voz da Libertação. E ele disse para mim, ele veio até a minha casa e disse que ele ouviu um testemunho de um moço chamado José dos Anjos. É, foi esse o nome que ele deu. E este homem dizia no programa que havia sido liberto das drogas, que Jesus havia libertado ele na Igreja Deus e Amor. Pastor Lorival, irmã Débora ouvintes, meu filho, falou assim para mim, mãe, já que minha companheira está indo embora, minha vida já está um caos, eu vou para a última porta que pode se abrir para mim. Eu vou procurar manter a calma, vou falar para minha esposa para não ir embora, que eu vou me libertar dos vícios. Enfim, eu vou conversar com ela, quem sabe, não é verdade? Foram essas palavras que o meu filho me disse. Irmã Débora, realmente foi assim. Ele procurou a sua companheira com muita calma, sentou com ela e disse, olha, não vá embora. Eu vou conseguir a libertação dos meus vícios. Pois há 4 dias estou indo numa igreja e eu já não fumo mais. Pelo menos o cigarro eu não já estou mais utilizando. E nessa igreja de crentes, eu vou ficar liberto de todos os vícios, não somente do cigarro, mas de todos. Naquele momento, a companheira dele riu, zombou dele e o humilhou com palavras pesadas, palavras que causariam nele raiva. E ele disse, olha, eu vou conseguir sair do fundo do poço. É como diz o Salmo 118, versículo 8, irmã Débora, que diz, é melhor confiar no Senhor do que confiar no homem. E assim, ela permaneceu lá, não foi embora. Pelo menos ela, acho que no fundo do coração dela, ela tinha talvez uma pequena esperança que ele iria realmente sair das drogas. E conseguiram viver 7 anos juntos após este fato. Mas diante das constantes brigas, não conseguiram permanecer juntos e veio então a esperada separação. É claro, isso foi inevitável, devido às circunstâncias a qual eles viviam. E com a separação, meu filho ficou muito abalado, ficou abatido, muito depressivo e sofrendo muito. Realmente, meu filho estava no lamaçal do pecado. E chegando ao fundo do poço, buscava forças em Deus para encontrar uma saída para a sua vida. Irmã Débora, meu filho, continuou frequentando a Igreja Deus de Amor. E ali, mesmo sem saber orar, mas da sua maneira falava com Deus. E um dia ele me contou que ele se humilhou muito perante a face do Senhor, num dos cultos, e disse, ó Senhor, eu sou pecador. Eu estou entendendo que eu não mereço a sua presença na minha vida. Eu não mereço nada. Mas o meu coração foi tocado pelo Senhor. E eu quero que o Senhor faça alguma coisa na minha vida. E ele começou a implorar, buscando a presença de Deus. E ele disse, ó Senhor, eu quero me entregar a Ti hoje. Eu quero que o Senhor me faça tudo de novo. Um homem diferente, um pai de família digno, com honradez. Eu quero que o Senhor me faça um marido fiel, amoroso, um pai exemplar para minha filha. Senhor, me transforma. Como aquele homem que contou o testemunho na igreja, dizendo que havia sido liberto das drogas nessa igreja que estou frequentando. Irmã Débora, ele sempre estava em oração, se humilhando. E ele fez até um voto com Deus naquela oração, quando ele se entregou a Cristo. Ele disse, Senhor, eu quero que o Senhor me liberte. E eu sei que o Senhor vai mudar o rumo da minha vida. E eu vou servir o Senhor

coração, a minha alma e o meu entendimento. Aleluias! Eu fico muito emocionada, ouvintes, ao escrever o testemunho do meu filho. Verdadeiramente, o nosso Deus é o Deus do impossível, que liberta, salva e batiza com o Espírito Santo. Para a honra e glória do nome do nosso Senhor Jesus Cristo, o meu filho foi completamente liberto de todos os vícios. O que parecia impossível se tornou possível. É como está escrito em Lucas 1,37, porque para Deus nada é impossível. Louvado seja o nome do nosso Deus. E Deus realizou uma obra grandiosa na vida dele. Ele foi liberto das drogas, do cigarro e das bebidas alcoólicas. Porque Deus tocou a sua vida pela sua humilhação, pelo reconhecimento do seu pecado, de que ele necessitava, que ele iria depender 100% de Deus. Ele mostrou a Deus o quanto ele era dependente e carente da sua misericórdia. Irmã Débora, Deus realizou uma transformação na vida do meu filho. Ele começou a evangelizar, falar das maravilhas do amor de Jesus para todas as pessoas, até para mim. Porque naquele momento que ele estava passando por toda essa situação, eu não era serva de Deus. Ele começou com a sua vida, com a sua maneira de falar, com suas atitudes. Ele começou a mostrar a todos os lugares que ia, que agora era um homem diferente, que era um homem que havia sido transformado pelo poder da libertação do Evangelho. Louvamos o nome do Senhor, eu estou muito emocionada e muito agradecida a Deus. Eu aproveito esta carta para dizer ao Senhor, muito obrigada, Senhor, pela grande transformação de vida que o Senhor realizou na vida do meu filho. Aqui quero agradecer a todos vocês por ouvirem a minha carta e também aos ouvintes por prestarem atenção nesta minha história. Eu glorifico a Deus porque Deus é maravilhoso e o sangue de Jesus nos purifica de todo pecado.

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Pai Celestial, em nome de Jesus, chegamos na Tua presença, ó Deus, para Te agradecer por este programa, por esta semana de vitórias, de bênçãos, de lutas, é verdade. Mas crendo que o Senhor está se movendo em cada aprovação, em cada luta, em cada problema, porque o Senhor tem o Seu propósito. Senhor Jesus, obrigado pela salvação que o Senhor nos concedeu através de Cristo Jesus, morrendo na cruz do Calvário. Senhor, obrigado pela paz, pela nossa família. Obrigado pelos ouvintes que agora estão nos ouvindo nos presídios, que estão nos ouvindo nas cadeias públicas, nos hospitais. Senhor, alcance estas vidas agora, com o Teu poder, suprindo agora, Senhor, toda esta necessidade. Se o Senhor realmente encontrar fé neste coração, mova a Tua mão, porque o Seu nome será glorificado. Senhor, já Te agradecemos, ó Deus, por essa semana que vai iniciar. Encerramos hoje essa semana, mas começará outra. E precisamos da Tua presença e da Tua misericórdia. Fica conosco, Senhor. Esse é o nosso pedido, em nome de Jesus. Amém, Senhor. Amém. Obrigado, ouvinte, pela sua sintonia, pela preferência. Esteve aqui conosco também pastor Lorival de Almeida e esta agora que também se despede na paz do Senhor, Débora Miranda de Almeida. E amanhã estaremos de volta com vocês em mais um programa Mensagens Cantadas.

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2: 14 horas e 2 minutos.
3: Paz do Senhor, o meu nome é Neuza, meu milagre é grande, pastor. 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E eu vim aqui na igreja e pedi oração, fiz campanha e ele recebeu o milagre do Senhor. Grande foi esse milagre, porque ele foi fazer novos exames e a doença sumiu com a graça do Pai. E só tenho que agradecer esse Deus tremendo na minha vida e na vida do meu esposo. Ele não tem mais nada, para honra e glória do meu Deus. Está curado. Estou aqui pagando o meu voto, que eu disse, Senhor, se Tu curaste meu marido, eu viria aqui e gravaria o meu testemunho. E hoje é o dia da minha vitória. Pode vir, meus irmãos. Venha com fé e que tenha certeza de levar a tua vitória e a tua cura, porque aqui eu alcancei o milagre.
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6: O programa Espaço Eu e Mais Um chega em mais uma edição através desta emissora e também do aplicativo Rádio Deus é Amor. O saúda nesta oportunidade, irmã Débora Miranda, na paz do Senhor. E hoje nós estamos aqui, como estamos fazendo nesta semana, respondendo algumas perguntas, tirando dúvidas dos nossos irmãos discipuladores. Hoje eu vou responder a pergunta de uma irmã lá da Bahia. Ela diz assim, pergunta, né? Devemos esperar da igreja para trabalhar no evangelismo ou nos oferecemos para executar este trabalho? Olha, irmã, eu inicialmente posso dizer que uma igreja que não evangeliza, ela está para o fracasso. Porque qual é o papel da igreja na face da terra? É como diz Mateus 28, 19, ir e fazer discípulos. A sua igreja, o seu pastor, ele precisa estar totalmente consciente disso. Se ele não estiver fazendo, não sei qual que é a sua denominação, ele não tem essa chamada para ser pastor de uma igreja, né? Até um membro sabe disso, que a missão dele é ir e fazer discípulos. É o que nós estamos incentivando. Todos os membros da nossa igreja ou de uma igreja que se considera igreja do Senhor precisa ter evangelismo, né? Então, quando a gente fala de Mateus 28, 19, está dizendo isso. Ide, fazei discípulos de todas as nações. Então, este é o papel, é o objetivo principal da igreja. Se a irmã não estiver evangelizando, a irmã precisa conversar com o seu pastor e falar, olha, irmão, eu quero fazer parte do grupo de evangelismo, o que, que eu posso fazer? Apesar que nós estamos neste programa todos os dias aqui orientando vocês nesse sentido. Você pode pegar uma pessoa que acabou de aceitar Jesus aí na sua igreja e começar com ela ensinando o beabá, ensinando as primeiras doutrinas, o que é batismo, o que é santa ceia, e assim vai. Se a irmã não estiver envolvida nisso ainda, converse com o seu pastor. Mas a sua igreja precisa estar já nesse evangelismo há muito tempo, porque este é o papel da igreja aqui na face da terra, evangelizar e fazer discípulos. Que Deus abençoe aí pela sua participação. Respondendo aqui também uma irmã de Porto Alegre, por que a maioria dos crentes não evangeliza? Eu também gostaria de saber. Bem, a gente vê que as pessoas hoje, elas estão muito mais interessadas no seu trabalho material, nas suas coisas, na sua carreira, mas isso não quer dizer e não justifica a pessoa não evangelizar. E também evangelizar e discipular dá trabalho. É claro que dá trabalho. Você precisa se dedicar à oração, ao estudo da palavra, para depois você ensinar, né? Então, a gente vê que muitas pessoas não querem fazer isso. Mesmo a gente falando, incentivando, motivando e mostrando que é uma ordem de Deus, uma ordem do Senhor Jesus, que não é uma ordem de uma denominação, as pessoas relutam em fazer esse discipulado. Mas o que importa mesmo é nós ouvirmos a voz do Senhor e nós fazermos a nossa parte, para nós não estarmos em débito com o Senhor no último dia. Temos talentos, né? Temos dons espirituais e nós precisamos colocar isso em prática. E não somente dons, mas ir e fazer discípulos não é um dom, né? Não é um talento. Isso aí é uma ordenança que nós temos de obedecer, né? Então, irmã aí de Porto Alegre, eu creio que deu para você entender realmente. E a irmã mesmo, vendo que a maioria não quer evangelizar, mas a irmã evangelizando, a irmã fez a sua parte. Não é verdade? Cada um dará conta de si mesmo a Deus. Muito obrigada, irmã aí de Porto Alegre, que está aí mandando a sua pergunta. Por hoje é só. Vamos seguindo. Na próxima programação estaremos respondendo mais perguntas que estão chegando no nosso WhatsApp 11982923392. Um grande abraço. Se despede Débora Miranda, na paz do Senhor Jesus.
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0: tempo em Manaus, relógio está marcando na capital que mais cresce no Brasil, 13 horas e 13 minutos, é o programa Voz da Libertação, que é um órgão oficial e informativo da Igreja Pentecostal Deus e Amor, que tem a sede mundial ali em São Paulo, na Avenida do Estado, número 4568, no bairro Liberdade. Está sob a supervisão da Mulher de Deus, Ereni Miranda, que é a presidente da Igreja Deus e Amor do programa A Voz da Libertação.
1: O mestre do amor fora pregado numa cruz.
0: E aqui em Manaus, na sede estadual, na rua Comendador Alexandre Amorim, número 525, no bairro Aparecida, está localizada a nossa Igreja Deus e Amor. E os cultos aqui são diariamente, às 6 da manhã, às 7, às 9, às 12, às 14 e às 18 horas. O fundador é o saudoso missionário Davi Martins Miranda. E na comunicação e apresentação desta programação, eu, Raimundo Cruz. Deus abençoe você, a sua casa, a sua vida, a sua família. Vamos lá, um instante de oração com ele mesmo, pastor André Zimbruski. E já já voltamos com você nesta quinta-feira, dia 25 de junho de 2026. Deus abençoe você, a sua casa e toda a sua querida, amada família. Vamos orar, vamos clamar ao nosso Deus.
2: Senhor nosso Deus, Senhor nosso Pai, nós oramos neste momento, Senhor, nós apresentamos a nossa casa, a nossa família.

casa, no meio desta família, Senhor, oh Espírito Santo de Deus, olha esta família, Senhor, que um dia estava reunida na igreja, olha esta família, Senhor, que um dia se reunia para cultuar ao Senhor, mas isto já não acontece mais, isto já não vem mais acontecendo. Mas nesta noite, ó Pai, pelo poder da tua palavra, pelo poder do teu sangue, pelo poder do teu santo nome, viva o abaixo, viva o abaixo, traz a restauração, Senhor, traz a restauração, Senhor, viva o abaixo, Espírito Santo de Deus, Espírito Santo, Espírito Santo, vai tocando nos corações. Ó Pai, tira, meu Deus, coração de pedra, Senhor, coloca, coloca, Senhor, coração de carne, manso e humilde, viva alabás, urianda, alabás, viva alabás, urianda, ó Deus Todo-Poderoso, ó Deus Todo-Poderoso, viva alabás, urianda, creia, minha irmã, creia, minha irmã, Deus vai trazer de volta, Deus vai trazer de volta. Viva Labassurianda, ó Deus Todo-Poderoso, vai libertando, Senhor, liberta esse filho, liberta esta filha, Senhor, liberta esse esposo, liberta essa esposa, liberta, liberta, liberta, Senhor, pelo poder do teu sangue, pelo poder do teu sangue, pelo poder do teu sangue, toda a potência.

lançam fora esta filha, que lançam fora, meu Deus, este esposo, esta esposa, oh Deus Todo-Poderoso, e balabasta orienta, oh Senhor, Senhor, Senhor, Senhor, Senhor, restaura agora, Senhor, dá o encontro deste homem, dá o encontro desta mulher, deste filho, desta filha, deste neto, desta neta.

a nossa batalha espiritual. Vai libertando, Senhor. Oh, meu Deus, oh, meu Deus, oh, meu Deus. Vai se filho, meu Deus querido. Vai desta filha que serviu o Senhor com tanta alegria. Oh, Deus vivo, que prestava culto a ti, Senhor. Olha esse filho, esta filha, este pai, esta mãe, que não via hora, Senhor, de ir à igreja para cultuar, para adorar o Senhor, mas hoje já não acontece mais. Oh, meu Deus, oh, meu Deus, oh, meu Deus, vai restaurando agora, vai restaurando agora, Senhor, todo espírito do diabo, diga, sai da minha família, todo espírito do diabo, da comunidade.

espírito do pecado, sai agora, espírito do pecado, sai agora, sai Satanás, esta família não pertence a ti.

do Senhor, vai operando, Senhor. Opera nesta casa, opera nesta casa, opera nesta família, que haja reconciliação, que haja paz, que haja união. Oh Deus, todo poderoso. Ribalabá, Surianda, Labá, Ribalabá, Surianda. Oh Deus, vai agindo, Senhor, vai agindo, Senhor, vai agindo, Senhor, vai agindo, Senhor. Vai agindo, Pai. Vai agindo, Senhor. Ribalabá, Surianda. Oh, Espírito Santo de Deus. Vai agindo, Senhor. Vai agindo, vai agindo. Vai agindo, meu Deus.

esposa, o livramento, Senhor. Salva, Jesus. Salva, Senhor. Salva, salva, salva. Oh, Deus Todo-Poderoso, vai salvando, porque cremos na tua promessa. Cremos na tua promessa. Cremos em ti, oh Pai. Oh, Espírito Santo de Deus, cremos no teu agir, Senhor. Clamas a mim que eu vou te mostrar o que será o dia de amanhã. Aleluia. Os ventos vêm para levar a sujeira embora, o lixo embora. Mas quando Deus estabelece a sua ordem, é de restauração, é de cura, é de transformação, é de libertação. Por isso ele diz, clamas a mim, clamas a mim, clamas a mim, clamas a mim, clamas a mim. Ribalabás, Urianda, Labás, Ribalabás, Urianda. Oh, Espírito Santo de Deus, oh, Espírito Santo de Deus, vai clamando, vai clamando, vai clamando. Alabás, Urianda, alabás. Clamas a mim, diz o Senhor.

Mas o que o Senhor vai te fazer? O que o Senhor há de fazer?

Na sua congregação.

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no meio desta família, Senhor, oh Espírito Santo de Deus, olha esta família, Senhor, que um dia estava reunida na igreja, olha esta família, Senhor, que um dia se reunia para cultuar ao Senhor, mas isto já não acontece mais, isto já não vem mais acontecendo, mas nesta noite, oh Pai, pelo poder da tua palavra, pelo poder do teu sangue, pelo poder do teu santo nome, viva lá, surianda, lá, viva lá, surianda, traz a restauração, Senhor, traz a restauração, Senhor, viva lá, surianda, Espírito Santo de Deus, Espírito Santo, Espírito Santo, vai tocando nos corações, oh Pai, tira, meu Deus, coração de pedra, Senhor, coração de carne, manso e humilde, viva lavar, surianda, lavar, viva lavar, surianda, oh Deus Todo-Poderoso, oh Deus Todo-Poderoso, viva lavar, surianda, creia minha irmã, creia minha irmã, Deus vai trazer de volta, Deus vai trazer de volta, viva lavar, surianda, oh Deus Todo-Poderoso, vai libertando, Senhor, liberta esse filho, liberta esta filha, Senhor, liberta esse esposo, liberta essa esposa, liberta, liberta, liberta, Senhor, pelo poder do teu sangue.

casa. Oh Deus Todo-Poderoso, e Balabasurianda, oh Senhor, Senhor, Senhor, Senhor, Senhor, restaura agora, restaura agora.

Senhor, com tanta alegria, ó Deus vivo, que prestava culto a Ti, Senhor. Olha esse filho, essa filha, esse pai, esta mãe, que não via hora, Senhor, de ir à igreja para cultuar, para adorar o Senhor, mas hoje já não acontece mais. Diabo, diga, sai da minha família, todo espírito do diabo, da contenda, da desunção.

prostituição, espírito do divórcio, espírito do diabo, sai Satanás, sai Satanás, sai do coração deste homem, sai do coração desta mulher. Oh, Jesus, vai operando, vai operando, vai operando, espírito do pecado, sai agora, espírito do pecado, sai agora, sai Satanás, esta família não pertence a ti, esta família pertence ao Senhor, e balabassurianda, este filho, esta filha foi consagrada ao Senhor, não adianta inimigo, não adianta Satanás, você é um ser derrotado pelo poder do sangue de Jesus Cristo, pelo poder do sangue de Jesus.

operando, Senhor, vai operando, Senhor, vai operando, Senhor, opera nesta casa,

agindo, Senhor. Vai agindo, Senhor. Vai agindo, Pai. Vai agindo, Senhor. E balabassurianda. Oh, Espírito Santo de Deus. Vai agindo, Senhor. Vai agindo, vai agindo. Vai agindo.

os familiares da minha esposa. É o livramento, Senhor. Salva, Jesus. Salva, Senhor. Salva, salva, salva. Oh, Deus Todo-Poderoso. Vai salvando, porque cremos na tua promessa. Cremos na tua promessa. Cremos em ti, oh Pai.

vai revestindo do poder de Deus, vai revestindo da armadura de Deus. Sim, Deus serva, tuas servas, com poder, com poder, com poder, com poder, com poder, com poder, com poder. Espírito Santo de Deus, fortalece, meu Deus, este obreiro, fortalece, meu Deus querido, teu servo, tua serva, com o Espírito Santo de Deus. Sangue de Jesus tem poder. O sangue de Jesus tem poder.

Vai levantando, Senhor,

maravilha, nós oramos com o servo de Deus, pastor André Zimbruski, nós clamamos ao nosso Deus, buscamos a face do Senhor com fé, enquanto podemos achá-lo, invocamos enquanto ele está perto. Quero mandar a paz do Senhor Jesus aqui para os nossos irmãos Auris, Áurea, e a nossa irmã Lícia Aguiar. Quero também mandar a paz do Senhor Jesus aqui, deixa eu ver aqui quem é. É Luísa, Deus abençoe Luísa, Deus abençoe irmã Joelma, lá no Paraná do Mamuri. Ela pede oração em favor do dirigente lá do Paraná do Mamuri, que tem e não é. Vamos orar pelo pastor de lá, vamos orar pela Cristiane, vamos orar por todos, a irmã Simonete também. Deus abençoe sua vida, irmã Simonete. Deus abençoe sua casa e toda a sua família, para a glória de Deus. E neste momento nós vamos acompanhar o que marca o programa Voz da Libertação. Vamos aos depoimentos de fé, aos testemunhos de pessoas que foram agraciadas por nosso Senhor Jesus Cristo através das orações, através da fé aqui na Igreja Deus e Amor.

0: amados ouvintes do programa Voz da Libertação, neste dia maravilhoso, nós vamos já acompanhar o que o nosso Deus, ele vem realizando através do seu povo ao comparecer na Igreja Pentecostal Deus Amor. Minha irmã, como é o seu nome?
1: Meu nome é Sandra Lisboa.
0: Irmã Sandra, conte o milagre que a senhora recebeu ao comparecer na Igreja Pentecostal Deus Amor.
1: Pastor, eu trabalho viajando e quase eu não tenho tempo de vir aos cultos, porque eu passo de 3 meses fora. E de uns tempos para cá eu comecei a inchar, ficar toda inchada, meus pés, minhas mãos. E quando foi na quinta-feira, há duas quinta-feiras atrás, eu vim no centro e a minha filha me trouxe aqui na Igreja Deus e Amor, na Luiz Antoni, né? Aí, eu cheguei aqui, estava um culto maravilhoso, as irmãs estavam pregando, louvando ao Senhor. E chegou a hora da revelação, eu fui revelada, eu e mais 2 irmãos, que eu seria a terceira pessoa, que Deus estava revelando problema seríssimo no fígado e que tinha uma pessoa que o problema já estava bastante avançado. E se eu cresse, Deus me daria o milagre e a bênção. E eu levantei a mão e eu sei que essa pessoa que estava bastante avançada era eu. E então, pastor, desde lá, eu comecei a me sentir bem, meus pés começaram a desinchar. Quando foi na sexta-feira, eu continuei, fui na outra Igreja Deus de Amor, lá na Castelo Branco, na Compensa, onde tem culto à tarde, todas as sextas-feiras. Eu amo essa igreja, fui lá com meus irmãos. E o Senhor disse que quando eu botei o pé da igreja para dentro, Deus estava confirmando a bênção que Ele tinha acabado de me dar na quinta-feira, quando foi na sexta-feira. Ele confirmou a bênção de um câncer no meu fígado. E eu estou muito, muito feliz, muito agradecida ao Senhor, que Deus de lá, eu só choro e agradeço a Deus. Dia e noite, só Jesus pode fazer o que Ele fez na minha vida e tem feito até hoje. Eu sou muito, muito grata ao Senhor por essa grande bênção e mais essa oportunidade de vida que Ele tem me dado.
0: A irmã Sandra, amado ouvinte, até mesmo uma irmã de outro ministério, mas sempre tendo participando das grandes campanhas na Igreja Pentecostal Deus Amor, e ela participando juntamente conosco, chegando até a igreja, foi revelada através do Espírito Santo de Deus, a qual a própria nossa irmã Sandra conta que a irmã, a serva do Senhor, que estava num santo altar, ministrando a palavra de Deus, até mesmo passando a revelação do Espírito Santo, não conhecia, não sabia o que estava acontecendo com a irmã Sandra. Mas somente ela e Deus, ouvinte, sabia o que ela estava passando. Irmã Sandra, conte para os ouvintes também como foi que aconteceu o seu trabalho também, né? No seu trabalho, onde a senhora me mostrou aqui as fotos, seu pé muito inchado. E como foi as pessoas em ver o que estava acontecendo com a senhora?
1: Pastor, eu trabalho numa empresa de navegação, eu viajo para o Rio Urucu e eu passo de 3 meses lá para dentro, né, sem vir em casa. Aí eu comecei a ficar toda inchada, meus pés estavam uma coisa feia, minhas mãos, meus braços adormecidos, do tornozelo, do cotovelo para baixo, tudo adormecido. Aí eu tive que tirar o relógio, não aguentava mais nada no meu braço e toda inchada, meu estômago inchado, eu achava assim que era coração. Às vezes dava, não sabia mais nem o que doía em mim, tudo doía. Aí eu pensava, meu Deus, já estou morrendo, já estou me acabando. Aí eu cheguei com o meu gerente lá, pedi folga. Eu disse, eu vou para Manaus, porque eu sei que eu chego lá, eu vou para a igreja, Jesus vai me curar. Que nem eu disse para minha filha, se eu tiver com câncer, eu não quero ser tratada pelo SECOM, eu não quero ser tratada pelos médicos, porque trata e a gente não fica bom. Eu vou fazer um voto com Deus. Ou Deus me prepara e me leva para a glória dEle, ou Ele vai me curar, porque Ele é o meu Deus. Foi isso que eu disse na minha casa.
0: Através da sua fé, através do voto que a senhora fez com Deus, Deus respondeu.

0: imediatamente operando um milagre na sua vida.
1: E foi um milagre urgente, pastor. Foi um milagre urgente que Deus me ouviu. Quando eu saí de casa, que eu cheguei aqui, o Senhor me ouviu e me respondeu. E me deu a grande bênção que hoje eu só tenho a agradecer os milhares de bênçãos que o Senhor tem me dado. A minha vida é um milagre. E eu ainda estar viva aqui na face da terra é um milagre.
0: Irmã Sandra, qual o convite, a palavra da nossa irmã? Quem sabe este amado ouvinte, este homem, esta mulher, que está passando até mesmo pela situação a qual a senhora passou. Quem sabe pessoas que se encontram desenganadas da medicina. Qual é a sua palavra para este amado ouvinte que está nos acompanhando neste dia?
1: É que venham para Jesus, que não se demore, porque às vezes um dia já é tarde demais. Então não perca tempo, venham fazer as campanhas. Venham para a igreja, venham como eu vim, venham também para a igreja. Deus é

0: mulheres preparadas aqui para o Senhor usar e falar com você. Pessoas que nunca nem me viram, como a irmã que o Senhor usou para falar comigo. Ela nunca me viu, não sei nem o nome dela. Mas o Senhor usou aquela mulher poderosamente para falar comigo. E eu fui curada para a honra e para a glória de Jesus.
1: Aí está, amados ouvintes, o poder da palavra do nosso Deus. O poder das divinas revelações do Espírito Santo na Igreja Pentecostal, Deus Amor. Irmã Sandra, confirme para nós o seu endereço, aonde a senhora está morando.
0: Eu estou morando no Monte das Oliveiras, na Avenida Preciosa, no número 11, não, é 1267. 1267, Monte das Oliveiras, Cidade Nova.
1: Honras e glórias damos ao nosso Senhor e Salvador Jesus Cristo por este grande milagre, a qual nosso Deus ouvinte realizou na vida da nossa irmã Sandra. E já queremos já convidar você para participar conosco das grandes concentrações na Igreja Pentecostal Deus Amor, em três horários, 9, 14 e também no horário das 19 horas, onde homens de Deus, mulheres de Deus, estão aqui pregando a palavra do Senhor e também orando pela sua vida. Música.

Senhor Jesus, ouvinte do programa Voz da Libertação. Eu me chamo Raimunda Nonata Barbosa de Lemos. Eu moro no bairro do Purapequara. Irmãos, eu sofri de um câncer no útero, que esse tumor ele já estava enraizado totalmente nas laterais do meu útero. Então, o médico me deu apenas 3 meses de vida. Irmãos, eu estava a pele em cima dos ossos. Eu estava de uma maneira que só o Senhor bater misericórdia. Eu estava podre e viva, irmãos. Eu não podia entrar em lugares fechados, onde tinha ar-condicionado, porque nem mesmo eu me suportava. As dores que eu sentia eram terríveis, eu só faltava morrer de gritar de tantas dores no meu útero. Então foi uma situação assim que eu passei, que só Deus para me ajudar. Eu fiquei tão magra que eu creio que eu cheguei aos 30 e pouco quilos a 40 quilos, de tão magra que eu fiquei. Para quem pesava quase 90 quilos, então, igreja, eu chorava dia e noite, sabe? Então, quando o médico deu o diagnóstico e me desenganou que eu só tinha 3 dias de vida, eu ainda não era evangélica. Foi quando me disseram sobre a Igreja Deus e Amor, e eu fui, comecei a frequentar os cultos. Eu aceitei Jesus Cristo como meu Salvador. E ali eu comecei a fazer as campanhas. Eu ia doente mesmo. Eu ia sentindo dores, fraca, que era o próprio Deus que me levava. Então, aleluia, Jesus, louvado seja Deus. Eu continuei na perseverança nas campanhas. E de repente o Senhor, através das campanhas, aleluia Jesus, eu fui revelada que eu estava com câncer no útero, eu já estava desenganada. O Espírito de Deus revelou que eu só tinha 3 meses de vida, realmente. Mas que se eu cresse, levantasse a minha mão e fosse ali na frente, o Senhor iria me curar. E eu levantei e fui bem devagarzinho. Que eu não podia andar muito. Eu fui bem devagarzinho. Quando eu cheguei lá, o Senhor operou através da mão do seu servo. Eu fui curada. Assim que eu recebi a oração da cura, eu fui ao banheiro. E ali o tumor espocou dentro de mim.

0: útero, não tinha mais jeito. E eu já estava só a caveira, a pele em cima dos ossos, podre e viva. Mas para a glória de Deus e a misericórdia do Deus Todo-Poderoso, o Senhor me curou, me deu um novo útero. Louvado seja o nome santo do Senhor. Então eu passei por essa experiência terrível, mas o Senhor teve misericórdia de mim. Fazendo campanha na Igreja Pentecostal Deus e Amor, ali no, na Alexandre Amorim, número 525. Procure a Igreja Pentecostal Deus e Amor, você que está cometido de uma doença, já fase final que não tem mais jeito, o médico desenganou. Eu quero te dizer que o médico dos médicos não desengana ninguém. Ele tem a solução do teu problema. Então eu te convido a participar das campanhas e dos cultos na Igreja Pentecostal Deus e Amor. Amém? Que Deus abençoe, fique na paz.
1: Maravilha, ouvintes, é isso que o nosso Deus está fazendo na Igreja Deus e Amor. Você pode ser o próximo a ser abençoado por Jesus, aqui mesmo na sede estadual de Manaus, na rua Comendador Alexandre Amorim, 525, bairro Aparecida. Hoje, quinta-feira, oração do Getsêmani, daqui a pouco mais às 18 horas, com o pastor André Zimbrusco. E venha buscar a Deus, porque o Senhor diz que Ele ouve aqueles que o buscam. O Senhor se aproxima é daqueles que se chega a Ele também. O Senhor nosso Deus, Ele é poderoso para abençoar e mudar a tua vida, a tua história.
2: Passagem de Jó.
1: Vamos dar uma canção aqui da gravadora do Senhor.
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1: tão só. Já voltamos com você.

0: paz do Senhor Jesus seja com todos os ouvintes do programa Voz da Libertação. Que prazer estar aqui para agradecer a Deus, agradecer a todos nossos irmãos e irmãs em Cristo Jesus. Quem tem prazer de saudar a Semana em Cristo, o presbítero André Zembrusque, pastor responsável da sede estadual Manaus, Amazonas. A palavra de Deus nos diz, livro de Tiago, capítulo 5, versículo 17. Elias era um homem semelhante a nós, sujeito aos mesmos sentimentos, e orou por instância para que não chovesse sobre a terra. E por 3 anos e 6 meses não choveu. E orou de novo, e o céu deu chuva, e a terra fez germinar seus frutos. Que palavra tremenda, ouvintes! É, Tiago vai nos despertar a respeito do poder da oração. É, Tiago desperta que Elias era um homem sujeito às mesmas paixões, mesmos sentimentos que nós, mas Elias orou ao Senhor e Deus fez conforme ele orou a Deus. Eu estou convidando você para junto nós orar, para junto nós clamar, para junto nós buscar a Deus. Você que está aí e olha para a sua família, parece que não tem mais saída, não tem mais jeito, discórdia de um lado, contenda do outro, desentendimento, o filho querendo ir embora, a filha querendo se separar, enfim, tantas situações que levam você até mesmo ficar às vezes aí sem direção. Mas eu vim aqui para te convidar. Vamos orar ao Senhor, vamos clamar ao Senhor, vamos buscar ao Senhor, porque se Elias orou, Deus respondeu, com certeza, meu irmão, minha irmã, o nosso Deus há de responder. Falando de oração, estamos aqui para convidar quinta-feira da oração, oração do Getsêmani, a partir das 18 horas. Todos os presbíteros, diáconos, cooperadores da obra de Deus, dirigente das congregações, esteja conosco, quinta-feira é o dia de nós clamar, buscar o Senhor e teremos resposta para nossas vidas, para nossa casa, para nossa família, para nosso ministério. Que Deus abençoe, seu mãe Cristo, presbítero André Zembrusque, pastor responsável da sede estadual Manaus, Amazonas.
1: Ore por mim, meus irmãos, e por vocês eu orarei.
2: É, ouvintes, agora nós estamos já no momento da transmissão de São Paulo. Vou ficando já por aqui, se despede o Raimundo Cruz. Vamos ao vivo de São Paulo, da capital dos bandeirantes.
3: Intensas foram, chegaram desde o primeiro dia, e a ideia é nós darmos um treinamento teórico e prático para as pessoas em torno ali das comunidades em torno de Paulistana, onde elas possam aprender como que faz todo esse projeto para fazer nas suas próprias propriedades, e dali ela vai poder tirar, por exemplo, muitos ovos para a própria alimentação, substituindo a carne, porque às vezes a cara está carne e as pessoas não conseguem se alimentar de forma adequada ali com proteínas, então elas vão ter ali, podem ter o próprio ovo ali, do seu próprio criadouro, para o sustento familiar. E também o principal, pastor Paulo, é que essas famílias, através ali desse projeto, e pode ser um projeto pequeno, mas já vai trazer retorno financeiro para que elas se desenvolvam. E hoje o professor Polacchini chega novamente ali, está ali, já está se preparando para nós avançarmos, e também, pastor Paulo, já dando um passo para o próximo projeto. Porque nós estamos agora, além do galpão das galinhas que ficou pronto, nós vamos ter um outro projeto, e o galpão também já está ficando pronto, que é a criação de cabras e ovelhas também, para que depois nós tenhamos ali a produção de leite, depois desse leite, a própria questão da fabricação do queijo. Tudo isso com o propósito, nessa área do Nordeste, pastor Paulo, que nós temos ido ali, naquela região de Paulistana, onde está tanta necessidade, é ajudar e incentivar as propriedades rurais de pequenos produtores a partirem para esses projetos, porque ali eles vão ter melhores condições para a família e poderem ter o seu próprio desenvolvimento.
4: Os irmãos que queiram conhecer como será o projeto das galinhas poedeiras, vai lá no Instagram da Fundação Reviver. O irmão Nelson fez um vídeo explicativo lá em... Como o nome da cidade lá mesmo? Que fala no começo que o senhor foi lá, é?
3: Numa São
4: Coronel, né?
3: Não recordo direito o nome ali.
4: Mas vocês foram lá e viram, tá no Instagram da Fundação, todo o trabalho, o irmão Nelson mostrou como será ali esse nosso projeto. E eu tenho certeza que Deus vai abençoar você conhecer esse projeto, como será esse galpão nosso lá na Vila Reviver. Vai ficar lindo, projeto maravilhoso. E amanhã, irmão Nelson, tem algo importante também já nessa linha do aprendizado. Nós teremos amanhã a primeira aula teórica com o professor Luciano acerca já do investimento no conhecimento técnico das famílias, não é isso?
3: Exato, pastor Paulo, porque o projeto das galinhas poedeiras, muita gente fala, tem a criação rural, né? Chamam de galinhas caipiras, mas o projeto é assim, ele é direcionado, e neste projeto, o que nós queremos ali passar de conhecimento? É a forma de como foi feito o planejamento para o galpão não precisa ser tão grande, né? Às vezes você olha assim, eu vou colocar as galinhas ali, é bem simples. Não, mas tem alguns cuidados, por exemplo, na própria hora que, e aí nós vamos verificar isso, pastor Paulo, quando elas vão beber água ali no bebedouro, tem que se tomar cuidado para que elas não derrubem a água na forragem que vai colocar embaixo, porque pode ser palha ou palha, pode ser pó de serra ou pode ser palha de arroz. Então, se ela umedece muito, isso pode causar doenças para as aves. Então, tem que se tomar esse cuidado. A própria questão do tempo de intervalo de colocar a refeição para eles, né, alimentá-los, a questão da iluminação, a questão de colocar uma lona para você não bater o vento. Por quê? Tudo isso para proteger as aves e para que você tenha ali o bom desenvolvimento das aves e também estar sempre de forma adequada para ter a maior produtividade. Então, nós vamos ter o treinamento teórico e depois vamos levar aqueles que se interessarem para ver a prática, porque eles vão ver desde o início todo o projeto.
4: E o professor Luciano, ele é uma pessoa de muita qualidade, um professor excelente, ele, né, tem esse mestrado nessa parte aí da criação de animais, e ele está aí a serviço das pessoas, e pessoas que querem crescer, aprender. Vocês foram lá em Monsenhor Hipólito, me lembrei,
3: isso,
4: né?
3: Isso, exato.
4: Monsenhor Hipólito gravou lá nessa localidade, que a nossa será igual a lá dos irmãos. Ali são membros de nossa igreja. Que maravilha. Então, voltando ao assunto do professor Luciano, esse curso amanhã, do teórico e depois em seguida o prático, será muito bom. E será repetido nos 2 meses, né? Junho e julho.
3: Exatamente. Já tem agendada a próxima data para julho. Nós vamos coordenar tudo ali, porque nós vamos conciliar exatamente isso, pastor Paulo. Já vamos ter praticamente quase que 8 semanas das aves, já estão um pouco mais crescidas, e também vamos ter o recebimento dos animais. Então, conciliando, nós já vamos ter, quem vai estar fazendo o curso agora, a primeira fase, o teórico, e depois o prático, no próximo mês já vai ver as aves num crescimento diferente, ali vai ser explicado, o professor Luciano vai explicar tudo o que vai ser ensinado amanhã. Nós vamos ter essa diferença de um mês, então nós vamos poder ver a evolução do crescimento das aves, os cuidados com o galpão, se está correndo tudo bem, né? E exatamente por quê? Você está vendo o teórico e o prático, você vai ser visitado ali o galpão, mas você só vai ver um pouco daquilo que foi na teoria no passar deste mês, na evolução das aves. E já nos preparando para o próximo projeto também. Então já está tudo preparado, graças a Deus, caminhando tudo muito bem, pastor Paulo.
4: Então, pelo que deu para entender, será um curso que irá acompanhar o crescimento das aves e as pessoas estarão acompanhando a evolução do projeto, para que quando eles implantarem nas terras deles, eles saibam como executar tudo aquilo que estão aprendendo. É isso?
3: Isso, e nós temos visto na prática, pastor Paulo, quando nós visitamos algumas granjas, que parece que é muito simples o criatório, mas não é. Por exemplo, tem que se tomar cuidado com as vacinas, Assim que elas nascem e elas vão ser transportadas para o galpão, elas recebem uma vacina. Mas hoje, inclusive, o professor Luciano já vai vacinar essas aves que chegaram. Nós compramos ontem, antes de ontem aqui em São Paulo. Ela tem que ir toda refrigerada, tem todo cuidado. E principalmente o quê? Tem tipo como se fosse um caroço que nasce próximo dos olhos das aves, né? E você tem que estar muito bem observando todas as aves. Porque se uma pegar, é contagioso. Aí espalha e você perde todas as aves. Então tem que se tomar esse cuidado. Ah, então tem que vacinar sim, tem que vacinar, tem que acompanhar. Por isso que você tem o teórico, esse conhecimento de zootecnia que o professor Luciano vai passar, para tomar os cuidados devidos e ter uma boa produção.
4: Uma coisa importante também que está sendo realizada lá na Vila Reviver é a plantação do capim para os animais, não é isso?
3: Exato, nós temos até fotos aí que também nós compramos um tipo de capim onde o professor ele analisou junto com a Embrapa qual que seria o capim mais adequado para nós plantarmos ali em Paulistana. Por quê? A temperatura é muito alta, a questão da irrigação, e ali nós levamos o nome mais popular é o capim elefante. E nós compramos aqui de uma fazenda que tem um convênio com a Embrapa, um material muito analisado pela Embrapa, um estudo que seria o adequado ali, e surtiu muito bem, pastor Paulo, porque nós temos a plantação, está tendo a irrigação ali da água que nós temos na Vila Reviver através dos poços, e já temos capim que está mais ou menos ali a 1,70 m, e que tudo isso, para que esse capim? Então você começa um processo, planejamento do projeto. Você tem que primeiro preparar o solo, colocar um adubo orgânico, depois um pouquinho só de adubo químico, porque nós não queremos ter o mais natural possível. Você mexe aquela terra, passa um trator, depois de um tempo é que você vem com a muda, e também o plantio da muda tem uma técnica de ser feita. Pastor Paulo, ali o professor Luciano deu toda a instrução, os profissionais que trabalharam ali, teve toda uma questão de como fazer o plantio, a distância, depois o acompanhamento, quando surgiram as primeiras mudinhas, essa questão de você olhar se as formigas não estão comendo, você fazer todo um acompanhamento até ele chegar nesse estágio. E por que nós vamos ter esse capim? Porque quando chegarem os animais, nós não vamos ficar só gastando com ração, porque ração é muito caro. Então é preparar toda uma folhagem, a mistura, para poder alimentar os animais.
4: Que bênção! Então tudo isso daí está sendo realizado lá em Paulistana, no Piauí, capacitando os moradores, os agricultores da região ali de Paulistana. Vamos seguindo com esses projetos, tem muita coisa boa sendo realizada, expandindo também os projetos para outros estados, outras regiões, e nós prosseguimos avante em nome do Senhor.
3: E lembrando, pastor Paulo, que todos os projetos das instituições Reviver, eles visam o quê? Alcançar pessoas que estão em situação de vulnerabilidade. Todos esses projetos que estão sendo feitos, o intuito é gerar alimentos com qualidade para aquelas famílias que não têm acesso adequado a uma boa alimentação na região.
4: Exatamente. E olha, só também, falando para os irmãos aqui, uma prestação de contas, lá no Riacho do Meio, né, foi feita a colocação das caixas d'água, servindo água para uma região muito, muito carente, e já esse mês já foram realizados cultos ali na região. O pastor Marcos enviou imagens de um culto abençoado por Deus, almas aceitando o Senhor Jesus. Então a região está sendo beneficiada com a água, para que possa matar a tua sede, mas principalmente com a água da vida, que é o Evangelho do Senhor Jesus.
3: E lembrando também que no Riacho do Meio, pastor Paulo, além da água, o presbítero Musel com a sua equipe foi ali, fez a questão do varal solidário, levando roupas que nós recebemos as doações aqui em São Paulo, foram transportadas com caminhão da Fundação Ribeiro até o Nordeste, e essas roupas estão atendendo alguns estados em torno ali, não é só em Paulistana,
4: sim,
3: não.
4: Sim.
3: Então uma parte dessas vestimentas foi também ali destinada ao Riacho do Meio, uma população muito carente que também... Aquilo que o pastor Paulo falou, se você acessar o Instagram da Fundação Reviver, você vai poder ver imagens daquilo que estamos aqui comentando.
4: Então vai lá, Fundação Reviver, ou então Reviver Help, Deus é Amor. No Instagram você vai ver os nossos trabalhos, nossos projetos, levando a palavra de Deus. Espalhe o amor, vamos espalhar o amor, vamos ajudar vidas por esse Brasil.

0: E está aí, pastor Paulo, espalha o amor, nosso bom presbítero Wellingtinho, né? Nós chamamos de forma carinhosa, ali da nossa igreja em São Mateus, e com esse lindo louvor, e ali na letra, efetivamente, também, aquilo que está na palavra de Deus, colherá em dobro o que você plantou. E nós estamos aí, pastor Paulo, já estamos na praticamente penúltima semana de junho, né? E já queremos falar do que? Do Agosto Verde, porque também para chegar no Agosto Verde tem todo um planejamento.
1: Exatamente, já começou esse planejamento e estamos nos preparando. Vamos então à chamada para os 32 anos da Fundação Reviver.
2: Agosto Verde é o mês da beneficência cristã e no dia 22 de agosto vamos juntos celebrar o 32º aniversário da Fundação Reviver, um culto especial às 2 horas da tarde com o tema O Dia de Semear. 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
1: e... Para os 32 anos da Fundação Reviver.
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0: 22 de agosto, hein? Olha, parece que está distante, não, mas é rápido. Então você que está nos acompanhando por todo o Brasil, aqui as cidades, né, próximas de São Paulo, a Grande São Paulo, já preparem a caravana para o 32º aniversário da Fundação Reviver, o mês de agosto, que é o mês da beneficência cristã. Dia 22, então às 14 horas, nosso irmão pastor Jerry Bochard estará ali pregando neste dia de semear, pastor Paulo.
1: Vai ser realmente uma festa maravilhosa, uma grande bênção de Deus. Agora, falando de projetos que estão crescendo, o projeto que está se ampliando por todo o Brasil é o projeto Casa Aberta, irmão Nelson. E tem novidade boa aqui para São Paulo, né?
0: Sim, este projeto que, graças a Deus, por permissão de Deus e muitas pessoas ajudando, é um projeto que é destinado a alcançar pessoas que estão em situação de rua, tem crescido por todo o Brasil, cada vez avançando nas unidades. E São Paulo, em breve, também teremos novidade, pastor Paulo. O projeto avança.
1: Exatamente. Vamos, então, à chamada desse grande projeto da Associação Reviver Help Deus é Amor.

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0: Casa Aberta a Reviver, que lindo projeto, Pastor Paulo, e que temos alcançado tantas pessoas em situação de rua. E o que eu falei, Deus tem prosperado o povo, Deus tem tocado no coração, as pessoas têm ajudado e o projeto tem se expandido por todo o Brasil. E nós vamos ter novidades, em breve já vamos anunciar aí novidades em São Paulo e em outras localidades. E tem muitas pessoas, Pastor Paulo, nos acompanhando e nos ajudando.
1: Exatamente, olha, eu quero aqui agradecer a irmã Sandra Rodrigues, ela é de Barueri. Ela enviou aqui o seu comprovante de ajudando as instituições a viver. E ela já mandou junto um testemunho, irmão Nelson. Olha só.
0: Que bênção.
1: Ela fez o voto, cumpriu, né, enviando aqui o comprovante. E ela diz assim, ó, fiz um voto de ajudar a Fundação Reviver. Em 2 semanas, Deus abriu a porta de um emprego para o meu filho.
0: Glória
1: que fazia um ano que não trabalhava registrado. Agradeço a Deus por essa bênção. Meu nome é Sandra. Moro na cidade de Barueri. Ela já enviou seu comprovante, cumprindo o seu voto e glorificando a Deus, exaltando o nosso Deus pela porta aberta para o seu filho. Mais de um ano não trabalhava registrado.
0: Deus abençoe, irmã Sandra, que o Senhor continue prosperando a vossa vida, da sua família, e que grande bênção aí para o seu filho. E agradecemos a irmã estar nos comunicando aqui, porque isso acresce a fé daqueles que estão nos acompanhando.
1: Vamos ler mais alguns nomes de pessoas que nos ajudaram. Manuel José Pereira, daqui de São Paulo. Jacolina Salles dos Santos Furtado, lá de 62, do Centro-Oeste. Ivan de Souza Santos. E também a Ruth Santos, DDD 69, Ana Francisca de Freitas, lá do estado do Espírito Santo, Luiz Carlos Abel, de Santa Catarina, Simone Viana de Souza, aqui de São Paulo, Sônia Aparecida dos Reis, de Minas Gerais, Jucimara Barbosa dos Santos, de Oliveira, de Curitiba, Jennifer Soares Gomes, também DDD 62. E por último, Marilda Lopes, aqui de São Paulo. Esses foram alguns nomes que nós lemos, que pessoas que nos ajudou dos nossos projetos aqui das instituições Reviver. Deus abençoe vocês. Próxima segunda-feira estaremos lendo mais nomes aqui em nome de Jesus.
0: Que bênção. Então só temos a agradecer a vocês e com certeza o Senhor os retribuirá por tudo que você tem feito por aqueles que são necessitados. Quinta-feira, 25 de junho, 15 horas 32 minutos. Hoje, nesta quinta-feira, é o dia que nós temos aqui na sede mundial o culto em prol às instituições Reviver. Este culto que em todas as nossas igrejas

0: Pentecostal Deus Amor, pelo menos uma vez na semana tem um culto nas nossas igrejas em prol à obra assistencial. E aqui na sede mundial é hoje, quinta-feira. Né? Daqui a pouquinho já vamos direto para o altar. Ali o nosso irmão, o presbítero Erwin Delalande, o africano animado, sempre chamamos assim de forma carinhosa, já estará trazendo a mensagem, esta campanha, uma campanha maravilhosa, pastor Paulo.
1: Exatamente, uma campanha que Deus está derramando o teu poder, a tua graça grande sobre a vida do povo que está aqui acompanhando, participando desses cultos em nome do Senhor Jesus. O tema da campanha, o fervor da igreja que ora. É, pastor Erwin estará pregando, orando e Deus abençoando grandemente.
0: E é assim na Deus de Amor, 64 anos, uma igreja fervorosa que sempre ora, pastor Paulo. E como de costume, encerrando agora a programação do Espaço Reviver, nós vamos para o momento de oração. Você que ali colocou o seu pedido, você que colocou as suas petições, você que é para o agradecimento. Juntos agora nós vamos para este momento de oração.
1: Grandioso Deus, maravilhoso e eterno Pai, na tua presença, Senhor, estamos nesta tarde maravilhosa, pedindo perdão dos meus pecados, falhas, transgressões, para que a minha oração chegue diante de ti, possamos ter resposta dos céus. Senhor, abençoe cada ouvinte, todos que estão orando conosco, que estão precisando, Senhor, agora do milagre e da vitória. Como a irmã Sandra contou o testemunho do seu filho, que ele foi, Senhor, abençoado com a porta do serviço aberta. Abençoe aqueles que estão desempregados, que precisam de um trabalho, que precisam de vitória. Senhor, abençoe poderosamente. Em nome de Jesus Cristo, confirma, Senhor, cada vida, cada pessoa seja abençoada. Eu apresento a nossa presidente, a irmã Irene Miranda, a diretoria das nossas instituições, os assistidos nos nossos projetos, Senhor.
0: Em comunhão, Senhor, queremos apresentar todos aqueles que são mantenedores do programa A Voz da Libertação, da Rádio Deus e Amor e PDA Play. Pai, que o Senhor venha retribuí-los, abençoá-los, Senhor meu Deus, agradecendo neste canal de comunicação que nós temos convicção de que muitas pessoas estão sendo alcançadas, porque nosso propósito é sempre falar do teu santo e divino nome, do teu poder, da tua graça, do teu amor, da tua misericórdia, para que o seu nome seja glorificado. Graças damos a ti, certo da santa e divina resposta, em nome de Jesus. Amém.
1: Deus abençoe você sintonizado conosco. Deus abençoe a irmã Cirlei, DDD 17. Enviou aqui a sua doação, pedindo oração por toda a sua família. Estaremos orando em nome de Jesus. Muito obrigado. Que Deus possa abençoar a tua vida. Vamos ficando por aqui. Daqui a pouco estaremos transmitindo diretamente do altar na campanha maravilhosa, o fervor da igreja que ora. Que Deus abençoe grandemente a sua vida. Despede-se aqui na locução, seus irmãos em Cristo.
0: Presbítero Nelson Santos.
1: Também o pastor Paulo Martins, na técnica diácono Armando Medina. Direção e supervisão geral da nossa querida irmã Ereni Miranda. Fiquem com Deus.
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5: 15 horas e 37 minutos.
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2: Vamos adorar a Deus. Ele veio em minha vida. Oh glória, ele trocou.

amém! Você pode bater palma e dar glória para Cristo, aleluia! Pode adorar ao Senhor, ó glória! Adore ao Senhor, ó glória! Adore, ó glória! Orienta-me, clama glória! Adore a presença dEle, adore, adore! Adore a presença dEle, ó glória! Ele é bendito, Ele é santo, Ele é justo, Ele é fiel, Ele é verdadeiro, Ele é glorioso, Ele é poderoso, Ele é magnífico, Ele é o aleluia! Oh, glória! Tome o seu assento, você que pode. Oh, aleluia! É tão bom estar em comunhão, irmãos, na presença do Senhor. É tão bom estar em na casa do Senhor, estar com os irmãos em comunhão. É tão bom, irmão, poder servir ao Senhor, sabe? Eu sei que os dias passam e nós temos enfrentado muitas lutas, muitas adversidades. Se cada um de nós aqui contar a sua história, a gente chora durante um mês inteiro e olhe lá. Mas sabe qual é o maior valor que nós temos, ou o privilégio? É de estar na presença de Jesus, ainda que com todas as dificuldades, com todas as lutas, com todas as barreiras, é estar diante do Senhor. E não só isso, e poder aproveitar, porque não é só estar na presença de Jesus, é aproveitar o estar nessa presença. É aproveitar que Ele está conosco, é aproveitar que Ele se manifesta no meio do seu povo. Você há de encontrar muitos versículos e muitos textos na Bíblia em que Jesus está cercado de grandes multidões. Muita gente ao redor de Jesus, mas ninguém consegue viver o milagre. Muita gente à volta de Cristo, mas ninguém consegue viver resposta. Muita gente ao redor de Cristo e ninguém consegue ser abençoado. Por quê? Porque às vezes não é só estar, às vezes não é só ocupar um lugar, não, é aproveitar a oportunidade de estar com Ele, aleluia. Há muita gente que diz, ah, mas eu estou, estar não muda nada, estar é um estado momentâneo. Mas aproveitar a oportunidade é o que transforma a nossa vida e gera milagre. Diga glória a Deus. Por isso é que nós precisamos aproveitar, irmãos, cada oportunidade de culto, cada oportunidade de estar na igreja, estar em Cristo, vir a um culto pela manhã, tarde, noite, madrugada, não importa, mas aproveite o máximo. E como é que você aproveita? Com a sua entrega, com a sua dedicação, com a sua devoção, com aquilo que a Bíblia diz, prestar um culto a Deus, um culto racional, um culto onde haja razão na sua mente. Se a sua mente tem a entrega total a Deus, então você vai entregar tudo que você tem a Ele, aleluia. Por quê? Porque existem cultos que nós estamos só de corpo, o cérebro está longe, a mente está longe, a gente está em casa, está na comida para amanhã, está com a família, a gente está de corpo, mas a mente está longe. E então o Senhor nos orienta a aproveitarmos todo momento o culto, todo momento estar em Cristo, todo momento na presença do Senhor, porque isso vai mudar a nossa vida. Diga glória a Deus. Aleluia. Pode bater palma e dar glória para Jesus. Eu quero aproveitar, porque estamos a falar disso. Nós lemos aqui o capítulo 7 deste livro de Crônicas e literalmente é um momento de aproveitar a presença de Deus. Salomão aqui está em oração, ele está a falar com Deus. E este livro de Crônicas, ele é muito interessante porque ele é escrito após o exílio babilônico, quando o povo está a retornar. Então o propósito é recontar a história de Israel, trazer o contexto de Israel e trazer aquela linhagem davídica
trazer o contexto do templo e encorajar as pessoas a viver uma vida de restauração e também de adoração a Deus em fidelidade e em obediência. Então, Salomão aqui, ele, depois de estar em um momento de clamor a Deus, de apresentar a Deus, de dedicar o templo a Deus, ele busca o Senhor, ele clama a Deus, ele ora ao Senhor, e ele vai consagrar: Senhor, ó, o templo, tudo o que fizemos, o nosso trabalho, a estrutura, tudo que está aqui é para o Senhor. E Deus se alegra. Deus se alegra. Só que o próprio Deus vem, dentro deste momento de clamor e de oração. Se você estiver com a sua Bíblia, nós vamos acompanhar ela, tá? Não feche ela. No versículo 12 do capítulo 7, a Bíblia diz que Deus aparece a Salomão. Salomão está em oração e ele vai dedicar o templo, dizer que Deus é bom, o quanto aquilo é importante para que o povo glorifique, exalte a Deus, adore a Deus. E a Bíblia diz então que Deus aparece a Salomão e diz: olha, versículo 12, ouvi a tua oração. Diga glória a Deus. Primeira coisa que Deus faz com Salomão é confortar o seu coração e dizer: ó, eu te ouvi, fica tranquilo. Falaste comigo e eu já ouvi a tua voz, ô glória. E aí então, Deus continua e diz: olha, este lugar eu escolhi para mim, como um templo para sacrifícios, um templo para entrega, um templo para devoção. Então, Deus está a dizer para Salomão que ouviu a sua oração e Deus escolheu aquele lugar para quê? Para que o povo ofereça sacrifícios, faça entrega, busque perdão de pecados, se humilhe a Deus, para que viva na presença do Senhor. Então, é Deus quem está a dizer: escolhi este templo para sacrifícios. Só que Deus continua. E então o Senhor vem e ele começa no versículo 13: se eu fechar o céu para não chover, ou mandar que gafanhotos devorem o país, ou sobre o meu povo enviar uma praga. É Deus quem aparece a Salomão. Escute, Salomão acabou de consagrar o maior templo. Uma obra extraordinária, um feito maravilhoso. Então Deus está a dizer para Salomão: Salomão, é bonito, eu amei, coisa linda, este lugar é meu. Só que se eu fechar o céu, não haverá chuva. Se eu mandar gafanhotos, vai devorar tudo. Se eu deixar a praga e permitir a praga vir sobre o povo, ela virá. E aí o versículo 14, Deus vem e diz: se o meu povo, aleluia. Então Deus agora está a dizer: Salomão, eu te ouvi e eu aceito, eu entendi, e eu sou Deus e posso fazer o que eu quiser. E se o meu povo, que se chama pelo meu nome, aleluia. O que Deus está a dizer é: não é o povo que chama o meu nome, é o meu povo que se chama pelo meu nome. O que Deus está a dizer aqui é: o meu povo que carrega o meu nome, é o meu povo que carrega a minha marca, é o meu povo que carrega a minha identidade, é o meu povo que anda na minha vereda, é o meu povo que anda na minha justiça, é o meu povo que teme o meu nome, aleluia. Se esse meu povo que se chama pelo meu nome, ô glória, se humilhar. Oh, glória! É Deus quem está a dizer aqui para Salomão. Ora, Salomão é um dos maiores reis de Israel. Um rei que não teve guerra, não teve batalha.

alguém, mas Deus, o protótipo está pronto, fica tranquilo, alguém vai levantar, mas Deus já tem desenho, já tem tudo pronto, já tem mercadoria, fica tranquilo, eu sei quem vai levantar o templo para minha adoração, aleluia. E Deus escolhe Salomão, a glória, que vem no lugar de Davi, e é um rei que Deus acha graça, que Deus ouve a sua oração, e Deus agora exorta, não só a Salomão, mas ao povo. Por quê? Se o meu povo, que se chama pelo meu nome, se humilhar, oh glória, e orar, oh aleluia, buscar a minha face, se converter dos seus maus caminhos, aí então eu, Senhor, ouvirei dos céus, aleluia, perdoarei os pecados e vou sarar a terra, e haverá paz, alegria, abundância, libertação, transformação, salvação para minha glória. Oh, aleluia. É Deus quem está a falar com Salomão, porque ele não queria só o templo. O templo para Deus era um detalhe. O templo para Deus era um requisito básico, feito por mãos humanas. Estrutura para Deus não é tudo, ou é quase nada. Estrutura para Deus não muda, porque a estrutura vai mover o olho humano, o coração humano, mas para Deus não é nada, porque o que Deus queria na essência não era um templo bonito, não era um templo majestoso, não era um templo glorioso. O que Deus queria era que o povo que construiu o templo, o povo que ergueu o templo, o povo que tinha o nome de Deus, não estivesse preocupado só em erguer a estrutura, mas em entregar a sua vida como uma vida de sacrifício, uma vida de verdade, uma vida em adoração, para que o nome do Senhor fosse glorificado, aleluia. Não era sobre templo. E então o Senhor diz para Salomão: Salomão, se o meu povo, se o meu povo, é uma condição, e essa condição, irmão, é sine qua non em nossa vida. As pessoas confundem muito templos majestosos, coisas extraordinárias com presença de Deus. Presença de Deus nunca dependeu de estrutura, depende de fé. Presença de Deus não depende de estrutura de homens. A presença de Deus depende de um coração quebrantado, arrependido, convertido, entregue a Ele, aleluia, uma alma voltada para Ele, e Ele se manifesta. Então Deus está a falar para Salomão: Salomão, existem condições importantes. O templo é lindo, é. É majestoso? É. Mas eu tenho condições importantes para que o meu povo seja plenamente abençoado. Então ele vai dizer: se o meu povo se humilhar. E isso é importante, irmão. Porque se o homem não se humilha e não reconhece a dependência de Deus por completo, ele não vai conseguir viver uma vida plena. Quando nós nos humilhamos perante a presença do Senhor, nós abandonamos o nosso orgulho, a nossa soberba. E deixa eu te dizer uma coisa, tem gente que vive no sofrimento, que vive na dor e na luta, e ela tem um orgulho disfarçado naquela luta. Parece sofrimento, mas ela se esconde naquela luta, e ela se encaixa naquela luta, naquela prova, naquela dificuldade, não quer abandonar, porque ela encontra ali a atenção das pessoas, ela encontra

0: egoísmo, todo mundo se preocupa, todo mundo está, ai, coitadinho da irmã, coitadinho do irmão, ai, passa uma luta, ele fica, ai, todo mundo me procura, todo mundo aqui, é soberba, é orgulho disfarçado, é aquela mania do homem de querer atenção, e ele se disfarça, ai, ninguém me ama, ninguém me quer, ninguém me gosta, ninguém me procura, toma vergonha nessa cara, te humilha na presença de Deus, ele vai aliviar a tua alma, ele vai aliviar essa dor, ele vai dar cura para a tua vida. Você não precisa ser coitado para estar na presença de Deus. Você é filho de Deus, oh glória! Você é filho de Deus. Filho de Deus. Então, Deus está a dizer para Salomão, se meu povo se humilhar, deixar de lado o orgulho, a autossuficiência, deixar de lado a dependência de homens e começar a confiar em mim. Se o meu povo se humilhar e voltar a orar, porque a humilhação vai requerer de nós, queridos irmãos, dependência de Deus. A humilhação vai requerer de nós confiar em Deus plenamente. E muitos de nós têm sofrido porque confia em muitas coisas e deixa Deus de lado. Eu confio no meu jejum porque eu jejuo demais, eu sou bom. Eu quando jejuo, sai de baixo Satanás, o diabo está assim, isso soberbo, continua. Eu quando oro, eu fui no canto, orei, milagre. Aí eu fui lá, orei, cuidado comigo. E o diabo está assim, continua soberbo, continua. Acha honra onde você não tem honra. Acha graça onde Deus não te deu graça. Porque se eu jejuo para mortificar a minha carne, não é porque eu sou bom, é porque eu sou pecador. Então eu jejuo para depender de Deus e a minha carne, aleluia, para que a minha vida seja para a glória dele. Se eu oro, não é porque eu sou bom, é porque eu dependo de Deus. Então eu oro para que Deus atenda o meu clamor, a minha súplica e mude o meu cenário. Eu oro porque eu sou pecador e quero depender de Jesus Cristo, aleluia. Então eu entrego a minha vida a Deus, aleluia. E Deus está a dizer para Salomão, o meu povo precisa voltar à base da minha presença, à base da vida íntima comigo. O meu povo tem que voltar à base de andar comigo. Não adianta olhar para o templo e falar, olha, nós somos o povo que tem o templo mais majestoso. Se a minha presença não estiver lá, não vale de nada. Olha, nós somos o povo que temos um nome mais bonito. Se o nome de Deus não estiver lá, não vale nada. Olha, nós somos o povo que mais ora na face da terra. Se nós orarmos sem entendimento, se nós orarmos sem humildade, se nós orarmos sem compreender a presença de Deus, e se Deus não estiver nas nossas orações, não vai adiantar nada orar. Nós somos o povo que mais faz sacrifício. Se o nosso sacrifício Deus não estiver lá e ele não receber, não vai adiantar de nada, aleluia. Então, pregador, o que que precisa? Deixar Deus em primeiro plano, deixar Deus em primeiro lugar, voltar para Deus com toda a sua essência, voltar para Deus com toda a sua entrega, com toda a sua vida e dizer, Deus, a minha vida é 100% dependente de ti, a minha casa é 100% dependente de ti, as minhas forças 100% para o Senhor, e se o Senhor estiver lá, ele vai te ajudar, ele vai te amparar, ele vai te ouvir, ele vai te responder, oh glória. Então Deus está a falar para Salomão, Salomão, meu povo precisa voltar a se humilhar e reconhecer que eu sou Deus, se humilhar e reconhecer que eu sou o Senhor. E depois deles se humilharem, eles precisam orar. Porque a oração, irmãos, é a comunicação constante com Deus dentro do relacionamento. É um canal de comunicação íntima, constante e pessoal com Deus. a Deus. E nós estamos a falar dentro destas quintas-feiras aqui, irmãos. Orar a Deus não é jogar palavras ao vento. É você saber que vai falar com alguém que tem todo o poder. Às vezes nós nos esquecemos que Deus é dono de tudo. Às vezes nós oramos a Deus como se ele fosse aquele confessionário que fica lá, aqueles que ouvem. Como é que é? Isso. Sabe quando você senta lá, olha, seu fulano, eu fiz isso. Aí você tem que, sobe 90 escadas, dá 150 piruetas. Às vezes a gente acha que Deus é isso. É alguém que a gente vai lá confessar. Não, Deus é pessoal. Orar a Deus é intimidade. Orar a Deus é saber que quando você ora, e quando eu oro, quando nós oramos, e às vezes oramos de forma superficial, ele conhece o íntimo do nosso coração. Orar a Deus é saber que quando eu falo, Deus, olha, eu pequei, eu errei, ele está a sondar o meu coração para saber se realmente o meu coração diz a verdade segundo as minhas palavras. Orar a Deus é eu saber que preciso manter essa intimidade com Deus todos os dias. Pastor, mas eu oro há tanto tempo, eu oro há tantos anos. Tem gente que ora, irmão, há 200 anos, mas não consegue viver mudança, resposta, milagre. Por quê? Porque foi ensinado. Levanta a mão. Glória, glória, glória, glória. Senhor, meu Deus e meu Pai, estamos aqui nesta manhã, tarde. Glória, glória, glória. E aí você joga palavra, palavra, palavra, palavra. E a sua alma não consegue encontrar Deus. Não tem comunhão com Deus. Não tem intimidade com Deus. E aí a sua lágrima não chega ao lugar que deveria chegar. Então Deus está a dizer para Salomão, aleluia, não adianta construir templo, não adianta ficar feliz com o templo, o meu povo precisa manter a comunicação e a intimidade comigo, aleluia, constante, sincera e eterna. Meu povo tem que orar ao meu nome, ó glória, porque quando orar, é o Senhor, ó glória, ouvirei e responderei. A oração tem que ser, irmãos, um meio de comunicação. A oração precisa fazer parte. E oração sincera. Oração verdadeira. Oração de coração. Deus, me abra a porta, quero uma porta aberta. Eu preciso de uma porta aberta. Preciso de emprego para pagar conta, para isso e aquilo. Só que lá no fundinho do coração, hora que cair o dinheiro, vou jogar na Bete. Hora que cair dinheiro, vou comprar cerveja. Hora que cair dinheiro, vou na praia. Vou fazer cartão de crédito. Vou fazer uma continha aqui para comprar isso. E Deus está assim, teu coração está a enganar. Teu coração está a enganar. Porque oração não são palavras. Oração é sentimento da alma. Orar a Deus não é jogar palavras. É entregar a sua alma com fé e você saber, Deus está aqui e Ele ouve não só a minha voz, mas também ouve o meu coração. Deus está aqui e Ele ouve as minhas palavras, mas também sonda o meu coração. E se houver verdade no meu coração, haverá resposta divina, haverá milagre, haverá favor, haverá socorro, aleluia! Deus está a convidar o povo para orar. Orar. Davi, certa feita, está com o seu filho doente, depois de adulterar com Batseba. O filho dele nasce. E ele está 7 dias de jejum. Ele coloca saco, cinza, e se prostra e chora. Meu Deus. Salva o menino, salva o menino, salva o menino, salva o menino. Deus não salvou o menino, ele morreu. A Bíblia diz que chegaram para Davi e falaram assim, Davi, ele já morreu. Ele, ah, é? Já morreu? Ah, então tá bom. Ele saiu dali, tomou banho, se lavou, pegou Batseba e foi viver com ela no pecado. Adiantou orar? A oração dele era uma oração para manter o menino vivo. Não era para adorar a Deus. Por isso é que Deus não fez milagre.
1: Às vezes, irmão, o milagre na nossa vida não depende do quanto você fala, é do quanto você sente no seu coração essa verdade. Às vezes você libera tanta palavra, faz tanto propósito, é tanto voto, tanta campanha, é campanha, é uma carta para Deus, 12 dias de clamor, e você está ali, e Deus está a olhar para o seu coração, e no seu coração ainda não tem a sinceridade que Deus precisa encontrar para poder gerar milagre na sua vida. Então o Senhor chama este povo de Salomão e diz: Salomão, este povo precisa voltar a se humilhar, mas também tem que orar. Este povo precisa orar. E quando eles orarem, eles...

se com entendimento, com o seu coração, com verdade, a buscar a face do Senhor e não desejar mais nada. É eu estar em oração. Mas, pastor, ninguém me vê em oração. Se o seu coração estiver em Cristo, Ele te vê. Mas, pastor, ninguém sabe o quanto eu oro. Não tem problema. Deus sabe que você está com o seu coração entregue na oração. Aleluia. E enquanto você ora, o mundo não te vê. Mas Deus está de olho em você. Deus conhece a sua alma. Deus conhece a tua vida, Deus conhece o seu interior, aleluia. E enquanto você ora, Ele tem milagre preparado para um coração sincero e verdadeiro na sua presença, oh glória. E é Deus quem está a dizer para Salomão: mostra a esse povo como é buscar a minha face. Buscar a minha face, desejar a minha presença. Desejar o meu coração, desejar intimidade comigo, desejar mudança interna. Porque o que Deus procura é isso, irmão. Deus não está à procura de gente que ora bonito, Deus está à procura de gente que ora com sinceridade. Deus não está à procura de gente que sabe colocar as palavras no adjetivo, no pronome pessoal. Não, não, não, não, não, não. Isso é em aula de português. Deus está à procura de aqueles que vão ter intimidade com o céu. E aqui na alma, não é na voz, é na alma. Aleluia. Porque tem gente que não consegue orar com a boca, mas ora com a sua alma, ora com o seu interior. Entrega a Deus toda a sua vida. Aleluia. Você quer uma prova? Eu vou lhe provar. Elias chama os profetas de Baal e fala assim, ó, é o seguinte, vamos levantar um altar, cada um ao seu Deus. Vocês primeiro. Porque Elias não queria acabar com a conversa logo. Ele queria provar quem era Deus de verdade. Os profetas de Baal levantaram o altar e começaram, Baal, com chicote, tá. Baal, e foram se cortando no corpo e gritavam Baal, e pá, e pá. Elias grita mais alto, acho que ele foi dar uma volta. E eles, Baal, não, ora mais alto que ele deve estar a dormir. E Baal, e Baal. Deu meio dia, eles falaram, chega, chega, agora é minha vez. Oh glória, oh glória, oh glória. Elias chamou os irmãos e falou, gente, vem cá, me ajuda aqui. Primeira coisa que a gente faz o que é? Consertar o altar. O lugar do sacrifício. Eles consertam o altar. Ele manda jogar água sobre o cabrito. E a água vai jorrando sobre a cova que foi feita à volta. E está todo mundo a olhar para Elias porque não está entendendo o que está a acontecer. Mas Elias sabe quem é o seu Deus. Elias não gritou. Elias não esbravejou, ele não fez nada. Elias falou assim, Deus de Abraão, Deus de Isaac, Deus de Jacó, manifesta-te hoje, mostra que tu és Deus em Israel. Manifesta-te hoje, Senhor, e mostra que o Senhor é Deus para este povo incrédulo que não crê na tua palavra e no teu poder. E a Bíblia diz que o céu se abre, o fogo desce, consome o holocausto, consome a água, e todo o povo tem que se curvar e dizer, bendito seja o Deus, aleluia, de Israel, oh glória! Bendito é o Deus de Israel, oh glória! Os outros levaram meio dia e o milagre não chegou. Elias levou minutos e viveu a história mais extraordinária que você pode ler. Por quê? Porque não foi oração da boca, foi oração sincera na intimidade com Deus. O que nos falta hoje, irmãos, é intimidade com Deus. É comunicação com Deus, é vida íntima com Deus. Porque nós somos a igreja de Cristo. Quem é a igreja de Cristo que fala glória a Deus? Quem é a noiva aqui que vai morar no céu? Diga glória a Deus.
Imagina você, nós, na preparação para as bodas do Cordeiro, não temos intimidade com o nosso noivo. Como é? Como é? E então nós precisamos voltar a ter intimidade com Deus em oração, em buscar a sua face, procurar conhecer a Deus de uma forma mais profunda. Buscar a Deus, desejar a sua presença mais do que qualquer coisa. Porque o que nos falta hoje, irmão, não é igreja para orar. O que nos falta hoje não é culto para ir. O que nos falta hoje não são pregadores nem profetas, porque isso tem com enxurrada. O que nos falta hoje não são pastores de igreja. O que nos falta hoje é uma vida íntima com Deus. E vida íntima com Deus, irmão, é algo muito maior do que ser pregador, pastor, evangelista. É maior do que qualquer nome. Vida íntima com Deus é você viver com o Senhor, ainda que ninguém te veja, ainda que ninguém te siga, ainda que ninguém te ame, ainda que ninguém te queira, ainda que ninguém te aplauda, ainda que ninguém te reconheça, mas você vive com Deus e não abre mão da presença de Deus, aleluia. Viver uma vida íntima com Deus é você ser caluniado, difamado, perseguido, injuriado, maltratado, pisoteado, mas você continua a viver uma vida com Deus e não abre mão disso, porque sabe que tudo isso vai passar, mas Ele permanece sobre a sua vida para sempre. Viver uma vida íntima com Deus é saber que este mundo não te dará absolutamente nada, mas em Cristo somos mais do que vencedores para a glória do Seu nome. Aleluia! Oh, glória! E é o que Deus convida o seu povo, buscar a sua face, ter vontade de conhecer Deus, ter vontade de desejar a Deus no profundo e no secreto. É por isso que hoje nós temos escassez de presença de Deus. Há tanta igreja, irmão. Você chega em ruas, tem 20 igrejas na mesma rua. Uma placa aqui, placa ali, placa aqui, placa ali, placa aqui. Você fala, meu Deus, ai que povo. Mas o pecado aumenta. O adultério aumenta. A mentira aumenta. As drogas aumentam. Não há mudança na sociedade. Por quê? Porque não é o número de igrejas que vai mudar a sociedade. É uma igreja que vive intimidade com Deus. Não é o número de placas de igreja que vai fazer Deus abençoar o povo, não. É o povo de Deus que se chama pelo seu nome, aleluia. E aí mora a diferença, porque existe um povo que vai até Deus, mas há um povo que se chama pelo nome do Senhor. Há um povo que vai buscar a Deus, mas há um povo que se chama pelo nome do Senhor. Há um povo que deseja o milagre de Deus, mas há um povo que se chama pelo nome do Senhor. Aleluia! E aí é a diferença, oh glória! Oh glória! Não é só ser crente, não é só ser evangélico, não é só ser da igreja, ter o nome no rol de membresia, não é sobre isso, é sobre viver Deus no secreto, na intimidade. É sobre ter Deus em nós. Aleluia! E quando as pessoas olharem para você e falarem, passa tanta luta, tanta prova, passa tanta dificuldade, mas ela continua em pé. Como é que ela consegue? Ele sofre tanto, peleja tanto, é tão judiado, mas ele continua em pé. Como é que ele consegue? Aleluia! Sabe o que eu aprendo, irmãos, com Daniel? É isso. Daniel está rodeado de pessoas que estão diante do rei. E aqueles homens olham para Daniel. Conduta boa, um homem de integridade, um homem com um espírito excelente, e eles fazem o quê? Não conseguimos achar defeito em Daniel, então vamos prejudicá-lo no seu temor
a Deus. E eles começam. O que é que Daniel faz? Ele ora. Então é na oração que nós vamos pegar Daniel. Chegaram para o rei. Rei, é o seguinte, ó. Faz um decreto. Ninguém adora outro Deus, ninguém ora outro Senhor, ninguém busca outro Senhor. Só o Senhor, só mais ninguém. E o rei gostou, assinou embaixo, pum. Daniel viu o decreto, fez o quê? Oh, meu Deus, estou perdido. Agora não posso orar mais, porque vou morrer. Foi isso que ele fez? Vida íntima com Deus, sabe o que Deus faz. Abriu a janela, do mesmo jeito. Dobrou o joelho, do mesmo jeito. E orou a Deus, do mesmo jeito. Os inimigos viram e falaram, rei, o senhor não fez decreto? Fiz. Ah, Daniel, teu amigo. Daniel, teu amigo. Buscou o Deus dele e não cumpriu o decreto. O rei ficou triste no coração porque sabia que aquilo era mal. Era mal. Mas ele teve que permitir. Daniel, então, na cova dos leões. E leão tem que dormir. Daniel está lá dentro. O leão dorme, mas o rei não dorme. Oh, glória. Leão dorme, mas o rei não dorme. E Daniel, como é que está meu amigo? E quem está lá na cova com Daniel, está a roncar a noite toda. Faminto, mas o sono chegou. E Daniel dorme junto, aleluia. Mas o rei está acordado, o rei está mais preocupado com Daniel do que o próprio Daniel. Por quê? Porque Daniel vivia uma vida de intimidade com Deus. Oh, glória! Oh, glória! Aleluia! E antes do raiar do sol, o rei acorda. O rei é o primeiro. Porque o rei sabia quem era Daniel perante o seu Deus. Abram a cova, abram a cova. Mas abra a cova! A pedra. Daniel! Se o meu povo que se chama pelo meu... Servo do Deus vivo, por acaso, porventura, acaso houve que o Deus a quem tu serves te livrou da boca do leão, oh glória? E Daniel acorda, vive, oh rei, para sempre, o meu Deus a quem eu glória. Deus, é o nosso Deus, o meu Deus a quem eu sirvo, me livrou da boca do leão. Tirem Daniel, tira rápido, tira. A corda foi, Daniel é puxado. Os outros camaradas que incentivaram o rei foram jogados, ele e as suas famílias. A Bíblia diz, antes de chegar no chão, eles estavam no ar. Os leões despedaçavam eles no ar. Sabe por quê? Porque por causa deles ficaram uma noite sem comer. Os leões estavam tão zangados, ficaram uma noite inteira com fome. Falaram, agora vocês vão pagar. Antes de chegar ao chão, eles já eram derrotados. E aí o rei olha para o povo e diz, a partir de hoje, não se adora a outro Deus. A partir de hoje, nesta terra, não se vai servir a outro Deus, a não ser o Deus de Daniel. Oh, glória! Oh, glória! Oh, glória! É o nosso Deus, é o nosso Deus! É o nosso Deus, é o nosso Deus! É o nosso Deus! É Ele, é Ele, é Ele, é Ele! É Ele, oh, glória! Vida íntima com Deus, irmãos, muda tudo. Vida íntima com Deus transforma tudo. Vida íntima com Deus, irmãos, faz milagre que o mundo duvida. Mas Deus faz. E é Deus quem está a dizer para Salomão, faz o meu povo me buscar, Salomão. Eu quero que o meu povo tenha intimidade comigo. Porque quando eles buscarem a minha face... Eles vão se converter dos seus maus caminhos.
Eles vão sair da vida de pecado que eles estão a viver, Salomão. Eles vão mudar a mentalidade. Eles vão abandonar as práticas pecaminosas. Eles vão entender que eu sou o Senhor. E vão mudar de atitudes, vão mudar de pensamentos. Eles vão mudar o rumo da sua vida. Vão sofrer a dita metanoia, o arrependimento. Eles estão a andar por um caminho de pecado. Agora encontraram Deus. Eles viram e mudam curso da jornada, e Deus está a dizer: Salomão, faz o meu povo buscar a minha face, ter intimidade comigo, aleluia, converter do mau caminho, e eu, o Senhor, vou me apresentar ao meu povo. Oh glória! Oh glória! Oh glória! E eu, o Senhor, ouvirei do céu. É Deus quem está a dizer para Salomão: o meu povo só precisa fazer isso. Eu ouvirei do céu. E ouvir do céu, o que Deus está a dizer é: ele vai atender às orações. Ele vai atender ao clamor do seu povo. A atenção do Senhor estará voltada agora para o seu povo, aleluia, porque o povo não está mais longe de Deus, está no caminho do Senhor, não está mais distante, agora está mais próximo, não virou as costas, mas voltou a sua face para o Senhor, para pedir perdão dos pecados, buscar arrependimento, e ele agora vai ouvir, oh glória, ele vai ouvir a nossa voz, ele vai atender nosso clamor, ele vai entrar em socorro e dará-lhe, oh glória. Glória! Ele vai ouvir do céu. Oh glória! É Deus quem está a dizer: eu ouvirei o meu povo. Fala para o meu povo que as orações serão... É garantido, Salomão. Não há dúvida. Eu vou responder a esse povo. Oh glória! Oh glória! Oh glória! Você imagina Deus respondendo nossas orações, irmãos? Oh, coisa linda! Oh, coisa linda! A escassez que estamos a viver nos dias atuais, irmãos, é o distanciamento que temos de Deus. Não adianta nada cantar bonito, dançar bonito, rebolar bonito, andar com a Bíblia bonita, aquela Bíblia de 50 mil páginas, com terno bonito, cheiroso. Hoje o povo de Deus é tão cheiroso por fora, mas anda podre por dentro. Não vale nada! Nada! Não estou a dizer que não é para tomar banho, não é isso não, vigia na terra. Mas o que eu estou a dizer é trazer aqui uma comparação. Nós buscamos tanto aspectos externos e nos esquecemos do interno, que é o essencial para Deus. Andar bonito é bom, é. Andar cheiroso é bom, é. Viver uma vida abastada é bom, é. Mas se Deus estiver no íntimo da nossa alma, é melhor ainda e é garantia de que Ele, aleluia, atendeu. Oh, glória! Oh, glória! O povo cristão hoje quer ser a bola da vez. O povo cristão hoje quer ser o povo bambambam do mundo. Não, gente, nós não precisamos disso. Você não precisa ser destaque em nada. É só depender de Deus. Só. Você não precisa querer... Não. É Deus quem faz na tua vida. É Deus. Deus está a dizer para esse povo: não é o templo que vai vos responder, sou eu. Não é o templo que vai vos abençoar, sou eu. Não é o templo que vai ouvir a vossa voz, sou eu. Não é o ouro, não é a prata, não é o bronze, não é a majestade do templo, sou eu. Se você orar a mim, sou eu quem te vai responder, sou eu quem te vai abençoar, sou eu quem te vai tocar, sou eu quem te vai curar, sou eu quem te vai libertar, sou eu quem vai trazer de volta a vida, oh glória. Sou eu, o Deus, sou eu, oh glória. Ore me anda, ore me clama, aleluia! Sou eu, oh glória! Oh glória! Ei, aleluia! Sou eu, Salomão, eu ouvirei.
O templo não tem ouvidos, eu tenho ouvidos. O templo não tem olhos, eu tenho olhos. O templo não tem mãos, eu tenho mãos. E se o meu povo se voltar para mim, eu me voltarei a eles, aleluia. E haverá resposta àquele que clamar, oh glória. Quem crê que a resposta hoje da parte do Senhor, oh glória, levanta a mão e adora. Ele tem resposta, ele tem resposta, ele tem resposta, oh glória, oh glória, oh aleluia, oh aleluia, oh aleluia. Eu ouvirei dos céus. Só que Deus não vai só ouvir, Ele vai perdoar os nossos pecados, oh glória. Deus não vai só ouvir, Ele vai perdoar os pecados que nós cometemos. E então, quando Ele perdoar os nossos pecados, Ele vai limpar nossa vida, Ele vai restaurar nossa vida, o nosso relacionamento com Ele e com os homens aqui nessa terra. Então é Deus que está dizendo: eu ouço a vossa oração e eu perdoo o vosso pecado. Não há garantia maior do que essa em qualquer lugar da terra, irmão. Não há garantia maior do que essa. Deus ouvir e Deus perdoar. Você vai lembrar da mulher do fluxo de sangue. A mulher do fluxo de sangue nunca viu Jesus. Nunca tinha ouvido Jesus. Ouviu falar sobre. 12 anos enferma e desenganada. A multidão vem e ela pergunta: que barulho é esse? É Jesus que está com a multidão. Ele falou: opa, já ouvi esse nome. E já me disseram que ele tem poder. Ela não falou. Ela intentou em seu coração. No seu coração: se eu tão somente tocar na orla dos seus vestidos, serei curada. Não barafustou, não... Ah, eu vou convidar as irmãs do ciclo de oração. Ah, eu vou... Nem nada. Intentou no seu coração, em secreto, ela e Deus. Saiu de casa, doente, enferma, capenga de saúde. Tropeçou, caiu, levantou, tropeçou, caiu, chegou. Quando ela se infiltrou entre os discípulos, chegou até o mestre, tocou na orla dos vestidos. Ela toca e vira as costas para ir embora. Jesus, veja o quê? É, quem me tocou? Oh glória! Quem me tocou? Oh glória! Os discípulos que estavam com ele, sem entendimento, oh Senhor, mestre, a multidão te aperta e te oprime, e tu perguntas quem te tocou. Ele falou: não, porque foi diferente. Quem me tocou sabia o que estava a fazer. Quem me tocou estava no seu coração. Quem me tocou teve um propósito na sua alma. Aleluia. Não foi um toque qualquer. Foi um toque que veio da alma. Oh, glória. E Jesus para. E a mulher volta e diz: Senhor, fui eu. Há 12 anos enferma, desenganado pelos médicos. Já perdi tudo. Até esperança. Até ouvir o teu nome. E eu sei que tens poder. Oh, glória. E eu vi, e Jesus olhou para ela e falou: mulher, vai em paz, porque a tua fé também te salvou. Oh glória, a tua fé, oh glória, oh glória, oh glória, oh glória. Deus ouve e perdoa. Deus ouve e perdoa. E aquela mulher volta para casa, não está só curada, ela agora também está perdoada. Aleluia. Aquela mulher não está curada só no corpo, está curada na alma. Aquela mulher não está curada só no físico, está curada no espiritual também. E ela vai embora para casa abençoada. E é então que o Senhor diz para Salomão: Salomão, eu perdoo o pecado e vou sarar a terra. Aleluia. Além de eu perdoar pecados e ouvir a oração,
coração. Eu vou sarar a terra ferida, a terra machucada, vidas feridas. Eu vou restaurar, é Deus quem está a dizer. Eu vou restaurar a condição espiritual do meu povo. Eu vou restaurar a condição física, a condição social. Eu vou restaurar a nação. Eu vou trazer cura. Eu vou trazer paz. Eu vou devolver a honra do meu povo que se chama pelo meu nome. Levanta a mão para o céu. Você que hoje é sarado pelo Senhor. Hoje Deus sara a nossa vida. Ele sara a tua casa. Ele sara o teu lar. Ele sara o teu interior. Ele sara a ferida que há no teu coração. Ele sara a terra e renova a glória. Orianda e me clama a glória. Ele sara a nossa vida. Ele sara, ele sara, ele sara, sara, ele cura, ele devolve vida, ele devolve ânimo, ele devolve glória. Ai, oh glória, oh glória, oh glória. Ele sara o seu povo, porque é impossível alguém que chega perante o Senhor e se humilha aos seus pés sair do mesmo jeito. É impossível. É impossível alguém que se curva aos pés de Cristo sair da mesma maneira que chegou. É impossível. É impossível. Oh glória. Oh glória. Ele ouve. E ele perdoa. E ele sara. Porque Ele sabe onde está a ferida de cada um de nós. Ele sabe onde está a dor na alma. E Ele sara a nossa terra. Oh, glória! Nós não seremos mais uma terra ferida. Não seremos mais uma terra arrasada. Uma terra desprezada. Nós não seremos mais uma terra abandonada. Porque hoje a mão do Senhor nos encontrou. E Ele vai sarar, oh glória. E vai limpar do joio.

e vai renovar o seu povo para a glória do glória, para a glória do seu nome, para a glória do seu nome, para a glória, para a glória, para a glória. Oh, ele anda e me clama glória. Ele me anda e me clama glória. Deus vai sarar nossa vida. Deus vai curar a nossa alma. Oh, glória. Oh, glória. O que Deus está a dizer para Salomão é que, Salomão, eu sei das feridas do meu povo. Eu conheço a dor do meu povo. Oh, glória. Eu sei aonde tem doído. Eu conheço o lamento do meu povo. Eu conheço a fraqueza do meu povo. Eu conheço a limitação do meu povo. E se o meu povo abrir mão do orgulho, do seu pecado, e me buscar, aleluia, eu voltarei e devolverei a glória, a graça, ou glória. Eu sei como é o meu povo. Eu conheço cada coração. Eu conheço cada intenção. Eu conheço cada lágrima. Eu conheço cada família. Eu conheço cada casamento. Eu conheço os filhos. Eu conheço o esposo. Eu conheço a esposa. Eu sei aonde tem doído. E se o meu povo se voltar, eu me voltarei para eles. Aleluia! E vou curar e darei um novo tempo de paz, de alegria, de comunhão, de bênção, para a glória do meu nome. Oh, glória! É Deus quem está a dizer para o povo que se volta para Ele. É Deus quem está a dizer para o povo que reconhece que Ele é Deus. É Deus quem está a falar para um povo que vai deixar o seu eu e vai abraçar Cristo. Mas para isso nós precisamos nos voltar para Ele, irmãos. Voltar ao Senhor com todo o nosso coração. Voltar ao Senhor, irmão, com toda a nossa alma. Voltar ao Senhor com todo o nosso ser completo. Com tudo que há em nós, tudo que há em mim, Senhor, precisa te adorar. Tudo que há em mim precisa te glorificar. E quando você em oração se entregar a Deus por completo, pode esperar que o milagre é certo. Se você se entregar a Deus por completo, pode esperar que a resposta vem. Se você se entregar a Deus por completo e não houver sombra na sua vida de dúvida e de incerteza, pode esperar que Ele atenderá a tua oração, o teu clamor e virá com socorro, porque Ele é socorro bem presente na hora da angústia, pelo que não teme. Oh, glória! Oh, glória! Não há temor, não há temor, não há temor, não há temor na nossa alma. Deus não está à procura de pessoas que edificam templos. Deus está à procura de pessoas que adoram o Espírito em verdade. Não foi isso que Ele falou para a mulher samaritana? Eu não quero pessoas que vão para o templo orar ou que vão para o monte. Para mim não muda nada. Para mim não muda nada. Não é nada. Mas então, eu quero pessoas que me buscam em espírito, com a alma, com o íntimo do seu ser. Não adianta ir para o templo buscar e eu não estiver dentro dele. Não adianta ir para o monte buscar e eu não estiver lá. Eu quero pessoas que se entregam por completo. Deus não é Deus pela metade, é um Deus por completo. Diga glória a Deus. Deus é um Deus por completo. Diga glória a Deus. Então ele diz para a mulher samaritana: eu busco pessoas que não vão adorar nem em templo e nem no monte. Vão me adorar em espírito e em verdade. Com entendimento, com a alma, com todo o seu ser. Eles vão me buscar por completo, aleluia. E ele vai ouvir o nosso clamor. Se coloque em pé em nome de Jesus.
se coloque em pé em nome de Cristo, aleluia. Oh glória, oh glória, oh glória, oh glória, glória a Deus. Então ele diz para a mulher samaritana: eu busco pessoas que não vão adorar nem em templo e nem no monte. Vão me adorar em espírito e em verdade, com entendimento, com a alma, com todo o seu ser. Eles vão me buscar por completo, aleluia. E ele vai ouvir o nosso clamor. Se coloque em pé em nome de Jesus. Se coloque em pé em nome de Cristo, aleluia. Oh glória, oh glória, oh glória, oh glória, oh glória, oh glória, oh glória, oh glória, oh glória, oh glória, oh glória. Oi, meu filho. Sim. Amém. Amém. Seu filho é o Pedro? Pedro Henrique. Fica aqui, meu filho. Como é seu nome? Miguel. Amém. Amém. Sim. Amém. Irmãos, eu estou aqui com o irmão Miguel. Ele é pai do Pedro. E ele é do Rio de Janeiro. E o Pedro, ele está na UTI internado, pegou uma bactéria. Ele está no serviço militar, desenganado pelos

médicos. Mas eu sei que é uma igreja que crê no poder de Deus. Diga glória a Deus. Vamos orar pelo Pedro agora. É um pai desesperado. É um pai que está aqui pedindo socorro divino. E é uma igreja que crê em Deus. Diga glória a Deus. Levante a mão para cá em nome de Jesus. Levante a mão para cá. Levante a mão para cá. Vamos orar pelo Pedro agora, o filho do nosso irmão Miguel. Vamos pedir a Deus que entre com milagre e com poder agora. Igreja, levanta a mão para cá. Maravilhoso Deus, eterno e poderoso Pai. Estamos em oração pela vida do Pedro, Senhor meu Deus. E aqui existem pais e mães em oração também. Fisicamente, presencialmente aqui, meu Pai. E também, Senhor, pela internet e pela rádio. Homens em oração, mulheres em oração, Pai da Glória. Que sabem, Senhor, a dor da enfermidade de um filho. O peso, Pai da Glória, da impotência de um pai de não conseguir resolver. E muitas vezes queremos trocar de lugar. Deus, me leva no lugar dele, me coloca no lugar dele. E muitas vezes, como pai, Senhor, estamos desesperados, mas nós temos um pai que é poderoso, que faz milagre e maravilha. Nós cremos num pai, Pai da Glória, que ressuscita morto, um pai, aleluia, que confunde a medicina. Nós temos um Deus que surpreende o homem e que usa a nossa vida para testemunho nesta terra. Oh, aleluia! Deus, Tu és Deus, Tu és Senhor. E um clamor contrito, um coração contrito e quebrantado, o Senhor não resiste, diz Tua palavra. Oramos pelo Miguel, oramos pela sua casa, oramos pela sua família, oramos pelo Pedro. Pedimos ao Senhor, meu Pai, que venha. Senhor, intervenha, meu Pai, aleluia, e faça uma obra plena e completa para a glória do Teu nome, e que sirva de testemunho, e que sirva, meu Pai, para glorificar e declarar ao mundo que há um Deus, há um Deus, há um Deus que faz maravilha, oh glória, há um Deus que faz maravilha e milagre, oh glória, há um Deus que opera milagre, oh glória. Senhor, cuida do irmão Miguel, cuida do seu filho Pedro, cuida da sua família. Senhor, Tu fazes aquilo que o homem não consegue fazer, e é para a glória do Teu nome, Pai. É uma oração de uma igreja que crê no agir e no mover do nosso Deus e no mover do nosso Pai. Confirma, Senhor, a Tua resposta. Em nome de Jesus, entregamos o Pedro em Tuas mãos, no nome de Jesus. E a igreja diz amém. Amém. Que Deus abençoe, irmão Miguel. Estamos na causa de oração pela sua vida. Creia no poder de Deus, oh glória. A igreja que adora. Oh glória. Oh glória. Eu quero convidar os irmãos agora, segundo esta palavra. Agora, nós vamos nos prostrar, como fizemos na primeira quinta-feira. E nós buscamos ao Senhor. Eu quero que você dobre o joelho onde você estiver agora, se o seu joelho estiver bom. E nós vamos nos humilhar, vamos orar, vamos nos converter e vamos buscar a face do Senhor agora. Eu sei que é um culto em prol da Fundação Reviver e eu sei que Deus tem feito maravilhas. Eu sei que Deus tem feito milagres, Deus tem feito uma obra. E nós vamos clamar ao Senhor agora. Eu quero que você dobre o seu joelho em nome de Jesus Cristo, onde você estiver. Aquilo que está difícil de resolver, aquilo que a resposta não vem, aquilo que você precisa converter o seu coração agora, nós vamos buscar ao Senhor. Nós vamos nos entregar a Deus, nós vamos... Aleluia, entregar tudo o que somos agora. Nós vamos nos humilhar, nós vamos orar, nós vamos buscar a face e vamos nos converter do nosso mau caminho, do nosso erro e da nossa falha. Feche os seus olhos agora, feche os seus olhos agora. Liga o seu pensamento com Deus, aleluia, mais uma vez. Isso, e comece a falar com Ele, comece a chorar, comece a entregar a sua alma, comece a entregar a sua vida. Entregue a dor, entregue a culpa, entregue o medo, entregue a insegurança, entregue ao Senhor agora, meu Deus.
meu Deus e meu Pai. Espírito Santo, é o clamor da tua igreja, ó glória. Senhor, nós não queremos, ó Pai, viver em mais um culto, estar em mais um culto. Nós queremos, ó Pai da glória, que o Senhor ouça a nossa voz, atenda o nosso clamor. Que o Senhor perdoe os nossos pecados de Sara, a nossa terra, meu Pai, ó glória. É o clamor de uma nação, é o clamor de uma família, é o clamor de uma igreja que se humilha aos teus pés. Meu Deus e meu Pai, perdoa, Senhor. Nós nos humilhamos na tua presença, meu Pai, e reconhecemos que temos falhado muitas vezes. Temos falhado quando não cremos na tua palavra. Temos falhado quando não cremos na tua verdade. Temos falhado quando duvidamos das tuas promessas. Temos falhado, meu Pai, aleluia, quando colocamos o coração naquilo que não é teu. Ó Senhor, e nós reconhecemos que muitas vezes somos orgulhosos, somos soberbos, somos maus, ó glória. Eita! Somos maus muitas vezes, somos autossuficientes muitas vezes, não conseguimos mais ouvir a tua voz. Ó glória! Ó glória, meu Senhor, ó glória! Há muitas vezes andamos longe de ti, mas perto de uma igreja, perto de uma Bíblia, perto de um grupo de oração, mas andamos longe da tua presença, meu Pai. Mas nós queremos confessar. Queremos confessar o nosso erro, a nossa falha. Queremos confessar, meu Pai, aleluia, e entregar ao Senhor em humilhação. Queremos buscar a tua face e voltar, meu Pai, a ter intimidade contigo. E voltar, meu Deus, a ter intimidade contigo. E voltar a ser íntimo do Senhor, a viver no particular. Queremos voltar, meu Pai, aleluia, a ouvir a tua voz, a receber a tua promessa, a crer, a crer, a crer que o Senhor é conosco. Oh, meu Pai, temos andado tão longe do Senhor, temos andado distantes, oh Pai, mas reconhecemos nesta hora de oração que a nossa vida sem o Senhor não vale nada. Oh, glória! Tudo aquilo que é dor, que é luta, que é tristeza, que é angústia, que é fraqueza, que é fracasso, o Senhor vai remover agora para a glória do seu nome, aleluia! Oh, Deus! Oh, Deus! Ouve a nossa oração! Ouve a nossa oração! Ouve o nosso clamor agora, ouve a nossa súplica, meu Pai, perdoa os nossos pecados, perdoa as nossas falhas, perdoa as nossas iniquidades, perdoa, Senhor, Pai, as nossas blasfêmias, perdoa, meu Pai, a nossa insensibilidade, perdoa as nossas mentiras, perdoa nossos pré-julgamentos, perdoa, meu Pai, cada palavra que sai da nossa boca e não te glorifica, cada palavra que mata o irmão, que abate a fé de alguém, que afasta alguém da tua presença, perdoa. Oh, glória, orienta-me, me clama glória. Perdoa, Senhor, perdoa, perdoa, perdoa, meu Pai, perdoa, meu Deus, perdoa, Jesus, e nos ajuda, meu Pai. Queremos buscar tua face, queremos converter do mau caminho, queremos sair do mau caminho, queremos sair do caminho da injustiça, queremos sair do caminho da maldade, queremos sair do caminho da vaidade, queremos sair do caminho, Pai da glória, do engano, do erro, queremos sair, meu Pai, em nome de Cristo, ó glória. Oh, aleluia, Senhor, ajuda-nos, Espírito Santo,
nós queremos ser melhores a cada dia para o teu louvor. E nós queremos iniciar, Pai, mais um semestre, Pai da Glória, com a tua bênção, com a tua vitória, com o teu milagre, com o teu escape. Chega! Chega de retrocesso, chega de andar para trás, chega de culpa, chega de engano, chega de frieza, chega de desânimo, chega de fracasso, chega de cansaço, chega de fadiga espiritual, chega em nome de Cristo, renova a nossa fé agora. Oh Deus, começa a curar, começa a curar, começa a libertar, começa, meu Pai, a transformar, começa a operar maravilhas neste lugar, em nome de Cristo, meu Pai, aleluia. Toma a direção da nossa alma, toma a direção da nossa vida, toma a direção, meu Pai, da nossa

resposta, porque o Senhor sabe qual é o lugar de fraqueza. O Senhor sabe qual é o lugar do fracasso. O Senhor sabe qual é o lugar do medo. O Senhor sabe qual é o lugar da inconstância. O Senhor sabe qual é o lugar, Pai da glória, da nossa alma. Senhor, meu Deus, que tem instabilidade, que, Pai da glória, não libera perdão, não vive a tua promessa. O Senhor sabe, meu Pai, então oramos, pedindo a Deus por um milagre para a tua glória. Ó Deus, visita o teu povo nesta tarde. Ó glória, ó glória, ó glória.

Obrigado, Papai do Céu. Oh, glória. Oh, glória. Santo é o Senhor. Santo é o Senhor. Escuta o clamor desta massa humana, meu Pai. Santo é o Senhor, oh glória. Escuta o clamor desta massa humana, meu Deus. Oh, Espírito Santo. Ah, sem a tua presença nós não somos nada. Sem a tua presença não há nada que se possa fazer. Sem a tua graça, meu Pai, não há vida. Oh, glória! Santo Espírito, enche a nossa vida agora. Enche-nos de fé, enche-nos de comunhão, enche-nos de graça. Enche-nos de alívio, enche-nos, Pai da glória. Santo Espírito, toca, toca, toca, toca, toca agora, agora. Ei, papai. Ei, meu Deus. Para a tua glória. Em nome de Jesus. Amém. Amém, Senhor Jesus. Oh, glória. Oh, glória. Oh, glória. Quem pode aplaudir ao Deus vivo? Quem pode adorar? Oh, glória. Ele tem, ele tem, ele tem. Ele tem, ele tem a graça e enxuga as nossas lágrimas. Que Deus abençoe a sua vida. Que Deus abençoe a sua casa. Que Deus abençoe a sua família, querido irmão. Pode chorar, irmão, continue a chorar. Você está na comunhão. As suas lágrimas, aleluia, são para o Senhor, oh glória. É isso que move uma igreja, irmão. Um coração quebrantado na presença dele. Oh glória, que Deus abençoe a sua vida. Eu quero fazer um convite agora a você que está aqui conosco e ainda não entregou a sua vida para Jesus e quer entregar, ou você que está afastado e quer voltar para o Senhor. Queremos orar por você agora. Dê um sinal com a sua mão. Pastor, eu me afastei. Pastor, eu ainda não tomei a decisão. Eu quero entregar minha vida para Jesus hoje, agora e já. Eu não quero viver mais longe do Senhor, não. Eu não quero viver longe de Cristo. Você que ainda não tomou essa decisão, venha para cá. Os irmãos internautas também podem já mandar aqui no...

0: chat, você quer aceitar Jesus, você quer entregar sua vida ao Senhor, mande a sua mensagem. Quem nos ouve pela rádio também, mande a sua mensagem, nós queremos orar pela sua vida. Pastor, eu quero mudar de vida, quero entregar minha vida para Jesus. O nosso irmão vem vindo para cá, a igreja bate palma e dá glória. Bate palma e dá glória para Jesus, aleluia. Pode chorar, pode chorar, pode chorar. Deus está aqui, oh glória! Pode derramar o seu coração, aleluia. Oh, que maravilha a presença do nosso Deus. Oh glória, onde está o segundo irmão? A segunda irmã que vai entregar a sua vida para Jesus, vai voltar para o Senhor agora. Queremos orar por você. Deus está aqui conosco nessa tarde. Você crê, diga glória a Deus. Saia do seu lugar e venha para cá, queremos orar por você. Pastor, eu tropecei, infelizmente, mas Deus está aqui para te restaurar hoje. Deus está com a sua mão, queremos orar por você. Aleluia, glória a Deus. Vamos orar pelo nosso irmão, fique em pé em nome de Cristo. Fique em pé em nome do Senhor Jesus. Oh, glória. Como é seu nome, querido? Irmão Evandro, voltando para Jesus. Voltando para Jesus. Aí, ó. Um filho sempre volta à casa do pai. Oh, seja bem-vindo, irmão Evandro. E a igreja adora. Essas lágrimas são de alguém que sabe o peso de viver uma vida longe do Senhor. É difícil. É difícil. Mas Deus está aqui. Levanta a mão para cá. Vamos orar pelo irmão Evandro. Levanta a mão para cá. Diga comigo, meu Deus. Com mais fé, igreja. Meu Deus. Abençoa o nosso irmão Evandro. Ele volta para a tua casa e para a tua presença. Recebe o Senhor. Nós também recebemos com muita alegria. E com fé, vai dando glória, glória, glória, glória, Senhor. O teu filho está em lágrimas, ó Pai da glória. Oh, meu Deus, os teus servos voltam para a tua presença. Senhor, recebe-os, ó Pai. Oh, que alegria! Oh, meu Deus, corações quebrantados para o Senhor. Para viver uma vida íntima contigo, meu Pai. Abençoa os teus filhos. Socorre-os agora. Derrama graça e misericórdia para o teu louvor. Em nome de Jesus. Como é teu nome, filho? Quem? Josué. Josué voltando também? Voltando para Cristo. Josué e Evandro voltando para Cristo. Aleluia!
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0: Zona Sul, apenas 16 horas e 1 minutinho. Está no ar o programa A Voz da Libertação, na responsabilidade do Grupo de Missões Adote Uma Alma, com o cooperador Regino Nogueira,
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0: É isso aí, amigos ouvintes, nesta quinta-feira de bênção, quinta-feira de milagre, já estamos por aqui fazendo este programa, na permissão de Deus. Este é o programa Voz da Libertação, onde tem alcançado milhares e milhares de vida, através do programa Voz da Libertação. Então, você ouvinte que está aí do outro lado nos ouvindo, que Deus o abençoe e a paz do Senhor Jesus.

0: No versículo da tarde, exclamou uma grande voz e disse: bendita és tu entre as mulheres, e bendita é tu entre o teu ventre. Aonde o Senhor declarou ali o nascimento do nosso Jesus Todo-Poderoso. Na grande capital do Amazonas, são apenas 16:02. Este é o programa Voz da Libertação, aonde nós não podemos chegar fisicamente, mas chegamos através deste programa, via internet.
1: E a vida eterna tem que Jesus aceitar.
0: E nesta tarde eu já convido o nosso irmão Luiz Marinho para trazer aquela oração de agradecimento, aquela oração da benção, aquela oração da tarde, que o Senhor venha nos conceder os livramentos e o escape. É com você, irmão Luiz Valdo.
2: Glória, glória, vamos orar, louvado seja Deus, aleluia, agradecer a Deus pelas bênçãos, pelos livramentos. Ligo a tua fé com a minha fé nesta tarde, soberano Deus e eterno Pai. Nesta tarde, Deus, mais uma vez te pedimos perdão dos nossos pecados, das nossas falhas, das nossas transgressões, Senhor da glória. Façamos um concerto com o Pai, com o Filho, com o Espírito Santo de Deus da verdade. Deus querido, renova nosso nome lá no céu, no livro da vida, e sela com o teu sangue. Ó, meu Pai, muito obrigado por esse dia. Obrigado.

glória, Senhor, por tudo que o Senhor tem feito nesse ano de 2026 e vai fazer muito mais. Já tomamos posse com a fé de Josué, com a fé de Caleb, Senhor, com a fé inabalável. Muito obrigado. Fica conosco, em nome de Jesus.

É isso aí, amigos ouvintes. Então vamos lá, primeiro hino aqui, nesta tarde de quinta-feira, O Poder de um Cristão. Oferecimento para todos os ouvintes, simpatizantes do programa A Voz da Libertação.

Deus seja Deus. É isso aí, meus amados irmãos. O poder de um cristão está onde? Na oração, né? O missionário dizia: orai sem cessar, meu povo. Então aí nós temos que fazer isso, irmão. Orai sem cessar, pedindo força de Deus. E já quero aqui mandar um alô aí para a nossa líder, né, estadual do projeto Adote uma Alma, grande mulher de Deus, que tem por nome Sebastiana Santos. É, que Deus abençoe. Nossa irmã Karina Santos também, ela diz a paz do Senhor Jesus. Um alô aqui para a igreja Deus e Amor da Cidade de Deus 2. Nossa pastora Karine, nossa irmã Joelma, né, que mora no Paraná, do Mamburi, né? Ela diz aí: a paz do Senhor Jesus, gostaria de ouvir o hino Pé na Cruz. Ofereço a vocês, amados ouvintes. Amém? Pé na Cruz, pastor Raimundo. Então vamos soltar este louvor. Após este louvor, vem a palavra com o nosso irmão Luiz Marinho, né? Uma palavra de fé, de esperança para o povo de Deus nesta tarde que está nos ouvindo aí. Mande aí seu pedido de oração. Nossa irmã Jéssica, que está aí, né, já é internada para receber o nosso Joaquim. Que Deus o abençoe nessa irmã Jéssica. Eu creio que o Senhor já determinou a sua vitória. Então vamos ouvir o louvor, Pé na Cruz, né, oferecer para todos os ouvintes.

0: Deus é isto aí, povo de Deus. Está aí minha irmã Joelma aí, o louvor, né? Ao pé da cruz. Agora chegou o momento da palavra de Deus. Mas antes da palavra de Deus, já quero dizer, estamos já na semana de quê, Luizvaldo?
1: É a semana, louvado seja Deus, do nosso segundo encontro do grupo de missões Adote Uma Alma. É domingo agora, pela manhã, louvado seja Deus.
0: Vai ser forte, vai ser forte.
1: A expectativa é muito grande, porque Deus vai operar grandes coisas em nosso meio, pastor Regino.
0: Então, depois da palavra, estaremos trazendo mais notícias sobre esse encontro do projeto Adote Uma Alma, hein? Fique aí atento. Agora chegou o momento da palavra de Deus com o nosso cooperador, meu amado irmão Luzivaldo Marinho.
1: Glória a Deus. Você que está comigo neste momento, que vai, louvado seja Deus, ouvir a palavra, ligue a sua fé, confie no Espírito Santo, confie no Pai, confie no Filho, confie no Espírito Santo, que Deus já preparou uma palavra poderosa no meu e no teu coração. Louvado seja Deus. A palavra está em Números capítulo 13, Números capítulo 13, diz assim: E falou o Senhor a Moisés, dizendo: Envia homens que espiem a terra de Canaã, que eu hei de dar aos filhos de Israel. De cada tribo de seus pais enviareis um homem, sendo cada qual maioral entre eles. Louvado seja Deus. E falou o Senhor a Moisés, dizendo: Envia homens que espiem a terra de Canaã, que eu hei de dar aos filhos de Israel. De cada tribo de seus pais enviareis um homem, sendo cada qual maioral entre eles. Soberano Deus, está aqui tua palavra, que é santa, que é pura, que é verdadeira. Deus querido, fala comigo, fala com este amado ouvinte, fala com este irmão, essa irmã, porque é tua palavra, Senhor, que nos sara, que nos cura, nos liberta. É a tua palavra, Senhor, que nos purifica e vai nos levar ao céu. Fala comigo, Pai, e fala com a igreja em nome de Jesus. Amém. Amada igreja do Senhor, estamos diante de uma palavra tremenda e poderosa. A Bíblia vai dizer, louvado seja Deus, que Deus se, aleluia, se apresenta para Moisés. Moisés é aquele homem que falava face a face com Deus. Moisés, ele tinha uma intimidade tão grande com Deus, aleluia, que Deus várias vezes queria, aleluia, com a sua ira santa, aleluia, aleluia. E ele orava e Deus ouvia o homem de Deus, Moisés. E aqui a Bíblia vai dizendo mesmo no teu coração, que agora, aleluia, Moisés manda cada homem das 12 tribos, da tribo, louvado seja Deus, de Rubem, de Simeão, de Judá, de Naftali, as 12 tribos, de cada tribo, um homem, um jovem, sendo cada qual maioral da casa de seus pais. E eles tinham que espiar a terra que Deus tinha prometido para eles, a terra que emana leite e mel. A terra, louvado seja Deus, de gozo, de repouso. Então, eles vão, aleluia, segundo a ordenança do homem de Deus. E a Bíblia vai dizer, quando eles chegam na terra, que Deus prometeu, aleluia, são dois homens para levar um cacho de uva, aleluia, para levar o fruto, porque o fruto era tão grande, o fruto era tão bom, aleluia, que eram dois homens para levar, aleluia, aquele cacho de uva. Então ali eles vão passar 40 dias, 40 noites espiando a terra de Canaã. E ali eles vão se deparar com anequins, com gigantes, homens de estatura grande, como Golias, aquele Golias que caiu por terra diante do rei Davi. Aleluia! E eles voltam com a resposta para Moisés e para Arão. E quando eles voltam com a resposta, a Bíblia vai dizer, aleluia, que agora eles começam a dar resposta a Moisés. Moisés, a terra é boa. Moisés, a terra tem fruto que só um homem não pode levar. Tem que ser dois homens, Moisés. Porque a fruta é boa. A terra mana leite e mel. Do jeito que Deus falou, tem tudinho, Moisés. Mas tem, porém, tem algo que eu preciso passar para ti, Moisés e Arão. Aleluia. A gente não vai conseguir entrar. A gente não vai poder entrar. Agora, Moisés, olha espantado. Parece que eu vejo pelos olhos da fé. Parece que eu consigo enxergar aqui pelos olhos da fé você vendo este problema, essa situação, como se Deus não fosse poderoso. Aleluia. Para quebrar essa macumba, para te curar desta enfermidade, para trazer teu filho dos vícios, para libertar teu esposo. mesmo. Aleluia, Pá. Louvado seja Deus, restaurar teu casamento. Porque assim que o adversário trabalha, ele quer que você olhe para o problema. Ele quer que você olhe para isso que você está enfrentando. E olhe para o Deus que é o Deus que tudo pode. O Deus que sabe tudo. O adversário quer que você olhe para o teu problema e pensar que não tem jeito. Louvado seja Deus. Mas vamos para a palavra, porque a palavra de Deus nessa tarde vai aumentar a minha e tua fé. Diga glória a Deus. E a palavra de Deus vai dizer no meio do teu coração, eu não me demoro, aleluia, que agora, louvado seja Deus, os 10 homens, tirando Josué, tirando Caleb, aleluia, eles começam agora, aleluia, trazer o medo, trazer o espanto, trazer a covardia, trazer a pouca fé. E Deus não pode trabalhar nessa incredulidade. Deus não trabalha na pouca fé. Louvado seja Deus. É preciso crer. É preciso confiar e ter fé no Deus que estamos diante. Do Deus que fez os céus e a terra. Louvado seja Deus. E a Bíblia vai dizer que agora, aleluia, eles vão pegar em pedra para apedrejar Moisés. Mas Josué e Caleb se põem de pé e começam a encorajar o povo. Oh, como eu gosto de homem e de mulher de Deus que tem coragem, que vai para o campo, que prega a palavra, que tem fé, que confia, que vive na terra prometida, que vive contando bênção, que vive contando milagre. Esses olhos com um olhar, aleluia, diferente, que tem um olhar espiritual. É assim que Deus quer que eu e você vivamos na terra, com um olhar diferente, aleluia, olhando para esse gigante e não vendo esse gigante como se fosse maior do que o Deus que servimos. E a Bíblia vai dizer, aleluia, louvado seja o nome do Senhor, que o tempo passa. Agora, aleluia, Moisés é recolhido, aleluia, e Moisés, aleluia, é recolhido, e Josué está com essa missão, aleluia, de levar o povo. Josué era aquele homem corajoso, Josué era aquele homem determinado à obra de Deus, mas ele está desanimado, Josué está triste. A Bíblia vai dizer que Deus fala com ele, Josué 9, Jesus branda para Josué dizendo, não mandei eu, tu te esforça, tem bom ânimo, não pasme nem te espante, porque o Senhor teu Deus é contigo, por onde quer que tu andares, Josué, aonde tu fores eu irei, se tu for para a direita eu irei, se tu for para a esquerda eu irei, Josué. Louvado seja o nome do Senhor Jesus Cristo. Josué, quando ouve a voz de Deus, ele manda o povo se santificar para atravessar o Mar Jordão. O povo se santifica, eles atravessam o Mar Jordão, e agora eles vão se acampar perto de Jericó. Diga glória a Deus. E quando eles se acampam perto de Jericó, olha que coisa linda. A Bíblia diz que Josué, ele tem uma ideia. Josué vai mandar 2 espias, aleluia, em Jericó, porque Josué um dia, quando ele era jovem, ele tinha espiado Canaã, e para espiar a terra não é qualquer um, para espiar a terra tem que ter fé. Josué sabia que ele não podia enviar qualquer homem, porque eles podiam voltar desencorajando o povo, eles podiam voltar com pouca fé, eles podiam dizer, não, não vai para a obra não, para que fazer isso, para que Deus não vai fazer, aleluia, mas o Senhor está levantando Josué de Deus, Josué, aleluia, cheio do Espírito Santo.

Jesus jogando por terra a barreira, porque a barreira de Jericó era impossível aos olhos, aleluia, deles penetrar aquela barreira. Mas Jesus deu uma ordem, aleluia, santifica o povo e rodeia a cidade 7 dias, Josué com o povo foi, aleluia, segunda ordenança de Deus, e no 7º dia, aleluia, eles vão gritar, a muralha vem abaixo, Jesus vai tirar uma mulher que era prostituta lá de dentro, vai salvar, aleluia, Raabe, Deus vai salvar teu filho da cachaça, teu marido da bebida, Deus vai salvar, nessa tarde Deus está te curando, nessa tarde Deus está operando, nessa tarde Deus está quebrando a barreira, a muralha, eita glória, o gigante está caindo por terra, esse gigante da doença, do desemprego, esse gigante maldito cai por terra, nessa tarde, se tu creres, tu verás a glória de Deus, e aleluia, 31 reis caiu diante de Josué, aleluia, porque Josué disse, sol para, lua para, Josué pisou em cima de cabeça, de 5 de cabeça reis, aleluia, e ele disse assim, Deus vai fazer diante de nossos inimigos, e caiu 31 reis diante de Josué, e aleluia, o povo de Deus foi abençoado, para finalizar essa palavra, aleluia, Jagagá, Javelinho, ele se põe de pé no meio da congregação e diz, aleluia, ô glória, eu e minha casa, serviremos ao Senhor. Eu determino nessa tarde que você e sua família vai servir a Deus, que você e sua casa vai ser uma bênção na mão de Deus. Eu determino nessa tarde que a bênção, aleluia, de Deus vai chegar até onde você estiver. Só creia, não olhe para esse gigante, não olhe para o tamanho do teu problema, olhe para Deus, olhe para o Salmo 121, eleva os meus olhos para os montes, de onde virá o meu socorro? O meu socorro vem do Senhor que fez os céus e a terra. Que Deus te abençoe. Fique com essa palavra em nome do Pai, do Filho e do Espírito Santo de Deus.

nosso irmão cooperador Luiz Marinho. É isso aí, povo de Deus. Nesta tarde queremos aqui já fazer uma oração poderosa, uma oração explosão de milagre, uma oração onde o Senhor vai entrar e trabalhar, né, e agir na tua casa, na tua família, em nome de Deus. Vamos orar a Deus. Aleluia. Soberano Deus e eterno Pai que está no céu, nesta hora, Deus, te pedimos, Senhor, graça, sabedoria e entendimento, Pai, que o Senhor venha entrar, Senhor, neste lar, nesta casa, nesta família, fazendo a tua morada, Senhor, livrando, quebrando as correntes, cadeado, Senhor, joga por terra toda palavra negativa, ah, Senhor, todo espírito que não vem do Senhor, esta mulher que não consegue dormir à noite, esta mulher que, meu Deus, está com a mente perturbada, está com a mente agoniada, Senhor da glória, vai curando, vai repreendendo todo mal, Senhor, se por um caminho eles virão, por sete caminhos eles voltarão, em nome de Jesus, e eu já declaro nesta tarde o milagre da tua vida, em nome de Jesus. Vamos de louvor. Nele está a minha fé, para todos os mais ouvintes, especial a minha esposa Maria Aparecida Rodrigues Nogueira.

0: É isso aí, amigos ouvintes. Um alô aí para o nosso pastor Alex, né? Que está aí na maternidade com a sua nossa irmã Jéssica. Que o Joaquim vai já sair, eu creio, em nome de Jesus. Está vindo aí o novo obreiro para a igreja do Iléia. Nosso irmão Joaquim, né? Eu creio que mais tarde já vai vir ao mundo aí para dar alegria para a família aí. Louvado seja Deus. Agora vamos lá. Vamos falar de quem, nosso irmão Luzivaldo?
1: Olá, louvado seja Deus. Vamos falar agora do grupo, né? O segundo encontro do grupo de missões do Adote Uma Alma. Será domingo realizado aqui na sede estadual, aqui na rua Comendador Alexandre Amorim. Louvado seja Deus. Você não está convidado, está intimado, está conosco domingo.
0: É, e a expectativa é grande mesmo, é grande que vai abalar Manaus. Eu creio que a sede estadual vai ficar pequena, porque eu creio que o grupo Adote Uma Alma é que nem coração de mãe, sempre cabe mais um. Então você venha fazer parte conosco deste grande evento, agora domingo, está confirmado o pregador.
1: Nosso pastor André Zembrusca, aqui mesmo na sede estadual. E eu digo para você, meu pastorzinho, tem uma equipe aí orando, clamando, para que Deus possa operar grandes coisas. E onde tem oração, tem milagre. Onde tem oração, tem cura. Onde tem oração, tem libertação. Onde tem oração, tem palavra. Então, domingo agora, louvado seja Deus, traga sua família, traga seu pai, traga seu irmão, traga sua mãe, venha você, traga alguém, louvado seja Deus, mas você não pode ficar de fora desta grande festa que teremos para o nosso Senhor e Salvador, Jesus.
0: É isso aí, então, você, ouvinte da Grande Manaus aí, do programa Voz da Libertação, não esqueça, meu irmão, está marcado, coloque na sua agenda aí, né, para não perder esse dia. Nosso irmão Luzivaldo, e qual é o tema deste encontro, meu irmão? Qual é o tema?
1: Está em Mateus 38, meu pastor Regino. Orai ao dono da seara, para que envie trabalhadores para a sua vinha.
0: A seara está madura, está faltando os trabalhadores, hein? Então você que diz que não tem oportunidade aí na sua congregação, venha para o grupo Adote Uma Alma, que há trabalho, há evangelismo, há mapeamento, há vitória para o povo de Deus. Eu já te convido a fazer parte deste grupo, venha conosco, Jesus ele garante a nossa vitória. A Bíblia diz, ai de mim se eu não pregar o evangelho. Na Grande Manaus são apenas 16 horas e 34 minutinhos na Grande Manaus.
2: Vim de gente de todas as cidades, de toda raça, língua.
0: O Júnior Menezes, nosso irmão Júnior Menezes. O que é que o nosso irmão Júnior é mesmo, rapaz? Nesse encontro aí?
1: Júnior Menezes é o porta-bandeira.
0: A bandeira de qual? Da Adote Uma Alma, é?
1: Da Adote Uma Alma.
0: Tá certo. E você vai levar a bandeira da IPDA. É isso aí. Nos porta-bandeiras, nosso irmão Luzivaldo, nosso irmão Júnior Menezes. Que Deus abençoe a todos os ouvintes aí. Nossa irmã Karina Santos. Que Deus abençoe, mulher de Deus. Vamos agora o cronograma do projeto Adote Uma Alma, que está nas suas mãos, nosso irmão Luzivaldo.
1: Glória a Deus, momento da divulgação do cronograma do Grupo de Missões Adote Uma Alma. Vamos lá. A campanha de segunda-feira às 12 horas. Campanha, meu Deus, a campanha de segunda-feira aqui de meio-dia. Tanta gente contando bênção mesmo. Cura. É tanto testemunho, você não pode ficar de fora. O tema é, por essa causa, me põe de joelho. É toda segunda-feira às 12 horas. E este culto está na responsabilidade do Grupo de Missões Adote Uma Alma. Aí, às segunda-feira, nós temos o evangelismo no semáforo. Sai uma equipe aqui, à tarde, toda segunda-feira, evangelismo no semáforo. E terça-feira, visita nos lares, com a nossa líder estadual, Sebastiana Santos. Agora, anota o número aí da serva de Deus. O DDD 92-99494, aleluia, 9960. O DDD 92-99494-9960. Às quarta-feira, mapeamento aqui da sede estadual em casa, na liderança do nosso pastor Regino, saindo às 14h aqui da sede estadual, né? Aqui da rua Alexandre Amorim, aqui da sede. Toda quarta-feira, o mapeamento da igreja. Então, esse mapeamento aqui é muito importante. Louvado seja Deus, que a gente sai rua em rua, em casa, batendo e Deus sendo glorificado. Quinta-feira, evangelismo no semáforo também, né? Às quinta-feira, hoje tem uma equipe daqui a pouco ali no semáforo, com todo vapor, com todo amor e fé, aleluia, com os cartazes, do versículo da palavra de Deus e almas sendo alcançadas. Rapaz, Deus me deu uma visão com vou contar aqui rapidinho, com essas irmãs no semáforo. Com os cartazes. Através desses cartazes que tem a Bíblia Santa, eu via pessoas que paravam no carro e lia. Pessoas depressivas. Pessoas que estão ali querendo morrer. E essas pessoas, quando vão ler a palavra de Deus, elas estão recebendo o livramento.
0: Glória
1: através
0: a Deus.
1: Da palavra de Deus. Sexta-feira, nós temos evangelismo no Porto de Manaus. Saindo uma equipe aqui, também da sede. Sexta-feira, evangelismo no Porto de Manaus, pela manhã. E no sábado, evangelismo no centro de Manaus. E o domingo, evangelismo no mercado municipal, pela manhã também. Louvado seja Deus!

0: continuidade no nosso cronograma aqui do Projeto Adote Uma Alma, no mês de junho, né? Nossa programação de junho já vai estar encerrando agora no domingo, né? No dia 28, o nosso encontro aí com os obreiros, louvados com todos os componentes do Adote Uma Alma. Não esquecendo também que os pastores vão ter a sua participação, vão entrar no pilotão juntamente com o nosso pastor Arante, nosso pastor André Zimbruski e o nosso pastor Ricardo, né? Os três homens de Deus vão estar na frente com os pastores aí de toda Manaus. Então você, pastor, que está nos ouvindo, venha conosco fazer parte deste grupo. Mês de julho, nós temos o Mega Evangelismo, já está marcado, agendado, o primeiro sábado de julho, o Mega Evangelismo, no dia 4, o Mega Evangelismo na região de Redenção, na Igreja Regional da Curupi, na direção do grande homem de Deus, nosso irmão pastor presbítero Allan Kardec. Em agosto, Santarém, setembro, Parintins, na responsabilidade ali do nosso irmão presbítero Pedro. Outubro, Vale do Sinai. Novembro, região de Mauazinho. E dezembro, Comunidade da Abelha. Então, esta é a programação, né, do Grupo de Missões Adote Uma Alma. E não esquecendo, nosso irmão Luzivaldo, que agora é sábado agora, o Adote Uma Alma vai apoiar o evento da Reviver, né? O evento da Reviver que vai ser aqui na estrada, aqui da Ariaú, né? Alguma coisa assim. Aqui por rumo do Iranduba, né? Vai ter esse apoio, a Reviver vai ter o apoio do Expansão Jovem, juntamente com o Adote Uma Alma, tá certo? Então, esta é a Igreja Pentecostal Deus e Amor. Onde tem o Adote Uma Alma, tem expansão. Onde tem expansão, tem o Pequeno Galileu. Onde tem o Pequeno Galileu, temos também a Reviver. E temos os obreiros, que no dia 11 de julho, nós temos o encontro marcado.
1: Louvado seja Deus, é. Vai ser também aqui o encontro de obreiros. Você não pode ficar de fora dessa grande festa que vamos ter aqui na sede estadual. Louvado seja Deus, traga sua família, traga um convidado e venha conosco receber sua bênção e sua vitória em nome de Jesus.

0: Louvado seja Deus. Então vamos aí, né, de oferecimento aí, nosso terceiro louvor da tarde, né, a última lágrima. Esse louvor marcou no dia que o missionário partiu com o Senhor, no dia 15, né, dia 15 de fevereiro, né, de 2015, às 11 horas e 45 minutos. O missionário partiu, né, e foi aquela revolução e foi tocado no seu funebre este louvor, a última lágrima. Vamos de louvor!
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paz do Senhor, irmãos. Ah, irmão, queria muito participar dessa obra, desse Adote uma Alma, mas eu tô tão longe, eu moro aqui no interior. E para mim ir para lá e voltar, cada passagem é R$50, irmão. Mas olhe para que Deus me dê graça. Eu tenho muita vontade de participar, mas estou para cá. Não é fácil. Ore por mim, pela minha família, meus filhos.

0: isso aí, povo de Deus! A Grande Manaus, 16h47. Agora vamos de anúncio da nossa sede estadual aqui da Grande Manaus. Na voz do cooperador Luzivaldo Marinho.
1: Glória a Deus, vamos lá. Programação da sede estadual, né, aqui na rua Comendador Alexandre Amorim, número 525, bairro de Aparecida, né? Nosso pastor responsável, André Zembruski. Aqui na sede estadual, nós temos 6 cultos por dia. O primeiro é 6 da manhã, que é o culto do trabalhador. 6 da manhã, o culto do trabalhador. E logo em seguida temos outro também, o das 7 horas. Já entra outro culto, 7 horas da manhã. Aleluia! E você que quer participar, tem um terceiro, que é o da 9 horas da manhã, outro culto começando. E Deus abençoando a tua vida e tua família. E tem os das 12 horas, tem também um culto abençoado de meio-dia. E das 14 horas também o culto abençoado. E finalizando da noite, às 19 horas, louvado seja Deus. Nós temos culto aqui, aleluia, glória a Deus. Então todo dia está aberto aqui na sede estadual, das 6 e o último às 19 horas. O endereço é aqui na rua Comendador Alexandre Amorim, 525, no bairro de Aparecida. Onde fica, pastor Luiz? Fica aqui, você pode parar aqui na parada do Colégio Militar, aqui na rua do Colégio Militar. Então você pergunta onde fica Deus e Amor, e vão, louvado seja Deus, o Espírito Santo irá lhe guiar.
0: Vamos de mais um louvor nessa tarde, né? Aí para todos os componentes do projeto Adote uma Alma e os valentes de Davi, né? Nós vamos aí, ele não está lá, ele não estava lá, né? Vamos lá, desse louvor, ele não estava lá, ele já reviveu, amém? Vamos lá, Deus abençoe!
2: Feche os olhos. Tudo estava muito triste. Jesus havia morrido. As pessoas achavam que não havia mais esperança. Você pode imaginar o cenário triste que havia? Você pode se transportar para lá agora, feche os olhos e se transporte para este lugar. Que clima sombrio. Uma mulher chorava. Era Maria Madalena. Ela estava chorando junto ao sepulcro de Jesus. De repente, ela viu dois homens. Eram dois anjos do Senhor vestidos de branco. E eles lhe perguntaram: mulher, por que você está chorando? E ela disse: eu estou chorando porque levaram meu Senhor embora e não sei onde o colocaram. Quando ela disse isso, ela olhou para trás e viu um homem, mas ela não reconheceu e não sabia quem era ele. Era Jesus que estava ali. E ele então lhe perguntou: mulher, por que choras?

que eu levarei. Jesus olhou para ela e disse: Maria, Maria, Maria. Então reconheceu que era a voz de Jesus. Jesus.

0: louvado seja Deus. É, meu irmão, o que é bom, né, dura pouco, né? Está chegando aí, né, se aproximando aí do final do programa, falta apenas 5 minutinhos. Então vamos aí, nossos agradecimentos. Primeiramente agradecemos a Deus, né, por esta benção que ele tem concedido ao projeto Adote Uma Alma. Amém, que tem abrido esse espaço, tem, o Senhor tem usado o pastor André Zebrusca aí, né, para o Adote Uma Alma, esse espaço aí na rádio, nos cultos de meio-dia, nas campanhas, né. Então é nossos agradecimentos a Deus, pastor André Zebrusca, nosso pastor Arante também, a nossa irmã e coordenadora líder estadual, Sebastiana Santos, por confiar no nosso trabalho, na nossa pessoa. Estamos aí, que Deus abençoe, irmã Sebastiana, e o nosso irmão, cooperador, amigo, parceiro, Raimundo Cruz, que está aqui conosco aqui, né, sempre atento aí na programação, nos louvores, amém? Que o Senhor possa vir te abençoar, meus irmãos, Raimundo, grandemente, que o Senhor possa vir entregar uma benção recalcada, sacudida e transbordante na tua vida. Vamos agora de oração da fé. Oração da fé, livro de Tiago, capítulo de número 5 e versículo de número 15, na voz do cooperador Luiz Marinho.
1: Glória a Deus, soberano Deus e eterno Pai, Deus querido, Deus amado, na tua presença eu me ponho mais uma vez, Deus.

0: nessa tarde, cura este homem, esta mulher. Deus, derrama a tua graça em nossas vidas. Joga por terra todos os planos do adversário. Nos dá o livramento do assalto, de acidente, Pai querido. Nesta tarde, renova nossa fé, nossa força. Nos dá sabedoria e direção. Toma, Senhor, nossas decisões. Toma nossos planos. Em tuas mãos nós entregamos, Senhor, meu Pai, nossos passos, a nossa vida, a nossa casa. Cerca, Deus, com muro de fogo. Cerca a nossa vida com muro de fogo. Cerca, Senhor, meu Pai, nossos caminhos, com teu anjo ao nosso redor. Vai nos livrando e nos guardando. Vai confirmando a bênção e o milagre. Queima macumba, bruxaria, feitiçaria. Vai queimando, Senhor, meu Pai, este demônio da inveja. Sai, sai, em nome de Jesus. No sangue de Jesus Cristo há poder para abençoar nossa casa, nossa vida e nossa família. Fica conosco, Senhor Jesus, para todo sempre, em nome do Pai, do Filho e do Espírito Santo de Deus.
1: Louvado seja Deus, e hoje nós temos culto de oração do Getsêmani, é, já depois mais de 18 horas, né, vai sair começando a grande oração do Getsêmani. É uma oração que nós viemos buscar o fortalecimento, a graça e o poder de Deus nas nossas vidas. Mandamos um alô também para as tias das crianças. Para a tia das crianças aí, Luzvaldo.
2: Glória a Deus, vamos lá. Vamos mandar um alô para a tia Cris, né? Aleluia, já lança o convite aqui todo domingo às 16h, né? A minha esposa também. Aleluia, tia Débora Menezes e a tia Márcia e a tia Shirley. Toda segunda-feira aqui, aleluia, as criancinhas do Pequeno Galileu. E as quinta-feira também, hoje teremos.
1: É isso aí, amigos ouvintes, então nós vamos agora. Chegamos ao final do programa A Voz da Libertação. Do grupo da responsabilidade, do grupo de missões, Adote uma Alma. Quem despede é o cooperador, irmão Regino Nogueira.
2: Luzivaldo Marinho.
1: Que a graça do nosso Deus e a bondade do Pai, do Filho e do Espírito Santo continue convosco até a sua volta, em nome de Jesus.
3: A seara na terra está madura, junte-se a nós.
1: Que Deus abençoe, que Deus o bendiga, a grande Manaus.

Senhor Deus, soberano e eterno, em nome de Jesus Cristo, Pai bendito, nós pedimos do Senhor o teu perdão. Pedimos de ti, Pai, a tua misericórdia, a piedade, a tua compaixão, porque sem a tua misericórdia, Pai, não seríamos capazes de estar aqui. Sem a tua compaixão, ó Deus, a intervenção dos céus, da qual necessitamos todos os dias, Pai, para continuar nesta caminhada, para continuar neste bom combate, para continuar, meu Pai, buscando a tua face e o teu rosto. Deus Todo-Poderoso e Eterno, apresentamos, Pai, em oração aquela multidão que está voltando para casa, aqueles que tiveram, Senhor, um dia agitado, um dia pesado, um dia, Senhor, desgastante. Mas agora, Senhor, é o momento do renovo, da vitória. Agora é o momento, Senhor, dos exércitos, em que este teu filho, esta tua filha recebe misericórdia, piedade e compaixão. Oh, aleluia! Ó Deus de amor, agora, Pai, nós pedimos perdoa os nossos pecados. Perdoa, Pai, os atos que nós temos praticado, que testificam contra nós. Ó Pai, que nos impede de viver o sobrenatural do teu poder. Perdoa-nos, ó Deus eterno, perdoa-nos, ó Jesus amado, porque necessitamos, ó Pai, a tempo e fora de tempo, ser ajudado pela tua compaixão. Perdoa, Senhor, esta vida que agora está desesperada, Senhor, ao lado deste rádio chorando, Senhor, esta pessoa que está com este telefone nas mãos, acompanhando a oração pelo aplicativo, Pai, pelo Direto com Deus, pela nossa página, pelo IPDA Play, Senhor, aqueles que estão, ó Pai, agora em oração, esperando a tua resposta, acalmar as suas mentes, acalmar os sentidos, acalmar, Pai querido, as aflições que lhes tomam. Meu Deus, a terra está sendo comovida, a terra está sendo apertada, ó Deus, espremida, a terra está vivendo, Pai, como viveu aquele Egito que não queria dar. Pai, aquele Egito que não queria liberar o teu povo para ir ao deserto, para buscar a terra prometida, para viver a tua graça. E diz a tua palavra que o Senhor pesava com mãos poderosas sobre a terra e os termos do Egito, nos dias da escravidão do teu povo. Deus maravilhoso, e as tuas mãos estão operando, cumprindo, abreviando todas as promessas a tempo e fora de tempo, Pai, para que as almas possam desejar a eternidade que está em ti, para que as vidas, Pai, possam perder qualquer amor, sentimento e prazer de querer viver para sempre neste corpo, nesta terra de corrupção, Pai, de engano, de abominação, e desejar os céus, e desejar o que é eterno, e desejar te calamas turianda, alamas teclanda lamaia, ó Deus da glória, ó Deus de vitória, ó Deus de amor. Que tremendo, ó Pai, é o entendimento que o teu Espírito Santo está fluindo, está trazendo sobre aquela pessoa que estava padecendo, sofrendo lutas tremendas, horríveis, na vida pessoal, na vida espiritual, Senhor, na vida familiar. Meu Deus, ajuda o teu filho que depois, Senhor, que deixou o lar. Os filhos estão nas drogas, as filhas estão na prostituição, meu Pai, os moços estão no homossexualismo, as moças estão no lesbianismo, envergonhando a casa, Senhor, ultrajando o nome daquele lar, meu Deus, mas nós pedimos, Pai Santo, que este teu filho volte, que esta tua serva se reconcilie, para que o Senhor coloque as tuas mãos sobre
sobre este lar, ó Pai, e possa remover e arrancar toda afronta, e possa remover e arrancar todas as trevas, e possa remover e master e nem me clama labaia. Sim, meu Pai, Senhor, nós te clamamos, porque na tua palavra encontramos o refúgio e a resposta, quando o Senhor nos diz: buscar-me-eis e achar-me-eis quando me buscardes de todo o vosso coração, e serei achado de vós, e farei mudar a vossa sorte, e farei mudar o vosso cativeiro. Oh, meu Pai, nós clamamos pelos moradores da terra, ó Pai, pelos que estão nesta nação, pelos que estão neste estado, e também, Pai, nesta cidade de São Paulo e de todo este imenso país. Senhor, traz arrependimento genuíno, traz avivamento com mudança total, através da oração, Pai, através da dedicação deste ministério que tem buscado ao Senhor, para que haja conversões massivas, Senhor, conversões reais, conversões de transformações, Eremassuri Alamaia, ó Rei da Glória, ó Deus de poder, venha resplandecer, ó Pai, ó Deus, a tua presença perfeita e santa, venha operar prodigiosamente neste momento, para que as barreiras, para que as portas fechadas, para que as muralhas caiam por terra. Joga por terra, Pai, nesta tarde de clamor, as trevas, ó Pai, que Satanás, ó Deus, já criou no coração e na mente desta pessoa, que só faz odiar o próximo, a desejar o mal dos parentes e o pior daquela pessoa que lhe prejudicou, que um dia ele amou, que um dia esteve com ela, que um dia, Pai, caminharam juntos. Oh, Espírito Santo, todas as legiões do inferno que estão alimentando o ódio, pleito, a murmuração, as queixas, o reclame, Pai, olha quantas vidas oprimidas pelas queixas, oprimidos pela murmuração, oprimidos pela dor, pelo sofrimento, oh, meu Criador, e estão caindo aos milhares, e estão caindo a centenas de milhares, Pai, e não consegue considerar, amas, terine, me clama, labaia, que o culpado não está no trono, Pai, do país, do estado, do município, mas está, Senhor, à volta daqueles que não querem buscar a Ti para que vivam, que não querem buscar a Ti para que sejam abençoados, porque diz a Tua palavra, Pai, vede hoje que coloco diante de vós a morte e a vida, a bênção e a maldição, buscai a vida para que vivais, diz o Senhor. Oh, Pai de amor, e neste momento nós buscamos a vida, que todos os intentos de males, que todos os intentos das trevas, que todos os intentos do inferno caia por terra nesta tarde, Pai. Ó Deus, aquela vida que está aturdida nas ruas, aquela jovem, Pai, que de tanto estudar levanta de madrugada, trabalha tarde, à noite tem que voltar e está desgastada, Pai, está sendo consumida, Alemar Assur e Calamaia, meu Deus, mas nós oramos, mas nós clamamos, Pai Santo, vai operando, rica, santa e prodigiosamente, meu Deus, eu apresento as nossas crianças, Pai, como precisam elas de provisão, de condição na vida dos pais, da mãe, para que possa ter um fluir, um crescer, como o Senhor teve quando estava debaixo da tutela e teto de José e de Maria, porque diz a tua palavra em Lucas 1, e o menino crescia em graça e em conhecimento, em estatura diante de Deus e dos homens. E quem pode dar, Senhor, o crescimento às nossas crianças, a não ser o Senhor, através do teu trabalhar, tudo o que está atrofiando o crescimento, o entendimento, a fluidez, a saúde,
desta criança, deste adolescente, Pai, esta obesidade que está matando, esta enfermidade que está se agigantando, meu Pai, nos órgãos respiratórios, hepáticos, renais, cardíacos, sanguíneos, meu Deus, e esta criança sofre com esta alergia, com este tumor, com esta meningite. Oh, meu Pai, liberta, meu Salvador, desta asma, liberta deste bronquite maligno, Senhor, liberta desta sinusite diabólica. Oh, Deus, a vida desta criança, a vida deste jovem também. Meu Deus, agora eu quero colocar nas Tuas mãos a vida deste jovem, Pai, que já não quer mais lutar contra, Senhor, este câncer no sangue, já não quer mais se desprender. Orimi kalamassuri alabaia, e o sofrimento é tão grande. Meu Deus, livra, Senhor, este jovem, livra desta morte, livra, Senhor, de ter que viver para sempre nesta hemodiálise, viver para sempre com esta diabetes. Livra, Senhor, este jovem de ter que viver para sempre, ó Deus, dializando estes rins, Pai. Ó Deus, nós clamamos a Ti, livra pelo Teu poder. Livraste calamanchori alamaia, Pai, este jovem que foi dado como desenganado, e este remédio, Pai, fortíssimo, que é exportado, Senhor, de tão longe pelas farmacêuticas, e ao chegar, ó Pai, é a única forma de vida que este homem tem para continuar combatendo, Senhor, este vírus da AIDS, paralisando, Senhor, a agressividade deste lúpus, deste Parkinson. Meu Deus, nós oramos a Ti, ó Pai, que não seja só o efeito da medicina, mas o destruir do Teu fogo santo neste corpo, libertando, Pai, esta pessoa, que o sangue está se transformando em água, meu Deus, e não há, Pai, como estas células produzir sangue perfeito para manter e suster este corpo, este organismo. Mas agora, em nome de Jesus Cristo, orimikalamaia, tepalabakandalabaia, nós oramos a Ti, nós pedimos ao Senhor, vai queimando, meu Salvador, vai jogando por terra estas trevas, vai jogando por terra estes males, vai jogando por terra estas legiões. Oh, meu Deus e meu Pai, aqueles que estão em aflição porque receberam a triste notícia do acidente, da perda, Pai, daquele familiar, e ele está, Senhor, em outro país, em outro estado, e a família, ó Deus, ficou destruída com esta notícia, mas nós pedimos, meu Deus, capacita, lamantorimi calabaia, capacita, capacita aquela família que está lutando contra os efeitos do satanismo, contra a opressão da bruxaria, contra a hostigação da feitiçaria, Pai, contra estas obras diabólicas que usa o pecado, a vaidade humana, e que tem acabado com as oportunidades daquele lar. Meu Deus, eu quero agora apresentar aqueles que estão, ó Deus, buscando uma condição, buscando a sua casa, o seu lugar, para poder colocar a sua família. Meu Deus, tenha de misericórdia aqueles que estão em assentamento humanos, aqueles que estão nas ruas, aqueles que estão desabrigados, é neste frio terrível, Pai amado, lá debaixo daquele sol, aquele calor hostigante, ali no norte e nordeste, esta pessoa, Pai, não tem lugar, sempre em cima daqueles jornais, daquele papelão, daquele cobertor, Pai de amor, em nome de Jesus Cristo, desfaz agora os algozes, as setas do maligno, ourimicandalamandaramassúria, erimicalamacantalabaia,
Meu Pai, eu clamo a Ti, eu oro ao Senhor, eu peço agora o Teu favor, Espírito de glória e poder, venha resplandecer a Tua ajuda, Pai, usa a nossa fraca pessoa, usa, Pai, o nosso tão pequeno ser, para fazer a diferença, ó Deus, sendo ajudado, respaldado pelo Teu Espírito Santo, Pai amado, agora nós apresentamos a Tua obra, aqui na sede mundial, manifesta este poder celestial, Pai, sobre a equipe que atua, que recepciona, que está no altar, que ministra a palavra, que atende as almas, Pai, vem abençoar, ó Deus, esta sexta-feira da libertação total, o sábado de consagração e do culto jovem à noite, vem abençoar os domingos, Pai querido, de salvação e milagres pelo amanhã e à tarde, aqui na nossa sede mundial, meu Deus, repreende a fúria espiritual do adversário, que quer, ó Deus, estancar, que tem o objetivo de manter estas almas longes, distantes, sofrendo, perecendo, meu Pai, longe dos Teus caminhos, longe do Senhor, te calamasturi alamaia, traz Espírito Santo, aquele que está gemendo, aquele que está chorando, sem direção, sem caminho, sem uma porta aberta, revela estas portas, Espírito Santo, a ele e a ela, para que aqui ele possa encontrar e abraçar com o Senhor e ter uma transformação completa do teu espírito de amor, Pai eterno. Agora oramos. Ó Pai, colocamos em Tuas mãos aqueles que não estão tendo condição de Te servir com excelência, aqueles que não conseguem Te servir com amor, aqueles que não conseguem Te servir com alegria, Pai, porque as suas vidas não estão prosperando. Ó Pai, eles estão ainda falhando, faltando Contigo, mas agora nós pedimos em nome de Jesus Cristo, tira todo desprazer, tira todo poder, ó Pai, enganador do inferno, das trevas, para que esta pessoa possa fluir e prosperar naquela missão, ó Pai, de fazer a Tua vontade e obra. Aquele que ora, que possa colocar a sua alma na oração que está realizando, aquele que atende o Teu povo, Senhor, que esteja desejando com muito amor que o atendimento resulte em milagre na vida dos sofredores. Meu Pai, dá-nos condição para Te servir, dá-nos poder, calamasturi alamaia, o real poder para servir, o real poder para construir, o real poder para fazer, ó Pai, com que a obediência seja o objetivo da nossa vida. Pai, todos os enfados dos nossos problemas pessoais, todos os problemas financeiros, materiais, que querem, Senhor, diretamente atuar, impedir, atrapalhar o prosperar da vida ministerial, o prosperar da missão espiritual na vida dela, o prosperar da missão espiritual na vida dele, Senhor. Agora clamamos e oramos a Ti, pedindo que o Senhor venha nos ajudar, para que possamos fazer como fez Eliseu, quando tomou o Senhor os bois que ele usou a vida toda, para arar a terra, ó Deus, e ele sacrificou os bois.

e seguiu a Elias para aprender qual seria o caminho que ele trilharia, Pai, depois daquela decisão, Pai. Agora, como aqueles que estão em transição entre os céus e a terra, entre o natural e o espiritual, entre esta vida e a vida que o Senhor tem para nos dar, ajude-nos a ser ousado no nosso pedir, ajude-nos a ser ousado em nosso buscar da Tua face, como foi Eliseu, que pediu a Deus o dobro da unção que havia, que pairava sobre a vida e o ministério de Elias. Ajude-nos a ser ousados, ó Pai, espiritualmente, ainda que fisicamente, Pai, sejamos fracos, tímidos, recandaraya maia, urinimicalabasturianda, faça-nos ousado, faça-nos, ó Pai, imponentes, faça-nos crente, faça-nos, ó Pai, ó Deus, como aqueles que não vê limites, problemas, dificuldades para cumprir a Tua vontade, para obedecer o Teu chamado, para concluir a obra, para terminar o ministério que o Senhor nos deu. Ó Espírito Santo de Deus, eu apresento a nossa diretoria e o ministério de cada um deles, Pai. Primeiro, desta diretoria deliberativa, ajuda, Senhor, a nossa irmã Irene Miranda. Foi o Senhor que escolheu. O Senhor falou claramente, meu Deus, antes que ela assumisse esta obra, que o Senhor levantaria e faria, Senhor, uma obra por meio dela. Pai Santo, entregamos a vida familiar, espiritual da Tua filha para que ela possa prosperar, que o Senhor tem soprado. Aquilo que o Senhor tem colocado na mente e coração, ela consiga executar com as suas mãos, ó Pai, ali à frente da diretoria deliberativa. Pai Santo, Nebassuri Kalamaya, vai abençoando, Pai, vai abençoando a vida, o ministério da Tua filha, da irmã Débora, do pastor Lorival, Pai, toda luta, todo combate infernal, na saúde, na vida ministerial, na vida espiritual, ajuda este casal a superar, ajuda este casal, tem Kalamaya Surya, a vencer pelo poder da fé, a vencer pelo poder da Tua palavra. Pai Santo, eu entrego o ministério, a vida, a família, ó Pai, do presbítero Davi Neto, que seja o Senhor lhe ajudando, que seja o Senhor trabalhando, ori Kalamaya Surya, tepalabakanda labaya, faz maravilhas, papai, faz maravilhas sobrenaturais. Oh, meu Deus, agora eu quero pedir a Ti por todo o conselho executivo. Pai querido, abençoa cada um deles. Abençoa, Pai, a família, o ministério, os cargos e responsabilidades que o Senhor tem entregado, que o Senhor tem colocado nas mãos de cada um deles, ó Deus de compaixão. Agora, Pai, eu oro pela Fundação Reviver e pelos votos que nós temos feito com esta obra. Deus da glória, aqueles que prometeram votos mensais, e o Senhor, ó Pai, é aquele que o fará, que os fará prosperar. Meu Deus, aqueles que estão fazendo votos em ajudar a associação Help Deus e Amor, a Casa Aberta e este trabalho aguerrido, Pai de Amor, vem abençoar a equipe da associação Help Deus e Amor, vem abençoar a toda a diretoria, Pai, o conselho curador da Fundação Reviver, a diretoria, Pai Santo, que compõe a nossa presidente, a nossa irmã Ireni, ah, Senhor, o pastor Jorge, Senhor, a nossa irmã Cléria, ó Pai, todos os demais diretores, Pai, vem abençoar, ó Deus, também a nossa querida irmã Regiane Tinoni, a vida do Diego, Pai, que está, do pastor Marco Magno, vice-presidente, da irmã Rose Santana, de toda a diretoria, Pai, da associação Help Deus e
amor. Senhor, dê força, dê graça, dê vigor àqueles que trabalham com eles, àqueles que atuam à frente dos carentes, meu Deus, àqueles que atuam à frente, meu Pai, deste projeto da casa aberta, da creche, ah, Pai, dos orfanatos, aqueles que têm cuidado ali, ó Pai, estão à frente das clínicas de recuperação, meu Deus, eu entrego nas tuas mãos esta obra, vem abençoar a unidade Sarutaiá, vem abençoar, ó Pai, a unidade Sesefredo, vem abençoar

cidades oásis. Ó Pai, vem abençoar o projeto com as mulheres, Pai, gestantes ali de Belém, do Pará e de Manaus. Ó meu Deus, envia provisão material, envia prosperidade, abençoa aquele voto, Pai, que nós com prazer queremos fazer todos os meses. Pai, aqueles que pegaram já aquele carnezinho para aportar, ajudando estas emissoras, ajudando a fundação, ajudando a associação Help, ajudando a tua obra, meu Deus, prosperai e colocai, Senhor, a provisão, como o Senhor colocou as portas de Samaria, da noite para o dia. O Senhor mudou o panorama, tirou a fome, repreendeu as

0: criada dos altos céus, Pai. Eu quero apresentar aqueles que agora também estão orando por nós, para o Senhor nos ajudar, para o Senhor, ó Pai, colocar as Tuas mãos sobre o pastor aqui da sede, sobre os pastores auxiliares, sobre os atuantes, Pai, alcança a vida, Pai, do Teu Filho que nos apoia, do pastor Humberto Ramos, de todos os demais presbíteros e pastores que estão pregando e atuando durante toda a semana, na manhã, tarde, noite, na madrugada. Abençoa, Pai, as almas que têm Te aceitado, Pai amado. Eu entrego, Senhor, este aniversário da Fundação Reviver deste mês de agosto. Eu entrego, Senhor, o grande batismo de setembro. Eu entrego nas Tuas mãos a realização do Celebra Nações. Eu entrego a Ti, meu Pai, todas as atividades já marcadas. Guarda a nossa vida nas viagens, nas indas e nos retornos, Rimialamai, que deva Surialabai, aguarda, aguarda, Pai, livrando do acidente, do ódio, do inferno, dos laços preparados, Pai, faz retroceder toda a legião que tem lutado contra esta obra para que ela prospere, Senhor. Agora eu quero entregar a vida, Senhor, da Tua filha que está ali, Pai, internada, aqueles que estão entubados, aqueles que estão em tratamento intensivo, aqueles que estão isolados nas UTIs, aqueles que estão em tratamentos, ó Pai, em recuperação da química, vem abençoar, ó Pai, aqueles que pedem oração e crê que o Senhor é poderoso para satisfazer com um sim a necessidade de cada um deles. Pai Santo, agora nós oramos apresentando venha dar a vitória, Rei da Glória, venha nos acobertar com Teu sangue, para continuar orando pelos presidiários, para continuar orando, Pai, pelos que têm buscado a libertação das grades, mas também do inferno. Pai Santo, assim oramos e assim Te pedimos, porque cremos, Pai, que não é no nosso clamar, não é mérito algum daqueles que puderam pedir e buscar, mas é pelo poder do Teu sangue, mas é pela perfeição do sacrifício de Jesus, que as nossas imperfeitas orações, ó Pai, alcançam respostas e são respondidas em nome de Jesus. Aleluia. Ó glória. Bendito e louvado seja o nome do Senhor. 18 horas e 29 minutos, chegou a hora. Ô, querido, Jesus Cristo está de mãos estendidas ao teu encontro. Diga comigo: Senhor Jesus, perdoa os meus pecados. Vamos, ouvinte, não tenha medo. Perdoa as minhas maldades e transgressões e me reconcilia no sangue bendito da tua salvação. Recebe, aceita a minha alma para a salvação em tuas mãos, desde agora e para sempre. Aleluia! Aconteceu o maior milagre na tua alma, Senhor, Senhora, porque agora o teu nome está escrito no céu, no livro da vida. E agora, pastor, é só avançar, é só continuar, é só permanecer no caminho e manter firme esta decisão de fé. Prefixo 11, número 9. 50-94-46-45 é o nosso número para contato. Eu fico por aqui, pelas emissoras, está chegando agora o informativo Reviver. No Direto com Deus, prossegue a oração. Deus abençoe São Paulo, Deus abençoe a todos os moradores da terra.
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3: A paz do Senhor Jesus, família Reviver. Que alegria estar mais uma vez aqui juntinho de vocês no nosso informativo Reviver. Esse nosso encontro diário, todos os dias, no horário das 18h30. Eu estou aqui pertinho de vocês. E muito obrigado mais uma vez por me receber aí na sua casa, no seu coração, no aconchego da tua bênção. Muito obrigado e vamos seguindo com o nosso informativo Reviver.
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3: O Senhor não escolhe pessoas aleatórias. Ele escolhe pessoas que realmente queiram viver um propósito, que tenham um diferencial na sua vida. É muito fácil a gente observar, às vezes, na igreja, né? E ver que pessoas se destacam mais do que outras pessoas. E é claro que vão surgir críticos, que vão criticar aquela pessoa. Ah, mas aquela pessoa, tudo é ela. Puxa saco do pastor, puxa saco da esposa do pastor. E esse linguajar é um linguajar, assim, que vamos dizer, que tem uma pontinha, né? Eu diria uma pontinha aí maligna de inveja. Por quê? Porque às vezes a pessoa, o pastor, dá exclusivamente para aquela pessoa porque ele confia naquela pessoa. Ele sabe que aquela pessoa vai realmente abraçar a causa ali, e ao abraçar a causa, então ela vai dar conta. Aquela pessoa é uma pessoa responsável, é uma pessoa que realmente vai fazer valer aquele compromisso que ela vai assumir. E tem outras pessoas que assumem compromisso e aí ela só vai criar contenda, só vai reclamar de tudo, ou então vai fazer, né, a sua panelinha. Ah, eu trabalho com fulano, mas com fulano não, né? Sempre tem essas coisas, faz parte. O ser humano, ele é seletivo. Então, ele vai selecionar na igreja e ele vai selecionar na sua família, ele vai selecionar na sua comunidade, em toda parte. Mas nós aprendemos de Jesus Cristo que nós devemos dar honra a quem tem honra. Então, se tem uma pessoa, que aquela pessoa tem um propósito de Deus, de ser alguém que vai exercer ali, né, essa função de ajudador, de braço direito do pastor, braço direito da irmã do coral, do Mulheres de Fé, do que for, qualquer compromisso na igreja. E tem até aquelas pessoas que têm esse propósito de fazer a limpeza da igreja, assumem esse compromisso. E quando a pessoa, ela tem realmente um propósito em tudo que ela faz, ela assume o propósito, sim, de fazer a limpeza. Eu me lembro que, já comentei isso com vocês até, que quando eu era solteira, tinha meus 15 anos, eu ajudava a lavar a igreja ali da Conde de Sarzeda. O pastor chamava ali as pessoas que tinham disponibilidade, né? E eu, sempre que eu estava de férias, sempre que tinha ali um feriado prolongado, que dava para eu estar presente ali, para eu estar ajudando, eu estava ajudando. E eu tinha esse compromisso. Às vezes apareciam outras coisas para fazer, mas eu pensava, não, eu assumi um compromisso de ir lá ajudar a lavar a igreja. Se eu não for e outras pessoas também não forem, a igreja vai ficar suja. E eu sabia desse meu propósito, desse meu compromisso, e na hora marcada eu estava ali para poder ajudar. Então, muitas vezes nós só observamos, né, e julgamos as pessoas, quando, na verdade, na hora de pôr a mão na massa mesmo, nós não estamos vivendo o mesmo propósito. Então, preste muita atenção para você não cair nesta questão de só reclamar. Reclama porque o outro faz e você não, e cai nessa como justificativa. Ah, eu não faço porque fulano faz. Ah, eu não faço porque o pastor só dá oportunidade para fulano. E quem se torna a pessoa chata nessa história é quem é o pastor, é a esposa do pastor. Por que só dá oportunidade para outra pessoa? Mas o pastor tem os motivos dele, a esposa do pastor tem os motivos dela para só dar oportunidade para aquela pessoa, né? Então, antes de reclamar do pastor, de reclamar das pessoas que estão próximo ali, estão assumindo a responsabilidade de ajudar ali nos afazeres, nós devemos, antes de sermos críticos, devemos ser observadores e prestar atenção para ver se o problema não está realmente em nós. Eu sei que tem pessoas que quando chega um pastor novo, já corre lá, ó, pastor, porque o pastor que estava aqui antes era só a família tal, era só fulano de tal, mas toda história tem dois lados. E às vezes nós não contamos a história toda, nós contamos só o nosso ponto de vista e não a história realmente como ela é. É por isso que sempre eu venho aqui para trazer conselhos para nós, como servos de Deus, como irmãos em Jesus Cristo, corpo unido, unidade em Jesus Cristo. Em vez de reclamar, de criticar, nós devemos estar atentos para sermos mais úteis na obra do Senhor. E sermos úteis com propósito. Eu não preciso esperar, por exemplo, chegar o Agosto Verde para eu poder ir lá me oferecer para o pastor. Ah, não, em Agosto Verde está contando, e como está contando ali, né, os quilos, está contando o que a gente faz, então eu vou deixar para trabalhar no mês de agosto. Preste bem atenção, isso não vai desagradar a Deus, mas isso vai parecer que você só trabalha para poder, né, levar uma vantagem, senão você trabalharia no seu dia a dia. E eu conheço muitos, graças a Deus, nosso povo está de parabéns. Várias igrejas que eu já passei, eu vejo quanto o povo é esforçado. Não espera Agosto Verde para fazer varal solidário, não espera Agosto Verde para se reunir todo mundo para lavar a igreja, não espera Agosto Verde para estender a mão para quem precisa. Não, eles estão sempre trabalhando. Há uma coisa que isso tem que estar na nossa mente, no nosso coração. Nós estamos aqui para quê? Para servir. Tanto que a palavra de Deus já nos ensina que melhor é servir do que ser servido. O próprio Jesus Cristo esteve aqui nesse mundo para fazer o quê? Para servir. Ele não precisava, filho de Deus, já nasceu com tudo garantido, a vida eterna garantida. Ele não precisava servir a ninguém. Mas um ato solene tão significativo marcou as nossas histórias de vida, deixando para nós um grande exemplo. Ele mesmo se curvou diante dos seus discípulos num gesto de humildade, de amor ao próximo, para lavar os pés dos seus discípulos. E nós, que temos espelhado em Jesus Cristo, é nele que nós devemos estar olhando para fazer uma boa obra. E vamos seguindo com o nosso programa, lembrando sempre que você pode fazer um propósito com Deus aí agora. Que propósito é esse? Um propósito de abençoar vidas, exatamente. Muita gente tem sido abençoado porque você tem aí estendido a sua mão, tirado do pouco que você tem e tem abençoado vidas. E quantos estão hoje, né? Eu fico pensando nas nossas crianças que estão lá, já em sala sala de aula, estudando com a sua mochilinha, o seu material. Que coisa mais linda, que trabalho lindo que a Associação Reviver Help está fazendo ali, furando os poços, levando a água encanada até a casa das pessoas, porque tem muitas pessoas idosas, muitas pessoas doentes, que precisavam caminhar distante para poder buscar a água, uma água barrenta, mas ali não precisou nem furar o poço lá no Batmaré, já tinham ali um reservatório, tudo que precisava era que houvesse um encanamento que fosse feito do Batmaré, ali do reservatório de água até próximo às casas, para que eles pudessem ter uma água potável, água lá, lembrando sempre que é saloba, e ali então essa água foi filtrada, essa água é tratada e chega na casa deles uma água potável que eles podem beber sem ficar preocupados com enfermidades, porque essa água é apropriada. E tem mais, viu? A Fundação e a Associação Reviver Help, que está mais ligada a esse propósito de levar água até as casas, depois que tudo já está instaladinho, que os filtros estão instaladinhos, a água ela é levada para poder fazer ali todos os testes químicos. Ela só é liberada para as pessoas beberem, para elas cozinharem, para elas tomarem banho, depois que a água é aprovada. Então, tem todo uma burocracia que nós respeitamos e fazemos como para nós, como o Senhor Jesus tem nos ajudado. E se você ainda não é parte de tudo isso, precisa ser. Você vai ver, o seu coração grato fará acontecer o impossível na sua vida. Faça um propósito com Deus e assuma um compromisso de abençoar vidas e você será abençoado. Isso não sou eu que estou dizendo, não. Não são palavras minhas. A palavra de Deus diz o seguinte: quem dá ao pobre, empresta a Deus. Anote aí como você faz para abençoar vidas.
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3: Você pode também enviar a sua cartinha, contando testemunho, pedindo oração, falando um pouquinho para nós. Talvez você tenha alguma sugestão para o nosso programa, não é? É só mandar que eu estarei recebendo aqui. Às vezes demora um pouquinho. Aqui na nossa sede mundial é muito grande, às vezes vai para um setor, vai para outro setor. Então, até chegar na mão da gente, demora um pouquinho. Mas chega, viu? Chega e eu recebi aqui a sua cartinha. Deus abençoe. Muito obrigada pelo seu carinho. E estaremos, sim, orando para atender a sua necessidade em nome do Senhor Jesus. E vamos seguindo. Neste momento é aquele momento tão especial de meditarmos na palavra de sabedoria. Palavras de sabedoria que podemos usar no nosso dia a dia, no nosso cotidiano. A Bíblia é um livro que nos instrui em todo o tempo. Em todas as situações existem respostas para nós. Inclusive, existem pessoas que digam, né? Já vi até um vídeo na internet um dia que falava assim: ah, mas isso já aconteceu, isso que está na Bíblia já aconteceu. Olha, a palavra de Deus, ela é atemporal, ou seja, em todo tempo ela serve para nós. Não é porque está lá no Velho Testamento que ela não tem serventia para mim hoje em 2025. Ela tem, porque a profundidade das palavras, as quais foram ditas ali através dos profetas, através, né, da vida dessas pessoas, testemunho de vida dessas pessoas que vieram antes de nós, eu consigo enquadrar a minha vida, as minhas situações no dia de hoje. E quando Deus fala conosco através da palavra, tudo aquilo que antes era nebuloso, impossível de se entender, se torna claro. Claro, exatamente assim. Às vezes o inimigo quer ofuscar a nossa visão espiritual, mas se nós buscarmos na palavra o entendimento, o conhecimento, nós vamos sim ter respostas de Deus, que trará clareza para nós que o Senhor é aquele que falou, fala e vai continuar falando, porque o nosso Deus, ele não envelhece e olha, ele conhece muito bem cada situação, por isso ele tem aqui na palavra de Deus a resposta certa para nós. E hoje vamos fazer a leitura de mais um salmo e daqui a pouco já estaremos, né, trocando de salmo. Eu comecei no dia 22 do 2, já temos mais de um mês aqui, né, que leitura de salmo, e vamos passar a meditar em outros livros, porque também nós já meditamos aqui, olha, no livro dos evangelhos, já meditamos aqui no livro de salmos e vamos começar a meditar em outros livros também, tá bom? Cada época do ano vamos meditar aí em algum livro diferente para nós estarmos aprendendo e vendo que em toda a Bíblia, né? Toda a Bíblia nós temos palavras de Deus falando conosco. Mas por enquanto vamos seguindo com o Salmo e o Salmo de hoje é Salmo 132. Como ele é um pouco grande, eu vou fazer a leitura de um trecho que começa lá no versículo 3. Certamente que não entrarei na tenda de minha casa, nem subirei ao leito de minha cama. Não darei sono aos meus olhos, nem aborrecimento às minhas pálpebras, enquanto não achar lugar para o Senhor, uma morada para o poderoso de Jacó. Eis que ouvimos falar dela em Efrata, e achamos no campo do bosque. Entraremos nos seus tabernáculos, prostarmos-emos ante o escabelo de seus pés. Levanta-te, Senhor, no teu repouso, tu e a arca da tua força. Vista-se os teus sacerdotes de justiça e alegrem-se os teus santos. Esta palavra vai de encontro com o que nós demos início aqui o programa hoje, falando de propósito. O rei Davi construiu para si, primeiro, né, vamos lá um pouquinho mais atrás, porque ele conquistou Jerusalém. Jerusalém ainda não havia sido conquistada e ele conquistou. Ali ele elegeu aquele lugar como um lugar forte para a habitação do Senhor, para que o Senhor habitasse no meio do seu povo, e ao habitar no meio do seu povo ali, então a face de Deus se revelaria. Porém, Davi, ele foi um homem sanguinário. Ele viveu em um tempo em que as guerras eram reais e cotidianas. Para defender o seu povo, o povo eleito de Deus, para defender ali, né, o seu reinado, foi preciso muitas batalhas. E essas batalhas foram batalhas terríveis, travadas, mas ele conquistou. E ao conquistar, ele construiu ali para si um palácio. Porém, ele olhava da janela do seu palácio e via o quê? O tabernáculo, lá no meio do quintal, né? Ali no meio do pátio do onde estava o palácio. E ali ele se incomodava com aquilo, porque ele dizia, como que posso eu viver aqui num palácio tão abençoado, com todo conforto, e o meu Deus habitar em tendas? Davi ainda não tinha entendido que a presença de Deus, ela estava, claro, representada na arca, por isso que ele tinha esse pensamento, e era correto ele ter esse pensamento, mas ainda Cristo não havia morrido, ainda havia entre nós o véu da separação. Então, para se ter a face de Deus, tinha que ser um sacerdote, tinha que ser especificamente. E ele achava um absurdo, porque o palácio dele foi construído com pedras, foi construído com o melhor que tinha na região e até o que vinha de fora, de outros países. Mas o Senhor continuava habitando em uma arca. E a resposta de Deus para ele foi a seguinte, que ele não habita em templos feitos por mãos humanas, porque ele habita dentro de nós. Ele habita no nosso interior. É por isso que ele não habita em templos feitos por mãos humanas. Ele, ali ele estava representado pela arca, mas a habitação dele eterna não é lá, mas em nós, juntamente conosco e na glória. A majestade dele está no céu e é para lá que ele vai nos levar um dia. Mas quando eu disse aqui, ó, que tudo tem que ser um propósito, que Deus escolhe pessoas com propósitos, então veja bem, Davi podia simplesmente se deleitar. Eu tenho meu palácio, o Senhor gosta de habitar ali na tenda, então deixa no tabernáculo, deixa ele habitando lá. Mas ele tinha um propósito. Como pode eu, sendo homem, pecador, sanguinário, eu tenho um palácio para habitar e o meu Deus, que é o Deus Todo-Poderoso, habitar em tendas? Então, ele ali colocou um propósito. E ao colocar esse propósito no seu

0: mas ele consagra a Deus os sacerdotes que cuidariam daquela casa. Ele consagra o povo de Israel para celebrar a grandeza de Deus naquela casa. Ele consagra tudo que está ao seu redor. E ele se humilha e se coloca na posição ali mesmo de servo daquele que espera o melhor para Deus. O melhor para Deus, quem somos nós para fazermos o melhor para Deus, não é? Deus é quem faz o melhor para nós, mas preste bem atenção. Quando nós abrimos a nossa mão, estendemos a nossa mão para ajudar a quem precisa, nós conseguimos chegar mais perto de Deus, porque nós cumprimos em nós a vontade dele de obediência, a vontade dele que nós amemos a ele sobre todas as coisas e amemos aos nossos irmãos como nós mesmos. Então, como corpo de Cristo, nós temos que ter propósitos em Deus. Davi votou a Deus. Para quê? Para que ali fosse construído, então, um templo edificado a Deus. É claro que hoje não temos mais aí, né? A cortina do templo, o véu do templo ali se rasgou, diz a palavra de Deus, né? Porque já não havia mais separação. Então, todos os dias nós devemos ter propósitos em Deus de construir para Ele o melhor em nós, de construir para Ele um local sagrado, um local edificado e um local que verdadeiramente ama a Deus sobre todas as coisas e aprendeu que amar o seu próximo faz parte disso. Essa é a nossa mensagem de hoje. Deus abençoe vocês. Muitíssimo, muitíssimo obrigado. Que a graça do Senhor invada a tua casa, o teu coração se encha de alegria e a paz do Espírito Santo conforte a tua alma num abraço espiritual. Deus abençoe vocês e até a próxima, se Deus quiser.
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2: Boa noite.
1: Boa noite para você que nos acompanha em todo o país.
2: Quinta-feira, 25 de junho de 2026.
1: Vamos ao destaque do dia, soberania no campo.
2: O governo do Brasil anuncia a retomada das obras da unidade de fertilizantes nitrogenados 3, na cidade de Três Lagoas, em Mato Grosso do Sul.
1: Serão investidos mais de 5 bilhões de reais com o apoio do novo PAC e a nova fábrica terá capacidade de produzir 16% da demanda nacional por ureia.
2: O presidente Lula destaca que a produção de fertilizantes garante a blindagem do país em relação à subida de preços internacionais.
3: Preços absurdos de fertilizantes que poderiam ser produzidos no Brasil, que aumenta cada guerra que alguém quer dar no outro lá fora. E o pobre brasileiro paga o preço dessa guerra.
1: E ainda em Mato Grosso do Sul, o presidente entrega a titulação de terras para 1.390 famílias assentadas da reforma.
2: Elas produzem leite, grãos, frutas e hortaliças e criam pequenos animais.
1: Com a titulação, produtores poderão acessar políticas públicas de crédito e assistência rural.
2: E você vai ouvir também oportunidades de negócios para empresários brasileiros.
1: Com a entrada em vigor de novas tarifas na União Europeia por causa do acordo com o Mercosul, o governo do Brasil quer aumentar exportações, inclusive de pequenas e médias empresas.
2: E nós conversaremos sobre isso com o Laudemir Miller, presidente da Apex Brasil, a agência brasileira de promoção de exportações.
1: Hoje, na apresentação da Voz do Brasil, Mariana Jungmann e Luciano Seixas.
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1: Três aeroportos de Mato Grosso do Sul estão agora mais modernos, com capacidade ampliada e com mais conforto para os passageiros.
2: O presidente Lula esteve hoje em uma série de eventos no estado e participou agora há pouco da entrega da primeira fase das obras do aeroporto de Ponta Porã e também dos terminais de Campo Grande e Corumbá.
1: A repórter Graziele Bezerra está com a gente aqui no estúdio e tem mais informações sobre isso. Boa noite, Graziele.
4: Boa noite para você também, Luciano. Boa noite para Mariana e boa noite para o ouvinte da Voz do Brasil. Esses terminais de Campo Grande, Corumbá e Ponta Porã foram modernizados e ampliados com recursos do novo PAC. Essas obras estão no pacote de investimentos de 4 bilhões e meio de reais que a concessionária Aena está fazendo em 11 terminais, inclusive em aeroportos também de São Paulo, Minas Gerais e Pará. O ministro de Portos e Aeroportos, Tomé Franca, explicou que esses investimentos fazem parte do projeto Ampliar, que busca modernizar e também equipar aeroportos regionais.
5: Esse é o nosso desafio, é o desafio da infraestrutura aeroportuária do Brasil. A gente conseguiu fazer a requalificação dos grandes aeroportos e a gente tinha um grande desafio que era investir e requalificar os aeroportos regionais, porque o presidente Lula entende que o transporte aéreo não é apenas para a elite, não é para uma parte da população, mas é para todos os brasileiros.
4: Bom, em Ponta Porã, que é a cidade que faz fronteira aí com o Paraguai, o terminal aeroportuário ficou 5 vezes maior. A capacidade anual saltou de 30 mil para 130 mil passageiros. O aeroporto também ganhou novos espaços comerciais, teve aí ampliação do estacionamento e mais posições para aeronaves comerciais. Na capital, Campo Grande, o aeroporto agora está preparado para receber voos internacionais com 3 pontos de embarque, novos equipamentos de inspeção, sala de embarque aí com 7 portões, a capacidade de atendimento saltou de 950 mil para 2 milhões e 600 mil passageiros por ano. E em Corumbá, cidade que dá acesso ao Pantanal, o aeroporto conta agora com novos espaços de embarque, check-in, inspeção de passageiros e estacionamento também. Além de aumentar a capilaridade logística e impulsionar o desenvolvimento da economia sul-mato-grossense, esses novos terminais também vão reforçar a infraestrutura para atender moradores, turistas, empresários e produtores que dependem, né, do transporte aéreo diariamente. Mariana, Luciano.
2: Obrigada, Graziele Bezerra, pelas suas informações ao vivo aqui na Voz do Brasil.
1: E ainda em Mato Grosso do Sul, mais cedo, o presidente anunciou a retomada de uma fábrica de fertilizantes, que vai contribuir para a segurança alimentar e o fortalecimento da produção agrícola no Brasil.
2: A obra vai contar com 5 bilhões de reais do novo PAC e vai gerar cerca de 8 mil empregos.
6: Os fertilizantes ricos em nitrogênio são essenciais para o rápido crescimento de plantações. Por isso, costumam ser usados para aumentar a produtividade de lavouras de soja, milho e feijão, por exemplo, para reduzir a dependência de outros países e garantir que esse produto continue fortalecendo a produção interna. O governo do Brasil anunciou a retomada das obras da unidade de fertilizantes nitrogenados 3, na cidade de Três Lagoas, no Mato Grosso do Sul. Serão investidos mais de 5 bilhões de reais com apoio do novo PAC. A ministra da Casa Civil, Miriam Belchior, destaca o potencial de obras como essa para o desenvolvimento do país.
7: Gera emprego, gera crescimento no país, é bom para todo mundo. Reúne o setor público, reúne o setor privado, as nossas estatais.
6: A retomada da construção da fábrica, que estava paralisada desde 2015, deve gerar cerca de 8 mil empregos diretos e indiretos. As operações estão previstas para começar em 2029. O empreendimento será da Petrobras, que assinou contratos com as empresas responsáveis pela conclusão da obra. De acordo com a presidente da estatal, Magda Jambriar, a localização da fábrica é estratégica.
8: Isso é fertilizante para Mato Grosso, Mato Grosso do Sul, Goiás, Paraná, São Paulo, região que concentra nada mais, nada menos do que 40% da demanda brasileira de ureia.
6: A ureia é um dos principais fertilizantes nitrogenados utilizados pelos agricultores. Quando entrar em operação, a fábrica terá capacidade para produzir o equivalente a 16% da demanda nacional. Para o presidente Lula, a retomada da obra representa um passo importante para fortalecer a produção de fertilizantes à base de nitrogênio nacional e impacta diretamente no preço dos alimentos.
3: Você tem quase que 85% da estrutura de uma obra como essa, de repente para e fica 12 anos parada. E o Brasil pagando preços absurdos de fertilizantes que poderiam ser produzidos no Brasil, que aumenta a cada guerra que alguém quer dar no outro lá fora. E o pobre brasileiro que vai comprar uma fruta, que vai comprar uma comida, paga o preço dessa guerra.
6: Quando a unidade de Três Lagoas entrar em operação, junto a outras 3 unidades comandadas pela Petrobras, a estatal projeta atender cerca de 35% do mercado nacional de ureia até 2029. Antes da retomada das fábricas, 100% da ureia consumida no país era importada. Reportagem Márcia Fernandes.
1: E também em Ponta Porã, o presidente Lula entregou hoje mais de 1.300 títulos de terra para assentados da reforma agrária.
2: A ação faz parte do programa Terra da Gente, que visa agilizar a destinação de terras no país.
9: A segurança do título da terra chegou para 1.390 famílias do assentamento Itamaraty, em Mato Grosso do Sul. A entrega dos documentos aos produtores em um dos maiores assentamentos da reforma agrária do país foi feita pelo presidente Lula. O representante da Cooperativa dos Agricultores Familiares do assentamento Itamaraty, Ataíde Zambrucci, destacou os impactos para a comunidade.
10: Nós necessitamos desse título para as cooperativas poder crescer, recursos financeiros, agroindústria, para produzir alimento para esse Brasil. É dar de comer para a nossa agricultura, para os nossos alunos na escola, para a nossa Conab. Esse título representa muita coisa para nós.
9: Com mais de 50 mil hectares, o assentamento abriga cerca de 2.800 famílias, que produzem leite, grãos, frutas e hortaliças, e que também criam pequenos animais. Com o título definitivo da terra, os assentados passam a ter estabilidade para produzir e acessar políticas públicas, como crédito e assistência técnica rural. O presidente Lula destacou o esforço do governo para fazer desapropriações que levam à reforma agrária.
3: E está ficando cada vez mais caro. Não pensa que é barato, não, porque é caro. Desapropriar uma fazenda aqui nesse estado é muito caro. Não pense que é fácil fazer. Tudo é uma guerra contra a lei. Tudo é uma guerra contra o manual, porque o manual é quase tudo para criar dificuldade. É como se a gente estivesse subindo uma escada. A gente cansa, mas a gente não pode desanimar. A gente cansa, mas a gente não pode desanimar.
9: Também foi entregue o título de propriedade à comunidade quilombola Picadinha, localizada em Dourados. Foi assinado ainda acordo para a destinação de mais 72 mil hectares no estado para a reforma agrária. A medida deve resultar na criação de 33 novos assentamentos para quase 5.800 famílias. Foram entregues ainda 42 unidades habitacionais em outros 10 assentamentos sul-mato-grossenses, em um investimento de 4 milhões de reais. Reportagem Luana Karen.
1: E o presidente Lula também comentou hoje assuntos internacionais.
2: Ele prestou solidariedade às vítimas do terremoto na Venezuela e ofereceu apoio ao país para a presidente venezuelana, Delcy Rodríguez.
1: E parabenizou o novo presidente eleito da Colômbia, Thaisa Vitória. Tem os detalhes.
6: Pela rede social X, o presidente Lula disse que tomou conhecimento com grande preocupação e consternação dos impactos causados pelo terremoto que assolou a Venezuela ontem. O presidente disse ainda que instruiu o Ministério de Relações Exteriores e a Embaixada do Brasil na capital venezuelana, Caracas, a avaliarem as medidas de assistência que o Brasil possa tomar para ajudar os atingidos. Ainda ontem à noite, o Itamaraty divulgou nota declarando que não há brasileiros registrados entre as vítimas até o momento. Em evento nesta quinta-feira, em Mato Grosso do Sul, o presidente Lula disse que já conversou com a presidente da Venezuela, Delcy Rodríguez.
3: Nós fizemos uma reunião com vários ministros agora. Eu falei que a presidenta Delcy da Venezuela, de manhã do carro, para perguntar para ela o que ela precisava que a gente fizesse. E nós estamos reunidos vários ministros para a gente mandar tudo o que for necessário mandar para a Venezuela. Água, bombeiro, defesa civil, comida, remédio.
6: E pela mesma rede social, o presidente parabenizou o povo colombiano pelo processo democrático e soberano que elegeu Abelardo de la Espriella nas eleições do último domingo. Lula destacou a amizade entre Brasil e Colômbia e disse que ela é fundamental para a superação de desafios comuns, como a preservação da Amazônia, o enfrentamento da pobreza e o combate ao crime organizado. Reportagem Thaisa Vitória.
2: E agora há pouco, o presidente Lula divulgou em uma rede social que vai enviar, na manhã dessa sexta-feira, uma missão humanitária de busca e resgate urbano na Venezuela.
1: O Brasil vai enviar um avião KC-390 da Força Aérea Brasileira, que vai sair de Guarulhos com 36 bombeiros, técnicos da Defesa Civil Nacional, da Agência Nacional de Telecomunicações e 9 toneladas de equipamentos para socorro às vítimas.
2: No sábado, o Brasil vai enviar equipamentos para a montagem de um hospital de campanha, purificadores de água com painel solar, medicamentos e material médico para cirurgias.
1: Lula afirmou também que segue acompanhando o trabalho de resgate e que o Brasil vai prestar todo o apoio necessário ao povo venezuelano.
2: Os tarifários do Acordo de Livre Comércio entre Mercosul e União Europeia começaram a vigorar no mês passado.
1: Com eles, inúmeras oportunidades de negócio se abrem para empresas brasileiras no continente europeu, inclusive para as pequenas e médias.
2: E o governo do Brasil quer levar aos empresários mais conhecimento sobre essas oportunidades. Por isso, amanhã vai lançar uma plataforma voltada para eles.
1: Quem nos conta os detalhes sobre isso é o presidente da Agência Brasileira de Promoção das Exportações, a Apex Brasil, Laudemir Miller, que fala conosco ao vivo de São Paulo agora. Boa noite, presidente.
11: Boa noite.
1: Presidente, amanhã o senhor vai participar junto com o vice-presidente Geraldo Alckmin e o ministro do Desenvolvimento, Indústria, Comércio e Serviços, Márcio Elias Rosa, de um encontro com empresários, para apresentar a eles as oportunidades de negócios que podem surgir a partir da entrada em vigor do Acordo de Livre Comércio entre o Mercosul e a União Europeia, né? Que oportunidades são essas?
11: Olha, são oportunidades trilionárias. O Acordo MEPS-União Europeia está trazendo um dos maiores, está formando os maiores blocos do mundo, maiores blocos econômicos. E para vocês terem uma ideia, a Europa, ela traz de fora do bloco, ela importa 3 trilhões de dólares. E o acordo, ele vai abranger mais de 9 mil produtos, sendo que desses 5 mil produtos já estão com tarifa zero. E o que significa na prática? Significa que, por exemplo, hoje, né, antes do acordo, para a gente exportar um mel para a Europa, o produtor brasileiro pagava 17% de tarifa, de imposto. Para exportar uva, tinha que pagar 11%, 12%. Para exportar máquina, tinha que pagar imposto também. E com o acordo, essas tarifas vão reduzir e nós temos 5 mil produtos que essa tarifa já é zero. Então, isso vai melhorar muito os negócios do Brasil e vai dar acesso a um mercado de 3 trilhões de dólares.
2: E vocês vão apresentar também, né, presidente, ferramentas para que esses empresários possam aproveitar melhor essas oportunidades. Uma delas é uma plataforma desenvolvida pela Apex Brasil sobre produtos brasileiros aptos a disputar esse espaço no mercado europeu, não é isso? Fala mais para a gente sobre essa plataforma, como é que ela vai funcionar?
11: É isso mesmo, Mariana. É porque o que a gente quer é que cada empresário ele possa ter a exata noção de qual que é a situação do seu produto. Ou seja, eu estou produzindo aqui o meu produto, ele, afinal de contas, a tarifa caiu ou não, quanto que é, qual é o benefício que eu vou ter nesse acordo, né? Então, essa ferramenta, ela vai estar disponível, é uma ferramenta que pode ser usada no computador, pode ser usada no celular e cada um vai poder saber exatamente a sua situação, o produto que ele tem, o quanto que ele está sendo beneficiado. Mas saber qual é a oportunidade, né? É só o primeiro passo. O que a gente quer mesmo é que esse empresário possa transformar essa oportunidade em negócio e por isso que a Apex Brasil, junto com vários parceiros, nós já planejamos, a gente tem uma programação de nos próximos 12 meses até julho do ano que vem, nós vamos fazer 150 eventos de negócios só para o mercado europeu, onde a gente pretende aí beneficiar em torno de 2.600 empresas para que o empresário conheça a oportunidade que tem, mas principalmente em conhecendo essa oportunidade possa encontrar compradores europeus e aí sim exportar e fazer negócios.
12: Bom, e essa plataforma pode também estimular as pequenas e médias empresas brasileiras a entrarem nesse novo mercado trilionário, né, que o senhor falou. O estímulo às exportações de empresas de pequeno porte é uma das metas da Apex para os próximos anos, não é isso?
11: Exato, Luciano. Isso é muito importante, que todo mundo que está ouvindo a Voz do Brasil, os nossos empresários, as nossas cooperativas, os nossos produtores rurais, acreditem que a exportação é possível para todo mundo. É possível para os médios e também é possível para os pequenos. O que precisa fazer? Tem que se preparar, tem que entender o mercado e nisso a Apex Brasil pode ajudar muito, com ferramentas de inteligência de mercado, planos de negócios e principalmente participar das nossas feiras, das nossas rodadas de negócios, tanto no exterior como no Brasil, quando a gente traz compradores internacionais ao Brasil. Então, essa é uma grande mensagem, que é uma grande oportunidade para todos, pequenos e médios também têm essa oportunidade, se prepararem, contando com o nosso apoio, a gente tem uma segurança muito boa de que também essa oportunidade vai ser viável e se transformar em negócio para eles.
2: Agora, o senhor mencionou anteriormente alguns itens que vão estar beneficiados aí pelo acordo, mel, por exemplo. A Apex já mapeou, né, o que vai ter essa redução tarifária para exportação para a Europa. Esses itens, eles coincidem com aqueles que vão ter aumento de tarifas impostas pelos Estados Unidos, né, na última taxação? Ou seja, a minha pergunta é, as oportunidades na Europa, elas podem ajudar a reduzir o impacto dessa taxação norte-americana?
11: Sim, elas podem sim, né? Estados Unidos continua sendo um mercado muito importante, a gente continua promovendo as empresas e os produtos brasileiros nos Estados Unidos, mas a Europa é uma grande oportunidade que se abre também para os exportadores brasileiros. E para vocês terem uma ideia, a exportação do Brasil para os Estados Unidos, se a gente comparar janeiro a maio do ano passado com janeiro a maio deste ano, houve uma redução de em torno de 2 bilhões de dólares da nossa exportação. Só que, ao mesmo tempo que nós que nós caímos a nossa exportação para os Estados Unidos, o Brasil aumentou a exportação para a Europa. Nós exportamos a mais 1,5 bilhão para a Europa, nós exportamos 8 bilhões a mais para a China e exportamos, por exemplo, para a Índia, quase 2 bilhões de dólares a mais também. Então, embora tenha caído a exportação para os Estados Unidos, o Brasil bateu recorde de exportação esse ano, se a gente pegar janeiro a maio, onde nós tivemos 12 bilhões de dólares a mais. E interessante, Luciano, é que das 2.000 empresas que estão com a Apex Brasil, que a gente trabalha, que a gente apoia e exportam para os Estados Unidos, nós tivemos 72% dessas empresas, elas diversificaram o mercado. Elas continuam exportando para os Estados Unidos, mas passaram também a exportar para outros mercados.
12: Presidente, nós temos apenas um minutinho a mais.
11: Para a diversificação.
12: Atualmente, o comércio entre Brasil e União Europeia movimenta cerca de 100 bilhões de dólares por ano. Você já tem uma estimativa de quanto esse fluxo pode crescer com a entrada em vigor, né, desse acordo?
11: Olha, Luciano, nós fizemos um estudo pegando só 543 produtos, que são aqueles que a gente está priorizando, só esses 543 produtos, na estimativa da Apex Brasil, no nosso estudo, que são os nossos produtos prioritários, eles podem render ao Brasil, no curto prazo, nos próximos 12 meses, um incremento de exportação de até 1 bilhão de dólares. E aí, basta também colocar que a gente tem não só esses 543, mas a gente tem milhares de outros produtos também com oportunidade, de modo que eu acho que a gente está com uma expectativa muito positiva de ter um crescimento aí de pelo menos 1 bilhão de dólares nos próximos meses para a Europa.
2: Muito bem, nós conversamos com Laudemir Miller, presidente da Apex Brasil, a Agência Brasileira de Promoção de Exportações. Muito obrigada pela sua entrevista aqui à Voz do Brasil, presidente.
11: Obrigado, Mariana. Boa noite a todos.
12: Garantir acesso à educação, lazer e proteção para crianças e adolescentes é um dever do Estado e de toda a sociedade, como estabelece a Constituição Federal.
2: Mas essa realidade ainda é distante para mais de 1 milhão e 600 mil jovens de todo o país submetidos ao trabalho precoce.
12: Para mudar esse cenário, o Ministério do Trabalho e Emprego lançou o novo Plano Nacional de Erradicação do Trabalho Infantil.
2: Com metas válidas até 2035, a iniciativa quer fortalecer a rede de fiscalização e assistência social em todo o Brasil.
13: Brincar, estudar e se desenvolver, direitos que ainda estão longe da realidade de milhões de crianças e adolescentes brasileiros. Segundo o IBGE, em 2024, o país registrou cerca de 1 milhão 650 mil crianças e adolescentes entre 5 e 17 anos em situação de trabalho infantil. O Nordeste concentra o maior número de casos, com 506 mil crianças e adolescentes nessa condição, seguido pelas regiões Sudeste, Norte, Sul e Centro-Oeste. Entre as principais causas estão a desigualdade social, a baixa renda familiar e a evasão escolar. No Brasil, qualquer trabalho é proibido para menores de 14 anos. Dos 14 aos 16 anos, só é permitido na condição de jovem aprendiz. Para enfrentar esse problema, o Ministério do Trabalho e Emprego lançou o Plano Nacional de Prevenção e Erradicação do Trabalho Infantil e Proteção a Adolescentes no Trabalho, com vigência até 2035. Uma conquista coletiva, destacou Roberto Guimarães, coordenador nacional de erradicação do trabalho infantil.
14: Esta quarta edição representa avanços significativos e confere maior estabilidade, continuidade e capacidade de planejamento de longo prazo.
13: O documento reúne metas, indicadores e estratégias para fortalecer a proteção de crianças e adolescentes em todo o país. A proposta foi construída de forma coletiva, com participação do governo, trabalhadores, empregadores, sistema de justiça, sociedade civil e organismos internacionais. Para o ministro do Trabalho e Emprego, Luiz Marinho, cabe à sociedade monitorar, fiscalizar as metas do plano e combater o trabalho infantil.
15: Esse é o compromisso deste quarto plano. O compromisso de todos e todas, para que nós possamos sonhar e trabalhar para realizar esse sonho, para um dia sermos declarados trabalho infantil erradicado.
13: Para adolescente de Sergipe, Ellen Hipólito, representante do comitê que debateu o novo plano, lugar de criança, criança não é no trabalho, é na escola, no brincar e na oportunidade de sonhar com um futuro melhor.
16: É por isso que esse plano, ele é muito mais do que um documento. Ele representa a construção de oportunidades e para que crianças e adolescentes eles possam realmente estar na escola e sonhar, que é o que a gente sempre quer na nossa infância.
13: Com duração de 10 anos, o novo plano vai orientar as políticas públicas de combate ao trabalho infantil em todo o país. A meta é fortalecer a rede de proteção e garantir que crianças e adolescentes tenham acesso à educação, ao lazer e ao desenvolvimento pleno de seus projetos de vida. Reportagem Pablo Mundim.
12: E essas foram as notícias do Governo do Brasil.
2: Uma realização da Secretaria de Comunicação Social da Presidência da República.
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2: Fique agora com as notícias do Poder Judiciário e do Congresso Nacional. Boa noite.
12: Boa noite para você. Até amanhã.

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1: Você vai ouvir agora notícias do Poder Judiciário.
2: STF começa a julgar ações que questionam a exclusão de pessoas com autismo da isenção de impostos na compra de veículos.
3: STJ valida uso da ferramenta conhecida como teimosinha em execuções fiscais.
2: TSE lança manual do eleitor.
3: Boa noite, eu sou Marcela Luiz.
2: E eu sou Walter Lima.
3: O Supremo Tribunal Federal começou a analisar dispositivos da regulamentação da reforma tributária que restringiram a isenção de impostos na compra de veículos por pessoas com deficiência.
2: A discussão envolve as regras de isenção do imposto sobre bens e serviços e da contribuição sobre bens e serviços instituídos pela reforma tributária.
3: Pela nova legislação, pessoas com deficiência têm direito à alíquota zerada na compra de veículos, mas o benefício foi restrito ao excluir situações que demandam suporte à mobilidade, como o autismo de nível 1. Na sessão de hoje, o plenário escutou as partes do processo. Depois, o julgamento foi suspenso e será retomado em uma outra data ainda a ser definida. A reiteração automática de ordem de bloqueio via Cisbajude pela chamada teimosinha é medida legítima para efetivar a execução, cabendo ao executado demonstrar causas impeditivas do gravame.
2: Essa tese do STJ deve ser seguida pelos tribunais de todo o país. Fátima Uchoa.
4: A teimosinha permite a repetição automática das ordens de bloqueio de dinheiro nas contas bancárias do devedor sem necessidade de nova decisão judicial. Para o relator na primeira sessão do STJ, ministro Sérgio Cucchina, essa ferramenta contribui para a efetividade da execução, a duração razoável do processo e a eficiência da prestação jurisdicional, além de contribuir para impedir o esvaziamento de contas pelo devedor e aumentar as chances de localização de ativos financeiros para satisfazer o crédito. Ainda segundo o ministro, o risco de a teimosinha alcançar valores protegidos por lei é controlado pelos meios legais de impugnação e pelo dever do juiz de cancelar indisponibilidades irregulares ou excessivas.
3: TSE lança Manual do Eleitor, um guia que reúne as principais orientações para quem vai participar das eleições 2026.
2: O anúncio foi feito pelo presidente do TSE, ministro Cássio Nunes Marques, durante sessão desta quinta-feira. Estevão Furtado.
5: Além das versões impressa e digital do manual, a iniciativa também prevê vídeos explicativos no canal da Justiça Eleitoral no YouTube, um site exclusivo e conteúdos nas redes sociais do Tribunal. Entre as orientações estão a obrigatoriedade de apresentar um documento oficial com foto para votar e a proibição do uso de celular na cabine de votação, medida que garante o sigilo do voto. O presidente também destacou o lançamento do programa Seu Voto Importa, que amplia ações de inclusão e acessibilidade nas eleições e busca incentivar especialmente a participação de jovens de 16 e 17 anos no processo eleitoral.
3: Estatal é condenada a indenizar analista de RH ameaçada com canivete.
2: A trabalhadora deve receber R$12 mil por danos morais. Marja Lacerda.
6: A analista trabalhava em uma empresa que prestava serviços para a Celesc Distribuição em Blumenau, Santa Catarina. Quando a empresa foi vendida, o salário dos empregados passou a atrasar. Um deles, num ato de desespero, fez a analista refém, ameaçando de morte. Para os ministros do TST, a Celesc, como empresa contratante, também é responsável por descumprir as normas de segurança no trabalho, permitindo que a trabalhadora terceirizada fosse exposta à situação de risco.
3: Justiça Federal atende a pedidos do MPF e determina consolidação de terra indígena no Pará.
2: Entes governamentais foram condenados a pagar mais de R$2 milhões por danos morais coletivos por omissão histórica. Vanessa Pereira.
7: A sentença reconheceu a validade do decreto estadual publicado em 1945, que garante o direito do território ao povo indígena Amanaié, no Pará. Além do pagamento de indenização por danos morais coletivos e por omissão histórica, o governo do Pará, o Instituto de Terras do Pará, a União e a FUNAI deverão fazer estudos técnicos e realizar a retirada de ocupantes irregulares da área.
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3: Uma boa noite.
2: E até amanhã.
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1: Eu sou Paula Groba.
2: E eu sou Humberto Pinheiro.
1: E estes são os destaques de hoje do Jornal do Senado, que começa agora.
2: Próximo presidente da República enfrentará desafio de ajuste fiscal, aponta relatório da IFE.
1: Discussão no STF sobre controle de gastos públicos repercute no Senado.
2: Nova lei amplia atendimento no SUS para pessoas com dor crônica.
1: Boa noite.
2: Boa noite.
1: Existem dores que duram meses ou até anos, afetam milhões de brasileiros e podem comprometer o trabalho, o sono e a qualidade de vida.
2: Para ampliar o atendimento a esses pacientes, uma nova lei garante assistência integral pelo SUS e cria o Dia Nacional de Conscientização e Enfrentamento da Dor Crônica. A repórter Marcela Cunha tem os detalhes.
3: As pessoas que convivem com dor crônica agora têm direito a atendimento integral pelo SUS. O texto prevê acompanhamento na rede pública e determina que o paciente seja informado sobre os riscos e possíveis efeitos adversos dos tratamentos. Segundo a Sociedade Brasileira de Estudos da Dor, a condição atinge cerca de 60 milhões de pessoas no Brasil. Para o senador Dr. Irã, do Progressistas de Roraima, a medida corrige uma lacuna no acesso a tratamento.
4: Um tema tão importante que é negligenciado pelo nosso Sistema Único de Saúde, que tem um tripé pétreo da universalidade, da equidade e da integralidade, que é o nosso SUS. Ao fazer a defesa desse projeto, você beneficia essas pessoas para que elas tenham acesso amplo e rápido ao nosso sistema de saúde, pessoas com dor crônica, e eu me incluo aqui, e assim é com muitas pessoas.
3: A nova lei também cria o Dia Nacional de Conscientização e Enfrentamento da Dor Crônica em 5 de julho. A data será representada pela cor verde e deve estimular campanhas sobre prevenção, diagnóstico, opções de tratamento e combate ao preconceito contra quem vive com dor constante. Para a senadora doutora Eudócia, do PSDB de Alagoas, a criação de uma data nacional tem um papel estratégico na ampliação da conscientização e na mobilização de profissionais e gestores em torno do tema.
5: A iniciativa confere visibilidade a uma condição que afeta milhões de brasileiros e que muitas vezes permanece invisível no debate público. A dor crônica compromete a qualidade de vida, limita a autonomia e interfere nas relações sociais, familiares e profissionais, configurando um importante desafio para o sistema de saúde e para a sociedade.
3: O projeto teve origem na Câmara dos Deputados e foi aprovado pelo Senado em maio, sob relatoria do senador Flávio Arnes, do PSB do Paraná. A regulamentação pelo Executivo deverá detalhar como esse acompanhamento será oferecido no SUS.
1: E o senador astronauta Marcos Pontes, do PL de São Paulo, defendeu que a avaliação para o exercício da atividade médica seja realizada pelo Conselho Federal de Medicina e não pelo Ministério da Educação, como prevê a medida provisória editada pelo governo federal. A proposta torna obrigatória a aprovação de um exame nacional para exercer a profissão. O texto já está em vigor, mas ainda precisa ser analisado pelo Congresso Nacional.
2: Segundo o parlamentar, a certificação dos profissionais deve ficar sob responsabilidade da entidade que representa a categoria, de forma semelhante ao que ocorre com a Ordem dos Advogados do Brasil. Já o MEC caberia avaliar a formação dos estudantes, além de fiscalizar a qualidade dos cursos de graduação. Para Marcos Pontes, é necessário separar as funções de formação e fiscalização. Ele afirma que o órgão responsável pelo ensino não deve ser o mesmo encarregado de atestar a proficiência dos futuros médicos.
6: A função do Conselho Federal de Medicina é a avaliação dos profissionais. Assim como é feito na advocacia, você tem os cursos de formação de advogados e depois você tem a OAB para que o profissional possa ser certificado pelos seus pares para poder exercer essa profissão. Da mesma forma, a medicina.
1: O Supremo Tribunal Federal vai analisar uma proposta de súmula vinculante que pode impedir a criação de despesas públicas ou a concessão de benefícios sem a indicação do impacto no orçamento e da fonte de recursos para custeá-los.
2: O tema repercutiu no Senado. Os detalhes com o repórter Alexandre Campos.
7: Na opinião do senador Eduardo Girão, do Novo do Ceará, o Brasil não precisa escolher entre irresponsabilidade fiscal e ativismo judicial. O caminho correto, na visão dele, é cumprir a Constituição instituição, respeitar a lei de responsabilidade fiscal e preservar o papel de cada poder. Já o senador Oriovisto Guimarães, do PSDB do Paraná, classificou de oportuna a proposta de súmula vinculante.
8: Vem no momento em que o país está ampliando gastos, desrespeitando a lei de responsabilidade fiscal, e é preciso que aqueles que querem que essa lei seja cumprida recorram ao Supremo e que o Supremo tenha um instrumento dessa súmula vinculante para facilitar os julgamentos e para que realmente a lei da responsabilidade fiscal seja respeitada.
7: Para Marcos Pestana, diretor executivo da Instituição Fiscal Independente, órgão vinculado ao Senado, que tem como uma de suas atribuições mensurar o impacto fiscal, especialmente os decorrentes de decisões dos poderes da República, a iniciativa é redundante. Ele explicou que a Constituição e a Lei de Responsabilidade Fiscal já exigem que qualquer gasto extra proposto venha acompanhado de medida compensatória, como corte de despesa ou aumento de tributos.
1: E quem assumir a presidência da República no próximo ano terá pela frente um grande desafio: equilibrar as contas públicas.
2: Um relatório da Instituição Fiscal Independente alerta que, sem medidas de ajuste, a dívida do governo pode alcançar um nível recorde na próxima década. A reportagem é de Douglas Castilho.
9: Segundo a entidade, a instabilidade em alguns dos maiores produtores de petróleo do mundo pressiona a inflação e prejudica o poder de compra das famílias, o que deve levar o Banco Central a manter uma política de juros altos por mais tempo. Assim, o relatório prevê que a inflação feche o ano em 5%, resultado acima do teto da meta, e que a taxa Selic diminua apenas 0,25 ponto percentual. O diretor da IFE, Alexandre Andrade, explicou como todo esse processo acontece na prática, dando o exemplo do diesel.
10: O diesel mais alto vai afetar fretes, custo de transporte de mercadorias, e isso tudo é repassado para os preços finais dos produtos. Então, a depender dos desdobramentos do conflito, isso tende a ser muito ruim para os índices de inflação.
9: Apesar desse aspecto negativo, o Brasil pode se beneficiar em outro ponto, ao menos no curto prazo. Como grande produtor de petróleo, o país aumenta o preço da venda, ganha dividendos pagos pela Petrobras e ainda melhora a arrecadação de tributos, cumprindo a meta fiscal no ano. Mas o relatório reforçou a preocupação com o aumento constante da dívida pública, que, segundo o documento, pode chegar a níveis insustentáveis em 2036.
1: O senador Isalci Lucas, do PL do Distrito Federal, destacou a instalação da Frente Parlamentar Mista de Defesa dos Feirantes. Segundo o parlamentar, a iniciativa busca fortalecer a atividade das feiras livres e valorizar os trabalhadores do setor.
2: Isalci defendeu ainda projeto de autoria da senadora Leila Barros, do PDT do Distrito Federal, que propõe a criação de regras para garantir que os feirantes que trabalham há pelo menos 5 anos na mesma feira não precisem se submeter à licitação e tenha o direito de transferir o ponto para familiares.
11: Eles estão passando por um momento difícil porque o governo não tem a sensibilidade, está querendo licitar todos os boxes das feiras. Quer dizer, os grandes empresários que têm grana vão lá e vão ganhar a licitação.
1: E o fim da escala 6x1 terá sessão de debate temático no Senado. A sessão será no dia 1º de julho. O objetivo é discutir os impactos sociais, econômicos e produtivos da redução da jornada de trabalho.
2: A PEC, aprovada pela Câmara, reduz a carga semanal de 44 para 40 horas, garante 2 dias de descanso e prevê uma implementação gradual ao longo de 14 meses. Repórter Lana Dias.
12: Devem participar do debate especialistas, representantes do governo, do setor produtivo e dos trabalhadores. O presidente do Senado, Davi Alcolumbre, também confirmou a presença da Frente Nacional de Prefeitas e Prefeitos. O senador Randolfe Rodrigues, do PT do Amapá, diz ter expectativa de votar o texto antes do recesso parlamentar.
13: Então nós temos até 17 de julho para votar o fim da 6x1 e a instituição da escala 5x2. Eu estou confiante que antes de entrarmos em recesso, nós apreciaremos.
12: Mas o senador Oriovisto Guimarães, do PSDB do Paraná, disse que a proposta não deveria ser votada em período próximo às eleições.
14: E votar essas coisas em período pré-eleitoral é uma loucura. A escala 6x1 é a maior de todas as bombas fiscais que nós podemos aprovar.
12: A proposta de emenda à Constituição, que acaba com a escala 6x1, já foi aprovada na Câmara dos Deputados.
2: Música. edição de Paula Groba e trabalhos técnicos de João Lira, o Jornal do Senado fica por aqui. Acompanhe agora as notícias da Câmara dos Deputados. Boa noite.
1: Boa noite e até amanhã.
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16: Avança projeto que amplia a promoção de eventos do esporte feminino.
17: Propostas ampliam suporte para mulheres grávidas e mães que estudam.
18: Câmara prioriza emissão de documento à vítima de violência doméstica.
19: Parlamentares aprovam novo símbolo para a identificação da pessoa idosa.
20: Boa noite. Os deputados aprovaram um projeto que estabelece um novo símbolo nacional para identificar pessoas idosas. O texto pode seguir agora para o Senado, como informa a repórter Sofia Peçanha.
21: A Comissão de Constituição e Justiça da Câmara aprovou o projeto que institui um novo símbolo nacional de identificação da pessoa idosa. Hoje, o símbolo mais conhecido é o desenho de uma pessoa curvada com bengala. Pelo projeto, essa imagem será substituída por um novo símbolo, uma pessoa em pé acompanhada da inscrição 60+. O texto altera o Estatuto da Pessoa Idosa e a Lei de Atendimento Prioritário, para determinar que um novo símbolo seja utilizado em assentos preferenciais no transporte coletivo, vagas de estacionamento, filas e caixas prioritários, além de demais sinalizações destinadas ao atendimento preferencial da população idosa. Na justificativa do projeto, o autor, o deputado Gabriel Nunes, do PSD da Bahia, argumentou que o símbolo atual passa uma imagem negativa e estereotipada do envelhecimento, associando a pessoa idosa à fragilidade e à limitação física. A relatora do projeto, na Comissão de Constituição e Justiça, a deputada Maria do Rosário, do PT do Rio Grande do Sul, afirmou que o país vive uma mudança no perfil da população.
22: Nós estamos cada vez mais velhos, mas nós queremos a longevidade com qualidade de vida. As próprias palavras que a gente usa, parece que a gente fala sobre o mundo produtivo quando não estamos aposentados. E quando estamos aposentados, falamos em inativo.
21: O projeto não muda direitos nem cria novos benefícios para a população idosa, apenas altera a identificação visual. Essa padronização do símbolo, segundo a Maria do Rosário, também ajuda no reconhecimento dos direitos da pessoa idosa em diferentes ambientes.
22: Esses símbolos unificados no plano nacional contribuem também para que, independente do letramento da pessoa, a gente olhe para uma vaga de estacionamento, para um espaço, para uma fila e faça cumprir as demais leis, seja na saúde, seja no estacionamento, como eu falei, seja em todas as áreas. Então, eu creio que criar esse símbolo hoje faz uma diferença para um Brasil que quer assegurar dignidade, direitos e respeito, sobretudo, à pessoa idosa.
21: Alguns estados já utilizam o símbolo sugerido em suas regiões, mas agora o projeto institui a imagem como símbolo oficial em todo o país. Aprovado pelas comissões da Câmara, o projeto seguirá para o Senado. Da Rádio Câmara de Brasília, Sofia Peçanha.
15: Segurança Pública.
17: Adilson Barroso, do PL de São Paulo, apresentou projeto que cria um sistema de alerta por aplicativo para avisar vítimas de violência doméstica sobre a aproximação de agressores monitorados por tornozeleira eletrônica.
20: Adilson Barroso ressalta que a ferramenta permite chamar o serviço de emergência com envio da localização em tempo real, registrando as violações como elemento de prova. Ele acrescenta que, segundo o projeto, o poder público poderá fornecer celular às vítimas atendidas.
15: Votação.
17: A Câmara dos Deputados aprovou prioridade na emissão de documentos para mulheres vítimas de violência doméstica. A repórter Júlia Lopes conta como deve funcionar.
23: Mulheres vítimas de violência doméstica que tiverem seus documentos destruídos ou roubados pelo agressor poderão ter atendimento prioritário para emissão de novos documentos. A medida está prevista no projeto de lei do deputado Duda Ramos, do Podemos de Roraima, aprovado pela Comissão de Constituição e Justiça da Câmara dos Deputados. A proposta altera a Lei Maria da Penha e também poderá beneficiar os dependentes da vítima. A mudança busca fortalecer a proteção e a autonomia das mulheres ao reconhecer a importância da documentação pessoal para garantir independência e acesso a direitos. O texto prevê atendimento prioritário em órgãos de identificação civil, cartórios e demais entidades responsáveis pela emissão de documentos com medidas de segurança e proteção da privacidade das vítimas. A regra vale para todos os documentos pessoais da mulher e de seus dependentes. O relator da proposta, deputado Diego Garcia, do União do Paraná, destacou que o projeto prevê mecanismos de proteção e sigilo durante todo o processo.
0: A comprovação será feita presencialmente por meio do boletim de ocorrência ou outro documento equivalente que comprove a situação de violência doméstica. E um ponto muito importante, o projeto também garante que todo esse processo seja feito com segurança e sigilo, protegendo a vítima e evitando qualquer risco adicional à sua integridade.
23: O texto aprovado também altera o Código Penal. Assim, a retenção, subtração ou destruição de documentos da mulher ou de seus dependentes será classificada como violência psicológica contra a mulher. O projeto que garante prioridade na emissão de novos documentos para vítimas de violência doméstica segue agora para análise no Senado. Da Rádio Câmara de Brasília, Júlia Lopes.
15: Direitos Humanos.
3: Projeto que obriga pais agressivos a participar de programa de prevenção de violência pode seguir para o Senado. A repórter Paula Bittar tem os detalhes da proposta.
4: A Comissão de Constituição e Justiça da Câmara aprovou um projeto que obriga pais ou responsáveis que tenham praticado violência contra criança ou adolescente a participar de programas de prevenção desse tipo de agressão. A relatora na CCJ, a deputada Laura Carneiro, do PSD do Rio de Janeiro, disse que o texto se harmoniza com a Constituição Federal, que assegura às crianças com prioridade a proteção integral e o resguardo contra toda forma de negligência, violência, crueldade e opressão. O texto aprovado modifica o Estatuto da Criança e do Adolescente para estabelecer que, uma vez verificada a hipótese de violência física, sexual, psicológica, negligência ou abandono, a autoridade judicial poderá determinar, além do afastamento do agressor da moradia, seu ingresso em programas de prevenção de violência contra crianças ou adolescentes. O autor do projeto, o deputado José Medeiros, do PL de Mato Grosso, disse que a proposta caminha no sentido de trabalhar a saúde mental desses agentes.
5: Um projeto muito importante, porque trata, inclusive, sobre saúde mental. Nós temos vários casos, por exemplo, de violência doméstica em casa com crianças e que chega ao óbito. Esse projeto, ele amplia a atuação do juiz. Ele dá instrumentos para que o juiz possa, não só a questão da pena ali, que ele tem que se ater a isso, mas também demandar um tratamento para a saúde mental do pai ou da mãe que tiver envolvido em casos de violência contra crianças.
4: A proposta que obriga pais ou responsáveis que tenham praticado violência contra criança ou adolescente a participar de programas de prevenção desse tipo de agressão já pode seguir para análise do Senado, a menos que haja recurso para votação antes pelo plenário da Câmara. Da Rádio Câmara de Brasília, Paula Bittar.
15: Justiça.
24: A Câmara aprovou a proibição de candidatura ao Conselho Tutelar de pessoas condenadas por crimes graves. A repórter Fabielle Pires nos conta quais são os casos.
25: A Câmara dos Deputados aprovou uma proposta que proíbe a candidatura ao cargo de Conselheiro Tutelar de pessoas condenadas por crimes graves. Atualmente, para ser integrante de Conselho Tutelar, os candidatos devem ter reconhecida idoneidade moral, mas a lei não lista critérios para esse requisito. Por isso, a deputada Ana Paula Lima, do Partido dos Trabalhadores de Santa Catarina, apresentou a mudança para impedir que condenados por crimes graves não possam concorrer. O Conselho Tutelar é um órgão de fiscalização que busca garantir que crianças e adolescentes tenham seus direitos respeitados. Os membros são eleitos em cada município a cada 4 anos. A relatora da proposta, deputada Laura Carneiro, do PSD do Rio de Janeiro, que foi secretária de Assistência Social, defendeu a importância dos conselheiros tutelares na proteção de crianças e adolescentes que estão em situação de vulnerabilidade. Ela julga que não pode ser conselheiro tutelar qualquer pessoa.
26: Não pode ser conselheiro tutelar aquele que comete um crime, né? Mesmo que ele tenha cumprido a sua pena, ele tem, sob a sua tutela, aquele delito que foi cometido na sua história.
25: O texto final aprovado foi elaborado pela relatora. Laura Carneiro definiu os crimes graves como aqueles previstos em algumas leis de combate à violência, como a Lei de Crimes Hediondos, crimes violentos previstos na Lei Maria da Penha, além de crimes de injúria contra criança e adolescente, racismo e de improbidade administrativa. O projeto que proíbe a candidatura ao cargo de conselheiro tutelar de pessoas condenadas por crimes graves foi aprovado por todas as comissões e segue agora para análise do Senado. Da Rádio Câmara de Brasília, Fabielle Pires.
6: Economia.
7: Dimas Gadelha, do PT do Rio de Janeiro, apoia o projeto que proíbe a exploração, a oferta e a publicidade de apostas de cota fixa. A proposta revoga a legislação que regulamenta as bets e prevê o bloqueio de plataformas, aplicativos e transações financeiras ligadas à atividade.
8: Dimas Gadelha alerta para o aumento do endividamento das famílias e para os prejuízos à saúde mental associados às apostas online. Segundo ele, a ideia é conter os impactos sociais e econômicos dessa atividade, prevendo inclusive punições para quem facilitar o acesso a plataformas proibidas.
6: Relações Exteriores.
7: A comissão aprova a revogação de confisco de bens de alemães, japoneses e italianos por causa da Segunda Guerra Mundial. A repórter Maria Neves contextualiza a proposta.
9: A Comissão de Relações Exteriores da Câmara aprovou o projeto do deputado Kim Kataguiri, destinado a revogar um decreto de 1942, que tinha por objetivo confiscar bens de alemães, japoneses e italianos. Durante a Segunda Guerra Mundial, de 1939 a 1945,

0: se alinharam ao governo alemão de Adolf Hitler e formaram o chamado Eixo. No Brasil, o presidente da época era Getúlio Vargas, que ao final do conflito se alinhou aos adversários do Eixo, grupo chamado de Aliança e formado por França, Inglaterra, Estados Unidos e a antiga União Soviética. Foi nesse contexto da guerra que o governo brasileiro editou o decreto agora revogado. Kim Kataguiri ressalta que japoneses, alemães e italianos não tinham nenhuma influência ou participação nas decisões políticas e militares tomadas pelos governos de seus países durante a guerra. Para o deputado, manter o decreto em vigor não faz nenhum sentido e afronta os princípios de justiça e igualdade. Relator do texto, o deputado Luiz Felipe de Orleans e Bragança, do PL de São Paulo, afirma que a norma já era injusta em 1942. Ele ressalta que os imigrantes alemães, japoneses e italianos e seus descendentes jamais deveriam ter sido punidos pelas ações dos governos do Eixo. Hoje, na opinião do parlamentar, o decreto contraria o Estado Democrático de Direito.
1: Na diplomacia, os gestos são muito importantes. Esperamos que a revogação de norma tão cruel sirva como gesto de amizade em face de países tão caros à política externa brasileira e às relações internacionais do país.
0: Ainda em 1946, um decreto do então presidente Eurico Gaspar Dutra devolveu bens e direitos dos cidadãos italianos. As propriedades confiscadas de alemães e japoneses foram restituídas ao longo dos anos. Apesar disso, o decreto de 1942 nunca foi revogado. A última propriedade tomada pelo governo brasileiro na época era uma escola japonesa localizada em Santos, no litoral de São Paulo. Em 2018, o prédio foi devolvido à Associação Japonesa de Santos como parte das comemorações dos 110 anos da imigração japonesa para o Brasil. Os bens não reclamados foram incorporados ao patrimônio da União. O projeto que revoga decreto de Getúlio Vargas que confiscava bens de alemães, japoneses e italianos ainda será analisado pela Comissão de Constituição e Justiça. Da Rádio Câmara de Brasília, Maria Neves.
2: Educação. Propostas ampliam a rede de apoio para grávidas e mães que estudam. A reportagem é de José Carlos Oliveira.
3: As comissões da Câmara dos Deputados analisam 5 projetos de lei que ampliam o apoio a estudantes grávidas em período pós-parto ou que estejam amamentando. A intenção é criar condições nas escolas e universidades para que elas possam se manter nos cursos normalmente. A relatora, a deputada Cris Tonietto, do PL do Rio de Janeiro, apresentou o texto consolidado das propostas nas comissões da Mulher e de Previdência e Assistência Social.
4: A gente sabe que tem um momento que é muito sagrado para a mulher, que é justamente a maternidade. Agora, também não é justo que uma mulher, justamente por estar grávida, por estar passando pelo período depois, no caso, puerpério, parto, que ela tenha ali algum tipo de cerceamento dos seus direitos, né? E principalmente esse vínculo materno-infantil. O projeto, ele promove um acolhimento, ele viabiliza a oportunidade para que a mulher possa ter o seu direito à educação assegurado.
3: O texto altera a Lei de Diretrizes e Bases da Educação Nacional para garantir adaptações necessárias nas instituições de ensino. A lei que regula os exercícios escolares em casa também ganha novas regras específicas para essas estudantes, sobretudo em relação a acompanhamento pedagógico e material didático. Cris Tonietto cita outros benefícios.
4: Às vezes a flexibilização de prazos administrativos, para que ela possa entregar eventualmente a monografia com um tempo um pouquinho mais dilatado, porque é uma questão de direito. Então, no ambiente acadêmico, a gente precisa de oferta mesmo, de espaços que possa a mulher amamentar o seu bebê, que ela possa, de repente, trocar uma fralda do bebê, se ela tiver que, por alguma razão, levar esse bebê, eventualmente, questões de acesso remoto para esta mulher, para que ela tenha a possibilidade de não deixar e não negligenciar em hipótese alguma a sua vocação primária, que é justamente a maternidade, mas também sem sacrificar de alguma forma os seus sonhos, os seus projetos.
3: De acordo com o texto, os mesmos direitos serão garantidos às estudantes que adotarem uma criança ou receberem guarda judicial para adoção. Nesses casos, o prazo do benefício é limitado a 120 dias, o mesmo da licença maternidade. A proposta ainda vai passar pela análise das comissões.

0: instituições de educação e de Constituição e Justiça. Da Rádio Câmara de Brasília, José Carlos Oliveira.
1: Saúde.
2: Projeto de Florentino Neto, do PT do Piauí, garante que laudos, exames e relatórios médicos emitidos por profissionais da rede privada sejam aceitos pelo SUS. De acordo com o texto, os documentos poderão ser usados para encaminhamentos, regulação de consultas e continuidade de tratamentos na rede pública.
3: Florentino Neto acredita que a medida evita a repetição de consultas e exames já realizados. Segundo o deputado, o objetivo é reduzir a burocracia e acelerar o acesso dos pacientes a diagnósticos e a atendimentos especializados.
1: Esporte.
2: Projeto que busca ampliar a promoção de grandes eventos de esporte feminino avança na Câmara. A repórter Silvia Munhato tem os detalhes.
4: A Comissão de Esporte da Câmara aprovou o projeto para obrigar as entidades esportivas responsáveis pela organização de grandes eventos a adotar medidas de promoção do esporte feminino. A ideia é melhorar a visibilidade institucional, com acesso a estruturas esportivas adequadas e o desenvolvimento de categorias de base e formação profissional feminina. A proposta original da deputada enfermeira Rejane, do PCdoB do Rio de Janeiro, tratava do fortalecimento do futebol feminino com várias medidas para garantir a igualdade de gênero. A relatora, deputada Nelly Aquino, do Podemos de Minas Gerais, alterou a proposta, retirando alguns pontos que, segundo ela, já constam da Lei Geral do Esporte, e aproveitou para ampliar o alvo da proposta para todos os grandes eventos esportivos, não apenas o futebol. A deputada enfermeira Rejane apoiou as mudanças.
5: Quanto mais a gente consiga aprimorar uma proposta legislativa para valorizar, né, as mulheres, e eu tenho muita luta também com mulheres negras, com a população LGBT, enfim, eu acho que a gente tem que ir à frente. Não dá para retroceder.
4: O projeto que trata da promoção da participação feminina em grandes eventos esportivos será analisado agora pelas comissões de Defesa dos Direitos da Mulher, de Finanças e Tributação e de Constituição e Justiça. Da Rádio Câmara de Brasília, Silvia Minhato.
3: O projeto reconhece as seleções brasileiras masculina e feminina de futebol como manifestação da cultura nacional e símbolo da identidade brasileira. Autor da proposta, Hélio Lopes, do PL do Rio de Janeiro, destaca o papel histórico das equipes na formação da memória e do sentimento de pertencimento dos brasileiros.
2: O texto ressalta tanto a trajetória da seleção masculina quanto a contribuição da seleção feminina para a valorização do futebol. Segundo Hélio Lopes, as duas equipes ajudam a projetar a imagem do Brasil no exterior e reforçam uma referência esportiva e cultural.
3: Termina agora o Jornal Câmara dos Deputados, produzido pela Rádio Câmara, com trabalhos técnicos de Wellington Teles e apresentação de Tessia Guimarães e Luciana Vieira. Uma boa noite para você.
2: A Voz do Brasil volta amanhã. Boa noite.
1: 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Boa noite.
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7: 20 horas e 1 minuto. paz do Senhor. Meu nome é Luzia, eu falo aqui do Jardim dos Álamos, Parelheiros. Eu queria gravar um testemunho de uma bênção muito grande, livramento que Deus me deu. Caí de uma escada de altura de 5 metros, escada de chão, e fiquei aproximadamente 3 horas desmaiada. Estava Deus e eu em casa, mas o Senhor me deu vitória. O Senhor enviou os anjos e não me aconteceu nada, né? Depois, quando eu me recobri os sentidos, eu me levantei, saí, fui procurar alguém para me levar na UPA, porque eu havia batido a cabeça muito forte. De lá fui de ambulância para o pronto-socorro. Lá fiz os procedimentos e constatou que nada havia quebrado, não tinha quebrado nem osso, não tinha hemorragia, não tinha nada. Estava tudo em perfeito estado. E muitos outros livramentos Deus tem me dado. Deus tem me dado livramento de todo o mal. É a primeira vez que eu estou falando, né? Eu sou de outra denominação e sou muito grata, muito obrigado por esta oportunidade. A paz do Senhor.
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2: Muito bem, ouvintes, em São Paulo, 20 horas com mais 8 minutos. Esse é o seu querido programa, A Voz da Libertação. Eu sou o pastor Silvio Moraes. Aceitem a paz do Senhor e Salvador Jesus Cristo. Eu já peço licença, então, para entrar no seu recinto, onde você está, neste momento, acompanhando aqui a nossa programação. Esse programa, ele tem como fundador o saudoso missionário Davi Miranda, e hoje está a cargo e responsabilidade da nossa irmã, a nossa presidente mundial, a nossa irmã Eleni Miranda. O nosso WhatsApp é o 11982923392, o qual já está à sua disposição. E através dele, você pode mandar aquele alô todo especial e deixar também conosco aqui o seu pedido de oração. Nós estaremos orando a Deus, pedindo a Deus a graça, a misericórdia em favor da sua vida e também da sua querida família. Os trabalhos técnicos ficam por conta do Diego Calmon. E vamos juntos, então, até às 23 horas, trazendo aí as informações e tudo aquilo que acontece aqui no maior trabalho evangelístico de São Paulo, do Brasil e do mundo. Vamos juntos, e nesse momento, acompanhar então a movimentação dos ouvintes do programa Voz da Libertação.
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0: adorar. Oh, meu Deus maravilhoso. Pai querido, apresento meu Pai em oração. Aleluia, fraquinho, Senhor. Oh, meu Deus, ó Senhor da glória. Vai protegendo as nossas vidas. Durante nós tivemos vida nesta terra. O Senhor diz na sua palavra, eu sou o pão da vida para quem crê. Eu creio, meu Deus querido, naquele que nos gerou. Aquele, meu Pai amado, aleluia, que me deu vida, meu Pai, vida com grande e gloriosa abundância neste momento em oração. Oh, meu Deus, meu Pai, repreenda toda a força de Satanás, toda a barreira na casa desse irmão, na casa dessa varoa que está passando, meu Pai, pela uma afronta, meu Deus querido, aleluia, vai jogando esse adversário por terra neste momento. Diga assim, igreja, queima ele, Jesus, diga, queima, em nome do Senhor da glória. O nome do Senhor já é glorificado. Oh, meu Deus poderoso, pelo poder da fé, meu Pai, da oração, nós queremos, Senhor da glória, e tudo que nós pedimos com fé, ainda que nas orações seja pouco, meu Pai, mas a oração tem que ser com a fé que agrada o santo nome do Senhor, que a face do Senhor venha resplandecer sobre a nossa fé, meu Pai. Oh, Jesus querido, oh, Pai Santo, nessa igreja gloriosa, já estamos numa missão, e aí na oração, meu Pai, vai jogando nesta hora toda a enfermidade, sai dessa casa, toda a enfermidade sai deste corpo, toda a força da enfermidade sai desse templo. Oh, meu Deus maravilhoso, porque diz o apóstolo Paulo, o nosso templo é templo do Espírito Santo. Ensina-nos a orar e viver, é na oração, Senhor da glória, e só quem ora, quem tem temor, e só ora quem tem fé, e só ora quem tem graça, e tem sensibilidade, meu Deus, aleluia, quem vive em espírito, em nome de Jesus Cristo, meu Pai, repreenda toda a fúria que está nesse processo, meu Pai, repreenda toda a fúria. Oh, meu Deus maravilhoso, aleluia, os irmãos que estão na peleja, os irmãos que pediram para orar por esse processo, oh, meu Deus maravilhoso, dá resposta, meu Pai, porque o Senhor é glorioso, o Senhor é bondoso, e no momento difícil, da dificuldade, meu Pai, que nós passamos por essa terra, mas eu creio, meu Pai, que o Senhor é nosso guardador, é o nosso guardião de Israel, tem um exército, aleluia, de anjo, o nosso derredor, bem-aventurado o homem que tem, meu Senhor, diz no Salmo 128, aleluia, é um pai de família que ora, que consagra, que busca, ou que intercede, meu Pai, pelas almas, quando as almas perecendo, sem Jesus, sem esperança, aí de viver nessa terra, na área psicológica, jogada nas drogas, meu Deus maravilhoso, vai dando a libertação, vai fazendo a salvação, resplandecer, meu Pai, apresenta a irmã Rosinha, apresenta a irmã Rosália, apresenta o Senhor da Glória em oração, apresenta a irmã Jacira, apresenta a irmã Jacira, oh, meu Deus maravilhoso, em oração, meu Pai, aquele que pediram pelo clamor, aquele pediram pela oração, meu Deus maravilhoso, aleluia, Deus conhece onde está as nossas feridas, a nossa dificuldade, oh Deus, aleluia, para que o seu nome seja glorificado, eu vejo a sua unção, Senhor da glória, descer em nossas vidas, agindo Deus, nessa noite em oração, quem vai impedir, meu Pai, teu servo abrir a boca, quem vai impedir as bênçãos entrar na oração desse servo, meu Deus maravilhoso, aleluia, oramos pelos servos, neste momento, meu Pai, em todos os países, no Brasil, e no mundo, pela nossa diretoria, Pai, grande é o seu poder, a tua graça, a sua gloriosa compaixão, meu Deus, aviva essa obra, aleluia, a glória da última casa será maior do que a primeira, oh meu Deus maravilhoso, é eu a minha casa, serviremos o Senhor, colocamos em propósito de fé, colocamos em propósito, meu Pai, de esperança, colocamos, meu Senhor da glória, aleluia, nossa fé, em primeiro lugar, apresentamos, meu Pai, com muita fé, essa corrente em oração, oh Deus querido, oh Pai Santo, aleluia, eu vejo, meu Pai, nessa noite, meu Pai, a gente alicerçado na rocha e no seu poder, pelo poder da fé da oração, oramos por todos os pastores, oramos por toda a igreja, oramos por todo o ministério, oh meu Deus, por todas as vidas, oh glória a Deus, aleluia, a nossa fé é, meu Pai, devia abrir as portas, nessa noite, oração, recebe o teu milagre, recebe a tua bênção.
1: Glória, glória, glória, glória a Deus, e o nosso Deus, o nosso Pai que está no céu, graças damos, Senhor. Glória a Jesus, louvado seja Deus. Oh, maravilha do céu, oh Deus amado, Deus poderoso, é o Senhor que veio operar maravilha na nossa vida, Senhor. Te apresento, meu Pai, a tua igreja, o teu servo, faz presente nessa noite, em nome do Senhor Jesus. Glória, glória, glória a Deus, aleluia, louvado seja Deus, oh glória, glória, glória, glória a Deus, maravilha, oh maravilha, oh grande Senhor, oh Senhor Jesus querido, nós estamos, Senhor, diante da tua presença, Senhor, perdoa, Senhor, os meus pecados, perdoa minha iniquidade, minhas falhas, minhas transgressões, purifica, Senhor, o teu servo, santifica, Senhor.

Santo, santo é o Senhor da glória. Renova, Senhor, as forças, Senhor, no teu filho, meu Pai, nessa noite da sede, Senhor, da perseverança, teus caminhos, Senhor.

0: Grande é o Senhor da glória. Oh, maravilha, maravilha. Santo, santo, santo é o Senhor da glória. Tu és o nosso protetor divino da nossa vida, Senhor. É o Cordeiro de Deus que tira o pecado do mundo, Senhor. Oh, Senhor Jesus, meu Pai, venha perdoar, Senhor, nossos pecados, nossa iniquidade. Ensina, Senhor, o teu filho se humilhar na tua presença. Grande é o Senhor da glória. Maravilha. Oh, glória. Aleluia. Oh, grande é o Senhor Jesus. Dai sede, Senhor. Dai fortaleza, meu Pai. Aleluia, Senhor. Oh, Senhor Jesus, tu és o nosso protetor. Tu és santo, poderoso. É o Senhor que vem aumentar a nossa fé nessa noite, meu Pai. Teu todo consumidor da nossa fé, grande é o Senhor da glória, maravilha, ó Senhor Jesus, ó glória a Deus, aleluia. Precisamos sentir a tua presença, a tua fortaleza, Senhor, nessa noite, nas saúde, Senhor, para cada um do teu servo, aleluia, Senhor. Estenda a tua mão poderosa, a tua mão sanguentada, onipotente, Senhor, aleluia, Senhor, tu és, Senhor, aleluia, é o Senhor Jesus que dá vida, Senhor, aleluia, é o Senhor Deus de paz, é o Deus poderoso, grande é o Senhor Jesus, maravilha, preciso sentir a tua presença, a unção do teu Espírito Santo, derrama, Senhor, nessa noite, nessa oração, meu Pai, aleluia, Senhor da glória, oh maravilha, grande é o Senhor Jesus, santo, santo, santo, é o Senhor da glória, vem operar maravilha, Senhor, oh glória a Deus, aleluia, tua palavra nos diz, buscai o Senhor enquanto se pode achar, invocai enquanto está perto, aleluia, essa grande oportunidade que o Senhor concede para os teus filhos nessa noite, está na tua presença, Pai amado, Pai poderoso, precisamos sentir a tua presença, Senhor, a tua fortaleza, aleluia, Senhor, derrama graça, derrama poder, aleluia, derrama unção do teu Espírito Santo, nessa noite, meu Pai, grande é o Senhor da glória, venha fortalecer cada um dos teus servos nessa noite, dai saúde, dai paz, Senhor, Senhor é a nossa paz, é o Senhor, é a nossa esperança, é o Senhor que dá essa alegria, a alegria vem do Espírito Santo, essa saúde, Senhor, aleluia, Senhor, é o Deus que sara a enfermidade, é o Deus de paz, aleluia, maravilha, maravilha, oh glória, Deus de glória, quantas pessoas estão te buscando agora, nessa noite, meu Pai, estão orando, buscando a tua presença, pedindo a misericórdia da tua mão, Senhor, aleluia, Senhor, oh glória, Jesus, louvado seja Deus, maravilha o céu, oh glória a Deus, aleluia, oh Senhor Jesus, o Senhor que livra, o Senhor que protege cada um dos teus filhos, Senhor, aleluia, oh Senhor Jesus querido, Jesus maravilhoso, aquele que busca, encontra, aquele que pede, recebe, nós pedimos, Senhor, as bênçãos do céu, a fortaleza, teu Espírito Santo, aleluia, anima, Senhor, cada um dos teus servos, te apresento, meu Pai, aleluia, tua igreja, o teu servo, meu Pai, oh glória a Deus, oh maravilha, oh glória, Deus de glória, Deus poderoso, maravilha do céu, santo, santo é o Senhor da glória, oh maravilha, maravilha, oh glória, oh Senhor Jesus, enchendo o teu vaso, enchendo o teu vaso, a tua presença, oh glória, Deus de glória, quantas vezes o Senhor tem livrado o teu servo na hora da angústia, na hora da perseguição, é o Senhor da glória que livra, que guarda o teu servo, aleluia, muito obrigado Senhor pelas bênçãos recebidas, muito obrigado Senhor pelo livramento que o Senhor tem nos dado, podemos dizer que até aqui o Senhor nos ajudou, continua ajudando o teu vaso, o teu filho nessa terra, Senhor, maravilha, é, aleluia, é gostoso sentir a tua presença, oh maravilha, maravilha, maravilha, oh glória a Jesus.
1: Glória, glória, glória, glória, glória, glória, glória, glória a Deus, graças a Deus. Graças te dou, oh Deus e Pai, por mais este dia de bênção, de vitória. Oh Deus, obrigado, Senhor amado, aleluia, pelos grandes livramentos, Senhor. Obrigado, oh Pai amado, pelo amanhecer de um novo dia, oh Pai. Graças te dou, oh Pai amado, aleluia. Aleluia, Senhor, pelo ar que respiro, oh Pai. Graças te dou, Senhor amado, aleluia, por esta oportunidade, Senhor, de estar na tua casa, na tua presença, Senhor. Oh Deus amado, aleluia, falta-nos, Senhor, palavras, Senhor, para agradecer a ti, oh Pai, pelas muitas bênçãos, Senhor, que o Senhor tem derramado sobre as nossas vidas, sobre a vida do teu povo. Oh Deus amado, aleluia, Senhor. Oh Deus de misericórdia, Senhor. A ti, ó Deus e Pai, toda honra, toda glória, Senhor. Todo louvor seja dado a ti, ó Pai. Ó Deus amado, neste momento santo, Senhor, eu quero, Pai amado, aleluia, pedir, ó Pai, aleluia, perdão pelas minhas falhas, pelos meus pecados, pelas minhas transgressões, ó Deus amado, aleluia, porque todos os dias, Senhor, nós somos falhos, pecamos diante da tua face, da tua presença, Pai amado. Ó Deus amado, nossos olhos contemplam o que não convém, ó Pai. Ó Deus amado, aleluia, Senhor. Nossos pensamentos, Senhor, aleluia, Senhor. Pensam, Senhor. Ó Deus amado, nosso coração se ira, meu Pai. Mas tu é Deus, Senhor, de misericórdia, Senhor. Tu é Deus de perdão, aleluia, tu é Deus de justiça, Pai. Ó Deus, perdoa nossas transgressões, ó Pai, aleluia, Senhor. Ó Deus amado, aleluia, porque muitas das vezes iramos contra o nosso semelhante, falamos o que não devemos, Senhor. Pai, mas a tua palavra diz, ó Senhor amado, aleluia, que o teu sangue carmesim, ó Pai, lava as verdiduras do homem e da mulher pecador e as torna alvo como a neve, Senhor. Ó Deus amado, torna, Senhor, alvo, Senhor, as nossas transgressões, os nossos pecados, Senhor. Ó Deus amado, porque se o Senhor vier agora, Pai, que não haja impedimento, Senhor, de teu servo subir, da tua igreja subir, ó Pai. Ó Deus amado, aleluia, neste momento santo de oração, ó Pai, aleluia, eu oro, Pai amado, em favor da minha família, da minha esposa, eu oro em favor, ó Pai amado, deste irmão, desta irmã, Senhor. Ó Deus amado, que veio, Pai amado, para a tua casa, para te buscar, Deus santo e poderoso, para te adorar, Senhor, na beleza da tua santidade. Ó Pai amado, aleluia, Senhor, alcança, Pai amado, aleluia, esta vida, meu Pai, este coração contristado, meu Pai, que está neste momento de joelho dobrado, Senhor, apresentando a ti, ó Pai, aleluia, a sua petição, lançando sobre ti, ó Pai, as suas ansiedades, o seu clamor, a sua necessidade, meu Pai. Ó Deus amado, aleluia, tu é Deus de socorro, bem presente na hora da angústia, meu Pai. Ó Deus amado, aleluia, olha o clamor, ó Pai, deste irmão, desta irmã, Senhor, que está suplicando a ti, ó Pai, aleluia, pela solução de um problema, meu Pai. Aleluia, porque o seu lar, meu Pai, está passando grandes vendavais, grandes tempestades, Senhor. Ó Deus amado, aleluia, Senhor. E ele e ela já não suporta mais, Senhor. Mas tu é Deus de providência, meu Pai. É o Senhor que acalma a tempestade, meu Pai. Era o Senhor que estava no barquinho, meu Pai, com os teus discípulos. Aleluia, quando o vento se levantou, quando as ondas se levantaram para querer colocar aquele barco, Senhor, a naufrágio, mas o Senhor estava no barco com eles. Ó Pai amado, aleluia, o Senhor está, Senhor, no barco desta irmã, deste irmão, Senhor. Ó Deus amado, acalma a tempestade, Senhor. Faz cessar as ondas, meu Pai, da tribulação, meu Pai, dentro desta casa, Senhor. Ó Deus amado, aleluia, é a enfermidade, Senhor, que tem assolado, que tem tirado o sossego, meu Pai, neste lar, meu Pai. É o desemprego, meu Pai amado, que tem batido na porta, Senhor. Ó Deus amado, e tem tirado a tranquilidade, Senhor, do pai de família, da mãe de família, Senhor. Mas, Pai amado, aleluia, é o Senhor, ó Pai, que abre porta onde não há porta, Senhor. Abre uma porta, Senhor, de um bom ganho, de um bom emprego, meu Pai amado, para este irmão, para esta irmã, Senhor, que tem suplicado, que tem clamado, Senhor, que tem pedido a ti, ó Pai. Ó Deus amado, tu és o socorro bem presente na hora da angústia, Senhor. Ó Deus, socorre, Senhor. Socorre, meu Pai, o teu povo. Socorre, meu Pai, a tua igreja, Senhor. Ó Deus amado, aqueles, Pai amado, que estão enfermos, Senhor. Que o seu familiar veio hoje, meu Pai, orar, pedir, Senhor, a cura divina, Senhor, daquele parente que está lá no hospital, está no hospital do câncer. Ó Deus amado, está numa, aleluia, numa, aleluia, numa UTI, meu Pai. Está na enfermaria, Senhor. Quantos estão, Senhor amado, aleluia, enfermo nos seus próprios lares, Senhor. Enfermo, meu Pai amado, da enfermidade do físico, Senhor. E quantos, ó Pai, estão enfermos, Pai amado, aleluia, com enfermidade na alma, no seu espírito, Senhor. Mas tu é Deus, Senhor amado, aleluia, que conhece o profundo e o escondido, meu Pai. Tu sabes, Senhor, o que este irmão, o que esta irmã, Senhor amado, está passando, Senhor, na sua casa, Senhor, no seu lar, na sua família, Senhor. Ó Deus, entra, meu Pai amado, com providência, Senhor. Ó Deus de misericórdia, Senhor. Envia teu anjo, Pai, da cura divina, Pai amado. Vai repreendendo, Pai amado, aquela enfermidade, Senhor. A enfermidade do câncer, Senhor. A enfermidade, Senhor amado, na vista, Senhor. No útero, meu Pai. Ó Deus amado, aleluia, esta veia entupida, meu Pai, aleluia. Que o Satanás quer matar esta vida, meu Pai. Um AVC, meu Pai. Mas tu é Deus de providência, Senhor. O Senhor é o socorro bem presente na hora da angústia, Senhor. Envia, Pai amado, aleluia, o teu anjo, Senhor da providência. Socorra esta vida, meu Pai, que está clamando, está pedindo, está suplicando, Senhor, pela tua misericórdia. Ó Deus de poder, Deus de honra, Deus de glória, Senhor amado, alcança, Senhor. Alcança a tua igreja, Pai. Ó Deus amado, aleluia, Senhor. Pai amado, quantos, Senhor, estão desanimados, Senhor. Já esfriaram, Senhor. Ó Deus, já estão cansados da caminhada, Senhor. Mas não deixa, Pai Santo, este soldado, Senhor, tombar no meio da batalha, Senhor. Ficar ferido pelo meio do caminho, Senhor. Mas segura na mão dele, segura na mão dela, Senhor. Dá um renovo, Pai. Esforça, meu Pai. Esforça, meu Pai, a tua igreja. Ô, gloriosa Lavaia. Ó Deus, não deixa, Senhor, o teu povo vencido, meu Pai. Mas renova, Senhor. Renova suas forças, Senhor. Renova o vigor, ó Pai amado, aleluia. Ó Deus amado, aleluia. Faz, ó Pai amado, este homem, esta mulher, Senhor, aleluia. Voltar, Senhor amado, aleluia. Para ti, ó Pai, de corpo, alma e espírito, Senhor. Ó Deus, abençoa, Pai, a tua igreja. Abençoa teu servo que vai continuar na oração. Em nome de Jesus. Glorioso.
2: Glória a Deus, glória a Deus. Pai Santo e querido, neste momento, Pai, te pedimos perdão, Senhor, por nossas falhas, fraquezas, Senhor, pensamento, palavra, olhares, emissão de mãos, Senhor, perdoa, perdoa, perdoa nossos pecados, nossas falhas, nossas transgressões, Senhor, perdoa-nos, Senhor, tenha misericórdia de nós, Senhor, meu Deus, nesse momento, Pai, nós fazemos conserto contigo, Pai, renova, Senhor, nosso nome, lá no céu, no livro da vida, Senhor, sela com teu santo sangue, Pai, Senhor, meu Deus, meu Deus, meu Deus, tenha misericórdia, Pai, de nossas vidas, Pai, compaixão, Senhor, meu Deus, nesse momento, Pai, lá apresento, Pai, a minha fraca pessoa, Senhor da glória, venha falar conosco, Senhor, meu Deus, meu Deus, meu Deus, através da oração, meu Pai, te apresento teus servos que estão de joelho dobrado, Senhor, a tuas filhas, meu Deus, nesse momento, os pastores, os presbíteros, os diáconos, Senhor, os obreiros, as obreiras, Pai, todos aqui, Senhor, que estão de joelho dobrado, Pai, num propósito, Senhor, numa só fé, numa só união, meu Deus, nesse momento, Pai, de oração, Deus poderoso, maravilhoso, ai, Pai Santo, nesse momento precisamos tanto, Pai, tanto, Senhor, do meu Senhor, nos ajuda, ajuda a tua igreja, Pai, verdadeiramente, Senhor, estamos vivendo as últimas horas, os últimos minutos, Senhor, na face da terra, porque a tua palavra já se cumpre, Pai, a cada instante, Senhor, meu Pai, como escrito está, Senhor, no livro, Senhor, de São Mateus, Pai, Senhor, quando eu ouvir e falar de guerra, rumor de guerra, Pai, meu Deus, aleluia, Senhor, de terremoto, Pai, está se cumprindo, Senhor, a cada instante, Senhor, nesse momento, olhamos agora, Pai, para o país de Venezuela, Senhor, onde há centenas de pessoas, milhares e milhares ali, Senhor, debaixo dos cômodos do Pai, ali, Senhor, meu Deus, familiares chorando, sofrendo, meu Deus, aleluia, aleluia, aleluia, Senhor da glória, verdadeiramente, Pai, nós sofremos, nós padecemos, Senhor, por causa da nossa desobediência, Pai, a sua santa palavra, Pai, porque tudo está escrito, meu Deus, aleluia, como devemos se comportar na sua santa presença, Pai, meu Deus, meu Pai, nesse momento, Senhor, te buscamos, Pai, em espírito e em verdade, Senhor, numa só fé, numa só união, Senhor da glória, em favor, Senhor das vidas que estão ali, Senhor, meu Deus, pedindo socorro, em desespero, meu Pai, meu Deus, não é somente ali, aí no país de Venezuela, como Colômbia, Senhor, Peru, Equador, meu Deus, aleluia, em toda parte do mundo, Senhor, como escrito está na sua palavra, Senhor, em vários lugares, meu Pai, acontecendo os sinais da sua vinda, Pai, mas não é para nós não se preocupar, aqueles que andam na sua presença, aqueles, Senhor, que regozijam, Senhor, na sua santa presença, Pai, meu Deus, meu Deus, meu Deus, anda, Senhor, meu Deus, dirigido, Senhor, pelo teu Espírito Santo, Pai, Senhor da glória, o Senhor é o nosso pastor, e nada nos faltará, Senhor, deitai-nos paz em pasto verdejante, guia-nos mansamente nas águas tranquilas, refrigera nossa alma, Pai, nos guia pela vereda da justiça, por amor do seu nome, ainda que andamos no vale da sombra da morte, não temeremos maus nenhum, Senhor, porque o Senhor está conosco, a sua vara e seu cajado nos consola, prepara uma mesa, Senhor, na presença dos nossos adversários, unge a nossa cabeça com óleo, porque bondade e misericórdia certamente nos seguirão todos os dias de nossa vida, Pai, e nós habitaremos, Senhor, a sua presença, Pai, por longos os dias, Senhor, conforme a nossa obediência, Pai, nosso temor, Senhor, em nossos corações, meu Pai, Senhor da glória, ó Senhor, nesse momento, eu te peço ajuda, Pai, meu Deus, ajuda-nos, Senhor, ali, Senhor, conduzir aquele rebanho, Senhor, em Japilândia, Pai, juntamente com meus irmãos obreiros, Pai, meu Deus, daquela área, Senhor, vem abençoar os pastores, meu Pai, ali, meu Deus, do bairro de Japilândia, Pai, meu Deus, aleluia, Senhor, não somente da Japilândia, como todos, meu Deus, aleluia, bairro da grande

maravilhosa, Pai, e tu revelaste a teu servo, Senhor, missionário Davi Miranda, Pai, Senhor da glória, meu Deus, abençoa, Senhor, os dirigentes, Senhor, meu Deus, da grande Manaus, de todo o estado do Amazonas, meu Pai, do Brasil e do mundo, Senhor da glória, aonde, Senhor, meu Deus, ai, uma igreja pentecostal, Deus amor, meu Deus, aleluia, não somente, Senhor, os irmãos da Deus amor e todo o ministério, Senhor, da face da terra, Pai, aonde clamo, onde invoca seu santo nome, Senhor, meu Deus, meu Pai, nesse momento, Senhor, de oração, apresentamos, Senhor, os evangelistas, Senhor, e missionários que estão no campo, Senhor, minado, Pai, ali, Senhor, em perigo, vem dar o livramento, Senhor.

0: Santo, me anda la baia. Jesus amado, Jesus querido, Senhor, neste momento, Pai, juntamente com meus irmãos, apresentamos, Senhor, nossos irmãos novos convertidos, Senhor, estão preparando para descer as águas batismais, Senhor da glória, quanta luta, Senhor, qual a batalha está travada, meu Pai, o nosso adversário tem levantado de uma fúria tão grande, Senhor, meu Deus, meu Deus, meu Deus, para que esse irmão não deixe as águas, meu Pai, não venha cumprir com a justiça divina, Senhor, meu Deus da graça, Pai, Senhor da glória, Espírito Santo de Deus, tenha misericórdia, entra agora em nossa casa, orienda na baia, meu Deus, meu Deus, meu Deus, como está a casa, orienda na baia, o verdadeiro dono quer entrar agora, nesta casa, oricanta na basto me anda, que é o nosso coração, aleluia, aleluia, aleluia, podemos olhar agora, orienda na baia, como está decorada a nossa casa, o nosso coração, aleluia, Senhor, meu Deus, vem arrancar, Senhor, tudo aquilo que não agrada, o teu Espírito Santo, diga, lava, lava, lavaia, oh glória, oh glória, oh glória, sinto o desejo, ore me canta, lavaia, orianda, lavasto, me canta, lavaia, vai tocando agora, vai tocando em nossas vidas, o Espírito Santo de Deus, renova esse irmão, renova essa irmã, Senhor, orianda, lavasto, me anda, lavaia, glória, glória, glória, há poder no seu sangue, Senhor, há poder no seu sangue, Pai, para repreender agora, Pai, todo espírito de frieza da minha vida, Senhor, de impedimento de nossas vidas, sai agora, no nome de Jesus, toda frieza de nossas vidas, no nome do Senhor Jesus Cristo, vai sendo repreendido agora, sai, sai, sai, sai dos nossos lares, sai das nossas vidas, de nossa família, no nome de Jesus, no nome do Senhor Jesus Cristo, vai repreendendo, irmão, vai expulsando agora, no nome do Senhor Jesus Cristo, há poder no sangue de Jesus, há poder no sangue do Cordeiro, queima, Senhor, queima agora, Senhor, toda desobediência, Pai, queima, queima, queima, sai, sai, sai, sai, sai de nossas vidas, sai, no nome de Jesus, no nome do Senhor Jesus Cristo, é uma ordem, ô Senhor da glória, abençoa os cultos, Senhor, meu Deus, aleluia, que estão sendo realizadas, Pai, na semana, Pai, Senhor da glória, na segunda-feira, Pai, aleluia, aleluia, aleluia, culto de sã doutrina da sua palavra, Pai, nas terça-feiras, Senhor, glória a Jesus, aleluia.
1: Glória a Deus, aleluia, louvado seja Deus.

do meu caminho, expulsa mesmo. Diga: sai, sai, sai, sai, sai, sai, não atrapalhe, sai. Deixa Deus trabalhar na tua vida. Vai expulsando mesmo, vai expulsando mesmo, vai expulsando mesmo, porque o inimigo luta, o inimigo peleja. Ele não quer ver você forte, ele não quer ver você renovado, ele não quer ver você revestido, ele não quer ver você agraciado, você agraciada com os dons de Deus na tua vida. Expulsa, vai saindo, vai saindo, vai saindo, vai saindo do nosso meio, vai saindo do nosso caminho, vai saindo todo mal, vai. Todo desânimo, todo cansaço vai saindo, todo o poder das trevas vai saindo, Jesus vai renovando, Jesus vai renovando, Jesus vai renovando, vai renovando, vai renovando, vai renovando, vai renovando, vai renovando, vai renovando aí, vai dando glória a Deus, vai dando glória a Deus, vai dando glória a Deus, vai dando glória a Deus, vai dando glória a Deus. Não fica de boca fechada, porque o Pai, o Filho e o Espírito Santo, Ele está presente para te abençoar, para te fortalecer, para te renovar. Deus tremendo, Deus poderoso, Deus de misericórdia, confirma, meu Pai maravilhoso, graça para esse irmão orar, graça para esse irmão jejuar, graça para esse irmão jejuar também, para essa irmã jejuar também, melhor dizendo. Vai dando força, vai dando graça. A igreja precisa estar renovada. A igreja precisa estar revestida. Porque o Senhor está preparando para si um povo seu, zeloso.

Senhor, pela salvação, pelo seu amor, pela sua infinita misericórdia, Pai. Vem nos ajudar, Senhor. Vem, Senhor, nos dar graça e sabedoria. Vem nos dar fé. Vem nos dar amor, Senhor.

abençoe a evangelização, abençoe os irmãos, as irmãs, Senhor, a sua vida ministerial, a sua vida familiar, a sua vida profissional. Pai, guarda, livra de todo mal, Senhor. Vai purificando, vai santificando, vai dando graça, Senhor. Vai dando poder, vai dando sabedoria, meu Deus, para vencer o mal.

sua glória aqui, Senhor. Eu quero mais do seu poder. Vai tocando na vida desse irmão, vai tocando na vida dessa irmã, vai nos dando, Senhor meu Deus, é força para nós clamar.

tua igreja, Pai. Vai dando discernimento, Senhor. Vai dando a fé. Vai dando a esperança, Senhor. Vai dando a comunhão, Senhor Jesus. A comunhão fraternal. Este amor, Senhor, meu Deus. Aleluia, aleluia, aleluia, aleluia, aleluia.

0: tua igreja.
1: Sim.
0: Canta lá, vai lá, vai lá. Oh, glória a Deus, recebe poder, igreja. Oh, glória a Jesus, busca o Senhor, busca Deus. Ele está aqui conosco.

os dons de cura, os dons de libertação, o dom da palavra, o dom do louvor. Oh, glória a Deus! Oh, glória a Deus! Vai dando vitória, Pai! Vai dando vitória!